0: Sergipe disse que a redução da jornada é uma questão civilizatória.
1: Esse trabalho, essas 44 horas está reservada para os que ganham menos, para os que têm mais tempo de deslocamento, menos tempo de vida, portanto, pelo amor de Deus, é muita insensibilidade e muita falta e muito comodismo.
0: A Comissão de Direitos Humanos aprovou um projeto que reforça a proteção de pessoas vulneráveis contra a exploração sexual. A proposta da senadora Jussara Lima, do PSD do Piauí, aumenta a pena para esse crime e prevê punição mais rigorosa quando o autor for familiar ou tiver relação de confiança com a vítima. A proposta segue para análise da Comissão de Constituição e Justiça.
2: A medida busca preencher uma lacuna na legislação brasileira, ampliando a responsabilização de criminosos que se aproveitam de vulnerabilidade das vítimas.
0: Outras notícias sobre o Senado estão disponíveis em senado.leg.br/rádio.
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5: Olá, boa noite. Esta é a Rádio Senado e eu sou Regina Pinheiro. Na programação musical de Carlos Andrade, a gente ouve Nara Leão.

0: Fechando o bloco, a Orquestra Imperial Fala Chorando, Francis Heim, Mais Que Imperfeito, e também Nara Leão, Desafinado.
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2: Em Brasília, 9:13.
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8: Os jogos de azar foram proibidos em 1946 pelo presidente Eurico Gaspar Dutra e pegou o Brasil de surpresa. Era a época de ouro dos cassinos. Dutra argumentou que os jogos eram nocivos à moral e aos bons costumes. A Assembleia Constituinte de 1946, formada por senadores e deputados, aprovou uma moção de vivo aplauso ao presidente. O deputado Antero Leivas discursou:
9: poderá-se alegar que, com o fechamento do jogo, o turismo desaparecerá. Respondo que, se o Brasil depender do vício para ser conhecido e visitado, prefiro que sejamos eternamente desconhecidos.
8: A liberação dos jogos esteve prevista em vários projetos de lei, mas até hoje nenhum deles foi aprovado.
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2: Boa noite, você ouve Thaíde Débora Crespo.

0: Ouvimos Gabriel Pensador, Festa da Música, Criolo e Tulipa Ruiz, Cartão de Visita. E ainda Taí de Débora Crespo, Terra da Garoa.
1: A Comissão de Direitos Humanos do Senado rejeitou uma sugestão legislativa que pedia a revogação da Lei FELCA, também conhecida como ECA Digital. A lei, sancionada em 2025 e em vigor desde março deste ano, estabelece medidas de proteção a crianças e adolescentes na internet. Repórter Rodrigo Rezende.
2: A Comissão de Direitos Humanos rejeitou uma sugestão legislativa apresentada no portal E-Cidadania que propunha a revogação da Lei FELCA, também conhecida como ECA Digital. Sancionada em 2025 e em vigor desde março de 2026, a lei prevê uma série de dispositivos de proteção a crianças e adolescentes na internet. Mas os autores da sugestão justificaram que a nova legislação trouxe limites à liberdade de expressão, argumento que não recebeu o voto favorável do relator da sugestão, o senador Flávio Arnes, do PSB do Paraná.
3: A revogação total da Lei 15.211/2025 representa clara violação do princípio da proteção integral e, portanto, flagrante incompatibilidade com o regime constitucional de proteção à infância e adolescência. Adicionalmente, a revogação integral da Lei 15.211/2025 promove inaceitável retrocesso na efetivação de direitos fundamentais, como a proteção da privacidade, dados pessoais.
2: A presidente da comissão, senadora Damaris Alves, do Republicanos do Distrito Federal, defendeu o ECA Digital.
4: Aí no Brasil a gente conseguiu aprovar uma lei para proteger as crianças nesse mundo online, nesse universo online que virou um universo tão cruel para a criança. Tão cruel, aí querem, de certa forma, revogar integralmente a lei. Se tiver dispositivo que precisa ser melhorado, vamos melhorar os dispositivos.
2: Para sugerir uma proposta legislativa ao Senado, basta acessar senado.leg.br/e-cidadania. Ideias que receberem 20 mil apoios são encaminhadas na forma de sugestão legislativa para análise da Comissão de Direitos Humanos e Legislação Participativa.
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0: Em Brasília, 9:30. Agora você ouve Negra Lee.

0: Essa foi Rita Benedito, Cocada, Gilberto Gil, Caia na Gandaia, antes Negra Li, África.
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2: Em Brasília, 9h41.
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0: Na sequência, Rafael Rabelo e Chico Buarque.

0: Você ouviu Época de Ouro e Sivuca, Noites Cariocas, antes Rafael Rabelo e Chico Buarque, Recife, Cidade Lendária.
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0: Em Brasília, 9h53.
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0: Aplicação de novas regras de registro de agrotóxicos é tema de debate na Comissão de Agricultura.
7: Enquanto a Anvisa e o IBAMA defendem a manutenção do rigor técnico nas análises de saúde e meio ambiente, o setor produtivo exige processos mais rápidos para não perder competitividade internacional.
0: Comissão rejeita sugestão legislativa que propõe a revogação do ECA digital. Eu sou Regina Pinheiro e este é o Boletim.leg. Em debate na Comissão de Agricultura, produtores cobraram mais rapidez no registro de defensivos agrícolas. Mas a Anvisa e o IBAMA defenderam que o rigor da análise técnica

0: deve ser mantido. Repórter Marcela Cunha.
1: Em vigor desde o fim de 2023, a nova Lei dos Defensivos Agrícolas ainda carece de regulamentação pelo governo federal, enquanto a Anvisa e o IBAMA defendem a manutenção do rigor técnico nas análises de saúde e meio ambiente. O setor produtivo exige processos mais rápidos para não perder competitividade internacional. É o que explicou o senador Jaime Bagatoli, do PL de Rondônia.
2: Para se ter um novo produto, um novo defensivo nesse país, nós demoramos de 5 a 6, 7 anos, é muito tempo. A gente respeita os órgãos ambientais, mas isso tem que ficar sob coordenação do MAPA.
1: Já a representante da Anvisa, Cássia Rangel, explicou que o prazo regular para análise é de 24 meses e que a aparente demora, na verdade, se deve aos períodos em que os processos ficam parados, aguardando documentação das próprias empresas. Ela também esclareceu que a nova lei não estabelece hierarquia entre os órgãos e que o processo continua baseado em um tripé. O Ministério da Agricultura avalia os aspectos agronômicos, a Anvisa analisa os riscos à saúde humana e o IBAMA cuida da avaliação ambiental. Também participaram da audiência representantes do IBAMA, da indústria e agricultura.
0: O Senado aprovou a criação do Prêmio Mérito de Proteção e Defesa Civil. O objetivo é estimular os municípios a investirem em ações de conscientização, prevenção e preparação para desastres climáticos. Repórter Pedro Pincer.
3: De autoria dos senadores Peridião Amin e do Progressistas de Santa Catarina, o projeto prevê prêmios nas categorias conscientização, destinado ao município que produzir a melhor cartilha de proteção e defesa civil, prevenção, para o município que desenvolver o melhor plano de ação com medidas estruturais e não estruturais, com vistas a reduzir, limitar ou evitar riscos de desastres, e preparação, conferido ao município que produzir o melhor conjunto de medidas voltadas à otimização das ações de resposta e à minimização dos danos e das perdas decorrentes de desastres. Esperidião Amin destacou a importância da prevenção no planejamento dos municípios.
4: Sem qualquer despesa extraordinária, mas servindo como um farol para orientar, induzir e incentivar o município brasileiro a preparar-se da melhor maneira possível para os desastres climáticos.
3: Pelo projeto, serão entregues em sessão do Senado, destinada especialmente para esse fim, um diploma e uma placa aos municípios vencedores em cada uma das categorias. O texto segue agora para a promulgação.
0: A Comissão de Direitos Humanos do Senado rejeitou uma sugestão legislativa apresentada no portal E-Cidadania, que pedia a revogação da Lei Felca, também conhecida como ECA Digital. Repórter Rodrigo Rezende.
5: Sancionada em 2025 e em vigor desde março de 2026, a lei prevê uma série de dispositivos de proteção a crianças e adolescentes na internet. Mas os autores da sugestão justificaram que a nova legislação trouxe limites à liberdade de expressão, argumento que não recebeu o voto favorável do relator da sugestão, o senador Flávio Arnes, do PSB do Paraná.
6: A revogação total da Lei 15.211/2025 representa clara violação do princípio da proteção integral e, portanto, flagrante incompatibilidade com o regime constitucional de proteção à infância e adolescência.
5: Para sugerir uma proposta legislativa ao Senado, basta acessar senado.leg.br/e-cidadania. Ideias que receberem 20 mil apoios são encaminhadas na forma de sugestão legislativa para análise da Comissão de Direitos Humanos e Legislação Participativa.
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0: Em Brasília, pontualmente, 10 horas.
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Boa noite, esta é a Rádio Senado e eu sou Regina Pinheiro. Ficamos com a programação musical de Carlos Andrade, abrindo a sequência Paralamas do Sucesso.

0: Ouvimos Biquíni, Janaína, Mamundi, Cariocas e também Paralamas do sucesso Tendo a Lua.
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0: Agora em Brasília, 10 e 12.
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0: Na Rádio Senado, Luciana Mello.

0: Acabamos de ouvir Lady Zu, A Noite Vai Chegar. Pedro Mariano, Tá Tudo Bem. E ainda Luciana Mello, A Vida Continua.
1: O Senado celebrou 150 anos de Jaraguá do Sul, em Santa Catarina, em sessão especial. A homenagem destacou a trajetória de uma cidade marcada pela força da indústria, pelo empreendedorismo e pela participação da comunidade no desenvolvimento local. Repórter Henrique Nascimento.
2: Presidente da comissão organizadora das comemorações dos 150 anos, Luiz Hufnussler Leigh, afirmou que uma das marcas de Jaraguá do Sul é a cooperação entre o poder público e a sociedade.
3: Jaraguá oferece, com humildade, uma resposta testada por 6 gerações. A de uma governança cooperativa, em que o poder público não faz tudo sozinho, nem decide sozinho. Ele convoca, e em que a sociedade não fica à espera do Estado. Ela colabora. E o que a comunidade pode resolver, a comunidade resolve. O poder público reserva-se só o que ele pode fazer. E é talvez o que temos de mais difícil de copiar.
2: O prefeito José Jair Franzner lembrou o lema do brasão da cidade, criado no ano do centenário: grandeza pelo trabalho. Para ele, a frase resume a trajetória de gerações que ajudaram a construir o município.
4: Grandeza pelo trabalho. É isso que nos trouxe até aqui. Um povo que acredita que o trabalho dignifica, transforma e constrói oportunidades. Um povo que, geração após geração, soube enfrentar desafios, preservar valores e construir caminhos para aqueles que vieram depois.
2: A sessão foi proposta pelo senador Esperidião Amin, do Progressistas de Santa Catarina. Ele afirmou que os 150 anos de Jaraguá do Sul representam um reconhecimento de um exemplo para o Estado e para o país.
5: 150 anos do município de Jaraguá do Sul é um momento para consolidar o reconhecimento ao progresso, à circunstância social que vive o município de Jaraguá do Sul, como um exemplo de oportunidade, de trabalho, de espírito comunitário e de empreendedorismo.
2: Além da economia, a homenagem também lembrou a força cultural da cidade, a preservação das tradições e a participação de famílias e trabalhadores na construção do município.
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0: 10h28 em Brasília. Boa noite, você ouve Mário Gil.

0: Nesse bloco, você ouviu Rolando Boldrin, Vide Vida Marvada, Naozete, Canta em Qualquer Canto e também Mário Gil, Dança Pé.
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0: Agora em Brasília, 10h41.
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0: Fique agora com Fernanda Takai.

0: Fechando a sequência, Claudinho e Buchecha, só love, que de abelha eu só penso em você. Cidade Negra, A Estrada. E também Fernanda Takai, Estrada do Sol.
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2: Agora em Brasília, 10h58.
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2: Em Brasília, pontualmente, 11 horas.
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11: A música brasileira não para de revelar bons novos talentos. E o Som Temporâneo está aqui mais uma vez para te apresentar aqueles que você...

precisa prestar atenção. Eu me chamo Guilherme Michelucci e no decorrer do programa de hoje você vai conferir trabalhos de Ada Koff, Sofia Malta, Léo Mideia, Kirá, Caio Nunes, Mari Decá, Nath, Jonatas Belgrande, Yoyo, Thiago El Ninho, Sara Roston e Ian Cloud, começando com a Amanda Magalhães. A carioca Amanda Magalhães é uma Nepo Baby muito talentosa e com uma linda voz. Ela é filha de William Oberdan e neta de Oberdan Magalhães, da banda Black Hill, grupo que fez história na Black Music brasileira. E a mãe dela era backing vocal da Baby do Brasil. Então, não é de se surpreender que a cantora, compositora, pianista e atriz tenha seguido a vida artística. Em carreira solo, a Amanda faz uma MPB temperada com R&B, cúmbia, pagodão, samba, entre outros estilos. Ficaremos agora com o lançamento de 2025, que, segundo ela mesma, encerra sua fase romântica. É a música Amores Vêm e Vão, com Amanda Magalhães.

0: Essa que acabou de tocar aqui no programa Som Temporâneo foi a Amanda Magalhães na música Amores Vêm e Vão, de 2025. E logo após a Amanda Magalhães, a próxima nova cara da música brasileira que eu apresento é a Ada Coffee. Além de integrar o duo Preta O, a cantora e compositora capixaba Ada Coffee também segue em carreira solo, fazendo uma MPB alinhada às afro-brasilidades. Em 2026, a artista colocou no mundo seu primeiro álbum, chamado Mar de Dentro, passando por estilos como R&B, Ijexá, Pagodão e Afrobeats, e letras que cantam o amor de forma extremamente poética. Como exemplo, ouviremos a música Cor de Avelã, com Ada Coffee.
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Estrela, faixa do álbum Mar de Dentro, o primeiro da cantora e compositora capixaba Ada Coffee, lançado em 2026. E vamos agora para o terceiro jovem talento musical brasileiro desta edição do Som Temporâneo. Trata-se de Sofia Malta. A cantora, compositora e atriz Sofia Malta é de Pernambuco, mas vive no Rio, onde iniciou sua carreira musical apoiada em estilos como MPB, pagodão, psicodelia, brega e funk. As temáticas abordadas pela artista passam pelo empoderamento feminino, pelos relacionamentos e pelo crescimento pessoal. Recentemente, a artista se deu bem no reality Toca Revela, e é a composição que a consagrou nessa competição que ouviremos agora, com participação de Martins, Sofia Malta na música Chá.

0: Vimos Sofia Malta e participação de Martins na música Chá, um lançamento de 2026 da cantora e compositora pernambucana Sofia Malta.
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0: 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E chega ao fim o primeiro bloco do Som Temporâneo, o seu radar dos bons novos nomes que vem surgindo na música brasileira. Depois do intervalo, tem a segunda parte, com ótimas músicas de Léo Midea, Kirá e Caio Nunes.
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3: Em Brasília, 11:15.
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1: Esta segunda parte do programa começa com Léo Midea. Léo Midea é um cantor e compositor carioca que, apesar de morar na Europa, faz um som bem brasileiro, investindo em axé, maracatu, funk carioca e até samba de roda, em letras festivas, carnavalescas, afro-ancestrais e cheias de amor, cantadas em português. Tudo isso você confere no disco Notícias de Pulha, lançado em 2026 pelo artista. É nesse trabalho que está a música Verano, que ouviremos agora, com Léo Midea.

Ouvimos Léo Midea na música Verano, faixa do álbum Notícias de Puglia, lançado em 2026 pelo cantor e compositor carioca Léo Midea. E vamos em frente com o Som Temporâneo, programa que toca só quem ainda está começando na música brasileira. Chegou a vez do Kirá. Cearense radicado em Brasília desde os 11 anos de idade, o Kirá é filho do renomado músico francês Manu Chao. Bastante conectado com as raízes nordestinas e latino-americanas e com a cultura candanga, o Kirá se define como um retratista de miragens, compondo a partir de memórias, afetos e narrativas fantásticas. Agora, ficaremos com a versão 2026 da música Dia de Feira, com Kirá.

0: Este foi o Kirá com Dia de Feira, na versão 2026 da música. E depois do Kirá, o som temporâneo te aplica no Caio Nunes.
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0: Dono de uma voz doce, o cantor e compositor carioca Caio Nunes vai do romantismo à ancestralidade afro, em músicas embaladas por R&B, afoxé, reggae e trap. Como exemplo, ouviremos um lançamento de 2026 que integra o álbum Nada Fica Fora do Lugar, o primeiro do artista. Preste atenção, Caio Nunes, na música Moçambique.
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0: Este foi o Caio Nunes na música Moçambique, um lançamento de 2026 que faz parte do álbum de estreia do Caio Nunes, chamado Nada Fica Fora do Lugar. E chegou a hora de mais um intervalo. Mas não saia daí, pois no próximo bloco do Som Temporâneo ouviremos Mari DK, Nath e Jonatas Belgrande.
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3: 11h28 em Brasília.
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0: Estamos de volta com mais um bloco de artistas que ainda estão começando. Agora, Mari DK. A jovem cantora e compositora paranaense Mari DK transborda sentimentalismo e poesia por meio de uma MPB delicada que passa por Ijexá, samba reggae, poça, rap, R&B e samba. Em letras que falam de amor, solitude, liberdade, saúde mental e empoderamento feminino. Ficaremos agora com o lançamento de 2026 da Mari DK, a música Alquimia.

Você acabou de ouvir a Mari Decá na música Alquimia, um lançamento de 2026 da cantora e compositora Mari Decá. E tem mais gente dando os primeiros passos no cenário musical brasileiro. Agora, o Som Temporâneo te apresenta a Nath. A cantora, compositora e produtora Nath é paulista, mas vive em Los Angeles, nos Estados Unidos, onde estudou música e deu os primeiros passos na vida profissional de musicista. Depois de investir num R&B com letras em inglês, desde 2023, a artista vem lançando músicas em português, embalada por sonoridades bem brasileiras, como bossa, samba e funk carioca. Para você ter uma noção do que ela é capaz, ouviremos um lançamento de 2026, a música Pouco, com Nath.

Esta foi Nath na música Pouco, um lançamento de 2026. E quem vem depois da Nath aqui no programa Som Temporâneo é o Jonatas Belgrande. O cantor e compositor Jonatas Belgrande é da zona leste do Rio de Janeiro. Ele faz um som leve, se valendo da sonoridade acústica do violão e investindo em estilos como samba, bossa e jexá e funk carioca, sempre com letras reflexivas, poéticas e sentimentais. Em 2026, ele lançou a música que ouviremos agora, uma crítica bem humorada dos relacionamentos modernos. Ouça então Geração Fast Love, com Jonatas Belgrande.

Quem acabou de tocar aqui no Som Temporâneo foi o Jonatas Belgrande na música Geração Fast Love, um lançamento de 2026 que faz parte do primeiro álbum do Jonatas Belgrande, chamado Demodé. E o Som Temporâneo está quase no fim. Depois do intervalo, tem nosso quarto e último bloco, com lançamentos fresquinhos de Thiago El Niño, Sarah Houston, Yo-Yo, Ian Cloud e Tiffany Kawani.

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4: Este agora é o bloco final do programa, que começa com Thiago El Ninho. Natural de Volta Redonda, interior do Rio de Janeiro, o rapper, cantor, compositor, pedagogo e educador popular Thiago El Ninho junta batidas de terreiro, boom bap, influências caribenhas, black music norte-americana, afro-baianidades e MPB. Em letras que abordam racismo, masculinidade tóxica, espiritualidade, ancestralidade, afirmação do povo negro e muito amor. Ficaremos agora com uma de 2026, do repertório do álbum Canjerê. Thiago El Ninho, na música Doce.

do disco Canjerê, o quarto álbum do cantor, compositor e rapper fluminense Thiago El Niño. E quem vem na sequência de novos talentos da música brasileira aqui no programa Som Temporâneo é Sarah Roston. Sarah Roston é uma cantora e compositora paulistana, cheia de carisma e energia, que começou cantando em campanhas publicitárias e se destaca como vocalista da Orquestra Tabajara. E ela também faz parte da banda do rapper Rael, além de compor com o irmão para séries e filmes. Em carreira solo, a artista explora vertentes da música negra como funk carioca, afrobeats, soul, R&B e pagodão, para cantar o amor pelo ponto de vista feminino. Ouviremos agora uma do EP Ato 1, de 2026, que é a primeira parte do álbum Sensível ao Toque. A música se chama Último Rolê, com Sarah Roston.

Ouvimos Sarah Houston na música Último Rolê, de 2026. A faixa faz parte do Ato 1, que é a primeira parte do álbum Sensível ao Toque, da cantora e compositora paulista Sarah Houston. Só lembrando que você está ligado no programa Som Temporâneo, especializado em jovens talentos musicais do Brasil. Agora, vamos ouvir Yo-Yo. Yo-Yo é uma multiartista de Belo Horizonte. O som dela passa por pop latino, R&B, disco e house music, com letras cheias de sensualidade, cantando os relacionamentos contemporâneos. Em 2026, a artista mineira lançou uma excelente parceria com o rapper paulista Red Lion, que ouviremos agora. Yo-Yo na música Água na Boca.

ouvimos Yo-Yo, com participação de Red Lion, na música Água na Boca, um lançamento de 2026 da cantora e compositora mineira Yo-Yo. E o som temporâneo está acabando. Ouviremos agora a última música desta edição, com Ian Cloud e Tiffany Cauã. Ian Cloud é um cantor e compositor baiano, cria do trap, do funk e do R&B, mas que foi agregando ritmos baianos e africanos ao repertório. Com letras românticas e sensuais que valorizam a negritude, o artista transita agora também por samba reggae, pagodão, afrobeats e amapiano. Já a Tiffany Cauã é uma cantora e compositora paulistana que vai do pop nacional ao R&B internacional, com melodias cativantes e letras sinceras. Em 2026, os dois se juntaram para o lançamento que ouviremos agora, Ian Cloud e Tiffany Cauã na música Quero.

Estes foram Ian Cloud e Tiffany Kawane na música Quero, um lançamento de 2026. E com esta super parceria de Ian Cloud e Tiffany Kawane, eu encerro agora esta edição do programa Som Temporâneo, o seu radar radiofônico dos jovens talentos da música brasileira. Tivemos produção e apresentação de Guilherme Michelucci, e a operação de áudio foi do André Menezes. O Som Temporâneo é um programa da Rádio Senado, transmitido também por emissoras parceiras. No site da Rádio Senado, você encontra os nomes de todos os artistas que tocaram aqui no programa e encontra também todas as edições do programa para ouvir novamente. E se você procurar pelo Som Temporâneo no YouTube ou no Spotify, você vai encontrar playlists sempre atualizadas aqui do programa. Abraços e até o próximo Som Temporâneo!

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5: Agora em Brasília, 11h58.
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8: Em Brasília, meia-noite.
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8: Olá, uma ótima madrugada para você que sintoniza a Rádio Senado. Eu sou Ricardo Nakaoka, em sua companhia, apresentando a programação musical de Gilberto Amorim. Abrindo a hora, você ouve Rosa Passos.

0: Ouvimos Leni Andrade e Romero Lubambo, muito obrigado. Antes, Toquinho, Vinícius de Moraes e Marília Medalha, Tarde em Itapuã. E abrindo a hora, Rosa Passos, Dunas.
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0: Agora em Brasília, 12:00.
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0: Na sequência, o seu Valença.

0: Fechando o bloco, Amelinha, Frevo Mulher, antes Cristal, Coco do M e ainda Alceu Valença, Coração Bobo.
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0: Pelo horário de Brasília, 12h24.
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0: Fique agora com Pedro Mariano.

0: Fechando o bloco, Roberto Carlos, Eu Te Amo, Te Amo, Te Amo. Antes, Adriana Calcanhoto, Seu Pensamento. E ainda Pedro Mariano, Não Diga Nada.
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0: O rock gaúcho sempre foi um universo paralelo. Historicamente, artistas de destaque por lá eram pouco notados no resto do Brasil. Um deles foi Júpiter Maçã.
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0: Júpiter Maçã era o nome artístico do cantor, compositor e multi-instrumentista Flávio Basso, nome cultuado no rock psicodélico brasileiro, influenciado por Mutantes, Beatles e o ex-Pink Floyd Syd Barrett. Nos anos 1980 e início dos 90, Flávio quase alcançou sucesso nacional com as bandas TNT e Cascaveletes. Mas foi em 1997 que o artista, já com o nome de Júpiter Maçã, lançou o primeiro e mais cultuado álbum de sua carreira solo, chamado A Sétima Efervescência, trazendo sexo, drogas, loucura, festas, rock e muita psicodelia. Sempre ousado, 2 anos mais tarde, o músico mudou o nome para Júpiter Apple e lançou um álbum em inglês intitulado Plastic Soda, incorporando influências do jazz e da bossa nova. O disco rendeu a ele o prestigiado prêmio de Compositor do Ano pela Associação Paulista de Críticos de Arte. Em 2001, o filho de Júpiter morreu com apenas 11 anos. O episódio teve reflexos no disco His Civilization, lançado 1 ano depois e considerado o trabalho mais experimental dele, juntando o psicodelismo e a bossa nova de trabalhos anteriores a elementos eletrônicos. Júpiter Apple ainda faria um disco em inglês com sua namorada Bibmo, antes de lançar seu 4º e último álbum em 2007, que já circulava numa versão demo na internet desde 2004. Chamado Uma Tarde na Fruteira, o trabalho é o mais tropicalista do artista, que voltou a cantar em português e a assinar como Júpiter Maçã. E ainda trouxe os clássicos Mademoiselle Marchand, A Marchinha Psicótica de Dr. Soup e Beetle George.
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0: Com uma vida regada a muito álcool e drogas, foi lutando contra os vícios que em 2015 Júpiter Maçã morreu de um infarto aos 47 anos. 3 anos antes, ele havia caído do 2º andar do prédio onde morava em Porto Alegre, o que o afastou dos palcos por um tempo. Agora vamos conferir o talento e a ousadia de Júpiter Maçã numa música do último disco dele, de 2007, A Marchinha Psicótica do Dr. Soup.

0: Acabamos de ouvir Júpiter Maçã com a marchinha psicótica de Doutor Sup, faixa do disco Uma Tarde na Fruteira, de 2007.
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3: Agora em Brasília, 12:45.
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0: Fechamos a hora com Tulipa Ruiz, Efêmera. Antes, Geraldo Azevedo, Só Porquê. E ainda, Os Garotim, Índigo Blue.
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0: Meia-noite, 58 em Brasília.
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0: Em Brasília, uma hora em ponto.
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11: Eu sou Humberto Pinheiro e você ouve agora as principais notícias do Senado Federal. Representantes do governo, dos empresários e dos trabalhadores participaram no plenário do Senado de um debate sobre a proposta de emenda à Constituição que acaba com a jornada de trabalho 6x1. O senador Jaime Bagatoli, do PL de Rondônia, apresentou posicionamento contrário à mudança. Já o senador Rogério Carvalho, do PT de Sergipe, disse que a redução da jornada é uma questão civilizatória.
12: Esse trabalho, essas 44 horas, está reservada para os que ganham menos, para os que têm mais tempo de deslocamento, menos tempo de vida, portanto, pelo amor de Deus, é muita insensibilidade e muita falta e muito comodismo.
11: A Comissão de Direitos Humanos aprovou um projeto que reforça a proteção de pessoas vulneráveis contra a exploração sexual. A proposta da senadora Jussara Lima, do PSD do Piauí, aumenta a pena para esse crime e prevê punição mais rigorosa quando o autor for familiar ou tiver relação de confiança com a vítima. A proposta segue para análise da Comissão de Constituição e Justiça.
13: A medida busca...

0: busca preencher uma lacuna na legislação brasileira, ampliando a responsabilização de criminosos que se aproveitam de vulnerabilidade das vítimas.
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4: Uma ótima madrugada para você que sintoniza a Rádio Senado. Eu sou Ricardo Nakaoki, em sua companhia, apresentando a programação musical de Gilberto Amorim. Abrindo a hora, você ouve Beth Carvalho.

0: Ouvimos Hildon, Na Sombra de uma Árvore. Antes, Eda Guiomar, O Telefone Tocou Novamente. E abrindo a hora, Beth Carvalho, Saigon.
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0: Agora, 1h17 em Brasília.
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0: Fechando o bloco, 14 Bis e Boca Livre, Canção da América. Antes, Marisa Monte, Não Vá Embora. E ainda, Cazuza, Minha Flor, Meu Bebê.
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0: Horário de Brasília, 1h28.
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0: 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Na sequência, Marcela Mangabeira.

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0: Ouvimos João Donato e Donatinho, Lei do Amor. Antes, Bossa Cucanova e Trio Mocotó, Vai Levando. E abrindo o bloco, Marcela Mangabeira, Os Grilos.
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2: Em Brasília, 1h40.
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4: Minuto da Copa.
0: A Copa de 2026 promete novidades para esse ano. A FIFA e a IFAB mudaram regras do jogo para tentar dar um basta na cera. Se liga nas mudanças que vão mexer com o jogo. Jogadores substituídos terão só 10 segundos para sair do campo. Se enrolar, o reserva fica de castigo um minuto antes de poder entrar. No lateral e tiro de meta, o limite é de 5 segundos. Se não bater, é reversão ou escanteio para o outro time. E tem mais. Machucou, saiu. Se houver atendimento no gramado, o jogador terá que ficar um minuto fora para acabar com o cai-cai. E o papo agora é aberto. Cobrir a boca para falar com o adversário ou com o juiz pode resultar em expulsão. Para fechar, o VAR vai estar ainda mais xerife. Agora ele pode revisar segundo cartão amarelo e até erro em marcação de escanteio. Fique agora com Sandra de Sá.

0: Fechamos a hora com Marco Ribas, Zamba Bem. Antes, Marjorie Este Ano, Espirais. Também ouvimos Cláudio Zoli, Noite do Prazer. E ainda Sandra de Sá, Sozinha.
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0: Em Brasília, 2 horas em ponto.
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0: Ótima madrugada para você que sintoniza a Rádio Senado. Eu sou Ricardo Nakaoka, em sua companhia, apresentando a programação musical de Gilberto Amorim. Abrindo a hora, você ouve Zé Cabaleiro.

0: Ouvimos O Rapa, Vapor Barato, antes Ili, Como Nossos Pais, e abrindo a hora, Zé Cabaleiro, Bandeira.
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0: Horário de Brasília, 2:12.
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2: Fique agora com Sá e Guarabira.

0: Fechando o bloco, Edson Gomes, Árvore. Antes, Rosinha de Valença, Os Grilos São Astros. E ainda Sai Guarabira, Verdades e Mentiras.
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0: Agora, 2 horas e 24 minutos em Brasília.
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0: 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Na sequência, Nana Caymmi e Erasmo Carlos.

0: Ouvimos Izzy Posse, O Amor Vem Pra Cada Um. Antes, Chico César, Onde Estará o Meu Amor?
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0: Fique agora com Edu Lobo e Orquestra de Cordas.

0: Fechando a sequência, Belchior, Medo de Avião. Antes, Emília Monteiro e Felipe Braga, Mareia. E ainda Edu Lobo e Orquestra de Cordas, Na Ilha de Lia, no Barco de Rosa.
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0: Horário de Brasília, 2h47.
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3: A primeira lei escolar do Brasil foi assinada em 1827 por Dom Pedro I e determinava que o conteúdo ensinado às meninas fosse menor que o dos meninos. 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
4: Não sejamos excêntricos e singulares. 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
0: Fique agora com Djavan.

Marcelo Martins, saxofone. Paulo Calazans, teclados. Carlos Bala na bateria. André Vasconcelos no contrabaixo.

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0: Fechamos a hora com Lineker, Barato Total. Antes, Jagano, Fim de Tarde. E ainda, Djavan, Pétala.
1: Agora em Brasília, 3 horas em ponto.
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4: E está começando mais um Brasil Regional. O Brasil nunca se viu tão rico. Neste programa, vamos conversar com Renato Vasconcelos e ouvir músicas de Dominguinhos, Trio que Chora, João do Vale e Amelinha, Alegre Correia, Tereza Cristina e Zé Pitoco. Abrimos o Brasil Regional de hoje com Aos Mestres do Canavial, composição e interpretação de Zé Pitoco. Aqui, o multi-instrumentista pernambucano presta uma homenagem instrumental aos trabalhadores rurais e músicos tradicionais do Nordeste. Uma das faixas do álbum, O Forró do Zé Pitoco, que resgata as raízes e a poética do forró e do baião.

Ouvimos Lamento Sertanejo, composição e interpretação de Dominguinhos. Esta versão que ouvimos foi gravada originalmente em faixa instrumental no lado B do primeiro LP Tudo Azul, de 1973. Depois veio outra versão que ficou para a história com a letra de Gilberto Gil, gravada 2 anos depois no LP Refazenda, de 1975. Antes ouvimos Aos Mestres do Canavial, com Zé Pitoco. Vamos ouvir Baião de Quatro Toques, de José Miguel Wisnik e Luiz Tatiti, com Trio que Chora. Canção que faz referência à Quinta Sinfonia de Beethoven. A melodia inicial resgata os famosos quatro toques clássicos da peça e os transforma na levada percussiva e rítmica do nosso autêntico baião.

0: Ouvimos Alegre Sua Árvore, de Toninho Porto, na interpretação de Alegre Correia, artista natural da cidade gaúcha de Passo Fundo, que construiu uma carreira sólida na Europa, especialmente na Áustria, onde chegou a integrar a lendária banda de Joey Zawinul. Antes ouvimos Baião de Quatro Toques com Trio que Chora.
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1: Agora em Brasília, 3 horas e 15 minutos.
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0: Brasil Regional tem o prazer de receber Renato Vasconcelos. Seja bem-vindo.
1: Olá, ouvintes da Rádio Senado e do programa Brasil Regional. Aqui fala o Renato Vasconcelos. Muito prazer e uma honra estar aqui falando com vocês.
0: Nossa, para os ouvintes terem uma ideia aí, o Renato é uma referência musical, não só em Brasília, como no Brasil. E eu vejo assim, Renato, que você tem na família também todo um DNA musical, né? Que bacana isso, porque tanto da parte do pai quanto da mãe, tem musicistas na família, não é?
1: Tem, é uma verdade. Nós somos 6 irmãos, 4 são músicos profissionais, outros 2 são diletantes, mas atuam bastante na música como amadores. E a prole também, né? Os filhos do meu irmão Ricardo, André, Pedro e Marco, são músicos profissionais estabelecidos. Meu filho também, Lourenço Vasconcelos, é um baterista e vibrafonista. Ou seja, os Vasconcelos estão aí abrindo a árvore e aumentando os braços aí para a gente alcançar mais gente nesse mundo.
0: É, e fazendo música boa, música bonita, isso também é importante.
1: É isso aí. É nesse sentido que eu digo, não aumentando o nosso campo de ação, porque nosso interesse é tão somente fazer música e trazer música boa para as pessoas.
0: É, e falando ainda da família, teu pai tinha uma curiosidade, né, o Jaire?
1: Que ele... meu pai era uma figura.
0: É, que ele tocava com a região metacarpal da mão. Até queria que você explicasse isso, piano,
1: exatamente,
0: né? E tirava um som diferente, não é?
1: É, porque no piano, quando você coloca a mão, por exemplo, aberta, e você atinge, por exemplo, 2 dós, você faz uma oitava na mão esquerda, se você joga o centro da mão, ela vai pegar ali meio na área do sol, que seria a metade dessa oitava, né? Que é uma área que é uma nota que combina bem com essas aí. Mas nessa aí ele pegava umas 2 ou 3 ao mesmo tempo, que é difícil você pegar uma nota só com a parte central da mão. Então ficava meio assim um murro no piano. Então fazia quando ele tocava guarani, ficava meio... gostava de tocar tango também, então ficava uma forma de atacar o piano realmente muito particular. É uma pena que a gente não tenha, quando o papai faleceu, ainda não tínhamos tanta facilidade assim com vídeos e celular, porque isso aí precisava ser mostrado. Eu ainda vou estudar um pouquinho como fazer isso para poder mostrar ao vivo para as pessoas.
0: Na família tinha música, mas você também procurou se especializar na música, estudando.
1: E não fui o único, né? Porque tem outros irmãos também que seguiram na carreira musical. O Ricardo foi contrabaixista da Orquestra Sinfônica. A Helena, que mora nos Estados Unidos, é doutora em música, em educação musical. Além de mim, né, que segui na carreira como professor e em 2017 terminei meu doutorado.
0: É, e o seu avô, o materno, né? O Maia era
1: Maia? O Irênio Maia.
0: Irênio Maia, isso.
1: É.
0: E ele era conhecido como o homem dos 7 instrumentos, porque ele tinha essa capacidade aí de ser multi-instrumentista.
1: A família é baseada lá em Resende. Eu tive em Resende há pouco tempo e conheci algumas pessoas. Ah, família Maia, realmente. O vovô nunca se profissionalizou, mas era um cara com uma facilidade incrível. Inclusive, tocava alguns instrumentos japoneses, porque ele teve um segundo casamento e fez uma vida em São Paulo e tinha uma certa ligação assim, com a cultura japonesa. Então, ele tocava o koto, que é um instrumento de corda japonês, e outros. E também o shakuhachi, que é um instrumento de sopro. Sim, dava suas cacetadas lá nesses instrumentos, não era um especialista, mas ele era um cara com a facilidade, tocava violão e flauta também, era uma figura rara esse.
0: Que legal. Renato, vamos mostrar um pouquinho de música agora para os ouvintes?
1: Isso, vamos mostrar aí a canção que eu fiz, inspirado um pouco nas guarânias que eu ouvia meu pai tocar. Meu pai se chamava Jaire, então fiz uma composição chamada Velho Jaire, que é uma música baseada na guaranha, que é um estilo pouco conhecido brasileiro, né? Mas que até ficou muito conhecido porque o músico norte-americano Pat Metheny, ele fez uma música chamada Minuano, que é o vento, né, lá do sul do Brasil, do Uruguai, da Argentina.
0: Do Pampa, né?
1: Tem, exatamente, dos Pampas. Então essa música Velho Jaire traz essa minha influência paterna de curtir a guaranha.
0: E a outra?
1: A outra que a gente pode ouvir é uma música que eu tenho o prazer de ter a participação do ilustre Hamilton de Holanda, que se chama Antes Isso Do Que Aquilo.
0: Vamos ouvir.

0: Brasil Regional está recebendo Renato Vasconcelos, que sugeriu Velho Jaire, e antes disso, Do Que Aquilo. E essa aí você até mencionou, né, o Hamilton de Holanda, que também é outra referência nossa aqui de Brasília, né, que, mas hoje é do mundo, né, como você do também Hamilton. É do mundo, Renato.
1: Bom, eu dou minhas passeadas aí pelo exterior, eu participo de organizações internacionais de educação musical, participo de uma instituição muito interessante, que é a Associação de Escolas de Jazz do mundo todo, e a gente se reúne praticamente uma vez por ano. Então eu tenho também minhas músicas divulgadas aí nas universidades por onde eu passo, né? Então, agora, o Hamilton de Holanda é o nosso embaixador brasiliense e brasileiro no exterior hoje em dia.
0: Ah, um orgulho para nós ter vocês dois aí como representantes. Enfim, talentosíssimos. E eu estava vendo aqui também, Renato, de uma palestra que você fez na Universidade de Louisville.
1: Ah, isso, Louisville.
0: Essa pronúncia aí, você me corrige.
1: É a pronúncia que eles têm lá, porque o Louisville fica no Kentucky, é uma área rural, é um estado assim, distante do mar. Eu fiz o meu mestrado e tenho uma ligação muito forte com essa Universidade de Louisville, que é a cidade maior do Kentucky.
0: E lá você levou uma palestra chamada Reflexões Brasileiras, né, sobre a música brasileira e sua inserção na história do Brasil. Queria que você desse uma palhinha aí para os nossos ouvintes brasileiros aí, qual é esse conceito aí que você levou lá para os norte-americanos.
1: Então, essa palestra, ela foi dentro do Speed Art Museum, que é um museu de arte bem do ladinho da universidade, e existe um professor lá da área da história que tem uma ligação forte com a cultura brasileira, e ele me pediu para falar um pouco sobre essa questão da música brasileira. Então eu falei, além da bossa nova, que é uma música muito conhecida nos Estados Unidos e no exterior em geral, eu falei também do manancial musical que a gente tem no Brasil: a guarânia no sul, o baião no nordeste, o coco. Eu mostrava até um mapa regional do Brasil e apontava: aqui nesse estado, na Bahia, tem uma forte influência afro-brasileira. Mais para cima um pouquinho, em Pernambuco, a gente tem aí o cavalo marinho e o bumba meu boi. Aqui nós temos uma manifestação do caboclinho, que vem da música indígena. E fui fazendo um apanhado assim, meio geográfico e cultural do Brasil, o que foi uma grande novidade para a maioria dos ouvintes, que só tinha ouvido falar no Rio de Janeiro e muito pouco no samba, né?
0: É verdade. Muitas vezes se resume, como você disse, a bossa nova, né? Que é bem forte.
1: Exatamente.
0: Lá.
1: A bossa nova, poxa, tem o embaixador Antônio Carlos Jobim como uma das músicas mais tocadas no mundo, né? Dizem que se você enfileirar aí quantas vezes já foi tocada Garota de Ipanema, você dá a volta no mundo umas 4-5 vezes, né? Porque realmente é um clássico, uma música tão tocada no mundo como Yesterday.
0: Verdade.
1: Isso aí foi uma novidade para a maioria dos americanos comuns, ainda mais lá do Kentucky, que não é uma Nova York, um lugar tão com uma geopolítica, né, assim, tão enorme como é Nova York, como é, por exemplo, Los Angeles, ou até como é New Orleans, que é uma cidade com uma cultura dentro do próprio Estados Unidos diferenciada. Então eles lá já conhecem um pouco mais, já entendem o que é uma música negra, uma música que mistura influências indígenas e africanas, né? Então lá no interior do Kentucky, as pessoas conhecem menos e têm menos vivência com essa multiplicidade cultural. Estão acostumados mais ali com o feijão com arroz da cultura americana. Então, aparecer um brasileiro lá, morar lá durante 2-3 anos e falar que existem outros biomas culturais no Brasil foi bastante interessante.
0: Ah, e que legal você ter levado isso para lá também, né? Divulgar a nossa cultura e esses outros ritmos aí, que nem muitas vezes nem os brasileiros conhecem também.
1: É verdade. Nós vivemos uma época em que rádios como a Rádio Senado, a Rádio Câmara e outras rádios ainda tem espaço para tocar músicas diferenciadas, porque você gira o dial no seu carro, que é onde eu ouço mais rádio, e estão tocando praticamente as mesmas músicas, né? Predominância de determinados estilos na música brasileira, alguns bons, outros extremamente fracos, né? Sem representatividade dentro da verdadeira cultura brasileira. Eu adoro ouvir um pagode, ouço até um bom sertanejo, mas a gente não ouve mais o Egberto Ismonte, a gente ouve pouco o Milton Nascimento tocando nas rádios, né? Como tocam aí a Rádio Senado, que eu ouço com muita frequência, é um prazer a gente poder ouvir músicas fora da caixinha do pré-moldado da música brasileira hoje em dia, né? Que as rádios estão dominadas pelo que se quer passar para o povo, não é o que o povo quer ouvir. Isso é um assunto que pode, né, gerar horas de conversa, né? As pessoas não conhecem a música brasileira porque não querem ou porque quem roda a música brasileira por aí não quer, né? Ou seja, rádios, a própria televisão, que são onde as pessoas têm acesso à música. Realmente é muito restrito, é muito restrito. Antigamente eu ouvia Gilberto Ismonte, Pascoal nas rádios, não precisava ser rádio cult, não. Os caras tinham músicas que rodavam aí. Eu me lembro garoto ouvindo a Mundial no Rio de Janeiro e ouvia coisas que hoje em dia não existem mais, né? Estilos variados da própria música brasileira.
0: Você tem toda a razão, Renato. E tomara que as coisas comecem a mudar. E também com as redes sociais, com as mídias sociais, né? Esse nicho aí, ele começa a ganhar também um pouco de espaço, né?
1: É verdade, porque pessoas comuns podem estar povoando aí as redes sociais com alternativas, não é bom ou ruim, são alternativas, outro tipo de música. Olha aqui o que eu estou fazendo, essa música que eu gravei lá em Natal com um músicos de lá, olha aqui o que eu fiz lá nos Estados Unidos, gravei com músicos de lá, porque a gente circula pelo mundo e vai aí, faz uma gravação aqui, outra acolá, e o músico é um nômade, né? Com o auxílio da rede, eu acho que a gente aumenta esse nomadismo aí, potencialmente, né?
0: Tomara que sim. Renato Vasconcelos, eu tenho o prazer de te ver tocar muitas vezes aqui em Brasília, e para mim é sempre uma grande alegria. E você sempre está acompanhado também de outros grandes músicos. Então acho que a gente aqui em Brasília somos privilegiados, né, por isso.
1: E obrigado, Geraldo, obrigado.
0: Dizendo isso, quero te agradecer imensamente aí a sua generosidade em nos atender e conversar um pouquinho com os ouvintes do Brasil.
1: É um prazer, sem contar com o interesse que todo músico tem em promover sua música. Eu sou um geminiano, eu adoro conversar, eu adoro falar. E quando vem esses temas todos, pô, me sinto muito à vontade. E você, obrigado por me deixar tão à vontade aí para falar.
0: E a gente compartilha à meia-noite do dia 13 para 14 o aniversário, né? Você faz no dia 13 de junho, exato. Eu no dia 14, então...
1: Ah, que legal!
0: Somos geminianos aí que gostam de falar.
1: Né? Estamos aí na nossa época junina, né?
0: Isso!
1: É isso aí!
0: É nossa época natalina também, né? De nascimento, também. Né? Então tá certo, Renato. Obrigado por tudo,
1: Geraldo.
0: Aí, querido.
1: Obrigado, um abraço aí para os ouvintes e curtam aí a Rádio Senado, porque é onde a gente pode ouvir boa música.
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4: Agora em Brasília, 13h45.
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Abrimos nosso terceiro bloco com Estrela Miúda, de João do Vale e Luiz Vieira, com o próprio João do Vale e a Melinha. A música traz imagens típicas da tradição nordestina para expressar a saudade e a ausência de um grande amor. A letra revela o desejo do reencontro, onde a Estrela Miúda, que ilumina o mar, atua como uma espécie de farol para quem espera o retorno da pessoa amada.

Ouvimos Se a Alegria Existe, composição do sambista, cantor e instrumentista Paulinho da Viola. Essa versão que ouvimos vem com o grupo Semente, acompanhando Tereza Cristina, cantora e compositora nascida em Bom Sucesso e criada na Vila da Penha, no subúrbio do Rio de Janeiro. Antes ouvimos Estrela Miúda, com João do Valle e Amelinha. Você pediu e o Brasil Regional repete. No Peço Bis de hoje vamos ouvir Feira de Mangaio, de Sivuca e Glorinha Gadelha, com

0: Ouvimos Feira de Mangaio, de Sivuca e Glorinha Gadelha, com Rafael Beck e Rafael Schmidt. Escolha você também a música que gostaria de ouvir de novo enviando seu pedido para radio@senado.leg.br. Pelo e-mail, você pode enviar suas críticas e sugestões. Brasil Regional. O Brasil nunca se viu tão rico. Produção e apresentação, Deraldo Goulart. Sonoplastia e montagem, Cristiane Mello. Brasil Regional fica por aqui. Até o próximo programa.
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1: Em Brasília, 13h58.
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3: Muita gente não entende por que o presidente Jânio Quadros renunciou em 1961. Para os historiadores, não existe dúvida. Jânio Quadros queria dar um golpe. Pelos planos, a renúncia não seria aceita pelo Congresso, pelos militares, nem pelo povo. Ele aproveitaria o clamor geral e aceitaria continuar com uma condição: que ganhasse poderes quase ditatoriais. O senador Argemiro de Figueiredo enxergou o golpismo.
4: A renúncia foi premeditada. Esperava retornar nos braços do povo e das forças armadas para dirigir a nação como queria. Mais forte, mandando sozinho. Seria a primeira etapa do processo de uma ditadura.
3: O golpe fracassou, porque a denúncia foi aceita. Quem assumiu foi o vice João Goulart.
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6: Em Brasília, 4 horas em ponto.
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6: Olá, uma ótima madrugada para você que sintoniza a Rádio Senado. Eu sou Ricardo Nakaoka, em sua companhia, apresentando a programação musical de Gilberto Amorim. Abrindo a hora, você ouve Toninho Horta.

0: Ouvimos João Bosco, Nação. Antes, Lucinha Lins, Dentro de Mim Mora um Anjo. E abrindo a hora, Toninho Horta, Bons Amigos.
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0: 4:12 pelo horário de Brasília.
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0: Fique agora com Pena Branca e Chavantinho.

0: Fechando o bloco, Tavinho Moura, Cruzada. Antes, Nazaré Pereira, Riacho do Navio. E ainda, Pena Branca e Chavantinho, Cuitelinho.
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0: Agora em Brasília, 4h22.
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0: Na sequência, Gonzaguinha.

0: Fechando o bloco, Paulinho da Viola, Onde a Dor Não Tem Razão. Antes, A Voar, JP e Bruna Black, Ludo Real. E ainda Gonzaguinha, Mamão com Mel.
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0: Agora em Brasília, 4h34.
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0: Na sequência, Baby do Brasil.

0: Ouvimos Roupa Nova, De Volta pro Futuro. Antes, Arnaldo Batista, Será que eu vou virar bolor? E ainda Baby do Brasil, Menino do Rio.
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0: Agora em Brasília, 4h49.
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0: Fechamos a hora com Dalto, Espelhos d'Água. Antes, Titãs, Go Back e ainda Cássia Eller, Admirável Gado Novo. Em Brasília, 5 horas.
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3: Eu sou Humberto Pinheiro e você ouve agora as principais notícias do Senado Federal. Representantes do governo, dos empresários e dos trabalhadores participaram no plenário do Senado de um debate sobre a proposta de emenda à Constituição que acaba com a jornada de trabalho 6x1. O senador Jaime Bagatoli, do PL de Rondônia, apresentou posicionamento contrário à mudança. Já o senador Rogério Carvalho, do PT de Sergipe, disse que a redução da jornada é uma questão civilizatória.
4: Esse trabalho, essas 44 horas, está reservada para os que ganham menos, para os que têm mais tempo de deslocamento, menos tempo de vida, portanto, pelo amor de Deus, é muita insensibilidade e muita falta e muito comodismo.
3: A Comissão de Direitos Humanos aprovou um projeto que reforça a proteção de pessoas vulneráveis contra a exploração sexual. A proposta da senadora Jussara Lima, do PSD do Piauí, aumenta a pena para esse crime e prevê punição mais rigorosa quando o autor for familiar ou tiver relação de confiança com a vítima. A proposta segue para análise da Comissão de Constituição e Justiça.
5: A medida busca preencher uma lacuna na legislação brasileira, ampliando a responsabilização de criminosos que se aproveitam de vulnerabilidade das vítimas.
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0: Olá, uma ótima madrugada para você que sintoniza a Rádio Senado. Sou Ricardo Nakaoka e sigo em sua companhia com programação musical de Gilberto Amorim. Abrindo a hora, você fica com Melim.

0: Ouvimos Tiago York, Duda Beat, Tangerina. Antes, Francisco Olombre e Ladélio Valdez, Andei Só. E abrindo a hora, Melim, Meu Abrigo.
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0: 5:16 pelo horário de Brasília.
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0: Na sequência, Céu.

0: Fechando o bloco, Otto, Bala. Antes, Gilsons e Narcisinho, Bem Me Quer. E ainda, Céu, Malemolência.
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0: Horário de Brasília, 5h28.
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0: Na sequência, Tunai.

0: Ouvimos Cazuza, Ideologia. Antes, Pato Fu, Eu Sei. E ainda Tunai, Frisson.
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0: Horário de Brasília, 5h40.
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0: Apontada como uma das principais favoritas nas listas de apostas, a seleção espanhola busca sua segunda Copa do Mundo, ancorada no talento de jovens estrelas do futebol mundial. A principal delas, Lamine Yamal, é o jogador que todos querem assistir no Mundial. Apesar da lesão sofrida recentemente, o craque do Barcelona é o destaque em uma seleção que conta ainda com Pedri, Rodri e Nico Williams. Embalada na conquista da última Eurocopa, os espanhóis têm se alternado com França e Argentina no topo do ranking da FIFA. Para esta edição, uma das grandes novidades ficou por conta da não convocação de jogadores que atuam no Real Madrid pela primeira vez na história da seleção espanhola em Copas. A FUR está no Grupo H e estreia contra Cabo Verde. O grupo ainda conta com a Arábia Saudita e Uruguai. Na sequência, Tom Jobim.

0: Fechamos a hora com Jorge Aragão, Eu e Você Sempre. Antes, Alcione, Faz uma Loucura por Mim. E ainda Tom Jobim, Eu Sei que Vou Te Amar.
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0: Em Brasília, 5 horas e 54 minutos.
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0: Aplicação de novas regras de registro de agrotóxicos é tema de debate na Comissão de Agricultura.
2: Enquanto a Anvisa e o IBAMA defendem a manutenção do rigor técnico nas análises de saúde e meio ambiente, o setor produtivo exige processos mais rápidos para não perder competitividade internacional.
0: Comissão rejeita sugestão legislativa que propõe a revogação do ECA digital. Eu sou Regina Pinheiro e este é o Boletim.leg. Em debate na Comissão de Agricultura, produtores cobraram mais rapidez no registro de defensivos agrícolas. Mas a Anvisa e o IBAMA defenderam que o rigor da análise técnica deve ser mantido. Repórter Marcela Cunha.
2: Em vigor desde o fim de 2023, a nova Lei dos Defensivos Agrícolas ainda carece de regulamentação pelo governo federal, enquanto a Anvisa e o IBAMA defendem a manutenção do rigor técnico nas análises de saúde e meio ambiente, o setor produtivo exige processos mais rápidos para não perder competitividade internacional. É o que explicou o senador Jaime Bagatto, ali do PL de Rondônia.
3: Para se ter um novo produto, um novo defensivo nesse país, nós demoramos de 5 a 6, 7 anos, é muito tempo. A gente respeita os órgãos ambientais, mas isso tem que ficar sob coordenação do MAPA.
2: Já a representante da Anvisa, Cássia Rangel, explicou que o prazo regular para análise é de 24 meses e que a aparente demora, na verdade, se deve aos períodos em que os processos ficam parados, aguardando documentação das próprias empresas. Ela também esclareceu que a nova lei não estabelece hierarquia entre os órgãos e que o processo continua baseado em um tripé. O Ministério da Agricultura avalia os aspectos agronômicos, a Anvisa analisa os riscos à saúde humana e o IBAMA cuida da avaliação ambiental. Também participaram da audiência representantes do IBAMA, da indústria e agricultura.
0: O Senado aprovou a criação do Prêmio Mérito de Proteção e Defesa Civil. O objetivo é estimular os municípios a investirem em ações de conscientização, prevenção e preparação para desastres climáticos. Repórter Pedro Pincer.
4: De autoria do senador Esperidião Amin, do Progressistas de Santa Catarina, o projeto prevê prêmios nas categorias conscientização, destinado ao município que produzir a melhor cartilha de proteção e defesa civil, prevenção para o município que desenvolver o melhor plano de ação com medidas estruturais e não estruturais, com vistas a reduzir, limitar ou evitar riscos de desastres, e preparação, conferido ao município que produzir o melhor conjunto de medidas voltadas à otimização das ações de resposta e à minimização dos danos e das perdas decorrentes de desastres. Esperidião Amin destacou a importância da prevenção no planejamento dos municípios.
5: Sem qualquer despesa extraordinária, mas servindo como um farol para orientar, induzir e incentivar o município brasileiro a preparar-se da melhor maneira possível para os desastres climáticos.
4: Pelo projeto, serão entregues em sessão do Senado, destinada especialmente para esse fim, um diploma e uma placa aos municípios vencedores em cada uma das categorias. O texto segue agora para a promulgação.
0: A Comissão de Direitos Humanos do Senado rejeitou uma sugestão legislativa apresentada no portal E-Cidadania, que pedia a revogação da Lei Felca, também conhecida como ECA Digital. Repórter Rodrigo Rezende.
6: Sancionada em 2025 e em vigor desde março de 2026, a lei prevê uma série de dispositivos de proteção a crianças e adolescentes na internet. Mas os autores da sugestão justificaram que a nova legislação trouxe limites à liberdade de expressão, argumento que não recebeu o voto favorável do relator da sugestão, o senador Flávio Arnes, do PSB do Paraná.
7: A revogação total da Lei 15.211/2025 representa clara violação do princípio da proteção integral e, portanto, flagrante incompatibilidade com o regime constitucional de proteção à infância e adolescência.
6: Para sugerir uma proposta legislativa ao Senado, basta acessar senado.leg.br/e-cidadania.

0: Ideias que receberem 20 mil apoios são encaminhadas na forma de sugestão legislativa para análise da Comissão de Direitos Humanos e Legislação Participativa.
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3: Brasília, 6 horas e 1 minuto.
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5: Uma hora só com o melhor do sertanejo raiz e das modas de viola. É isso que tá te aguardando agora no programa Nas Cordas da Viola, que tem a apresentação aqui do compadre Guilherme. A partir de agora, eu vou prosear com vocês um cadinho pra mod apresentar um tantão de dupla antiga. Vai ter Chico Rei e Paraná, Zé Carreiro e Carreirinho, Nonô e Naná, Parreira e Douradinho, Divino e Donizete e muito mais. Como sempre, vou atender também pedidos dos ouvintes que chegaram pelo zap. Pediram Endereço da Felicidade com Trio Parada Dura, Nelore Valente com Dino Frank e Moraí e a Marvada Pinga com Tunico e Tinoco. E lá no bloco derradeiro do programa, você vai conferir o sucesso Boi Soberano e vai escutar também outras músicas menos conhecidas que também falam do tardo Boi Soberano. Chique no último, tá não? Tá sim! E a que eu escolhi pra abrir bonito Nas Cordas da Viola de hoje é a música Coxa de Retalhos, com Cascatinha e Inhana. Sorte o play, João!

Na roça não tinha telefone, não tinha correio, não tinha WhatsApp. Então, o pessoal mandava os recados e as dores de cotovelo pelos viajantes mesmo. Como você acabou de ver agora nessa moda. Caminheiro da Saudade. Escrita pelo Goiá, um dos grandes compositores do sertanejo raiz. Quem cantou foi a dupla de irmãos Chico Rei e Paraná, nascidos na cidade de Arapongas, no norte do Paraná. Antes, foi a vez dos também irmãos Divino e Donizete, na música Velho Amor. Essa o Donizete escreveu em parceria com Tião Carreiro. E a dupla que abriu o programa não era de irmãos, não. Era um casal, Cascatinha e Inhana. Eles cantaram a inesquecível Coxa de Retalhos, um clássico do sertanejo raiz. E você quer mais sertanejo raiz? Pera que vai ter! O programa Nas Cordas da Viola mal começou. E promete, juro pra vocês que no próximo bloco a gente vai escutar a Marvada Pinga com Tunico e Tinuco, pedida por um ouvinte nosso. Não me desliga não, faz favor!

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1: Horário de Brasília, 6:12.
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3: Nas Cordas da Viola de retorno. Agora para uma sequência de modão feita só com pedidos dos ouvintes que chegaram pelo zap. Se você também quer pedir sua moda e falar aqui no programa, depois das músicas eu te falo o número. Continua aqui comigo. Hoje nós vai atender o José de Sobradinho, aqui no Distrito Federal. Ele quer ouvir Dino Franco e Moraí com Nelore Valente. E vai ter também a solicitação de outro José, só que de Itaporanga da Ajuda, Sergipe. Endereço da Felicidade, com trio Parada Dura. Mas a gente começa com o pedido do Antenor, de Rio Branco, no Acre, que mandou uma mensagem de texto pedindo Tunico e Tinoco, com a moda da pinga, também conhecida como a marvada pinga. Essa é pra rachar de rir.

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1: Bom dia, Guilherme. Quem está falando é José Gonzaga Lima, da Praia da Caueira, na cidade de Itapuranga da Ajuda, em Sergipe. Eu estou querendo ouvir a música Endereço da Felicidade, do saudoso trio Parada Dura, Mangabinha, Creone e Barreirito, para recordar minha velha mãezinha. Bom dia, paz e bem. Um grande abraço.

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1: Olá, bom dia. Sou José de Sobradinho. Eu queria ouvir a música Nelore Valente com Dino Franco e Moraí.

0: Esse bloco só teve modão bom pedido pelos ouvintes do Nas Cordas da Viola. A gente acabou de escutar Dino Franco e Moraí com Nelore Valente. Essa foi encomendada pelo José de Sobradinho aqui no DF. Antes teve Trio Parada Dura com Endereço da Felicidade. Um pedido do José Gonzaga Lima, que mandou um zap lá da beira da praia em Sergipe. E a primeira que tocou foi A Moda da Pinga com Tunico e Tinoco, solicitada pelo Antenor de Rio Branco, no Acre, que tá antenado aqui no programa Nas Cordas da Viola, e por isso não bobeou e mandou um pedido dos mais bons pra cá. Agradecido ao Antenor e aos Josés. Um forte abraço. E você, vai pedir também? Pede, vai, so! Não deixa o bloco dos ouvintes morrer. Mas olha que a moda tem que ser bem raiz. Mais antiga que Guaraná de Rolha. Se prepara para anotar o nosso número. DDD61, aqui da Capital Federal do Brasil, 98611-9591. Vou repetir. DDD61, 98611-9591. Tô esperando o seu pedido. E se ele vier num áudio, você ainda fala aqui no programa. E o Nas Cordas da Viola agora vai dar uma paradinha pro intervalo. Mas não arrede o pé daí, pois no nosso terceiro bloco vai ter Nonô e Naná, Parreira e Douradinho, Peão Brasil e Parentinho, e Mococa e Paraíso.
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2: Agora em Brasília, 6h28.
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0: Nesse bloco eu proseio pouco, porque tem muita moda. A começar com Uma Casa de Caboclo, com Nonô e Naná.

0: o sujeito plantou um pé de árvore para poder ter uma sombra para descansar em paz depois que morrer. Isso é que é visão. A música se chama Pé de Cedro, com Mococa e Paraíso. Antes dela, você escutou o Peão Brasil e o Parentinho na música Velho Tropeiro. Teve também Parreira e Douradinho com Santa Namoradeira. E a que abriu este terceiro bloco do Nas Cordas da Viola foi a música Uma Casa de Caboclo, com Nonô e Naná. Dupla mineira que também era um casal. Um dueto pra lá de formoso. E karma que ainda farta uma parte nesse programa. É a rapa do tacho do Nas Cordas da Viola, que dessa vez vai ter só modas com o Boi Soberano.
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2: 6h41 pelo horário de Brasília.
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5: A maioridade penal aos 18 anos vigora no Brasil desde 1927, quando o presidente Washington Luiz assinou o Código de Menores. Antes disso, as crianças podiam ser levadas aos tribunais e às prisões a partir dos 9 anos. Em 1922, uma reforma do Código Penal subiu a maioridade para 14. O senador Alcindo Guanabara, defensor das crianças, discursou em 1917.
6: Precisamos salvar a infância abandonada e regenerar a adolescência que é delinquente por culpa da sociedade para transformar essas vítimas do crime em elementos úteis à sociedade.
5: O Código de Menores foi a primeira lei do Brasil de proteção da infância. É uma espécie de avô do atual Estatuto da Criança e do Adolescente.
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0: Quem é fã e sempre ouviu sertanejo raiz, tá cansado de saber que Boi Soberano é uma das modas mais famosas que tem. Sucesso principalmente com Tião Carreiro e Pardinho. O que muita gente não sabe é que a moda do Boi Soberano, de 1955, se desdobrou, inspirando outras músicas sobre esse grande herói em forma de reis. Salvador de um menino num estouro de boiada na cidade de Barretos, ali do ladinho de Monte Harto. Agora, na rapa do tacho do Nas Cordas da Viola, você vai escutar a música Boi Soberano, com a primeira dupla que gravou ela, Zé Carreiro e Carreirinho. E depois, você vai ouvir as modas A História do Boi Soberano, Retrato do Boi Soberano e O Chifre do Boi Soberano.

0: essa foi a rapa do tacho do Nas Cordas da Viola. Niki só deu o boi soberano. Essa última foi o chifre do boi soberano, com cacique e pajé. Antes teve o retrato do boi soberano, com Tião Carreiro e Pardinho, e história do boi soberano, com Zé Garoto e Jimboré. E a que abriu a sequência foi a própria moda boi soberano, muito conhecida com Tião Carreiro e Pardinho, mas que escutamos com Zé Carreiro e Carreirinho, a primeira dupla que gravou esse grande sucesso do sertanejo raiz. Composto por Carreirinho, Isaltino Gonçalves de Paula e Pedro Lopes de Oliveira. E agora simbora fechar a porteira que tá ventando demais. O Nas Cordas da Viola é um programa da Rádio Senado, transmitido também por emissoras parceiras. Na apresentação, o nome desse caboclo aqui é Guilherme Michelucci. Quem montou nosso áudio foi o compadre João Lira. A voz das vinhetas é da Regina Pinheiro e a nossa trilha original foi feita pelo Carlos Andrade. Se quiser mais, ou de novo, visita o site da Rádio Senado. Lá tem tudinho, tudinho Nas Cordas da Viola. E trata de tomar nota do número do nosso zap pra mod você pedir uma moda bem raiz pra tocar nas próximas edições. DDD 61 98611 9591. E aqui eu me despeço de vez. Até mais ver, pessoal!
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5: 7 horas em Brasília.
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5: Olá, muito bom dia. Hoje é quinta-feira, 2 de julho, e você vai ouvir no Conexão Senado.
7: Sessão temática de mais de 8 horas no plenário do Senado coloca em foco proposta que acaba com jornada de trabalho 6x1.
8: O texto já aprovado pela Câmara dos Deputados reduz de 44 para 40 horas o tempo de trabalho semanal, com 2 dias de descanso numa implementação gradual em 14 meses.
5: Comissão de Direitos Humanos rejeita sugestão legislativa que pedia revogação da Lei Felca, o ECA digital.
9: Sancionada em 2025 e em vigor desde março de 2026, a lei

0: prevê uma série de dispositivos de proteção a crianças e adolescentes na internet.
1: E Comissão de Constituição e Justiça aprova penas mais duras para crimes contra profissionais da saúde e da educação.
2: A proposta eleva o homicídio, lesão corporal grave ou morte contra esses profissionais, no exercício de suas funções, ao patamar de qualificado e, consequentemente, ao rol dos crimes hediondos.
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3: Olá, eu sou Adriano Faria.
1: Eu sou Gesiel Carvalho.
3: E até às 9 horas, no horário de Brasília, Gesiel e eu estaremos aqui na apresentação do Conexão Senado. E já damos aquele bom dia para você que está ouvindo a gente aí pelas ondas do rádio. Bom dia para você que está em todo o país curtindo o Conexão Senado. Temos mais de 100 emissoras conosco neste momento, entre elas rádios no estado do Ceará, Rádio Benfica FM em Fortaleza, Novo Sol FM, Rádio da Ceasa do Ceará em Maracanaú, Rádio Alternativa Educador FM em Baixio, Rádio Regional FM em Milhã, Rádio Maranguape FM em Maranguape, Rádio Jaibaras FM em Sobral, Web Rádio Luz do Nordeste em Itarema e Rádio Aracati FM em Aracati. Também estamos no YouTube, canal da TV Senado no YouTube. Por meio do YouTube você acompanha imagens do Conexão Senado aqui em Brasília. Quer conhecer aqui os apresentadores do Conexão? Então acesse o YouTube. Mas já vou dizendo para você não nutrir muitas expectativas, né, Gesiel?
1: Expectativas baixas em relação a isso, por favor.
3: E também estamos no aplicativo Senado Notícias, disponível para tablets e celulares. Você baixa o aplicativo e acompanha o Conexão Senado. WhatsApp 619-8611-9591. Vou repetir, 619-8611-9591. Você manda sua mensagem e participa aqui do Conexão Senado. Tem também o chat, o bate-papo do YouTube. Meu caro Gesiel Carvalho, viu ontem os jogos da Copa do Mundo?
1: De todos. E com muita tristeza, essas duas viradas contra os times africanos. Cara, que coisa assim. Que viradas épicas para a Inglaterra e para a Bélgica. Mas para o Senegal e RD Congo, realmente ficou aquele sabor de que poderiam ir muito mais longe. Eu acho que ali faltou malícia, Adriano, porque é impressionante. Foram jogos, eu considero os dois melhores jogos da Copa em termos de emoção, aqueles jogos de ontem, principalmente o Bélgica e Senegal.
3: É verdade, Bélgica ali empatou no finalzinho, né, no tempo normal, foi para a prorrogação e teve aquele pênalti, né? O gol foi marcado aos 124 minutos de jogo completo. Então foi complicada a situação ontem para Senegal e República Democrática do Congo. Mas logo mais às 8h10 vamos passar isso a limpo no 11 minutos na Copa com o Pedro Pincer. Agora em Brasília, 7h04, mesma hora de São Luís. Um abraço aí para você que está na capital do Maranhão com a gente em 96,9. A Comissão de Constituição e Justiça aprovou o endurecimento das punições para crimes cometidos contra profissionais das áreas de saúde e educação no exercício de suas funções.
1: O texto tipifica como homicídio qualificado e crime hediondo os assassinatos motivados pela atividade desses servidores. A reportagem é do Bruno Lourenço.
2: O projeto de lei aprovado na Comissão de Constituição e Justiça tem o objetivo de criar uma proteção maior para médicos, enfermeiros, professores e demais técnicos que muitas vezes enfrentam uma rotina de hostilidade e violência física nos postos de saúde, hospitais e escolas. A proposta eleva o homicídio, lesão corporal grave ou morte contra esses profissionais no exercício de suas funções ao patamar de qualificado e, consequentemente, ao rol dos crimes hediondos. Além disso, aumenta as penas para lesão corporal, ameaça, constrangimento ilegal, desacato e injúria. O relator, senador Doutor Irã, do Progressistas de Roraima, defendeu que o endurecimento penal é pedagógico e urgente para conter o sentimento de desamparo que assola essas categorias essenciais ao desenvolvimento social do país.
5: O aumento dos casos de agressões a trabalhadores da saúde e da educação demonstra que os mecanismos jurídicos e institucionais atualmente disponíveis são insuficientes para assegurar um ambiente de trabalho digno e seguro para esses profissionais. É necessário, portanto, que o Estado fortaleça a rede de proteção aos profissionais de saúde e da educação, pois garantir a sua integridade física e psicológica é essencial para o bom funcionamento dos sistemas educacional e de saúde.
2: A condenação por crime hediondo impede benefícios como anistia, graça ou indulto e torna a progressão de regime prisional muito mais rigorosa.
3: Muito obrigado ao Bruno Lourenço. Então tá aí, projeto importante aprovado na Comissão de Constituição e Justiça. Vamos começar aqui com o chat bate-papo do YouTube. Pessoal já participando aqui. O Jorge Santos está em Cuiabá. Ele deseja um excelente dia para os baianos, já que hoje, 2 de julho, é o dia da independência da Bahia. É o principal evento cívico do estado da Bahia, né, Gisele?
1: Verdade, para tudo por lá, feriado, e é um dia realmente muito importante para o povo baiano. Durante muito tempo, inclusive, o aeroporto internacional da Bahia foi aeroporto internacional 2 de julho, lembra?
3: É verdade.
1: Depois passou para Luiz Eduardo Magalhães, mas durante muito tempo foi uma homenagem aí ao 2 de julho, consolidação da independência na Bahia, dia que os baianos param para celebrar.
3: Verdade. Nossas emissoras na Bahia, emissoras parceiras, Nova Cidade FM em Salvador, Rádio Arquivo 5 em Feira de Santana, Conexão Web Rádio em Barreiras e Rádio Toda Sua em Palmas de Monte Alto. Ainda aqui no YouTube, Vanderlei, ele está em São José dos Campos, no Vale do Paraíba, interior de São Paulo. Valeu, Vanderlei, um abraço para você. João Lessa, ele está em... Deixa eu ver aqui... O João Lessa está pedindo para dar um alô para a cidade dele, Presidente Epitácio, na divisa com Mato Grosso do Sul. Presidente Epitácio, no estado de São Paulo. Ô, João, um abraço para você. Muito obrigado. E a Carla também está dando aqui o seu bom dia no chat, no bate-papo do YouTube. E o nosso WhatsApp, Gisel, como é que tá?
1: Já vamos começar com o áudio aqui do Tafarel. Ele tá, como sempre, viajando por esse Brasilzão, mas daqui a pouco tá voltando para Brasília. Vamos saber onde é que ele tá por hoje? Fala aí, Tafarel, bom dia.
6: Bom dia, Rádio Senado. Um grande abraço a todos. Tenha uma boa quinta-feira, com muita paz e alegria. Hoje eu estou em Campos Belo, Goiás.
1: Olha aí.
6: Retornarei a Brasília a partir das 15 horas. Selva.
1: Um abraço grande aí para você. Manda a fotinha do café da manhã aqui. Café da manhã bem legal, com alguns quitutes aqui. Muito delícia. Olha, gostei desse café da manhã, hein, Tafarel? Um abraço para você. Quem mais aqui com a gente? Fábio de São Luís. Um abraço para você, Fábio. Um abraço também para o Jorge Félix, lá de Cuiabá. Ele lembra aqui do 2 de julho. Festa na Bahia, consolidação da independência, 2 de julho de 1823. Desejo uma excelente quinta-feira para vocês e para todos os ouvintes. Obrigado, Jorge. Quem mais está com a gente também? Antônio de Maceió, passando para deixar o meu bom dia a todos que ouvem e fazem a Rádio Senado. Maceió hoje com o tempo nublado. A Sidneia de Ouro Preto também. Manda um abraço especial para todo mundo. Diz aqui, viva os caboclos de julho, viva o povo baiano. Ô, Gesiel, eu estou igual a você. Triste demais com a saída dos leopardos e do Senegal. Permanência deles aí era reparação histórica contra os colonizadores. Fiquei muito triste, diz aqui a Sidneia. Pois é, não foi dessa vez ainda, Sidneia, mas tá valendo. Um abraço especial pra você, amiga, e pra todo mundo aí de Ouro Preto. Helena de Aracaju também tá com a gente, manda aquele seu bom dia especial. Muito obrigado, Helena. São os nossos primeiros ouvintes. O Cristóvão também tá mandando aquele abraço pra turma maravilhosa do Conexão. Quintou, teve modão. E um grande abraço para vocês e os ouvintes. Por enquanto é isso.
3: Que legal! Ô, gente, muito obrigado aí pela participação de todos vocês. Um abraço para você que está no Rio de Janeiro acompanhando a programação da Rádio Senado em 105,9. Nossa frequência na cidade maravilhosa. Agora no Rio, 22 graus, fazendo sol agora no Rio. Você está ouvindo o Conexão Senado, que tem

0: sonoplastia da Isaura Oliveira, com a coordenação do Antônio Carlos Soares. Isaura, bom dia. Carlinhos, bom dia. Na produção do Conexão Senado, Rita Zumba, Felipe Alverni e Mauro Verne. Um abraço aí pro Felipe, pro Mauro e pra Rita. Tá na hora do nosso bate-papo de todas as manhãs.
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0: A nossa vida está no celular. Tem o aplicativo do banco, a carteira de motorista, o documento do carro e até o cartão de vacinação, entre um monte de dados pessoais.
2: Difícil saber o que é que não tem no nosso celular, né? Por isso, quando o celular é roubado, o valor do aparelho pode ser o menor dos prejuízos.
0: Imagine o estrago que o bandido pode fazer se tiver acesso aos nossos dados pessoais e aos nossos contatos.
2: Todo ano, cerca de 1 milhão de celulares são roubados ou furtados no Brasil. A quantidade deve ser bem maior, porque esse 1 milhão... é o que chega ao conhecimento da polícia.
0: Além da posse de valiosas informações pessoais, as quadrilhas estão de olho no seu celular para vender o aparelho mesmo.
2: Por isso, a existência de um mercado paralelo de compra e venda de smartphones serve como combustível para a praga que se tornou o roubo de celular.
0: Para tentar frear essa onda, o governo lançou recentemente mais uma fase do programa Celular Seguro, aquele em que um aplicativo permite ao cidadão comunicar de forma rápida uma ocorrência de que alguém surrupiou o aparelho.
2: Agora, o celular seguro passa a enviar mensagens a usuários de regiões que concentram os maiores índices de furto e roubo de celulares no país.
0: As mensagens lembram da necessidade de se registrar as ocorrências no Banco Nacional de Celulares com Restrição, em caso de roubo, furto ou outros eventos relacionados ao dispositivo.
2: Os alertas disparados pelo celular seguro também chamam a atenção para a importância de você consultar o e-mail antes de comprar um aparelho, principalmente se for um aparelho usado.
0: O e-mail é uma espécie de CPF do celular, um número que só aquele smartphone tem. Se o aparelho é roubado e o dono registrou a ocorrência no Banco Nacional de Celulares, o e-mail estará na lista de aparelhos que não podem ser comercializados nem regularizados.
2: Olha, é claro que o poder público precisa cumprir a obrigação dele de garantir segurança aos cidadãos que, na atual situação, ficam com medo de usar o celular no meio da rua diante do grande número de roubos e furtos.
0: Mas nós, usuários, também podemos fazer a nossa parte por comunicar ao banco de celulares se o aparelho for subtraído.
2: E quem quer comprar um celular só deve fazer isso em lojas ou sites idôneos ou de um vendedor que garanta a procedência do dispositivo e com o e-mail sem restrição.
0: Tudo para não alimentar o perverso sistema que vive de se apossar dos celulares dos outros. E como nossa vida está no celular, é um crime que causa um baita prejuízo às vítimas.
2: Ah, hoje eu diria que é um dos grandes traumas do brasileiro, exatamente, de ter o seu celular roubado ou furtado. Todas as informações estão lá. É realmente um atraso de vida. Dá muita dor de cabeça.
0: Então tá aí. Provavelmente então você vai receber aí na sua região um alerta, né? No seu celular, um alerta para verificar o e-mail, para comunicar qualquer ocorrência para o Banco Nacional, né, de celulares aí que tenham restrição. Tudo para tentar cercar as quadrilhas que estão agindo aí de forma generalizada em nossas cidades. Agora em Brasília, 7 horas 15 minutos, mesma hora de Fortaleza. Um abraço aí para você que está na capital do Ceará com a gente em 103,3. A fabricação e a comercialização de tintas no Brasil vão passar a seguir regras mais rígidas sobre a presença de chumbo na composição dos produtos.
2: Foi sancionada pelo presidente Lula a lei aprovada pelo Senado que reduziu o limite máximo permitido de chumbo em tintas e materiais de revestimento. A reportagem é de Yasmin Rodrigues.
3: A lei aprovada pelo Senado reduz de 600 para 90 partes por milhão o limite máximo de chumbo permitido em tintas e materiais similares de revestimento. A mudança reforma medidas de proteção à saúde pública e ao meio ambiente. A exposição prolongada ao chumbo pode causar danos neurológicos. No Senado, a proposta foi tratada como uma atualização importante da legislação ambiental brasileira. Na votação em plenário, o relator na Comissão de Assuntos Sociais, senador Laércio Oliveira, do Progressistas de Sergipe, destacou que existem alternativas tecnológicas para diminuir o uso do metal.
4: A relevância do tema concretiza de maneira direta a proteção da vida, da saúde e da segurança no mercado de consumo. Cabe ressaltar que a matéria transcende a relação de consumo e alcança a proteção coletiva da saúde, a fim de reduzir os riscos a eles inerentes. A redução, portanto, no limite geral para 90 ppm está em consonância com o padrão internacional mais protetivo.
3: A nova lei também prevê punições para fabricantes e importadores que descumprirem a regra, como apreensão dos produtos e multa equivalente ao valor da mercadoria, e entra em vigor em 12 meses.
0: Muito obrigado aí a Yasmin Rodrigues, portanto, notícia importante para você aí que lida com tinta. Você compra, né, vende tinta, tá aí. Mudança na presença de chumbo na composição das tintas. Agora em Brasília, 7 horas 17 minutos, mesma hora aqui que chega o cafezinho no estúdio. O Silvio Augusto aqui, muito gentil.
2: Muito bom, Silvio.
0: Trazendo um cafezinho que a Cineide lá na Copa preparou, muito bem. Peraí, Silvio, não sai não, vamos ver se o café tá de boa qualidade aqui, só um momentinho.
2: É abusado ainda, né?
0: Bah, delícia, muito obrigado.
2: Tá bom,
0: top, valeu, valeu. Obrigado.
2: Agora começou com
0: agora
2: sim, oficialmente.
0: Agora a gente chega até o final. Vamos às manchetes dos portais na internet, meu caro Gesiel Carvalho.
2: Vamos começar pela agência Brasil. Brasil critica novas restrições da União Europeia ao aço e cobra compensações. Empresários atacam PEC 6 por 1 no Senado, sindicatos e governo defendem. Na agência Câmara, lei reconhece Ayrton Senna como herói da pátria. Câmara aprova MP que destina parte da arrecadação com betes para a Polícia Federal. E aqui no portal do Senado, avança a proposta de proteção a dependentes de vítimas de violência e vai à Câmara filtro de relevância para reduzir excesso de recursos no STJ. Destaques dos portais do Senado, Agência Câmara e também Agência Brasil para esta quinta-feira, 2 de julho, feriado na Bahia.
0: Maravilha, Gesiel, muito obrigado aqui. Então você fica por dentro das manchetes dos portais da internet. Por falar em manchetes, o Gesiel Carvalho agora há pouco citou a manchete da Agência Brasil, trazendo aqui informação de que os empresários atacam a PEC 6 por 1 no Senado e sindicatos e governos defendem. Onde é que foi isso? Foi numa sessão temática de debates no plenário do Senado, um debate, meu caro Gesiel Carvalho, sobre o fim da jornada 6 por 1. Debate que durou mais de 8 horas.
2: Muito longa. Foi no plenário do Senado e a manifestação de favoráveis e contrários à iniciativa marcou essa sessão temática. Quem acompanhou foi o repórter Márcio Maturana e que traz pra gente agora os detalhes.
5: Representantes do governo, de municípios, de empresários e dos trabalhadores foram ouvidos no plenário do Senado sobre a proposta de emenda à Constituição que acaba com a jornada 6 por 1. O texto já aprovado pela Câmara dos Deputados reduz de 44 para 40 horas o tempo de trabalho semanal, com 2 dias de descanso numa implementação gradual em 14 meses. O ministro-chefe da Secretaria-Geral da Presidência, Guilherme Boulos, disse que o setor produtivo vai ganhar com a mudança.
6: O impacto para a produtividade, ele é melhor para este trabalhador que tem possibilidade de descanso. Um trabalhador com um dia na semana não poderá sequer ter tempo para fazer um curso de qualificação profissional. Se se cobra melhor qualificação do trabalhador brasileiro, que se dê o tempo para que esse trabalhador se qualifique.
5: O presidente da Federação das Indústrias de São Paulo, Paulo Scaff, vê motivações eleitorais na votação da proposta neste momento.
7: Não sei por que o governo está pressionando tanto por celeridade. Por que essa pressa toda? Então, se deixa passar...

0: eleição, tira a motivação eleitoral, vamos entrar dentro da realidade, vamos deixar dentro da realidade do país, vamos discutir com a devida profundidade, com responsabilidade, e aquilo que a maioria decidir, muito bom. Isso é democracia.
1: A fala de Paulo Scaff foi respondida pela líder do governo no Senado, Tereza Leitão, do PT de Pernambuco.
2: Me desculpe, doutor Paulo, a PEC foi protocolada em 2019. Não é uma PEC boca de urna. A história das relações de trabalho, ela nos demonstra avanços sociais nunca significaram colapso. Sempre há o receio, o medo, que às vezes se transforma em alarmismo.
1: Já o senador Jaime Bagatoli, do PL de Rondônia, acredita que a proposta vai gerar desemprego e citou a Argentina como um exemplo a seguir.
3: Recentemente se aprovou na Argentina, houve a flexibilização. Pode-se trabalhar até 12 horas por dia, não passando das 48 horas semanais. É isso que precisamos ter para nós avançarmos no Brasil.
1: O senador Rogério Carvalho, do PT de Sergipe, disse que a redução da jornada é uma questão civilizatória.
4: Esse trabalho, essas 44 horas, está reservada para os que ganham menos, para os que têm mais tempo de deslocamento, menos tempo de vida, portanto. Pelo amor de Deus, é muita insensibilidade e muita falta e muito comodismo.
1: O líder da oposição no Senado, Rogério Marinho, do PL do Rio Grande do Norte, disse que não é contra o fim da escala 6x1, desde que ela não seja imposta, mas negociada entre patrão e empregado.
5: Um dos únicos pontos consensualizados por ocasião da reforma foi justamente a questão da preponderância do que é negociado sobre o legislado, justamente para fortalecer os sindicatos laborais, que hoje, paradoxalmente, mudaram o seu entendimento e defendem o fim da negociação coletiva, ou o fim da condição das pequenas empresas, porque obrigam uma espécie de vinculação a sindicatos, inclusive de pequenos empreendedores.
1: O presidente da Central dos Sindicatos Brasileiros, Antônio Neto, respondeu ao senador destacando a desigualdade da negociação entre patrão e empregado.
6: Se não tiver lei, o patrão não cumpre. Entre o rico e o pobre, entre o fraco e o forte, entre o patrão e o empregado, é a lei que liberta e a liberdade é que escraviza. A mesma elite que anuncia o colapso do país quando o trabalhador reivindica tempo, recebe centenas de bilhões em renúncias fiscais. E aqui cabe dizer ao senador Rogério Marinho, sem carta de oposição. Quando trata de renúncia fiscal, o orçamento aguenta. Mas quando o trabalhador reivindica mais um dia de descanso e uma jornada compatível com o século XXI, anuncia o fim do Brasil. Esse terrorismo não nos pega.
1: O prefeito de Porto Alegre e presidente da Frente Nacional de Prefeitas e Prefeitos, Sebastião Melo, alertou para possíveis impactos nos cofres públicos.
7: Isso terá um custo para os municípios de 35 bilhões de reais anual. Todo o IPTU das cidades brasileiras do Iapoque ao Chuí significa 70 bilhões anualmente. Eu estou dizendo que a metade do IPTU do Brasil vai ser o rombo desta PEC para os serviços públicos.
1: Os senadores Laércio Oliveira, do PP de Sergipe, e Paulo Paim, do PT do Rio Grande do Sul, presidiram a sessão.
8: Tá aí, muito obrigado ao Márcio Maturana, que trouxe aí um panorama geral do que foi a sessão temática de ontem no plenário do Senado da escala 6x1. Muitas opiniões, né?
9: Não é
8: opiniões...
9: fácil reunir um debate de 8 horas, né? Para uma matéria dessa do Márcio. Parabéns, Márcio.
8: É isso aí. Ficou legal. Mostrando aí as várias opiniões favoráveis e contrárias à proposta. A ideia é essa. Aí você, ouvinte da Rádio Senado, faz o seu juízo de valor. Agora em Brasília, 7 horas 25 minutos. Mesma hora de Maceió. Bom dia para você que está em Maceió com a gente em 105,5. Agora na capital alagoana. 26 graus fazendo sol em Maceió.
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9: A gente começa então pela terra dos marechais. Vamos com notícias das Alagoas do portal G1. Vamos falar de um álbum de figurinhas diferente. Um abrigo de animais em Maceió criou um álbum de figurinhas para incentivar a adoção de cães. A iniciativa do abrigo São Cão funciona como uma apresentação do animal, assim como a dos jogadores da Copa do Mundo. A maioria dos animais retratados no álbum está apta a ganhar um novo lar. Para adotar um dos cães, o interessado deve ser maior de idade e deve passar por uma entrevista com a equipe do abrigo.
11: Aí, legal essa iniciativa criativa. Você puxou o assunto aqui, Gesiel. Álbum de figurinhas da Copa do Mundo. Como é que está o seu álbum? Já completou o seu álbum da Copa, Gesiel?
9: Ainda não. A Raquel, no caso, está mais fácil de completar, está mais perto de completar do que o meu. Ah. A minha está faltando aí umas 90 e menos de 100 figurinhas, 97, 98 figurinhas.
11: Das 5.430 figurinhas, faltam umas.
9: É, também não é tanto assim. São 980 no total, então já tenho aí uma boa parte preenchida. Ah, mas bom, ainda falta coisa. E aí, quanto menos figurinhas faltam, mais difícil fica, né? A partir de agora, a situação é complicada, mas a gente vai chegar lá.
11: Você já pegou a... conseguiu já a figurinha do... hein, Zora? Do Neymar?
9: É, a figurinha do Neymar ainda não, porque saiu depois, né? A Panini lançou a figurinha do Neymar depois que o álbum já tinha sido lançado, mas se a figurinha do Neymar eu não conseguir pelas vias normais, tem uma maneira de, através da Panini, a gente pedir essa figurinha. E é claro que se eu não conseguir a figurinha do menino Ney, eu vou pedir pra Panini a minha.
11: Tá bom, menino Ney... É, com 34 para 35 anos, ainda é menino Ney. Deixa, ele vai virar homem quando?
9: Deixa,
11: tá bom,
9: o menino então.
11: Vai crescer
9: Ney,
11: quando?
9: Deixa o menino.
11: Tá bom, vamos a notícias agora do Mato Grosso do Sul, de Mato Grosso do Sul, Gesiel.
9: Do portal do Governo do Estado, o Detran de Mato Grosso do Sul prorrogou até 17 de julho o prazo do licenciamento de veículos com placas de finais 1, 2 e 3. A medida foi adotada em razão das instabilidades nos sistemas que prejudicaram o pagamento do licenciamento anual. O desconto de pontualidade ainda vai ser mantido, sem prejuízo dos proprietários. A guia pode ser emitida pelo portal de serviços Meu Detran ou pelo aplicativo Meu Detran MS. Notícias do Mato Grosso do Sul e de Alagoas no nosso primeiro bloco regional. Segunda hora do Conexão Senado, a gente vai para Roraima e Santa Catarina. Tem o segundo bloco regional por lá também.
11: Maravilha, Gesiel. A gente manda um abraço aí para você que está em Campo Grande, agora na capital de Mato Grosso do Sul, 6h29, em Brasília, 7h29. Vamos ao primeiro intervalo do Conexão Senado desta quinta-feira, 2 de julho. Dois minutinhos, a gente já volta.
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1: Sete horas e 31 minutos, essa é a Hora de Brasília. Nosso bom dia especial para você que está mandando suas mensagens aqui para a gente pelo 619-8611-9591. Você pode mandar o seu áudio, pode mandar sua mensagem de texto também, participando com a gente. E a gente gostaria de agradecer também aos nossos parceiros. Olha, mais de 100 emissoras retransmitindo neste momento o Conexão Senado, nos ajudando a levar, a ampliar a informação cada vez mais longe. O trabalho de vocês é fundamental, vocês sabem disso, né? Receba o nosso abraço e a nossa gratidão também. E muito obrigado pelo carinho de todos os dias. Vai mandando suas mensagens, daqui a pouquinho tem mais.
2: Legal, aqui no YouTube, pessoal participando, mandando mensagem aqui no chat bate-papo do YouTube. O Cícero, Francisco Cícero Dantas, está em Natal. Bom dia para vocês aí em Brasília. Tô aqui ligado com vocês. Ô Cícero, um abraço para você. É o Francisco Cícero. Ébio também está ligado no Conexão Senado. Débora também está com a gente. Obrigado, Débora. Carlão Bezerra está em Vargem Grande, no Maranhão. Valeu, Carlão. E o Fagundes, tô ligado no Conexão Senado. Legal, pessoal. Muito obrigado aí pela participação. Um like para vocês, um joinha. Valeu mesmo pela audiência. O Auridan, lá de Macapá, acabou de mandar mensagem aqui no chat bate-papo do YouTube. Agora em Brasília, 7 horas 32 minutos, mesma hora de João Pessoa. Um abraço para você que está em Jampa com a gente em 106,5 MHz. A vaquejada nasceu do trabalho dos vaqueiros que desbravavam a Caatinga em busca do gado perdido. Com o passar do tempo, essa atividade típica do sertão nordestino se transformou em uma competição que hoje movimenta multidões, gera renda e ocupa espaço no debate nacional sobre cultura, esporte e bem-estar animal.
1: Nesta quarta parte da reportagem especial Vaquejada, o Sertão em Movimento, vamos conhecer as origens dessa tradição, entender como funcionam as regras atuais da modalidade e ouvir argumentos de defensores e críticos da prática esportiva e cultural. 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
3: No meio da caatinga, o vaqueiro trabalha no anonimato espinhoso. Na vaquejada, ele recebe os aplausos, o olhar das moças e o reconhecimento dos patrões. É o dia em que o trabalho se veste de gala. Câmara Cascudo.
4: Um dos aspectos mais importantes das novas regras legais que permitem a realização das vaquejadas no Brasil é o reconhecimento dessa prática como patrimônio cultural e atividade esportiva. Retratada pelo historiador, antropólogo e folclorista brasileiro, o potiguar Câmara Cascudo, como você ouviu na abertura desse episódio, a vestimenta de couro do vaqueiro, especialmente no Nordeste, está longe de ser apenas uma escolha estética ou vaidade. Ela é um equipamento de proteção individual, o famoso EPI, histórico, cultural e vital para a sobrevivência no trabalho de campo. Sem essa proteção, perseguir um boi em meio à caatinga, com seus xique-xiques, mandacarus e juremas, rasgaria a pele dos cavalos e dos vaqueiros. Mas além da proteção, é uma vestimenta de gala. Paloma Moreira, do Sebrae de Serra Talhada, em Pernambuco, lembra que a tradição do couro ganha força com a vaquejada, que também movimenta outros segmentos da cultura local, caso da música.
5: A gente fica muito feliz de dar luz, né, a temáticas como a vaquejada, como os artesãos aqui em couro. É muito forte na nossa região. E a gente sabe que a vaquejada ela não acontece só na pista, né, mas ela não é só um esporte, mas por trás dela tem mão de artesão, né, tem a parte da... ganha voz na música, que a gente tem por aqui muito forte também, no coro, e movimenta todo um negócio.
4: As vaquejadas surgiram desse manejo dos bois pela caatinga. Pelas características da vegetação, não era possível usar o laço, por exemplo. O jeito era o vaqueiro pegar o boi pela cauda, para só depois passar a corda e conduzir o animal para o curral. E quem tinha mais habilidade nessa tarefa acabava se destacando, como explica o presidente da Associação Brasileira de Vaquejada, Paulo Camoura.
6: Todo mundo queria contratar porque o cara tinha mais habilidade para fazer isso. E daí começou a surgir uma competição que a gente chamava no século passado, lá para trás, e como a

0: de boi, que era o seguinte, era aquela festa de gado que onde todo mundo das fazendas se reuniam, se fazia uma festa, um churrasco, que era o dia de vacinar o gado, de tratar o gado, de separar o gado, de ferrar o gado, de marcar o gado.
1: Hoje a vaquejada funciona como uma modalidade esportiva e cultural cada vez mais profissionalizada e regulamentada, distanciando-se muito das antigas festas de curral. A competição acontece em uma pista de areia, onde duplas de vaqueiros montados a cavalo disputam o primeiro lugar. Cada integrante da dupla tem uma função específica. O esteireiro corre ao lado do boi para mantê-lo alinhado na pista, evitando que ele mude de direção ou atinja as laterais. Também é ele quem entrega a cauda do animal ao puxador. O puxador, por sua vez, é o responsável pela derrubada. Depois de receber a cauda do boi, ele executa a manobra na área de pontuação, delimitada por duas linhas paralelas. Para que a jogada seja validada, o boi deve ser derrubado corretamente dentro dessa área, obedecendo aos critérios estabelecidos pelo regulamento da competição. Quando a derrubada atende às regras, os juízes confirmam a pontuação da dupla. É o tradicional valeu o boi. Se a manobra não for executada de acordo com as normas ou ocorrer fora da área de pontuação, o resultado é o chamado boi zero, sem marcação de pontos. E o animal não pode ter ferimentos, como lembra a juíza de bem-estar animal, a veterinária Daiane Catão.
2: Hoje, todos os competidores eles são de ciência de todas as regras. Então, qualquer agressividade, qualquer tipo de ato de ignorância, não só com os cavalos, também com os bois, a gente tem o ato de desclassificar o competidor. E aí, qualquer lesão que tiver no cavalo, qualquer gotícula de sangue, lesões nos arreios ou por meio da espora, qualquer tipo de lesão que o cavalo venha a ter durante a competição, o competidor é desclassificado.
1: O ProAnima rebate o argumento de que as vaquejadas, da forma como acontecem hoje, são eventos culturais e esportivos. Dirigente da Organização de Proteção dos Animais, Mara Moscoso defende que a atividade de gerações exercida pelos vaqueiros poderia receber homenagens sem o uso de animais. Para ela, a alegação de que a vaquejada é um evento cultural e esportivo só serve para justificar o dinheiro envolvido nos circuitos.
3: Quanto à questão cultural da vaquejada, que foi uma coisa recente, né, que a defesa desses eventos tem utilizado, o vaqueiro, tradicionalmente, no campo, né, essa atividade de vaquejada, do laço, era antigamente que eles iam ao campo, né, buscar os animais que fugiam, e isso acabou se transformando numa festa regional. Só que isso era muito antigamente, então isso virou um comércio, que para a gente se torna um absurdo para quem frequenta e para quem faz.
1: A promotora de justiça do Ministério Público da Paraíba, Liana Carvalho, também defende que o aspecto cultural da vaquejada não pode servir como justificativa para eventuais maus tratos aos animais.
4: Eu não acredito que a cultura deve estar acima da segurança e da preservação da questão física, não só dos animais, mas das pessoas também. A gente pode remontar o passado e observar que no passado a escravidão era considerada cultural e normal, e depois nós evoluímos para ver que isso não poderia acontecer.
1: Para os defensores da vaquejada, essa evolução veio justamente com a regulamentação que impôs regras rigorosas que devem ser seguidas na organização e realização dos eventos. O veterinário e professor da Universidade Federal Rural de Pernambuco, Hélio Manso, pesquisador na área de fisiologia animal, disse que em princípio foi contrário às vaquejadas, mas mudou de ideia com o avanço da legislação e do controle na aplicação das normas.
5: Eu sou a favor do esporte regulado e que atenda o bem-estar dos animais envolvidos, né? Não é só o cavalo e o boi, das pessoas envolvidas, porque tem um lado econômico muito grande isso, né? E do meio ambiente, que é outra coisa importante, que a vaquejada preserva as áreas verdes, né?
1: Hélio Manso lembra também que a vaquejada não é uma exclusividade do Brasil. Com pequenas variações, a prática é comum em países da Europa, América do Norte, América Central e África.
6: E amanhã tem a parte final, a última parte da reportagem especial Vaquejada, o Sertão em Movimento. Vamos falar sobre o futuro. Será que as novas gerações se interessam pela vaquejada?

0: pela tradição do couro e por outras ações típicas da vaquejada? Então amanhã, no último capítulo dessa reportagem especial Vaquejada, o Sertão em Movimento. Agora em Brasília, 7 horas 41 minutos. Em Manaus, 6h41. Um abraço para você que está em Manaus com a gente em 106,9.
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0: Kiev sofre o maior ataque russo desde o início da guerra. E homem é encontrado com vida entre escombros na Venezuela. Esses são os destaques da Rádio França Internacional com Luísa Ramos.
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3: O presidente ucraniano Volodymyr Zelensky pediu nesta quinta-feira mais apoio dos aliados da Ucrânia para sua defesa antiaérea e solicitou a autorização dos Estados Unidos para produzir mísseis Patriot, após um novo ataque de grande escala na Rússia a Kiev, que deixou pelo menos 17 mortos e dezenas de pessoas feridas na madrugada. O prefeito da capital, Vitali Klitschko, declarou que esta foi o maior ataque das forças russas desde o início da guerra em 2022 e decretou luto em Kiev na sexta-feira, 3 de julho. Mais informações com Adriana Moisés.
4: A chefe da diplomacia da União Europeia, Kaya Kallas, declarou que vai propor novas sanções contra entidades que apoiam a indústria militar russa. Segundo ela, o bloco pretende aumentar a pressão sobre Moscou até que o governo russo perceba que não poderá vencer a guerra. As autoridades ucranianas afirmam que os ataques atingiram principalmente prédios residenciais e infraestruturas civis. Um posto de ambulâncias no centro da capital foi danificado e profissionais de saúde ficaram feridos. Vários incêndios foram registrados e milhares de moradores passaram a noite em abrigos, estações de metrô e estacionamentos subterrâneos. Mais de 4 anos após o início da invasão da Ucrânia, Kiev continua sendo o alvo frequente de ataques aéreos. As negociações, mediadas pelos Estados Unidos, para tentar pôr fim ao conflito, seguem paralisadas.
3: Na Venezuela, um homem foi encontrado com vida entre os escombros em um prédio 8 dias após os terremotos que devastaram o país. Hernan Gil, de 43 anos, foi encontrado sob uma guarita em La Guaira, uma das regiões mais afetadas pela tragédia de 24 de junho. Centenas de socorristas de 7 países seguem em operações de resgate há vários dias. Segundo o balanço oficial mais recente, os terremotos deixaram cerca de 2.300 mortos e 50 mil pessoas seguem desaparecidas. A presidente interina, Delcy Rodrigues, decretou na quarta-feira, 7 dias de luto nacional.
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0: Aí, essas foram as notícias internacionais aqui no Conexão Senado. Gesiel Carvalho encontrado com vida 8 dias depois do terremoto.
5: É, Adriana, a gente tem visto isso com relação à Venezuela. E tínhamos visto ontem um bebê também que tinha passado esse tempo todo, mais de 3 dias, e que foi também resgatado com vida, e agora o caso desse homem. São histórias assim que realmente deixam a gente esperançosos de que haja mais pessoas que possam ser encontradas, mas como os socorristas falam, a cada dia que passa as possibilidades diminuem, né?
0: É verdade.
5: É uma agonia.
0: Aqui no YouTube, pessoal participando, Carlos Antônio está em Araioses, no Maranhão. Ô, Carlos, muito obrigado aí pela sua participação, tá bom? O pessoal da Rede Original, lá de São Mateus, no Espírito Santo, também está com a gente. Muito obrigado, viu, gente? Obrigado pela participação. Zezinho Cavalcante está em Bujari, no Acre. Valeu, Zezinho. E o Francisco Erlandson está também com a gente aqui no YouTube. Ô, Chico, abração para você, um like, um joinha. Obrigado pela sua participação. Agora em Brasília, 7 horas 46 minutos.
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0: A jornalista Esther Monteiro sempre passa na véspera o tema do comentário dela no quadro Senado Verifica. Na mensagem de ontem, ela disse que o tema de hoje seria pós-verdade. E eu só respondi, eita, profundo. Segurei a minha curiosidade sobre o que é pós-verdade para saber junto com você, querido ouvinte, o que, que é isso?
5: Esse eita profundo, também conhecido como não tenho a menor ideia do que seja isso.
0: Esther Monteiro, minha querida, bom dia.
1: Bom dia, Gesiel. Bom dia, Adriano. Gente, que prazer estar aqui novamente. Bom dia, ouvinte da rádio. Pois é isso, o tema de hoje é pós-verdade.
5: Você hoje está muito filosófica hoje, hein, Esther? Pós-verdade.
1: E, ó, depois você vai ver como é que é importante a gente tratar desse tema.
5: Vamos lá.
1: Essa é uma palavra que foi eleita a palavra do ano em 2016 pelo dicionário Oxford. Já tem 10 anos, gente, olha só. Mas como assim? Verdade é verdade, certo? Pode ser. Se a gente for conferir o significado de verdade, a gente vai encontrar nos principais dicionários definições assim. Verdade é o que está em conformidade com os fatos ou com a realidade. Verdade é qualidade do que é verdadeiro, realidade. Verdade é conformidade com o real. Bom, todo mundo tem entendimento do que é verdade, certo? Então, o que vem a ser essa tal de pós-verdade? Junto com os conceitos de desinformação e fake news, a pós-verdade ganhou destaque no debate público e acadêmico em 2016. E o que, que aconteceu naquele ano? Foi em 2016 que a gente teve a eleição de Donald Trump nos Estados Unidos e o escândalo da Cambridge Analytica com o vazamento de dados nas campanhas do Brexit, que é o episódio que marcou a saída oficial do Reino Unido da União Europeia. Nesse período, o que se verificou foi o crescimento desse fenômeno. Na pós-verdade, a verdade se torna irrelevante e a mentira passa a ser utilizada não para convencer, mas para reforçar preconceitos. Fatos objetivos, a realidade, passam a ter menos influência na formação da opinião pública do que os apelos à emoção e às crenças pessoais. Se você já viu alguém compartilhando uma notícia sem checar a veracidade, apenas porque confirmava algo em que já acreditava, você então já observou o conceito de pós-verdade na prática. E olha, segundo a pesquisadora Lúcia Santaella, a criação de informações falsas com o propósito de enganar não é uma coisa nova, não. Mas a mudança drástica, segundo ela, está no modo inédito de operar e na escala de difusão com o uso de plataformas de mídias sociais e pela rede social, pela rede de internet, desculpem. No contexto político, ainda de acordo com Santaella, a dinâmica da pós-verdade pode ameaçar as instituições democráticas, porque as pessoas deixam de buscar a verdade factual e não desenvolvem pensamento crítico. O que chega como verdade não é verificado e acaba sendo validado como verdade para quem já pensa da mesma forma sobre determinado assunto, instituição ou pessoa, sem oportunidade de ouvir novos argumentos e pontos de vista para enriquecer o entendimento. A gente está se aproximando das eleições gerais de outubro, que é um ambiente muito propício para a pós-verdade. A exemplo do que aconteceu nas eleições mais recentes, o que a gente verifica é que o período de campanha eleitoral já começa a ser contaminado e a falta de cuidado nessa hora pode levar à intolerância e à deterioração do espaço democrático, por causa de decisões tomadas a partir de informação que não corresponde à verdade. Vou dizer uma coisa, ao invés de rejeitar o que não confirma o que você pensa, ouvir o que o outro tem a dizer com paciência e respeito pode ser benéfico para todos. Gesiel, eu sei, gosta de rede social.
5: Gosto.
1: Eu vejo as postagens dele aí nos perfis. Gesiel diz para mim, Adriano, eu sei que não é muito chegado, não.
0: Tem o meu Orkut, tá de pé.
1: Do Orkut ainda, tá vendo? Gisele, diz pra mim, Zé Adriano também, como é que vocês veem o comportamento das pessoas nas redes sociais? Vocês acham que elas têm consciência de que parte daquilo que chega até elas nem sempre é a verdade? Como é que vocês percebem essa situação?

0: falam ou postam tem mais a ver com o pertencimento ou não. Ou seja, a pessoa, se ela posta alguma coisa que outros seguidores dela não concordam, eles geralmente tendem a entrar num jogo de torcida mesmo. Então, a opinião muitas vezes fica perdida no meio dessas coisas todas, porque vira um ambiente de torcida. E num ambiente de torcida você não quer saber quem tem razão. Você quer saber se você pensa igual a mim, e se você não pensa igual a mim, você é o errado e eu sou o certo. E a partir daí fica muito difícil qualquer tipo de conversa, né? Esse é o grande problema das redes sociais. É que eu vejo hoje nesse ambiente, e não é aqui só no Brasil, né? A gente vê isso, um ambiente global das redes sociais, mas e que acaba realmente prejudicando muito a conversa normal e clara que a gente poderia ter e que tinha antigamente, quando não existia esse ambiente de polarização.
1: É
2: E é
1: verdade.
2: como se verdade fosse uma coisa relativa,
0: E
2: né?
0: cada um tivesse a sua e acabou-se, sabe? E você tem que aceitar a minha. Ou seja, o fato vira um detalhe.
1: É.
2: Isso.
1: E aí você falou uma coisa muito interessante, Esther, do pensamento crítico. A pessoa ter pensamento crítico e sair da bolha. E o que a pós-verdade exatamente faz no sentido contrário. Eu fico pensando no jornalismo raiz, aquele jornalismo investigativo, que ouve o contraditório, ouve os dois lados de uma questão, e aí o próprio ouvinte faz o seu juízo de valor, o próprio leitor. É o que falamos agora há pouco sobre a reportagem do Márcio Maturana, aqui da Rádio Senado, do debate da escala 6 por 1. É um assunto polêmico, né? Mas o Maturana, na matéria dele, na reportagem dele, colocou várias opiniões muito abalizadas, muito fundamentadas, contra o fim da jornada 6 por 1 e outras a favor do fim da jornada 6 por 1, contra e a favor à proposta. E aí ficou legal porque depois o ouvinte tira o seu juízo, faz seu juízo de valor com base no que ouviu, opiniões contraditórias. Só que a pós-verdade vai no sentido contrário.
2: Isso. E é importante a gente se proteger, viu? A gente ter cuidado, estar sempre atento. E como é que a gente se protege de conteúdo que parece verdade, né? Eu vou dar algumas dicas. É importante lembrar que a produção e o consumo de informação de qualidade exigem um esforço consciente de ir além da emoção e buscar por fatos, como vocês falaram aí. Para não cair na armadilha da pós-verdade, vai aí algumas dicas. Vão algumas dicas. Pause antes de compartilhar. Se a informação desperta uma emoção forte, raiva, medo ou alegria excessiva, dê um tempo. Esse é o primeiro sinal para desconfiar. Busque a fonte original. Verifique se veículos de imprensa confiáveis ou órgãos oficiais confirmam o dado que você recebeu. Separe fato de opinião. Gisele falou sobre isso, né? Informação de qualidade é baseada em dados e provas, não apenas no que alguém acha. 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Se o conteúdo que você acessar na rede social for sobre o Senado e ficar na dúvida, manda para gente. O Senado Verifica vai analisar o material e explicar se é fato ou verdadeiro. Envie a mensagem para o nosso WhatsApp. O número é o 619-8190-0601. 981900601. A gente confere para você por hoje. É isso, gente.
1: Maravilha, Esther. Então, pós esse Senado Verifica, eu já estou mais por dentro do que é pós-verdade, Esther. Obrigado, querida. Até a próxima.
0: Abraço, Esther.
2: Até.
1: Tá, então, esse boletim da Esther, nessa participação, esse comentário, daqui a pouco vai estar no nosso site, senado.leg.br/rádio. 7h56 em Brasília, mesma hora de Macapá, a capital do Amapá, está com a gente em 93,9. A Comissão de Direitos Humanos do Senado rejeitou uma sugestão legislativa que pedia a revogação da Lei Felca, também conhecida como ECA Digital.
0: A lei sancionada em 2025 e em vigor desde março deste ano, estabelece medidas de proteção a crianças e adolescentes na internet. A reportagem é do Rodrigo Rezende.
3: A Comissão de Direitos Humanos

0: rejeitou uma sugestão legislativa apresentada no portal E-Cidadania que propunha a revogação da Lei FELCA, também conhecida como ECA Digital. Sancionada em 2025 e em vigor desde março de 2026, a lei prevê uma série de dispositivos de proteção a crianças e adolescentes na internet. Mas os autores da sugestão justificaram que a nova legislação trouxe limites à liberdade de expressão, argumento que não recebeu o voto favorável do relator da sugestão, o senador Flávio Arnes, do PSB do Paraná.
1: A revogação total da Lei 15.211/2025 representa a clara violação do princípio da proteção integral e, portanto, flagrante incompatibilidade com o regime constitucional de proteção à infância e adolescência. Adicionalmente, a revogação integral da Lei 15.211/2025 promove inaceitável retrocesso na efetivação de direitos fundamentais, como a proteção da privacidade, dados pessoais.
0: A presidente da comissão, senadora Damaris Alves, do Republicanos do Distrito Federal, defendeu o ECA Digital.
2: Aí no Brasil a gente conseguiu aprovar uma lei para proteger as crianças nesse mundo online, nesse universo online que virou um universo tão cruel para a criança, tão cruel. Aí querem, de certa forma, revogar integralmente a lei. Se tiver dispositivo que precisa ser melhorado, vamos melhorar os dispositivos.
0: Para sugerir uma proposta legislativa ao Senado, basta acessar senado.leg.br/e-cidadania. Ideias que receberem 20 mil apoios são encaminhadas na forma de sugestão legislativa para análise da Comissão de Direitos Humanos e Legislação Participativa.
3: Muito obrigado ao Rodrigo Rezende. 7h59 em Brasília, hora de intervalo aqui no Conexão Senado. Nosso intervalo é rápido, hein? 2 minutinhos. Dá tempo ali de tomar aquela aguinha, botar o café na xícara e voltar pro pé do rádio. Já voltamos.
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4: Voltamos, 8 horas e 1 minuto, essa é a hora de Brasília, vamos até às 9 horas da manhã, temos então mais uma hora para você participar com a gente, mandando a sua mensagem pelo 619-8611-9591, pelo nosso YouTube também, youtube.com/tvsenado, por lá tem a caixa de comentários, manda a sua mensagem para a gente, participa, interage. O Rodrigo Faccione está com a gente, ouvindo pela 102.5 em Cuiabá, Mato Grosso. Tá ouvindo aqui, tava ouvindo a nossa conversa com a Esté Monteiro. Ele disse, olha, sobre a pós-verdade, uma frase que eu ouvi. Eu não me lembro se foi numa tirinha da Mafalda que dizia assim. Mas como pode ser mentira se é exatamente...

0: que eu quero ouvir, né? Difícil isso, né?
1: Pois é, boa.
0: É muito sobre as pessoas, diz aqui o Rodrigo Faccione. Abraço, Rodrigo. Obrigado pela sua participação com a gente. Quem tá com a gente também é a Nayara Muniz de Mato Grosso. Ô, Nayara, mandou selfie. Aí sim, né? Olha aí, penúltimo dia de aula. Só Teodora veio pra escola hoje e tá mandando aqui o seu beijinho pra gente.
1: Um abraço, que legal, então, pra valeu. Nayara. E pra Teodora.
0: Ô, Teodora, penúltimo dia de aula, hein? A ansiedade começa a bater já já. Férias, meu povo. Férias. Tá preparada, Nayara Muniz?
1: Faz tempo que eu não pego uma dessa.
0: Ah, para com isso, Adriano. Vamos então aqui pra quem mais? O Ercílio Nobre, ele diz que mora em Parnamirim. E estou ouvindo a Rádio Senado no smartphone pelo Alexia.
1: Legal, é, chique.
0: Tá certo. Abraço pra você, Ercílio. Obrigado pelo carinho. Alexia, bota no Conexão Senado. Aí já foi, né?
1: Aí já foi.
0: Márcia Andrade tá com a gente também. Bom dia. É, ela mandou um abraço lá de Aracaju. Diz que o som tá um pouquinho complicado. Tá meio ruim aqui em Aracaju. Vê se vocês melhoram isso aí.
1: Já vou passar pro pessoal da área técnica aqui essa parada.
0: Obrigado, Márcia. A André também de Aracaju está com a gente. Um pré-fim de semana maravilhoso, né?
1: Começou. Pré-fim de semana.
0: É
1: legal quando é na terça-feira o pessoal deseja um quase meio
0: fim de semana.
1: Meio fim de semana. Ah, difícil.
0: André diz aqui que a seleção não convenceu, tá fraca, é? Vê quem tá caindo por aí. É um monte de gente caindo, amigo. Chega no mata-mata. Não tem esse negócio de convencer. Convencer é passar. Ah, não convenceu. Passou, então convenceu. Porque se não convencer, vai ficando pelo meio do caminho. Então, a partir de agora, eu não quero convencimento, eu quero resultado. Ele diz aqui, parabéns pela reportagem sobre a vaquejada, tá linda. Direto de Aracaju. André do Paysandu. Tá certo, André.
1: André. Gostei, é.
0: Eu falei o nome dele em francês? Olha, tem coisas que são no Conexão, viu? Auridan de Macapá. Rádio Senado tá aqui, né? É, bom dia para todos que fazem a Rádio Senado. Hoje em Macapá temos chuva em pleno verão. Eita. Mas temos muitas nuvens de chuva, né? Um abraço especial. Ele tá dizendo que a rádio não tá funcionando? Eu não entendi aqui, Auridan. Se a Rádio Senado aqui não está funcionando, manda uma nova mensagem. Ficou meio confuso isso aqui pra gente, tá? Um abração pra você e pro Júnior de Rosário do Catete, mandando um abraço especial aqui pra todo mundo também. Valeu, Júnior. Um abração pra todo mundo. Quem ainda não mandou mensagem, gente, vai mandando.
1: Legal, você tá ouvindo Conexão Senado. Daqui a pouco eu dou uma passada aqui no chat, no bate-papo do YouTube. Em Brasília, 8 horas 5 minutos. Em Boa Vista, capital de Roraima, 7:05. Agora em Boa Vista, 25 graus. Tá chovendo em Boa Vista. Cidades.
0: A gente começa pelo portal G1 de Roraima. As forças de segurança resgataram 189 cubanos em situação de vulnerabilidade em apenas 4 dias em Roraima. O número já supera o total de resgates nos 2 anos anteriores somados. Segundo as autoridades, as ações buscam combater o tráfico de pessoas e garantir assistência aos imigrantes que entram no Brasil em condições de risco. Vamos agora a Santa Catarina, do portal UOL. Uma baleia jubarte foi encontrada morta na praia do Forte, em São Francisco do Sul, no litoral norte catarinense. As espécies aparecem na costa brasileira entre os meses de junho e novembro. Novembro, em busca de águas mais quentes. Equipes de monitoramento ambiental foram acionadas para analisar as possíveis causas da morte e providenciar a retirada do animal. E a retirada do animal é o mais complicado, né? Verdade. É uma baleia jubarte.
1: Então,
0: para fazer a retirada, são toneladas. Não é fácil, não. Santa Catarina e Roraima, aqui no nosso segundo e último bloco regional, aquele espaço reservado sempre para a notícia da sua cidade.
1: Maravilha, Gisele. Aqui no YouTube, o Mauro Silva está em Belém. Bom dia, Conexão. Estamos juntos e misturados. Legal, obrigado, Mauro. Um abraço para você, amigo. Raniele, bom dia, Conexão. Pretendo sair hoje, lembrei do pé de meia. Guardar dinheiro é bom, mas não pode te impedir de viver. Tá certo. Você pode guardar

0: dar uma grana e viver legal, né, Gisele?
1: Claro, o equilíbrio é sempre, eu falo aqui no Pé de Meia, o objetivo de você investir, de você ser planejado financeiramente, não é de tirar o sabor, a alegria da vida, não. É exatamente fazer tudo isso com equilíbrio. Nem tanto lá, nem tanto cá.
0: Maravilha. A Virgínia está em Campina Grande, na Paraíba, falando aqui do comentário da Esther Monteiro, do Senado Verifica. A verdade será sempre a verdade, baseada em fatos concretos. É preciso muito senso crítico para que não se prejudique um fato importante. Pós-verdade não vale. Aí, Virgínia, obrigado pela participação. Nazareno Azevedo está dando aqui o seu bom dia. E a Márcia, lá de Florianópolis, Gisele, diz aqui, ó, bom dia, rapazes. Hoje vocês estão muito elegantes.
1: Olha, com relação ao Adriano, eu não contestaria, né? Porque realmente, hoje ele veio com o Ricardo Almeida dele aqui todo, botando pra quebrar. O meu é aquele casaco velho que você já conhece de guerra, né?
0: Que isso. Casaco desse aqui precisa de dois paletós meus.
1: Fala mais, Adriano.
0: Ô, Márcia, obrigado. A Márcia tá em Florianópolis com a gente em 93,1 MHz. Agora em Brasília e em Floripa, onde tá a Márcia, 8 horas 8 minutos. Servidores públicos poderão ser microempreendedores individuais. É o que prevê um projeto de lei já aprovado na Comissão de Constituição e Justiça. A proposta proíbe, no entanto, quem ocupa cargo em comissão ou exerça função de confiança de atuar como MEI. A reportagem é do Bruno Lourenço.
2: A Comissão de Constituição e Justiça aprovou o projeto de lei que autoriza os funcionários públicos a se tornarem microempreendedores individuais. A legislação hoje veda a participação em gerência ou administração de sociedade privada e o comércio, exceto na qualidade de acionista ou cotista. O senador Esperidião Amin, do Progressistas de Santa Catarina, reforçou que as restrições impostas aos servidores públicos vão na contramão das necessidades do país de novos investimentos na economia.
3: Projeções indicam mudanças demográficas aceleradas devido ao envelhecimento da população, tornando essencial ampliar e não restringir o número de pessoas aptas a empreender para preservar o nível de desenvolvimento econômico nas próximas décadas. Vale destacar que a atividade dos servidores como MEI não prejudicará a administração pública. Já existem situações em que servidores acumulam cargos ou mantêm empregos privados.
2: Amin ressaltou ainda que a proposta traz salvaguardas para não causar prejuízos à administração pública, como o impedimento de que ocupantes de cargo em comissão e funções de confiança sejam MEIs. Se não houver recurso para a nova votação no plenário, a matéria poderá seguir diretamente para análise da Câmara dos Deputados.
0: Muito obrigado ao Bruno Lourenço. A gente manda um abraço agora para você que está em Belém. 8h10 em Belém, mesma hora de Brasília, agora na capital do Pará, 26 graus, está fazendo sol em Belém.
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1: Vamos às informações do mercado financeiro para essa quinta-feira, 2 de julho. Aqui no Brasil, o Ibovespa oscilou entre 169 mil e 172 mil pontos e fechou em queda de 0,20% aos 171.689 pontos. Após as sanções dos Estados Unidos ligadas ao PCC voltarem a pressionar os ativos locais, o dólar comercial fechou em alta de 0,90%, fechou o dia valendo R$ 5,20, retomando aí aquele patamar dos R$ 5,20 após bater R$ 5,21 na máxima da sessão. Com relação aos ativos internacionais, mercados operam majoritariamente em queda. Nessa quinta-feira, os futuros de SP500 recuam 0,10%, Nasdaq cai em 0,42% e Dow Jones cede 0,57%. Na Europa, o FTSE avança 0,43%, enquanto o COSP despenca 7,89%. Aliás, na Ásia, os mercados da Ásia caindo bem nessa manhã de quinta-feira. Não é nem na manhã, porque no mercado da Ásia o mercado já fechou, então fechou em queda. Xangai, na China, índice Nikkei No Japão, 2,47%. O único que se salvou foi o da Coreia, o índice COSPE. Aliás, o índice COSPE também com uma queda de 7,89%. Então, majoritariamente em queda os mercados nessa manhã de quinta-feira. Faria.
0: Muito obrigado, Gesiel. Você está ouvindo aqui o Conexão Senado. Mauro Verne aqui levantando o dedo. Está tudo certinho, positivo. Hora do 11, 8 e 12.
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0: Já dizia o velho deitado. Existem três coisas que nunca voltam atrás. A flecha lançada, a palavra falada e a oportunidade perdida. E o dia de ontem na Copa do Mundo confirmou essa velha máxima, que o diga a torcida de Senegal. Por isso, não vamos perder a oportunidade de chamar o Pedro Pincer. Pedro Pincer, bom dia para você.
5: Bom dia, Adriano. Bom dia, Gesiel. Bom dia quem nos acompanha.
1: Bom dia.
5: Caramba, hein? Mais uma vez aí, Senegal, tendo oportunidade de passar de fase e aí não aconteceu, né?
1: Cara, um jogo
5: impressionante esse jogo.
1: Jamais será esquecido.
5: Jamais.
1: Jamais.
5: O famoso jogo para sempre.
1: É, o jogo para sempre. E eu nem diria só Senegal, porque o Congo também teve a oportunidade de despachar a Inglaterra e também levou a virada. Eu considero assim o melhor dia da Copa em termos de jogos emocionantes. Foi muito legal. Agora, aquele jogo do Senegal, eu fiquei tão, assim, chocado que eu disse, agora imagine isso no Senegal, gente. Eu estou aqui chocado com esse resultado. Você imagina no Senegal como que recebe essa notícia.
0: É verdade, é verdade. O fato é que Senegal ali, durante 85 minutos, fez um jogo excelente contra a Bélgica. Fez 2-0, controlou o jogo, uma tática muito inteligente, contra-ataques, tocando a bola. A Bélgica ali estava letárgica, né? Ela não sabia o que fazer com a bola, pegava a bola e...
1: Em determinado momento, eu achei até que a Bélgica tinha, assim, deixado para lá, desistido.
5: Brigando entre eles, brigando ali, entre eles. Aquela confusão.
1: A própria fisionomia dos jogadores delatava que, bom, isso aqui já está perdido. Tava 2-0, aos 86 minutos, faltavam menos de, vamos lá, menos de 8 minutos, menos de 10 minutos, botando já os acréscimos. 2-0. Aí a Bélgica vai lá, faz um gol, em 3 minutos faz outro e na prorrogação, pênalti, vira e acabou o sonho de Senegal. Uma coisa assim, e eu digo, espero que o Brasil esteja vendo esse jogo pra gente ver que 2-0 é o resultado mais de bobo que pode existir, porque a pessoa relaxa.
0: E Senegal teve a chance de matar o jogo também na prorrogação.
5: Era o que eu ia dizer.
0: Na prorrogação. Né, Pedro Pinto? Então é isso. Oportunidade perdida, não volta atrás. Nessa Copa, tá claro isso. Tem que matar o jogo.
1: Sim.
0: Tem que matar.
1: Teve oportunidade. O nome da série é Mata-mata, gente.
0: Tem que matar o jogo.
1: É por algum motivo esse nome.
0: É
1: e vale também, vamos falar sobre Congo e Inglaterra?
0: Com certeza.
1: Pois é, porque ó, no República Democrática do Congo e Inglaterra, aos 70 minutos...
0: 1-0 Congo.
1: 1-0 Congo.
5: Isso, 1-0 Congo.
1: Ou seja, vamos ter aí... Não vai ter fator Kane, não vai ter fator de Inglaterra. Inglaterra com aquele jogo que eu já tinha falado no anterior. É aquele jogo... Sabe, não encanta, mas de repente, pois é, tinha o Kane, o Harry Kane lá.
5: Tinha
1: lá,
5: Fator Kane. Quem tem Harry Kane não morre pagando, né?
0: Olha só. É verdade.
1: Então fez um gol, depois fez outro gol, 2-1 e o Congo simplesmente também voltando para casa. Foram assim jogos interessantíssimos os de ontem.
5: A Inglaterra foi salva pelo Congo, Adriano?
0: Ah, meu Deus do céu. Zara, dá um
1: ponho.
0: Uma pancada. É, pronto. mereceu. Pedro Pins. Mas olha, realmente foram jogos assim de viradas, né? E teve o outro jogo de ontem. Sem surpresas, Estados Unidos 2, Bósnia 0.
1: Esse seguiu a lógica.
0: Isso aí foi o único
5: Foi muito tranquilo.
0: Foi bem tranquilo. E agora a Bélgica pega exatamente os Estados Unidos, não é isso? Na próxima fase.
1: E a Inglaterra pega o México. Somos todos tacos e nachos, hein?
5: Olha, no caminho nosso, né?
0: Eu tô torcendo pra Inglaterra, porque pô, do jeito que ela jogou hoje, seria, eu acho que mais, entre aspas, mais tranquilo jogar contra a Inglaterra, se passarmos pela Noruega, claro, do que o México. O México tá
1: embaladíssimo. Olha, Adriano, eu acho que, olhando friamente, sim. Até porque o México terá todo o México torcendo para eles. Mas, mas ia ser um jogo bonito, México e Brasil. Não seria, não, Pedro Pince? Seria para um jogo para sofrer.
5: Seria sensacional. Eu não sei se eu preferia a Inglaterra, não, sinceramente. Acho que o Brasil, na Copa, se conseguiria ganhar do México, seria melhor. Um adversário melhor.
1: Teria mais
5: não.
1: facilidade, né?
5: Não sei.
0: Tirando 94, toda vez que o Brasil joga com a Inglaterra, ele traz
5: isso,
0: o caneco.
5: É campeão.
0: Então, tem essa questão também. Então vamos lá.
1: Vamos respeitar as estatísticas.
0: É verdade, as escritas. Vamos falar dos jogos de hoje, gente? Sim. Temos aí três jogos. Três jogos de hoje no horário americano, porque tem um jogo aqui que começa à meia-noite, hora de Brasília. Horário nos Estados Unidos ainda vai ser hoje. Quatro europeus estão no mesmo lado da chave e eles se engalfinham. Espanha contra a Áustria, Portugal contra a Croácia, jogão, hein? E depois Suíça, Argélia, esse é o jogo da meia-noite, horário de Brasília. Meu caro Pedro Pincer, vamos começar aqui com jogão. Portugal contra Croácia. E aí?
5: Isso. Que é o que deve ser a despedida ou de Cristiano Ronaldo ou de Luka Modric, né? Então vai ser um grande jogo, a gente espera. Eu acho que passa Portugal. Portugal tem muitos jogadores interessantes em todos os setores do campo, né? Jogadores como Nuno Mendes, como Vitinha, como Bruno Fernandes. Então eu acho que acaba passando Portugal, mas vai ser um excelente jogo pra gente ver.
1: Acho que o melhor jogo do dia também é o jogo de assistir, é exatamente esse de Portugal e Croácia. Até porque, por essas duas personagens, assim, muito interessantes de se ver jogando, que pode ser a última oportunidade que a gente vai ter, né? De Luka Modric e Cristiano Ronaldo. Então, mas eu acredito também que Portugal passa. Acredito que Portugal passa.
0: Eu aposto em Portugal. Muito bem. Então, Portugal e Croácia, jogão. Agora, Espanha contra Áustria. Espanha favoritíssima, né, o Pedro Pince?
5: Destacada, né? Destacada. A Áustria passou aí porque ficou fácil ali para ela por conta da questão da classificação. Agora, a Espanha é favorita.
1: Mas assim, precisa jogar um pouquinho mais do que está jogando, né?
5: Precisa, mas eu acho que acaba passando. E como eu escutei ontem, eu acho que na hora que a gente for ver quem é que tem mais garrafa vazia para vender, a Espanha vai ainda mostrar o seu valor. Acho que passa a Espanha.
0: Muito bem. Então tá aí, Espanha e Portugal, na opinião aqui, que se enfrentariam nas quartas de final, né, na Copa do Mundo. E o outro jogo, Suíça e Argélia, eu acho que só o Pedro Pince, meu
1: caro. O jogo que ninguém vai assistir, com exceção do Pedro Pince.
0: Pedro Pince que vai assistir. É isso, Pedro Pince?
5: Depois dessa função que me foi
1: outorgada
5: ao vivo em rede nacional, eu vou ter que assistir também. E eu acho que passa a Suíça também. Eu acho que a Suíça ainda mais com esse rapaz, o Manzembe, né, um jogador que tem jogado muito aí, pode ser que ele mais uma vez se destaque e passe pelos argelinos aí.
1: Pois é, vou assistir também Portugal e Croácia, com certeza, Espanha e Áustria também, mas Suíça e Argélia, já que o Pedro Pince
0: pegou esse papel. Assiste pra gente. Muito bem, vamos aproveitar aqui esses dois minutinhos que a gente tem ainda, né, de 11 minutos na Copa, para falar da seleção brasileira, claro, né, porque o Brasil joga contra a Noruega no próximo domingo, 5 da tarde, hora de Brasília. E, meu caro Pedro Pincer, a dúvida é quem vai entrar no lugar de Lucas Paquetá. Você já tem aí alguma ideia? O Ancelotti
5: deve ter. Eu acho que, assim, eu não estou falando isso por puxando brasa para minha sardinha, não.
1: Ah, vale.
5: O, o, Não é sério, mas o certo seria ele pegar o Danilo. Ali no meio de campo para dar uma equilibrada. Agora, eu acho que ele vai entrar com o Martinelli.
1: Eu concordo com você. Acho que o Danilo seria uma posição interessante. Agora, depois de que ele manteve o Casemiro, eu fico assim, cheio de dedo para falar alguma coisa pro Ancelotti. Faz o que você quiser, mister, vai dar certo.
5: Eu acho que ele vai acabar entrando com o Martinelli. O Neymar não vai entrar de jeito nenhum.
1: Acho que
5: o Luiz Henrique também não. Então eu acho que ou é o Danilo Santos, né? Que é conhecido como Danilo Santos na Copa, ou o Martinelli, que está cheio de moral depois de ter feito o gol da classificação aí.
1: Mas são duas belíssimas opções. Ele assim, vai decidir entre dois jogadores que darão conta do recado perfeitamente.
5: É com características diferentes, né? O time fica mais aberto, talvez, com mais escancarado com o Martinelli. E o Danilo dá uma segurança maior ali no meio, e é um jogador importante porque ele aparece sempre para concluir, está sempre pisando na área. Então acho que as opções são a possibilidade maior entre o Danilo Santos e o Gabriel Martinelli.
1: Vou ficar com você com o Danilo e no domingo a gente vê.
0: Maravilha. Pedro Pincer, muito obrigado aí pela sua participação. Até amanhã, o último 11 minutos da Copa antes do jogo contra a Noruega. Até amanhã.
5: Maravilha. Um abraço a você, Adriano. Valeu, Gisele.
1: Valeu.
5: E a gente se fala amanhã. Valeu, um abração. Tchau, tchau.
0: Tá aí. Pensei que o Pedro Pincer ia falar do Luiz Henrique, que não tá tendo chance na seleção, mas até que ele foi.
1: Não, mas eu acho. Mas eu acho o seguinte, que pra posição do Luiz Henrique também, quem tá entrando tá fazendo bem a função.
0: Tá aí.
1: Mas eu gosto muito de ver o Luiz Henrique jogar.
0: Ele é muito irreverente, no bom sentido.
1: Vai pra cima, é aquele jogo tá brasileiro que a gente se acostumou. Né?
0: É verdade. E deixa
1: ousado.
0: E leva as defesas à loucura.
1: Exatamente. Ele é irresponsavelmente ousado.
0: Agora em Brasília, 8 horas 23 minutos, mesma hora de Teresina, cidade que está com a gente em 104,5.
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0: Às 10 horas, a Comissão de Direitos Humanos e a Comissão de Assuntos Sociais promovem uma audiência pública sobre os impactos sociais e de saúde pública decorrentes da expansão das apostas esportivas online, conhecidas como bets.
1: Pois é, isso às 10 horas, então na parte da manhã. Na parte da tarde, às 3 horas, tem sessão solene do Congresso Nacional, que acontece no plenário do Senado, e os homenageados da vez são o pessoal que faz o Corpo de Bombeiros Militar do Distrito Federal. São 170 anos do Corpo de Bombeiros Militar do Distrito Federal que serão comemorados nessa sessão solene do Congresso às 3 horas da tarde.
0: Então essa é a agenda de hoje, quinta-feira, 2 de julho. Uma lei que teve como origem um projeto aprovado pelo Senado inscreveu o nome do procurador Pedro Jorge de Melo e Silva no livro dos heróis e heroínas da pátria. Ele foi assassinado em 1982, depois de denunciar um esquema de fraudes contra o Banco do Brasil, que ficou conhecido como Escândalo da Mandioca. Lembra, Gisele?
1: Lembro demais, Adriano. Foi assassinado o procurador Pedro Jorge, ali em frente, uma padaria no bairro de Jardim Atlântico, lá em Olinda.
0: Olha.
1: E isso marcou a vida dos pernambucanos. Eu lembro que eu estava chegando em Pernambuco, exatamente nesse período, e não se falava em outra coisa, porque foi uma, assim, chocou os
0: chocante.
1: Pernambucanos. E até hoje, Pedro Jorge, ele é muito reverenciado em Pernambuco, principalmente no Ministério Público, por conta dessa morte absurda, né? Por conta da denúncia de um grande esquema, que se a gente for hoje colocar em termos financeiros, perto aí desses escândalos do Banco Master, para você ter uma ideia. Era muito dinheiro desviado ali, no que ficou conhecido como Escândalo da Mandioca. Mas vamos ouvir o repórter Henrique Nascimento.
6: Pedro Jorge de Melo e Silva tinha 35 anos quando foi morto a tiros em Olinda, em Pernambuco. Três meses antes, ele havia denunciado autoridades, empresários e servidores públicos envolvidos em um esquema de fraudes contra o Banco do Brasil. Mais de quatro décadas depois, o nome do procurador passa a integrar o livro dos heróis e heroínas da pátria, a partir de uma lei sancionada pelo vice-presidente Geraldo Alckmin. A proposta nasceu no Senado, de um projeto da senadora Tereza Leitão, do PT de Pernambuco. O caso que levou à morte de Pedro Jorge ficou conhecido como Escândalo da Mandioca, que ocorreu entre 1979 e 1981, como explica a senadora Zenaide Maia, do PSD do Rio Grande do Norte.
7: Militares, servidores públicos, empresários e políticos se passaram por produtores rurais para conseguir empréstimos no Banco do Brasil.

0: para plantação de mandioca. Posteriormente, alegavam que a seca teria destruído toda a plantação para assim receber o seguro agrícola. Mais de 300 empréstimos foram feitos e este esquema desviou o equivalente a 30 milhões em valores atual.
1: Pedro Jorge denunciou oficiais da Polícia Militar, um deputado e outras pessoas envolvidas no desvio de recursos. Pouco tempo depois, foi assassinado a tiros. A viúva dele, Maria das Graças Viegas, contou que só soube das ameaças depois da morte do procurador.
2: Eu fiquei assim, muito abalada quando aconteceu, porque ele nunca chegou junto de mim para dizer que estava sofrendo ameaça. Eu só vim saber das ameaças horrorosas depois que ele morreu. As pessoas que eram mais próximas dele no trabalho, alguns familiares dele lá de Maceió, o abade do Mosteiro de São Bento, mas eu mesma, a esposa dele, ele poupou até o fim.
1: O livro dos Heróis e Heroínas da Pátria é destinado ao registro de brasileiros e brasileiras que dedicaram a vida em defesa do país e da democracia.
3: Olha aí, Gesiel, a história que você aqui contou pra gente, né, do escândalo da mandioca. Isaura, palmas aqui para o procurador Pedro Jorge de Melo e Silva. Belíssima homenagem, livro dos Heróis e Heroínas da Pátria. Tá aí, então.
4: Procurador que tinha, era alagoano, mas tinha alma de pernambucano, né?
3: É verdade. 8 horas 28 minutos, essa é a Hora de Brasília. O Senado aprovou a criação do Prêmio Mérito de Proteção e Defesa Civil.
4: O objetivo é estimular os municípios a investirem em ações de conscientização, prevenção e preparação para desastres climáticos. A reportagem é do Pedro Pincer.
5: De autoria dos senadores Peridião Amin e do Progressistas de Santa Catarina, o projeto prevê prêmios nas categorias conscientização, destinado ao município que produzir a melhor cartilha de proteção e defesa civil, prevenção, para o município que desenvolver o melhor plano de ação com medidas estruturais e não estruturais, com vistas a reduzir, limitar ou evitar riscos de desastres, e preparação, conferido ao município que produzir o melhor conjunto de medidas voltadas à otimização das ações de resposta e à minimização dos danos e das perdas decorrentes de desastres. Esperidião Amin destacou a importância da prevenção no planejamento dos municípios.
6: Sem qualquer despesa extraordinária, mas servindo como um farol para orientar, induzir e incentivar o município brasileiro a preparar-se da melhor maneira possível para os desastres climáticos.
5: Pelo projeto, serão entregues em sessão do Senado, destinada especialmente para esse fim, um diploma e uma placa aos municípios vencedores em cada uma das categorias. O texto segue agora para a promulgação.
3: Esse foi o Pedro Pincer. Pedro Pincer joga nas 11, hein? Joga nos 11 minutos, faz aqui reportagem, legal.
4: Multitask.
3: 8 horas 30 minutos, essa é a Hora de Brasília. Vamos agora ao intervalo último do Conexão Senado desta quinta-feira, 2 de julho. A gente já volta.
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4: 8:32, vamos então para o nosso último bloco do Conexão Senado, vamos até às 9:00 da manhã, com a sua mensagem, com a sua participação, interação, fica muito melhor, e você sabe disso, então por que não mandou a mensagem? Manda a sua mensagem logo, 61 98611 9591 é o número de zap para você participar. Auridan falou aqui que a rádio parece ter um probleminha, mas voltou a funcionar em Macapá, tá tudo tranquilo, tudo certo. Ok então, Auridan, bom saber. Márcia de Floripa tá com a gente também, bom dia, dupla dinâmica. Excelente a reportagem especial a respeito da vaquejada, estou adorando. Pois é, a gente tá curtindo muito essa reportagem especial também. Amanhã, o último capítulo dessa reportagem especial sobre a vaquejada. Quem mais está com a gente? Jane de São Luís, no Maranhão. Grande abraço em todos. Essa voz do Gesiel é inconfundível. Obrigado, Jane. Um abraço. Vamos lutar na fé de que no futebol não tem lógica.
3: É verdade.
4: Tem hora que eu gosto disso, de saber que o futebol não tem lógica, e tem hora que não.
3: É verdade.
4: Quando a gente é favorito, a gente fala esse negócio, o futebol não tem lógica, eu fico meio com medinho.
3: Se o futebol tivesse lógica, fosse uma coisa científica, só dava Japão e União Soviética os títulos mundiais.
4: E vou te dizendo, e se fosse uma na lógica também, o físico lá tinha se dado bem e a gente se dado mal, né?
3: É o americano lá. O alemão.
4: Alemão, né?
3: Joaquim Clemente.
4: Clemente, não deu Clemente.
3: O Joca.
4: Já virou amigo, foi? É o Joca.
3: É chapa nossa.
4: Olha, o Aldo, nosso querido Aldo Renato Bernardes, eterno Rádio Senado, ele tá nos Estados Unidos acompanhando a Copa do Mundo.
3: Muito legal.
4: Olha aqui as fotos. Coisa boa, hein, Aldo? É a minha meta de vida, aposentar como Aldo e só ir acompanhar o Brasil nas Copas do Mundo, mundo afora. É, ele diz aqui, tô adorando, tô na Copa aqui nos Estados Unidos, já estive na Filadélfia, Nova Jersey, em Houston, só consegui ingresso pro jogo do Japão. Eita, sofreu naquele jogo, né? Diz, foi sofrido, mas ganhamos, né? Estou hoje em Orlando, talvez vá para Miami, vamos torcer.
3: Ah, e outro o jogo, é, jogo da Noruega?
4: Exatamente, eu acho que pra exemplo, agora é correr atrás de ingresso para ver se dá.
3: Ou senão vai ver o Mickey.
4: É. Ele já tá em Holanda, acho que já foi, viu, Adriano? Zé, que outro dia eu vi o Thiago, sei que ele tá por aqui também nos estreitos, vê se vocês se encontram por aí, tá? Abraços alvinegros para vocês. E ele diz que Danilo no lugar de Paquetá, nenhuma novidade. Abraço grande. Olha o detalhe da camisa da seleção com o escudo do Botafogo. Escudo do Botafogo aí, né?
3: Olha, tá bom? Isso é fake.
4: Você gostou?
3: Essa camisa é fake.
4: Não, mas essa camisa da pós-verdade. Abraço aí pra você, Aldo. Obrigado, Aldo. Abração. Curta a Copa, meu amigo, que você merece demais.
3: Legal, é a galera aí mandando mensagem pro nosso WhatsApp 61 98611 9591. A lei que altera a política nacional de atenção à oncologia pediátrica para priorizar a divulgação dos sintomas do câncer infantil foi sancionada pelo presidente da República.
4: A iniciativa, que já está em vigor, tem o objetivo de levar conscientização às famílias e ampliar as chances de sucesso no tratamento. A reportagem é do Douglas Castilho.
12: Com a sanção da Presidência da República, o Brasil estabelece a informação como principal aliada contra o câncer infantil. Originada na Câmara dos Deputados, deputados, a iniciativa objetiva gerar visibilidade aos sinais clínicos de uma doença que atualmente é a principal causa de morte por enfermidade entre crianças e adolescentes de 1 a 19 anos no país. Com a conscientização popular, a nova legislação em vigor pretende derrubar as barreiras do diagnóstico tardio e, para isso, institui a capacitação contínua de profissionais de saúde, principalmente daqueles que atuam na linha de frente da atenção primária, para detectar os primeiros sinais. Médica, a senadora doutora Eudócia, do PSDB de Alagoas, detalha a importância da observação dos sintomas o quanto antes.
13: É importante a gente fazer o diagnóstico precoce, as famílias ficarem atentas para alguns sinais e sintomas como dor óssea, cefaleia, que é dor de cabeça, palidez, sangramentos e assim por dentro do abdominal. E agora as famílias terão um dia ou uma semana para poder receber todas essas orientações sobre essa campanha do diagnóstico precoce infantil.
12: O Instituto Nacional do Câncer, INCA, estima que ocorram aproximadamente 8 mil novos diagnósticos de câncer infantil por ano no Brasil. Por outro lado, dados da OMS apontam que, quando a detecção acontece de forma antecipada, as chances de cura podem ultrapassar a marca de 80%, evitando a necessidade de intervenções mais agressivas e o risco de sequelas.
3: Muito obrigado ao Douglas Castilho, muito obrigado a você que participa aqui no chat, bate-papo do YouTube. O Danilo está pedindo aqui a derrubada do veto 50/2025, que é a galera aí dos demitidos da Eletrobras. Juarez está com a gente aqui também. Eita, lá em Serafina Correia, no Rio Grande do Sul, choveu 140 milímetros nos últimos 5 dias.
14: Meu Deus.
3: Mas não há ainda sinais de inundações. Tomara, né? Obrigado, Juarez, pela sua participação. O Francisco está desejando uma ótima quarta-feira para todo mundo. E o Marcos Soares está em Santos, litoral de São Paulo. Adriano e Gesiel estão na estica.
14: Eu vou até acreditar. Na primeira eu fiquei assim, mais dois falando, então a gente deve estar na estica mesmo.
3: É, tá certo. Show de bola. Obrigado, Marcos, pela sua participação. O projeto que prevê acolhimento ao luto de pais que perderam seus filhos no parto ou durante a gestação foi aprovado pela Comissão de Assuntos Sociais do Senado.
4: Só falta mais uma votação em turno suplementar para que o texto siga para a Câmara dos Deputados. A reportagem é da Marcela Diniz.
15: O projeto aprovado na Comissão de Assuntos Sociais garante à mulher que teve um aborto espontâneo ou cujo filho morreu no parto o direito a ficar internada em uma área distinta daquela onde ficam as mães acompanhadas de seus recém-nascidos. Além disso, o texto prevê suporte psicológico, acompanhamento clínico, orientação social e as demais intervenções necessárias para que haja a devida elaboração do luto, a redução de danos à saúde mental dos pais e a recuperação física da mulher. O senador astronauta Marcos Pontes, do PL de São Paulo, relator da proposta, salienta a importância desses cuidados para quem enfrenta esse tipo de perda.
16: Decorrente da perda gestacional, fetal ou neonatal, o luto perinatal constitui experiência de relevante impacto emocional, familiar e social, demandando reconhecimento institucional e respostas assistenciais adequadas por parte dos serviços de saúde.
15: O projeto da senadora Damaris Alves, do Republicanos do Distrito Federal, passará por mais uma votação na Comissão de Assuntos Sociais antes de seguir para a Câmara dos Deputados. Desde 2025, o Brasil possui uma política nacional de humanização do luto materno e paterno, com diretrizes para o acolhimento e o cuidado às mulheres e às famílias enlutadas nos serviços de saúde.
3: Essa foi a Marcela Diniz. Valeu, Marcela. Muito obrigado aí pelas informações. Um abraço para você que está em todo o país acompanhando o Conexão Senado. 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Entre elas, a nossa emissora em Cuiabá. Frequência de 102,5. Em Cuiabá, 7h40. Em Brasília, 8h40.
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3: Análise crítica sobre a redução da jornada de trabalho no Brasil. Esse é o tema de um texto para discussão publicado recentemente pela Consultoria Legislativa do Senado. A intenção foi organizar os principais eixos de debate e os efeitos potenciais de propostas de redução da jornada semanal de trabalho sem diminuição salarial, como a proposta que acaba com a jornada 6x1. Vamos conversar agora com o autor do estudo, Fabiano Rigor de Souza, consultor legislativo do Senado da área de Direito do Trabalho e Direito Previdenciário. Fabiano, bom dia para você.
17: Bom dia, Adriano. Bom dia a todos os ouvintes.
3: Fabiano, vamos começar aqui pelo fim, digamos assim, do seu estudo. Na conclusão do estudo, eu li o estudo, achei muito interessante, você afirma que a redução da duração do trabalho não se mostra juridicamente inviável. Dá para fazer a medida do ponto de vista jurídico, mas apresenta riscos normativos, riscos econômicos e operacionais importantes, principalmente na implementação. Quais são alguns desses riscos que você identifica?
17: Não, perfeito, Adriano. O principal ponto do estudo é que ele, em primeiro lugar, ele não identifica uma incompatibilidade entre a redução do trabalho e a própria Constituição, né? Só que a questão central, ela passa a ser a implementação da medida. Por quê? Porque se essa implementação não vier acompanhada de uma disciplina normativa clara, podem surgir algumas dúvidas, né? Principalmente como ficam a questão dos trabalhos, ou os contratos de trabalho, perdão, em vigor, né? Os acordos e convenções coletivas que também já estejam vigorando, e a próprios regimes especiais de trabalho que nós temos aqui no Brasil hoje. E isso poderia aumentar a insegurança jurídica e o próprio risco de judicialização, né? Em relação ao ponto de vista econômico e operacional, nós temos que salientar que os efeitos, eles também não são iguais para todos os setores, né? Por exemplo, os setores intensivos de mão de obra ou aqueles que funcionam continuamente, como saúde, a própria questão do transporte, comércio, né? Eles podem enfrentar os desafios maiores de adaptação. Por isso, uma das principais conclusões que nós fizemos no estudo é que seria interessante regra de transição e uma regulamentação cuidadosa.
3: Tá aí, são pontos que não podem ser desconsiderados nessa discussão. Inclusive, Fabiano, ontem tivemos a sessão temática, né, no plenário do Senado, uma longa sessão, mais de 8 horas de debate, opiniões contrárias, favoráveis à redução da jornada de trabalho. Então vamos lá. Vamos começar aqui, porque você aborda esse ponto no seu estudo, o lado do trabalhador. Quais seriam os potenciais benefícios sociais e individuais ligados à redução da duração do trabalho?
17: Perfeito. O benefício mais evidente, no primeiro momento que pode ser sentido, é a questão do tempo, né, que nós temos a redução, né, da duração do trabalho. E isso pode significar tempo de descanso, né, um aumento no tempo de descanso, um aumento na convivência familiar, um aumento na questão do próprio lazer, estudo, qualificação profissional e até mesmo cuidado com a saúde. Nós temos que a literatura, ela também associa jornadas menores de trabalho em relação à redução da fadiga, do estresse, né? Em determinadas atividades, a própria diminuição dos riscos relacionados ao adoecimento e acidente de trabalho, né? Mas assim, o estudo, ele faz uma ressalva importante, né? Porque esses benefícios, eles são potenciais. Nós não conseguimos afirmar com 100% de certeza essa situação. Porém, até porque, né, eles dependem da atividade exercida, da forma como o trabalho é organizado, da maneira como a mudança vai ser implementada, né? Ou seja, os resultados, esses resultados que nós verificamos, que a literatura traz, eles não são automáticos e também não são necessariamente iguais para todos os trabalhadores.
3: Interessante. Então é preciso aí também, nessa questão, né, avaliar, customizar, né, digamos assim, a realidade brasileira em comparação com outros países. Agora vamos falar do ponto de vista do empregador. Ontem, na sessão temática, né, foram levantados vários senões em relação à redução da jornada de trabalho. Também a questão das contas públicas e por aí vai. Quais seriam os possíveis efeitos organizacionais e operacionais da redução da jornada de trabalho?
17: Para os empregadores, né, os efeitos, eles também tendem a variar bastante, né, principalmente em relação ao tipo de atividade desempenhada. Algumas empresas, elas conseguirão se adaptar com facilidade, né, principalmente aquelas que têm um maior uso de tecnologia ou até mesmo uma maior flexibilização na organização do trabalho. Porém, outras empresas, elas precisarão reorganizar turnos, né? A questão até da própria escala de trabalho, redistribuição de equipes e até mesmo reavaliar os processos internos, né? A forma de trabalho. No estudo, a gente destaca que as atividades intensivas em mão de obra e serviço, que costumam funcionar continuamente, né? Eles possivelmente enfrentarão desafios maiores, né? Então, a conclusão seria que não existe um impacto único. Você bater o martelo e falar com 100% de certeza que haverá um impacto único para todas essas empresas, né? Porque esse impacto, ele vai depender muito da característica de cada setor e da capacidade das empresas e das organizações de se adaptarem a essa nova mudança.
3: Aí, estamos conversando com Fabiano Rigor de Souza, que é consultor legislativo do Senado, da área de Direito do Trabalho, Direito Previdenciário. Ele é o autor de um estudo publicado recentemente pela Consultoria do Senado com o tema Análise Crítica sobre a Redução da Jornada de Trabalho no Brasil. Você pode encontrar esse estudo em senado.leg.br/estudos. senado.leg.br/estudos. Olha, recomendo, eu fiz a leitura, está bem equilibrada a consideração do Fabiano, com pontos favoráveis, contrários, uma ponderação bem interessante. Fabiano, outros países já estão mais avançados no Brasil em relação à redução da jornada de trabalho. Posso citar aqui, por exemplo, só perto da gente aqui, o Chile já reduziu a jornada de trabalho, está reduzindo, né? A Colômbia, o México. Na Europa até já se discute a escala 4x3 de trabalho, na Islândia, Alemanha, Holanda, enfim. Outros países estão passando ou já passaram por essa experiência de reduzir a jornada de trabalho. O que que a experiência nesses países pode ensinar ao Congresso Nacional no momento em que o Congresso tem essa missão, que é difícil, de conciliar vários interesses para reduzir a jornada de trabalho?
17: Olha, Adriano, eu creio que talvez a principal lição que nós temos desses outros países é que não existe uma solução única, né? Não existe uma verdade absoluta nesses casos, né? Porque os países, eles adotaram modelos diferentes e os resultados também foram diferentes, né? Nós temos países que tiveram redução gradual, nós temos países que não colocaram em Constituição, né? Mas apenas em leis ordinárias. Mas o que aparece com frequência é a forma de implementação, que faz muita diferença, né? E aí, então, voltando, né? Vários casos houve transição gradual, em outros casos houve negociação entre trabalhadores e empregadores com mecanismos de adaptações, né, das empresas. Mas também o estudo, ele chama atenção que nós não podemos comparar o projeto piloto que houve em um determinado país, né, ou até mesmo em determinadas empresas, com uma mudança legislativa que passaria a valer para toda a economia, né? Então, nós temos que ter cautela nessa parte. Porém, o que as experiências internacionais elas oferecem, né, são referências importantes. Todavia, elas precisam ser analisadas à luz da realidade brasileira, que tem característica própria do ponto de vista econômico, produtivo e jurídico.
3: Ok, então, tá aí. Fica essa lição. Fabiano Rigor de Souza, consultor do Senado, muito obrigado pela entrevista, uma entrevista bem esclarecedora. Parabéns aí pelo estudo, um abraço e até uma próxima oportunidade.
17: Obrigado, Adriano, um abraço e fica à disposição. Até mais.
3: Então tá aí, conversamos com o consultor do Senado, Fabiano Rigor de Souza. Se você quiser ter acesso a esse estudo, para saber mais sobre os prós e contras, os vários aspectos envolvidos na redução da jornada de trabalho, olha como a matéria é complexa, o Fabiano explicou para a gente. Então vai lá, senado.leg.br/estudos, senado.leg.br/estudos. senado.leg.br/estudos e, claro, essa entrevista daqui a pouco vai estar no nosso site senado.leg.br/rádio. Agora em Brasília, 8:51. Você que está acompanhando aqui a nossa transmissão pelo YouTube já viu que temos aqui presença ilustre de Gesiel Carvalho aqui no estúdio da Rádio Senado. É o Felipe Alverni, que é aqui está na equipe de produção da Rádio Senado e hoje vai apresentar as notícias da internet.
14: Filho do Mauro Verni?
3: Pois é, vamos perguntar isso aqui para ele. Vamos agora fazer uma breve entrevista antes aqui com o Felipe. Ei, Felipe, tudo bom com você? Bom dia.
18: Bom dia, Adriano. Bom dia, Gesiel.
14: Bom dia, Felipe.
18: Bom dia, ouvintes da Rádio Senado.
3: Ah, legal, maravilha.

0: Pois é. Não, tá bom.
1: Agora deixa eu perguntar. O Mauro aqui é torcedor do Ameriquinha do Rio. E você, torce para qual time? Olha lá, cuidado com a resposta, hein? Vamos ver.
2: Pela indagação, já deve imaginar. Eu sou flamenguista.
0: Ai, meu Deus. Pronto, só passar essa errada, valeu.
1: Obrigado, Felipe. Foi muito até bom. A próxima, valeu. Aqui a bancada do Conexão, digamos assim, é um pouco hostil ao Flamengo, mas a gente respeita.
0: Tá Felipe, em 1987 você estava vivo?
2: Não.
0: Não tinha nem nascido ainda.
2: Não. Mas então, eu já sei onde vai chegar.
0: Sabe aquele, da história, né?
2: É, aquele título lá é nosso. O Zico já afirmou. Era tá vendo? Gaúcho
1: você,
2: também.
1: Você foi provocar. Dá nisso aí.
0: 1987. Aos livros, Felipe. Você vai encontrar a verdade lá.
1: Isso é uma pós-verdade.
2: Mas então vamos tirar um, ainda fica sete. Tá bom, tá um número bom.
1: Tá bom, então. Você vê que o Felipe aqui tá afiado.
0: Ele veio preparado.
1: Tá bom, então. Felipe, você é estagiário aqui da Rádio Sentar com a gente aqui há um tempo, né? Tá fazendo faculdade aqui.
2: Tô fazendo jornalismo.
1: Tá bom. Tá gostando do estágio?
2: Muito bom. Muitas experiências e você aprende muita coisa em um dia só. É muita coisa.
1: Tá bom. Até porque se ele falasse mal do estágio aqui, né, Isora? Aí a coisa ia ficar feia aqui para ir aqui no ar. Tá,
0: é o tipo da pergunta que só tem uma resposta, né? Você tá sendo bem tratado, Felipe? Muito.
1: Muito bem. Tá bom, então. Ah, bom, então. Felipe, agora vamos falar sério aqui, a sua presença aqui no estúdio da Rádio Senado, exatamente para trazer as notícias da internet. Eu vi que você separou aqui duas notícias muito interessantes. A primeira, do portal G1, sobre aquela questão envolvendo o governo americano e o PCC, Comando Vermelho. Tem a notícia de que o governo Trump taxou o PCC de maior organização criminosa do hemisfério ocidental. Conta aí os detalhes pra gente.
2: É isso mesmo, Adriano. Essas foram as palavras utilizadas pelo governo americano para colocar o PCC e o Brasil no centro de estratégia do governo americano para as Américas. A Casa Branca, ela liberou dois documentos falando que ela iria buscar paz por meio da força e assegurar, né, essa dominância militar nas Américas. E, além disso, é um dos focos do governo Trump esse combate ao crime organizado, tanto na América Central, na América do Sul, enfim. E o PCC entra como foco, né, como destaque, uma principal organização criminosa que ele vai... A ideia dele é combater esse crime organizado nas Américas.
1: Tá aí, então. Vamos ver, né, o que vai acontecer. E parece que o Tesouro americano, a notícia diz, que impôs sanções, né, contra dois brasileiros e três empresas brasileiras por ligação com o esquema de lavagem de dinheiro do PCC. Vamos ver o efeito prático disso, né?
0: Vai dar muito pano para as mangas e a gente vai trazer muitas outras notícias a respeito disso, consequências, né, exatamente dessa questão. Vamos falar agora, mudando de assunto totalmente, de um crime, Felipe, que chocou os mineiros. Uma diarista suspeita de matar um casal de idosos a facadas em BH e que foi presa em Itabira. Conta isso pra gente.
2: Pois é, Gisele. A suspeita, chamada Paola Stephanie Neto Cirino, ela foi presa nessa madrugada na região central ali de Minas Gerais, em Itabira. E ela é suspeita de cometer o assassinato de dois idosos num apartamento de luxo na região de Belo Horizonte. Ela foi, segundo a Polícia Civil, ela confessou o crime e ela foi, segundo as investigações, ela havia entrado no imóvel para trabalhar e durante o trabalho, o
1: expediente,
2: ela decidiu cometer um roubo, fazer um crime e roubar objetos de valor, mas de acordo com a notícia, sem nenhuma ligação com questão de dívidas ou qualquer outro motivo, ela apenas confessou que pretendia vender os objetos e acabou resultando no assassinato de dois idosos. Né?
0: Pois é, e foi uma coisa assim horrorosa, porque esses idosos, eles são muito conhecidos em Minas Gerais. Ele tem um escritório de advocacia muito famoso em Belo Horizonte. A esposa também empresária. E foram mortos de forma brutal, né? 24 facadas, 7 na esposa, verdade. 14. O ambiente lá, quando a polícia chegou, encontrado, foi assim de muita violência.
2: Sim.
0: E por conta de algumas sacolas de joias e tudo mais, a polícia rapidamente, ela viu.

0: viu essa ligação ao ver as câmeras, vasculhar as câmeras de segurança e vendo que a diarista tinha entrado sem sacola e saído com várias sacolas, com roupas diferentes.
1: É verdade.
0: Foi atrás. Sim. Mais um crime realmente chocante aí em Belo Horizonte.
1: Tá aí, Felipe Alverni, muito obrigado aqui pela sua participação, viu? Foi muito legal, gostamos, apareça mais vezes. E olha, há quase 40 anos eu estou tentando aqui fazer um juízo de valor sobre o título de 87. Ah. Eu estava pendendo mais para o esporte ultimamente, mas depois do seu comentário, eu acho que agora eu estou mais pro lado do Flamengo.
0: Você acabou de ouvir a instabilidade de Adriano Faria. O cara faz conexão comigo, faz 15 anos, aí chega o Felipe Alverni e por conta de uma participação já se pendeu pro lado de lá, ou seja, não é confiável, Adriano Faria.
2: As alianças são líquidas, Gisele.
1: Valeu, Felipe, um abraço para você e até a próxima. Tchau, tchau.
0: Um abraço, obrigado, Felipe. Tchau, tchau. Tudo de bom.
1: Esse foi o Felipe Alverni aí trazendo as notícias da internet. Meu caro Gisele Carvalho, 8h58, você foi puxar o assunto do título de 87, agora ficou pouco tempo aí para as mensagens do Zap.
0: É verdade, mas a gente se vira nos 30. Carlos Quezado tá mandando um bom dia especial aqui para todo mundo. Agora em São Sebastião, 17 graus.
1: Eita.
0: Eita, Carlos, não tá fácil não, né, Quezadão? Um abraço especial também para o Daniel Lobato de Belém, o Andinho Silva da Rádio SIVB, Carlos Medeiros também de Belém, Mauro Silva também de Belém. E eu vou terminar aqui com o Edson Castro lá de Macapá. Ele manda o seu áudio aqui e a gente termina com esse áudio. Edson Castro está em Macapá. Fala aí, Edson.
3: Capital do Amapá, hoje com uma chuva, né, no nosso inverno amazônico. Eu acabei de cruzar aqui do hemisfério sul para o hemisfério norte, né? Cruzei aqui a linha imaginária do Equador. E olha, sempre ligado no Conexão Senado, todos os dias aqui em Macapá, na 93,9 FM.
0: Legal demais.
3: Parabenizar a todos aí, viu, pelo trabalho que vocês fazem.
1: Opa, né? Obrigado.
3: Proporcionando comunicação, informação de qualidade a todos nós. E de uma forma bem descontraída, né? Bem leve. Isso é muito bacana, viu? Grande abraço a todos aí. Já obrigado, esperando, querido, claro, o jogão de domingo, né?
0: Placar?
3: 2-1 pro Brasil em cima da Noruega.
1: Oh, vai ser duro.
3: Grande abraço a todos.
0: Agora que seja aquele 2-1, com a gente fazendo 1, fazendo 2.
1: E nos descontos.
0: E nos descontos. Aí a Noruega faz aquele 1 assim, só pra dizer que...
1: Aos 95 do segundo tempo.
0: Porque de outra forma vai ser um 2-1 muito sofrido. Tá certo, Edson, obrigado pela participação. Finalizando, e finalizando bem aqui os nossos ouvintes, meu caro Adriano Faria.
1: E aqui no chat bate-papo do YouTube, o Glebson está em Minaçu, no estado de Goiás. Ô, Glebson, um abraço para você, amigo, muito obrigado. O Rafael Leandro também está com a gente aqui pedindo a aprovação do PL dos Garis, é o 4146/2020. Valeu, Rafael, um abraço para você. É o do piso, né, salarial dos Garis. Obrigado pela participação. E o Francisco também está com a gente aqui no YouTube, canal da TV Senado. Agora em Brasília, pontualmente 9 horas da manhã, e o Conexão Senado de hoje fica por aqui. A apresentação do Gesiel Carvalho
0: e do Adriano Faria.
1: Sonoplastia da Isaura Oliveira, com a coordenação do Antônio Carlos Soares.
0: E a produção da Rita Zumba, do Mauro Verne e do Felipe Alverni, que hoje você soube que os dois são amigos, mas não são parentes.
1: É verdade. E o Conexão Senado volta amanhã às 7 da manhã, no horário de Brasília. Muito bom dia para você e muito obrigado pela audiência. Um abraço e até amanhã.
0: Às 7 horas da manhã estaremos aqui começando mais um Conexão Senado. Um abraço grande para você. A partir de agora você fica com a Raquel Teixeira trazendo tudo o que acontece no Senado Federal. Até amanhã.
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Agora em Brasília, 9 horas, 2 minutos. Uma ótima manhã de quinta-feira para você. Eu sou Raquel Teixeira. A partir de agora, fico em sua companhia. A gente ouve a programação musical de Wilton Rodrigues. E para começar o bloco, tem Ed Mota.

0: Ouvimos Cláudio Zoli, Flor do Futuro, Lady Zu, A Noite Vai Chegar e Ed Mota, Baixo Rio.
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0: Em Brasília, 9:13.
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0: O sonho de ser um atleta agora tem mais proteção. 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O Senado votou, agora é lei. Fique agora com Elisete Cardoso.

0: Essa foi Clara Nunes, Alvorada. Antes, Sérgio Sampaio, Velho Bandido. E quem abriu o bloco foi Elisete Cardoso, Complexo.
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0: Em Brasília, 9h23.
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0: Na sequência, você ouve Caetano Veloso.

0: Esse foi Tião Carvalho, Baião de Viola. Antes teve Selmar, O Seu Olhar. E abrindo este bloco, você ouviu Caetano Veloso, Oração ao Tempo.
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0: Em Brasília, 9h36.
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0: Na Rádio Senado, você ouve agora Maria Gadu.

0: Carlos Tete, Vento Rei, Ney Mato Grosso, Estranha Toada e Maria Gadu, Altar Particular.
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0: Em Brasília, 9h46.
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0: Fique agora com Alceu Valença.

0: foi a Melinha. Vamos falar de Tereza. Antes teve Zé Ramalho, Beira Mar e também Kátia de França. Quem vai, quem vem.
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0: Esta é a Rádio Senado, eu sou Raquel Teixeira, sigo em sua companhia. Agora em Brasília são 10 horas e a gente ouve a programação musical de Wilton Rodrigues. Para começar o bloco tem Lia de Itamaracá.

0: temos Áurea Martins, Folha Miúda, Papete, Boi da Lua e Lia de Itamaracá, Dorme Pretinho.
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0: Em Brasília, 10h11.
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0: Na sequência, você ouve Dori Caymmi.

0: Essa foi Mônica Salmazo, Dança Pé, e antes teve Dori Caymmi, Porto. Agora em Brasília, 10 horas 18 minutos. Pela Rádio Senado, você passa a acompanhar a audiência pública conjunta de duas comissões do Senado, a CDH, Comissão de Direitos Humanos, e a Casa, Comissão de Assuntos Sociais. Essa audiência é realizada de forma semipresencial, com a finalidade de debater os impactos sociais, econômicos e de saúde pública decorrentes da expansão das apostas esportivas online, as bets, no Brasil. Esse evento é interativo e você pode participar com perguntas ou comentários pelo portal E-Cidadania na internet, em senado.leg.br/e-cidadania, ou pelo telefone da Ouvidoria 0800-061-2211. A ligação é gratuita. Quem preside esta audiência pública é o senador Eduardo Girão, que tem a palavra. Vamos ouvir.
1: E número 32 de 2026 da CAS. Aprovados nesta e naquela comissão para debater sobre os impactos sociais, econômicos e de saúde pública decorrentes da crescente expansão das apostas esportivas online, as bets, no Brasil. É uma pandemia o que a gente está vivendo e nós estamos no ápice dela. Copa do Mundo acontecendo durante esse mês, e a gente está vendo assim, agora que parece que furou a bolha, que as pessoas estão percebendo, mas isso já vem corroendo o tecido social desde 2023, quando foi regulamentado, até antes, mas essa regulamentação, ela explodiu a propaganda, e nós estamos vendo aí uma tragédia humanitária acontecendo no Brasil, e essa casa não pode silenciar sobre isso, né? Tem vários projetos aqui, alguns já aprovados para diminuir propaganda de forma substancial, e projetos para acabar, na minha opinião. Eu quero ouvir aqui os palestrantes, deveria acabar, proibir. E podemos fazer isso, seja o governo enviando um projeto. Eu quero ver qual é o parlamentar que vai colocar digital hoje em dia para ser contra a proibição no Brasil, ou o próprio parlamento deliberar pelo fim, né, que já deveria ter feito, né? A gente já está vendo aí pessoas perdendo tudo, brasileiros no endividamento jamais visto na história, perda de emprego em massa, a produtividade vai para o espaço, saúde mental comprometida, perda de casamento, devastação da família e suicídio. Pessoas no desespero atentando contra a própria vida. Sem falar na questão da criminalidade, que nunca, segundo a grande mídia brasileira, nunca se lavou tanto dinheiro, nunca essas facções criminosas ganharam tanto, lucraram tanto quanto com o advento das casas de aposta, das bets. A reunião será interativa, transmitida ao vivo, como já está sendo agora, e aberta à participação de todos os interessados por meio do portal E-Cidadania na internet, em www.senado.leg.br/e-cidadania. Se você quiser participar, você tem dois caminhos. É esse site, eu vou repetir, www.senado.leg.br/e-cidadania, ou pelo telefone da ouvidoria 0800-061-2211. Repetindo, 0800-061-2211. Olha, nós já recebemos aqui muitas mensagens dos brasileiros aqui que a gente vai ler e colocar para os palestrantes que se sentirem confortáveis a responder, que eles possam responder aqui nas suas falas, tá? O relatório completo com todas as manifestações estará disponível no portal nosso, assim como as apresentações que forem utilizadas.

0: utilizadas pelos expositores. Então nós temos aqui alguns expositores que estão presencialmente na casa e outros que vão participar de forma remota. Né? Quero agradecer à presidente da comissão, senadora Damares, por colocar em pauta o requerimento para essa sessão, assim como o presidente Marcelo Castro, da Comissão de Assuntos Sociais, também colocou, e a gente está fazendo, isso não é comum, tá? Nós estamos fazendo uma audiência conjunta, porque o assunto não é grave, ele é gravíssimo no Brasil. Então, eu quero chamar para a mesa aqui o Roberto Lacerre, que é advogado e coordenador nacional do Movimento Brasil Sem Azar. Veio de Fortaleza participar do evento. Ele que é baiano, né? E hoje em dia é um dia especial, dia 2 de julho na Bahia, né? Independência da Bahia. Que o Brasil tenha hoje, inspirado na independência da Bahia, a independência do vício, da jogatina, né? Nada acontece por acaso. Vamos lá. A Juliana Prates Caminha, que é representante da sociedade civil. Muito obrigado pela presença, Juliana. O Fábio Macorim, secretário adjunto de Prêmios e Apostas da Secretaria de Prêmios e Apostas do Ministério da Fazenda. Muito obrigado pela sua presença, Fábio. Gabriela de Andrade Bosca, ou é Bosca? Bosca, coordenadora do Departamento de Saúde Mental, Álcool e Outras Drogas do Ministério da Saúde. Muito obrigado pela sua presença, Gabriela. E por videoconferência, nós teremos três participações muito especiais. O Hermano Tavares, especialista em saúde mental, com atuação em dependência comportamental. O Luiz Orsatti Filho, diretor executivo do PROCON de São Paulo. E a Júlia Mendonça, advogada e representante do Instituto Alana, que também é muito ativo aqui nessa pauta, né?
1: O doutor Hermano está no exterior e pediu para ser o primeiro.
0: Ah, o doutor Hermano está no exterior e pediu para ser o primeiro. Algum problema? A gente pode começar com ele? Então, eu vou até antes aqui do meu discurso, doutor Hermano, em atenção ao senhor, fazer aqui, passar a palavra para o senhor. Daqui a pouco eu vou me pronunciar também, mas eu já passo imediatamente a palavra para o doutor Hermano Tavares, especialista em saúde mental com atuação em dependência comportamental. O senhor tem 10 minutos com a tolerância aqui desta presidência. Muito obrigado pela sua participação.
2: Bom dia a todos. É uma grande honra estar aqui. Quero agradecer ao Senado e à comissão, na pessoa do senador Girão, por essa oportunidade para trazer aqui alguns pontos que eu considero que são necessários enquanto atenção para toda a nossa sociedade, correto? Vou tentar aqui fazer uma apresentação rápida, porque todos temos problemas de tempo. A minha tela está visível para todas, para todos?
0: Então. Perfeito.
2: Um minutinho só. Apertei alguma coisa que não devia aqui e saí da minha tela. Ela está visível?
0: Está visível sim, doutor.
2: Eu não sei o que foi que eu fiz. Só um segundo. De novo.
0: O senhor pode colocar no modo apresentação? Eu acho que vai resolver o problema.
2: Peraí, vou começar de novo. Vamos de novo. Pronto, agora tá visível, né?
0: Ainda não. Agora sim, agora sim. Perfeito.
2: Então, eu quero aproveitar a situação da Copa para trazer a atenção de vocês para uma questão que outro dia eu vi um meme que praticamente explicava todo o meu desconforto que eu tenho vivido desde que começou a Copa. Parece que nos intervalos dos anúncios das bets, a gente às vezes consegue assistir um pouco de futebol, né? Então, a comunicação sobre a questão das apostas e a oportunidade de apostar no nosso país chegou numa situação de um paroxismo máximo, um absurdo sem proporções, pelo menos sem conhecimento prévio por nós. Né? E eu quero chamar a atenção de que a gente está fazendo anúncio, não é de um produto qualquer. Uma coisa é anunciar, por exemplo, ímã de geladeira ou clipes de papel. Ninguém sabe até hoje de uma compulsão ou uma adicção adquirida por um desses produtos. Mas, por exemplo, produtos como álcool e tabaco já têm sérias restrições à comunicação, porque não são produtos ordinários, são produtos que podem causar dependência, né? E agora, associado ao marketing digital, essa situação fica mais aguda. Eu até pretendo mostrar isso para vocês. Então, a primeira coisa é que as pessoas ainda resistem à ideia ou simplesmente desconhecem o fato. Essas são formadores de hábito. Então, apostas podem causar dependência. Isso é um quadro muito bem conhecido desde os anos 80, né? Porque as pessoas ainda têm em mente essa ideia de que apostar é uma ação entre amigos. Mas, na verdade, apostar tornou-se uma atividade extremamente lucrativa e uma atividade comercial. E com o advento da tecnologia da informação, esse ambiente comercial se transferiu para o bolso de cada brasileiro. Então, hoje em dia, nós temos acesso a cassinos e oportunidades de aposta que estão disponíveis a qualquer brasileiro em qualquer região do país, não importa a sua idade, né? Então, nós tínhamos um jogo que tradicionalmente era lento, que exigia deslocamento, etc. E agora nós temos uma modalidade em que você pode apostar 24 horas por dia, 7 dias por semana, não existe atrito, o comprometimento é instantâneo por forma de Pix, né? E não se enganem, isso não é só o Brasil, isso é um negócio internacional multibilionário, e quando eu falo multibilionário, eu estou falando em reais, eu estou falando em dólares, né? Então, aqui está a anatomia da armadilha. Você pode apostar a hora que você quiser, você pode apostar, inclusive, durante um evento esportivo mais de uma vez. Os algoritmos capturam o seu comportamento e saturam você de informações, né? E essa publicidade massiva tentando convencer você de que jogar é a sua melhor opção. Qual é o resultado disso, né? As apostas online foram legalizadas no final de 2018, né? Nós estamos agora em 2026. A iniciativa para tentar regulamentar isso começou efetivamente em 2024. Então, isso tem operado no país sem o respaldo, sem uma rede de segurança adequada. A gente estima que algo em torno de 3,6% da população pratica aposta de maneira inadequada e arriscada para a própria saúde. Dentro do universo de apostadores, isto representa quase 20% das pessoas que apostam. Então, veja bem, a potência dessa é como se fosse uma droga, gente. A gente discute a potência da droga para viciar. A potência da aposta para viciar é um em cada cinco apostadores vão desenvolver um padrão de apostas que é problemático, né? E o risco maior, o risco está associado à vulnerabilidade socioeconômica. Então, é o mais jovem, o menos educado, aquele de baixa renda, pertencente à minoria étnica ou religiosa. Mas o conjunto desses riscos, todos eles combinados e agregados, são superados por um único risco, que é a troca da aposta física pela aposta online. Quando você faz essa transição de um apostador presencial para um apostador online, isso aumenta em 4 vezes o risco do indivíduo desenvolver apostas problemáticas, né? Isso funciona como se fosse um imposto regressivo. Ele é o Robin Hood do mal. Ele tira dos pobres para dar aos ricos. E os impactos nós já vivemos. O SUS teve mais de 100% de aumento de demanda de tratamento para jogo nesse período. Em 2025, estima-se que foram arrecadados 37 bilhões, não, perdão, o lucro das bets foi 37 bilhões, dos quais arrecadados foram pouco menos de 10 bilhões, né? Mas o custo social estimado em termos de endividamento e problemas de saúde mental ultrapassam 38 bilhões. Então é simples, é praticamente 40 menos 10. A conta não fecha, esta arrecadação não cobre o prejuízo que esta atividade está causando, né? Então a gente precisa adotar o que a gente chama de práticas efetivas de redução de risco do jogo, né? Medidas universais que algumas estão começando a serem aplicadas, como, por exemplo, o uso do CPF no cadastramento do apostador, mas tem que ir além. Você precisa associar isso à declaração de renda do indivíduo, porque é muito simples. Se você estiver gastando 5,

0: 10 vezes mais do que você ganha com apostas, só tem duas explicações para isso. Ou você está doente, ou você é fraudador. Você está lavando dinheiro. Então, ou você vai conversar com o Ministério da Saúde, ou você vai conversar com o Ministério da Fazenda, mas você vai conversar com alguém. Não faz sentido também a gente deixar pessoas apostarem 24 horas por dia. Quem é que aposta às 2 da manhã? Eu vou dizer para vocês, o apostador compulsivo. Então é preciso ter regulação de horário e teto de gasto. O teto de gasto é muito simples. Você não pode apostar num dia mais do que 1% da sua renda. Isso não é um número tirado da cartola. Isso tem estudo realizado no Brasil para dar respaldo a isso. Aliás, realizado por nós, do Instituto de Psiquiatria da USP. Então é muito simples você fazer uma conta aí. Se você tem uma renda de 5 mil, você não pode gastar mais do que. Não recomendamos que você gaste mais de R$ 50 num único dia numa aposta. E no mês, não mais do que 4 vezes esse valor. Ou seja, no mês, não mais do que R$ 200 para quem tem uma renda de 5 mil. É simples. Pega o seu valor, tira 2 zeros. Esse é o máximo que você pode apostar num dia. 4 vezes esse valor é o máximo que você pode apostar num mês. E deveria haver monitoração disso, de forma que alguém que ultrapassasse esses limites receba desse um aviso ou eventualmente fosse bloqueado continuar apostando. Outras medidas que nós indicamos são medidas específicas para um público de risco, que é o homem jovem, que é o que mais tem apostado, particularmente nessa onda das apostas esportivas. Veto absoluto a qualquer forma de publicidade com foco no público juvenil. Aliás, veto a publicidade, como a gente tem veto para cigarro e para álcool, né? Porque hoje em dia nós vivemos uma situação do marketing digital. Então veja, não é mais aquela coisa em que você via, por exemplo, o anúncio de um detergente às 20 horas assistindo um jornal, um telejornal. Todo mundo é impactado com isso. Agora a situação é diferente. As redes analisam o seu padrão de uso da rede da internet e mandam para você uma mensagem personalizada. Então se alguém vê que você faz muita aposta, você recebe mais convite para aposta. Ou seja, ao invés de você receber uma mensagem que diz modere, você recebe uma mensagem dizendo mergulha, vai fundo, não importa se você é compulsivo ou não. Né? Publicidade voltada para a menor de idade tem que ser completamente vetada, a gente precisa iniciar campanhas educativas na escola. Né? Outra coisa, já existem programas de autoexclusão, mais de 750 mil pessoas já fizeram autoexclusão desde o início desse processo, no final do ano passado, e nós vamos passar 1 milhão ainda esse ano. Né? Mas a gente precisa deixar as pessoas saberem que isso existe. Os sites de apostas, da forma como são configurados, escondem essa informação. E eles precisam ser responsabilizados por isso. Né? Os apostadores precisam fazer uma autoavaliação sempre que quiserem para saber como é que está, vamos dizer, o equilíbrio desse apostar. Isso também tem sido colocado à disposição agora do apostador, mas deveria, na verdade, ser estabelecido como uma autoavaliação necessária e regular em certos períodos de tempo. Então, a cada 3 meses você faz uma autoavaliação dessas. A rede de atenção psicossocial precisa ser treinada para receber as pessoas que estão sofrendo com esse problema. Alguma iniciativa começou, mas nós estamos longe do ideal. E, finalmente, eu quero propor aqui a criação de uma comissão permanente de avaliação da segurança da oferta de jogos de aposta nas redes sociais, né? Porque o cenário é extremamente dinâmico e à medida que as ofertas vão mudando, os tipos de jogos vão mudando, os desafios que os apostadores têm que enfrentar vão mudando, é preciso que haja um comitê de pessoas especializadas em saúde mental, legislação, informática e etc., para tentar ir adequando a regulação das apostas no país. Enquanto, obviamente, as apostas continuarem sendo legalizadas, porque a qualquer momento, se alguém quiser revisar isso, obviamente que pelo exposto aqui, eu faço o esboro com a ideia de que a exploração comercial de um produto com tanta adictividade tem que levantar muitas sobrancelhas. É isso. Muito obrigado pela atenção de vocês.
1: Muito bem, muito bem. Quero agradecer a fala objetiva. Ficou até com crédito, doutor Hermano Tavares, de alguns minutos aí. Ele que é especialista em saúde mental com atuação em dependência comportamental. Muito esclarecedor, né? O material que o senhor nos trouxe aqui, inclusive, de que a conta não fecha, né? O custo que você tem social em relação da arrecadação é um negócio absurdo. E eu traço um paralelo aqui muito. O senhor também falou sobre isso, sobre a questão do cigarro, né? É um paralelo assim, é muito claro,

0: E o Brasil é referência, o Ministério da Saúde do Brasil é referência internacional com relação à política pública para redução do tabaco, né? Redução do fumo no Brasil. E isso tudo que começou lá atrás e passa governo, entra, sai governo, o Brasil continua como referência. Diminuiu bastante o número de fumantes em nosso território nacional por campanhas fortes, né? E o que muito me marcou na infância e na adolescência, acho que na adolescência foi quando começou a ver, e eu acho que o brasileiro hoje tem a memória muito forte, das imagens, do estrago que faz no corpo, né, ao cigarro. Né? E quando se colocou nos maços de cigarro, quando se colocou nas carteiras de cigarro, as imagens, aquilo ali teve um potencial também muito forte para as pessoas, né? Em termos de educação. Não só zerar a propaganda com isso, mas também essa questão educativa de mostrar as consequências. Né? Nós temos projetos aqui na casa, eu quero pedir a nossa atenciosa secretaria para levantar, para eu ler aqui, daqui para o final, os projetos que nós temos na casa, inclusive já aprovados nesse sentido de proibição não tivemos ainda, mas com relação à normatização de propaganda, publicidade, né, restrições à questão das bets, para a gente poder aqui, de forma muito transparente, passar para a população isso. Né? O que é que está tramitando na casa? O que é que está acontecendo? O que é que está faltando? Tem inclusive um projeto do senador Carlos Portinho, que está fazendo aniversário hoje, senador do Rio de Janeiro, um grande senador da República, que veio da área do esporte e conseguiu emplacar aqui o primeiro grande projeto para diminuir, para conter. Ele que votou contra, né, essa regulamentação, né, a ideia era acabar. E o senador Carlos Portinho foi relator do projeto do senador Stevenson, e também de um projeto nosso aqui, para diminuir bastante as propagandas, influência fazendo propaganda, enfim. E tudo isso foi aprovado pelo Senado da República. Está há mais de um ano parado na Câmara dos Deputados. Vamos pegar a data certinho para passar para vocês, mas está parado na Câmara dos Deputados. Eu vejo que aqui é um grande problema, sim. Tudo foi alertado. Quem for atrás nos debates vai ver que quando foi votado aqui o PL das casas de aposta, das bets no Brasil, que teve inclusive denúncias de corrupção, eu acionei a PGR de parlamentares que supostamente receberam milhões de reais para aprovar isso, 35 milhões foi a denúncia da revista Veja. Eu acionei a PGR para investigar, até hoje não recebi retorno de um deputado federal ligado ao jogo. E aqui é um problema, sim. A gente perdeu aqui na votação, né? Mas lá na Câmara dos Deputados foi mais vergonhoso ainda, porque foi uma votação, acho que na véspera do Carnaval, não tinha nenhum deputado aqui praticamente. Eu estava acompanhando a sessão, ou foi na véspera do Natal, e aí eles fizeram a... Hã? Na véspera do Carnaval. Mas teve alguma coisa do Natal também. Teve alguma, não sei se teve alguma... teve alguma coisa no Natal também. Então, eles aproveitam esses momentos, o lobby poderoso, um lobby nefasto que atua aqui dentro do Congresso Nacional, pró-jogo, e eles aproveitam esses momentos de dispersão, que deputados, senadores estão votando pelo celular, de forma remota. Foi assim a votação aqui. Né? E nós perdemos ali. Agora na Câmara foi o ovo da serpente, foi colocado na Câmara dos Deputados. O projeto veio de lá. E a gente melhorou aqui. O que era péssimo, ficou ruim. Mas foi o que a gente pôde fazer. Para mim era para ter engavetado, rejeitado, não era para ter feito. Pelo contrário, tem que se proibir. Mas voltou para a Câmara, eles tiraram as melhorias que a gente fez aqui. Questão dos jogos de tigrinho, uma série de coisas, e eles incluíram lá, de novo. Né? Então, o problema está sendo a Câmara dos Deputados. É bom que a população saiba. Aqui no Senado já existe uma massa crítica hoje para acabar com isso. Né? A gente precisa só, e eu espero que a senadora Damares possa colocar esses projetos de proibição para a gente votar logo aqui na Comissão de Direitos Humanos. Está aqui, não é isso? Não é isso, Fernando? Ô, Roberto? Que a gente possa deliberar ainda durante a Copa do Mundo, porque o recesso está chegando aí. Aliás, já chegou de forma branca o recesso. Nós não estamos tendo sessões presenciais aqui já faz tempo. E acho que não vamos ter mais. Então, senadora Damares, eu lhe faço um apelo. A senadora Damares, que é comprometida com a vida, com a família, a assessoria dela aqui sempre presente, para colocar em pauta, para... Eu quero ver qual é o parlamentar que vai votar contra. Coloque na próxima sessão, senadora Damares, o nosso projeto para proibir. Eu acho que vai ser um passo importante. Tá? Depois você me passa o número do projeto, esse nosso para proibir. Vamos dar uma sinalização na Comissão de Direitos Humanos. É muito simbólico isso aí. Eu sei que vai ser cozinhado em outras comissões, no plenário um tempinho, mas não vai ter como segurar, porque a sociedade já está exigindo. E uma coisa que eu tenho visto de uma forma magnífica é a sociedade espontaneamente fazendo movimentos. Já tinha o Brasil Sem Azar lá atrás, mas hoje tem vários outros movimentos contra bets, contra casas de apostas. É impressionante como eu recebo aqui sempre a cards de consciência e tudo. Então, eu acredito que nós podemos dar esse exemplo para a população a partir de aqui, a partir daqui, né, para diminuir essa tragédia humanitária que está acontecendo na nação. Então, imediatamente, até antes de fazer o meu pronunciamento, eu quero passar para a Juliana Prats Caminha, que é representante da sociedade civil, que possa fazer o seu pronunciamento. O doutor Hermano, ele vai continuar ou já saiu aí? Ele continua assistindo. Mais uma vez, muito obrigado. Eu vou ler as perguntas depois da Juliana, doutor. Se o senhor quiser depois fazer alguma intervenção ou alguns dos palestrantes aqui para responder a pergunta da população que está sedenta por justiça e muito preocupada com tudo isso, eu lhe agradeço. Eu não sei em que país o senhor está, o fuso horário que está. Depois, se o senhor puder...
1: Eu estou na França, estou 5 horas à frente, eu estou aguardando a chegada do meu transporte. Tá. Enquanto ele não chegar, eu fico aqui e respondo.
0: Tá bom, tá bom.
1: Já me despeço e...
0: Perfeito, perfeito. A gente compreende. E o fuso aí são 5 horas na frente, né? Então, muito obrigado mais uma vez. O senhor foi brilhante, né, em mais essa sua participação aqui. Eu tô achando o seguinte, que a gente está fazendo muito debate aqui, isso é bom. Mas está na hora da decisão, está na hora da decisão, está na hora de votar, está na hora de votar, né? Vamos lá, que a gente possa ouvir a Juliana para ter mais elementos ainda para votar, né? Para ver se a gente consegue diminuir esse impacto gigantesco, né, Juliana, do que está acontecendo. Muito obrigado.
2: Né, que a gente tem uma independência contra as bets. E eu aprendi sobre as apostas online da pior forma possível. Eu aprendi quando meu irmão tirou sua própria vida. Meu irmão, auditor de controle externo do estado da Bahia, um homem de 46 anos, inteligente, e que a gente só descobriu que ele jogava nessas plataformas legalizadas e também ilegais quando eu tenho acesso ao celular dele. E eu também sou auditora de controle externo, estudamos e passamos no mesmo concurso público. Sou mestranda em políticas públicas, já acabando minha dissertação sobre bets, inclusive. E advogada. E eu fiquei muito consternada, assim, de saber que há tão pouco tempo as apostas tinham entrado no nosso país e que meu irmão tinha morrido daquilo. E eu falei, quando eu que encontrei meu irmão, e eu fiquei em estado de choque naquele momento, e eu... meus pais moram em Minas e eu tive que ligar para meus pais para contar o que tinha acontecido. E eu fui resolver ligar para a polícia, fui no IML, fui escolher a roupa dele, que ele deveria ser enterrado, e fazia tudo aquilo chorando, sabe? Chorando, chorando, chorando e tentando entender por que tudo aquilo tinha acontecido, por que eu não sabia nada sobre apostas. Eu sou auditora de controle externo, mestrando em políticas públicas. E as apostas pareciam ser algo normal, porque a gente via toda a publicidade dela.

estampada em TVs abertas, recebendo mensagens em e-mails, em celulares, as crianças vendo tudo isso, em fundos de ônibus. E eu, no dia que eu enterro meu irmão, eu falo com meus pais, falo com a companheira dele e falo, vou fazer um alerta em rede social. Eu já tinha meu Instagram aberto e eu vou tentar entender se isso... O que está acontecendo? Como é que... se meu irmão, diante dessa vulnerabilidade que as apostas causavam, né, na saúde mental, será que outras pessoas também estão vivenciando isso? E eu faço esse alerta em rede social. E depois que você enterra alguém, a gente vai ali tentar entender todo o contexto do que acontece. Então eu não peguei meu celular. Mas na madrugada, fiquei quase 2 dias sem dormir em estado de choque. E na madrugada eu pego meu celular. E quando eu pego meu celular, eu vejo que aquele post tinha viralizado. E eu, como pesquisadora que sou, o que, que eu fiz? Eu fui triar os dados. E fui vendo que alguém me falava, meu filho também se matou. Meu irmão se matou. Meu marido se matou. Meu porteiro se matou. A moça da minha cidade foi morta por um agiota. E assim fui contabilizar e cheguei a quase 25 suicídios. De um post de 2 milhões de pessoas, tinham 25 suicídios. Eu sou auditora e eu falei, isso é um problema público. Isso não é um problema que está acontecendo só com meu irmão. Não, meu irmão virou uma estatística aqui. E eu vou pesquisar para saber quem é que está falando sobre os impactos negativos que as apostas causavam. E vou, eu estava de férias naquele momento e eu fiquei muito consternada com os dados que eu ia recebendo, porque além das pessoas que tiveram suas vidas ceifadas pelas apostas, nós tivemos também muitas famílias devastadas por elas, muitas mães sofrendo, muitas mulheres jogando, né? Doutor Hermano falou aqui dos homens, mas são muitas mulheres jogando, principalmente slot. Muitas mulheres, tanto. E eu falo, eu vou começar... era janeiro, mês da saúde mental. Eu vou começar a tratar esse tema em rede social. E começo a estudar. A estudar de férias, estudar. Meu algoritmo, ele rodou. Tem o algoritmo do bem e tem o algoritmo do mal. Graças a Deus, meu algoritmo foi do bem. E muitos especialistas vieram conversar comigo. E falar que há tempos eles já alertavam sobre esse grande problema social que a gente está vivendo. Mas eles estavam se vendo já no momento sem saída, porque não tinham respostas estatais sobre esse assunto. E eu falei, como é que a gente não tem respostas estatais sobre esse assunto? Como é que a gente não tem nada ainda sendo feito com relação a essa normalização que as apostas vieram ao Brasil? E a gente já tem literatura internacional falando sobre isso, então não era novidade. Não era novidade o que estava acontecendo no Brasil. A gente já tinha muita legislação, muita literatura internacional, inclusive na Holanda, muito disso que o Dr. Hermano trouxe, na Holanda você só pode jogar 10% da sua renda. O jogador não responsável, não, você proíbe jogos de 22 às 6 da manhã, porque sabe que o jogador não responsável normalmente joga nesses horários. E comecei a fazer conteúdo de internet, para poder trazer uma conscientização, porque o que aconteceu na nossa família? O desconhecimento fez com que a gente não entendesse que meu irmão era um ludopata. E a ludopatia estava do nosso lado a todo instante. E meus pais, meu pai foi da Petrobras, minha mãe também servidora do Tribunal de Contas, somos pessoas qualificadas. E a gente não sabia o que estava acontecendo. E quando eu começo a fazer os conteúdos, parece que era uma luz no fim do túnel. E as pessoas começam, Juliana, você está me ajudando. Juliana, por favor, me ajude. Até que um dia viralizou um vídeo meu, que foi postado por aquela atriz Luana Piovani. E aí a influenciadora Virgínia, ela fala, né, que ela bota uma maldição nos filhos dela e viraliza novamente. E aí muitos mais suicídios vêm novamente. E os dados começam a chegar. E eu faço o quê? Na minha pesquisa empírica, né? Quem é pesquisador adora um dado. E aí na minha pesquisa empírica eu começo a fazer trabalhos identificando os problemas que a gente estava vendo ali e a todo instante percebendo que a gente não tinha respostas estatais para aquilo. A gente tinha a ferramenta da auto-exclusão, que existem falhas, inclusive, nela. Até de a pessoa ter que se auto-excluir, o viciado muitas vezes não tem a percepção de que ele é viciado, então ele precisa se auto-excluir, ele precisa chegar no fundo do poço para ele se auto-excluir. Será que a gente não deveria abrir essa oportunidade para o familiar, para uma clínica
de internamento, de internação ou qualquer coisa assim. É, a Fiocruz não tem ainda profissionais habilitados para cuidar da ludopatia, tanto que teve um chamamento agora de 20 mil pessoas da área de saúde para poder você treinar. Então, assim, o aviso estava dado e a gente não tomou conta dessa epidemia que ia chegar. E isso que é muito triste, SPA.

ia acontecer e ninguém escutou. Ele disse que ele foi ouvido só, as pessoas não estavam nem prestando atenção no que ele falava. Porque o interesse na arrecadação era tão grande, e na fiscalização, no que viria ali, que o poder de fiscalização do Estado ficou irrelevante. E aí eu começo a fazer esses trabalhos, e um dia eu acordo com mais de 100 pedidos de me ajude. Me ajude, me ajude. E eu falo, não consegui salvar meu irmão. Como é que eu vou ajudar essas pessoas? E tento todos os dias ajudá-las. Do jeito que eu vou tentando elaborar ali dentro da rede social. E vejo que esse tem crescido de verdade esse movimento com relação às bets. E acredito que o movimento é das bets, porque existe tigrinho dentro de bets. Existem sites, bets legais, existem bets ilegais. A gente tem que resolver também o problema das bets legais. Não são só das ilegais, que parece que o Estado ele só está observando as bets ilegais, talvez por causa da parte da arrecadatória. E vem essa publicidade normalizando. Isso aqui está acontecendo na Copa do Mundo, eu já venho trazendo meus conteúdos há algum tempo. Por quê? Eu tenho um filho de 15 anos de idade. E ele e muitos outros vivem no celular. E eles já são uma geração dopaminérgica. Então, a preocupação, se não for já com quem já está viciado, é com essa próxima geração que vai vir. Que são as nossas crianças, nossos adolescentes, que já estão dopaminérgicos e só vai fazer pular de plataforma, sabe? Vai baixar aos 18 anos, sair do Roblox para uma bet legalizada. E será que é isso que a gente quer enquanto sociedade? Será que é isso que a gente quer com os nossos filhos? E a todo instante eu fico me questionando o que a gente pode fazer mais. Sabe, nós temos hoje 233 projetos de lei no Congresso Nacional. Você sabe que são 233 projetos de lei? São 233 projetos de lei. Quem vai pegar ele e botar debaixo do braço para a gente poder fazer alguma coisa? Porque as famílias estão adoecendo, as famílias estão se endividando e tem muita gente morrendo. E não tem morrendo só porque elas estão se suicidando, não. Elas estão morrendo porque existe uma violência no entorno de quem aposta também. E eu torço muito para que esse cenário mude. Eu não sei ainda qual vai ser a solução possível, porque eu falo que eles são enormes, né? Eles são um megazord e a gente é lá os Power Rangers tentando lutar, mas no final acredito que a gente vence. Então, eu comecei a estudar sobre o tema e entrei com duas ações populares lá na Bahia para que a gente pudesse não ter propaganda de bets durante os festejos juninos, porque eu entendi que quando o Estado ele tem dinheiro público ali, ele não poderia fomentar uma atividade que a gente já entendeu que traz externalidades negativas, impactos sociais muito sérios. Então, como é que a gente, enquanto Estado, a gente vai fomentar e normalizar essa atividade? E aí, a juíza deu uma liminar e nos festejos juninos do Estado da Bahia não teve propaganda de bet. Fui em alguns até para poder fazer a fiscalização, fui em rede social, perguntava, e aí, gente, onde é que em seu município você está vendo bet? E todo mundo, não estou vendo bet. Então, acredito nessa pressão social, nessa pressão popular, porque se nós que colocamos os representantes dentro e são os representantes do povo, então nós, povo, temos que exercer o nosso poder de conseguir também fazer com que o que nós desejamos enquanto sociedade seja o que prevaleça. E aí essa publicidade, ela está aí a todo instante. Estava conversando logo cedo com o representante da SPA e eu disse para ele que a legislação hoje existe a proibição de que você tenha como público-alvo crianças e adolescentes. Então, como é que a gente pode ter propaganda em shoppings, em fundos de ônibus, em festas populares, se a gente não pode ter como público-alvo criança e adolescente? Você está me dizendo que a criança e adolescente não está vendo aquilo? Porque assim, você pode dar um caráter restritivo ou ampliativo de uma lei. Basta saber o que é que você quer fazer. Então, se a gente quer fazer com que a gente tenha menos propaganda, a gente já tem regulamentação para que isso aconteça. Porque quando a gente começa a dizer que só precisa de lei, a gente vai deixar para o Congresso Nacional agir. Mas se nós, enquanto representantes da sociedade, começarmos a fazer essa pressão para que essa lei passe, já exista e seja, de fato, regulamentada, de fato, ela seja exercida da forma como ela deve ser, essa propaganda não deveria estar acontecendo como aconteceu. E quando a gente deixa um ambiente normalizado,
vêm TVs e fazem como estão fazendo na Copa do Mundo.

0: oferecendo até ODDs em canais abertos a qualquer horário em que eles aconteçam. Eu fiz algumas apresentações nos canais da CONAR e SPA, que não foram atendidas ainda, tomara que seja até decorrente disso, porque é bem difícil, é uma caixa preta para a gente fazer qualquer coisa dentro desses órgãos de fiscalização. Eu sou auditora, então eu sei o que é fiscalizar. E eu agradeço tendo a oportunidade de hoje estar aqui, podendo falar sobre esse tema, sobre os impactos que as BETs causam. Eu sei que meu irmão não pôde contar a história dele. Eu sei que muitas famílias ficam envergonhadas, porque culturalmente a gente entendeu que quem jogava e era proibido é fraco. Só que é uma doença. A ludopatia, ela é uma doença. Ela precisa de acolhimento e ela precisa ser tratada. E é uma doença muito difícil de curar. Então, quando a gente começa a ter muitos ludopatas no nosso país, imagina como deve, assim, como é que vai ser a solução disso? Porque a gente vai estar dando para eles esse gatilho da propaganda a todo instante. A pessoa que está tentando parar, ela está recebendo bônus, ela está recebendo propaganda, ela está recebendo e-mail. Como é que ela para? Como é que ela consegue? Então, a gente tem que começar a pensar o que a gente já pode fazer hoje. O que a gente pode fazer hoje enquanto sociedade? O que a gente pode fazer hoje para minimizar esses impactos? Será que a arrecadação disso vai ser suficiente para essa saúde pública, para esse fundo, desse buraco de dinheiro público que a gente vai ter que gastar lá na frente? A gente não sabe se essa conta vai fechar. Então, como meu irmão não teve coragem de contar a história dele, eu vim contar por ele. E eu vim contar por ele porque eu não quero que mais ninguém passe pelo que a gente passou. Que a gente possa, de fato, cuidar das pessoas, acolher essas pessoas, tentar achar uma forma de restringir isso que está acontecendo. Porque nós, enquanto sociedade, enquanto povo, é a gente que tem que mandar. E que nenhuma outra irmã tenha que vir aqui nessa audiência pública ter que falar o que eu estou falando. Obrigada.
1: Juliana Prates Caminha deu um testemunho aqui muito forte no Senado Federal. Mais um testemunho, viu, Juliana? E meus sentimentos pelo que você passou e passa a partir de um ente amado, né, do seu irmão, que essa casa tem os dedos sujos de sangue. E eu lhe peço desculpa, como um dos 81 senadores, mesmo tendo votado contra e tudo, mas talvez a gente sempre fica, o que a gente podia ter feito a mais? Eu coordenei alguma dessas audiências públicas que veio aqui, o doutor Hermano Tavares, né, falou, e ele tem razão, muitos aqui não estavam prestando atenção. Muitos colegas, inclusive. Né? Então, nós temos as mãos sujas de sangue. Essa casa, e eu faço parte dessa casa. Câmara dos Deputados também, o governo federal também. Porque era muito fácil deduzir que um país continental como o Brasil não podia ter uma regulamentação daquela forma, era muito óbvio. A toque de caixa, denúncia de corrupção, lobby atuando, todo mundo vendo. E a gente está aí com um problemaço que vai para as nossas, os nossos filhos, nossos netos, as futuras gerações, se a gente não tomar medidas muito firmes agora. O que é que pode, o que é que podemos fazer enquanto homens públicos? O que é que a gente pode fazer enquanto casas legislativas, enquanto executivo? O que é que a gente pode fazer em conjunto? Eu acho que o problema é todo nosso, né? Então tem medidas que a gente pode fazer com decreto, que não pode, não precisa esperar, porque o lobby, tu acha que o lobby vai abrir mão? Ele não vai, ele atua firme, forte. É como o lobby dos cigarros, que naquela época que o Brasil lá atrás, a Gabriela é nova, muito nova, talvez não tenha vivenciado isso, né, no trabalho que que começou lá, eu acho que o Zé Serra,

0: O ex-ministro Zé Serra foi um dos grandes nomes. O ministro Humberto Costa foi ministro também, atuou muito bem. Inclusive, ele é o presidente. Olha que coisa bacana que está acontecendo aqui. Ele é o senador Humberto Costa, é o presidente da frente parlamentar contra os jogos de azar. E eu sou o vice. Nós temos pensamentos divergentes e muitas pautas. Direita, esquerda, contra governo, a favor de governo. Mas aqui não se trata disso. Aqui se trata de humanidade. É o que a gente viu da Juliana, é o que a gente viu daquele empreendedor cearense que deu um depoimento aqui, André Rolim, que veio aqui e emocionou quem estava. Muitos parlamentares não estavam, não ouviram, ou fizeram de conta que não ouviram. Semana que vem, nós teremos aqui, Juliana, alguém que perdeu uma irmã, a Jéssica Lobo, estará aqui, se Deus quiser, para dar o depoimento dela também. E ela tem feito um... Como é o nome da tua rede? Juliana Prates. Oficial. É no Instagram, é isso?
1: É Instagram.
0: Tem o X também, não?
1: Não.
0: Não.
1: Ah, tem. É a mesma coisa.
0: É Juliana
1: Prates.
0: Oficial. Já vi muita coisa. Parabéns. Um material muito bem feito. A Jéssica também tem. E tem muitos outros fazendo aí, anônimos e tudo. E parabéns à sociedade que está reagindo, já que as autoridades não ainda estão. A gente sabe que o governo federal tem feito, né? Nós vamos ouvir daqui a pouco a Gabriela, ouvir o Fábio, né? Mas o que a gente pode fazer mais? Eu acho que a gente pode fazer mais, a gente pode tomar medidas mais fortes. Porque nós vamos votar a proibição aqui. E olha, eu vou dizer uma coisa para vocês. Nós fizemos uma audiência pública e ouvimos, não sei se era a presidente da Anatel, e ela disse que era possível fazer um muro virtual numa eventual proibição. Eu estava aqui. Em alguma dessas audiências, nós perguntamos, ela disse, não, pode. Ah, porque o pessoal do lobby, né, o pessoal que defende o jogo, porque não, eu não vejo outra. É interesse. Não vejo outro. É magnata que ganha, só magnata que ganha. Então, isso aqui não tem zero de interesse para a sociedade. Eles vão dizer o seguinte, não, mas se você não regulamentar, foi o que disseram. Se não regulamentar, vai continuar acontecendo de forma ilegal, não sei o quê. Eu pergunto para você, o cigarro. O cigarro foi legalizado, regulamentado e tudo. Parou de ter contrabando de cigarro no Brasil? Não parou. Pelo contrário, parece que 40% do cigarro consumido no Brasil é ilegal, são marcas ilegais aí, segundo a Anvisa, o Instituto do Câncer. Nós já fizemos audiência pública sobre isso. Então, o mercado ilegal sempre vai ocorrer, mas a presidente da Anatel disse que era possível fazer uma barreira virtual, Polícia Federal trabalhando em conjunto, todo mundo trabalhando. Vamos ver. Por que não pode fazer? Proibir. Porque, olha, tudo bem, enquanto não é possível, vamos fazer, o lobby vai atuar para não deixar proibir. Mas a gente vai fechando as portas, vai... E eu acho que está na hora de tomar uma atitude mais... Eu falei pro senador Humberto Costa que dessa vez eu acho que ele está em trânsito, não vai poder, eu conversei com ele ontem, não vai poder participar, mas ele está atento, a equipe dele, o Júnior, o pessoal muito atento, preocupado com tudo isso. E eu falei para ele, rapaz, faz um apelo ao governo Lula, você que tem a abertura. O governo Lula acabou com bingo e cassino, lá atrás, na década de 90, 80, 90, acabou com isso, porque estava vendo a CPI dos bingos, estava vendo a corrupção, estava vendo o estrago para os idosos naquelas casas de bingo, suicídio em massa. Passava dia e noite lá, jogando, se afastando da família. O governo Lula acertou naquela época. O presidente Lula acabou. Por que não acaba de novo? Acaba de novo. O governo Lula é um governo que diz proteger os pobres, os menos favorecidos. Quem está perdendo a vida, quem está perdendo tudo, são justamente essas pessoas mais pobres também. Então, pode iniciar, pode Eu vou apoiar. Sou oposição ao governo Lula, mas não sou oposição ao Brasil, aos brasileiros. Eu vou apoiar. Eu quero ver qual é o senador que vai botar o dedo aqui para ir contra, se tiver uma decisão do governo de enviar um projeto de lei, alguma coisa, para acabar com isso. Porque eu vou preparar vocês. Existe um lobby trabalhando nessa casa, sabe para quê? Para ampliar essa tragédia. Eu tenho denunciado isso aqui. Querem voltar com cassino e bingo. Só não voltaram ainda por causa desse grande mal das bets que estão fazendo. E aí, no dia da votação, eles recuaram e tal, no plenário do Senado. Mas eles vão tentar no final do ano. Quero aqui alertar a população brasileira. Além da queda, o coice. A ambição, a ganância imparável dessa turma. É dinheiro. É interesse. É lobby bilionário. Essa questão dos bingos e cassinos, que vão ser quase 1.000 bingos nesse projeto, e 80 e tantos cassinos nesse... O projeto, ele tem a cara de um grupo espanhol. É feito, desenhado. É muito dinheiro em jogo. Muito compromisso. E já foi aprovado na Câmara, tá? Juliana, já foi aprovado na Câmara. Naquela situação, véspera de feriado grande, sem ninguém participar. E já foi aprovado na CCJ, a principal comissão dessa casa, no dia do aniversário do presidente da casa. Ele era o presidente da CCJ. E teve que mudar parlamentares que eram contra... Eu nunca tinha visto isso em 7 anos e meio de Senado, enquanto senador. Eles mudaram o nome de parlamentares que estavam para votar contra. Na hora da votação, os líderes partidários tiraram e colocaram os senadores que caíram de paraquedas, que nunca tinham participado de audiência, de nada, para votar a favor, e ganharam por 2 votos. Trocaram 4 senadores na hora da votação, titulares, e botaram 4 que caíram lá só para votar a favor. No dia do aniversário do presidente da CCJ, que é o presidente hoje do Senado Federal. Coincidência? Está no plenário para votar. Está no plenário para votar. Eles não vão votar, Juliana, você que é uma voz da sociedade. Importante você saber. Eles não vão votar agora no período da eleição. Eles vão deixar para votar em novembro. Final de outubro, começo de novembro, quando passar segundo turno, passar tudo, a eleição. Aí eles vão fazer naquele interregnozinho, porque outros senadores vão vir. Se Deus quiser, vamos renovar bastante essa casa. E que venha gente da sociedade que esteja sentindo os impactos, que tenha essa bandeira, que venha para cá para continuar essa luta. Com Damares, com Magno Malta, com pessoas que têm, com Humberto Costa, pessoas que são referência aqui nessa casa, que lutam contra. Eu não estarei mais aqui, sou contra a reeleição, mas estarei enquanto sociedade civil ajudando. Então, eles vão tentar, num período que os senadores que ganharam as eleições não assumiram ainda, e os outros estão partindo. Então, que a sociedade esteja atenta nesse períodozinho. São 2 meses que a sociedade precisa ser atenta. Novembro e metade de dezembro. Menos de 2 meses. São 45 dias nevrálgicos aqui dentro. Que o cassino e bingo pode voltar. E aí é o golpe de misericórdia. Porque a gente já estudou em outros países. Eles mandam até ônibus pegar os idosos... para jogar, para viciar, é um negócio absurdo que está acontecendo. Então, fica o alerta também. Eu quero aqui passar as perguntas, como eu prometi, da população, e deixar para... Inclusive, Juliana, se você também quiser responder, a gente pode abrir. A Ana de Goiás perguntou, olha a população participando ativamente. Como é possível achar que as bets não atrapalham a vida das pessoas, se muitas propagandas com influenciadores são totalmente persuasivas?

Deus. Olha o grito aqui da Ana, de Goiás. O Vitor, do Mato Grosso. Por que cassinos físicos são proibidos, mas apostas esportivas online, bets, são liberadas? Olha aqui. Eu não tinha lido, não. Eu juro para vocês. Patrícia, de São Paulo. É o Brasil todo participando. Quem visita site de aposta é analisado pelos algoritmos. Então a solução não seria frear essa capacidade tecnológica, não deixar monitorar? Colocação da Patrícia. Magno, do Rio de Janeiro. Por que a audiência não tem um representante do setor de bets? Olha a pergunta do Magno. Magno, nós já chamamos aqui. Nós já tivemos, ouvimos bastante. O governo está aqui, a gente precisa tomar medida com relação a essa questão. A gente já sabe o ponto de vista dessa turma de bet. A gente já ouviu, eles já conseguiram aprovar o que queriam. Agora a gente tem que tomar atitudes mais fortes. A Iáscara, do Rio Grande do Sul. Tratar bets como cigarro, taxação de 300%, proibir publicidade e enviar alertas sobre a saúde a cada acesso. A Iáscara passando isso. Inclusive, nós tivemos aqui sobre a regulamentação da reforma tributária, muita discussão sobre bet. Eu entrei, eu acho que foi com 2000%, não foi? O nosso, na época lá, a gente entrou para aumentar, para inviabilizar completamente. Mas é aquela velha história. Proibir publicidade é óbvio, né? Enviar alertas sobre a saúde a cada acesso, enfim. Tem muita coisa que pode ser feita. Wendel, do Espírito Santo. Devido à ampla propaganda, o percentual de viciados nesse modelo de jogo tem crescido. É necessário parar com as propagandas. Muito bem, Wendel. Inclusive, a gente está vendo a polêmica aí de uma emissora que está transmitindo pela primeira vez a Copa do Mundo. Todas fazem propaganda de bets, praticamente. Mas tem uma que é uma lavagem cerebral. Eu não vou falar nem o nome dela aqui para não fazer propaganda. Mas essa que está hoje transmitindo todos os jogos é uma lavagem cerebral e o governo parece que está atuando em cima dessa emissora, né? Isso é importante. Maria do Amazonas, o Congresso se beneficia com a arrecadação bilionária que as bets promovem, evitando desgaste com o lobby econômico do setor. Você tem razão. Não só o Congresso. Maria. O Edgar da Bahia. Baiano como vocês. Quais medidas efetivas protegerão a população do endividamento, do jogo compulsivo e dos impactos das bets na saúde mental e nas famílias? É isso, Edgar. Parabéns pela independência da Bahia e obrigado pela sua pergunta. É isso aqui mesmo que a gente está discutindo. A Terezinha do Mato Grosso. Haverá uma plataforma nacional pública com indicadores periódicos sobre os impactos sociais, econômicos e na saúde das bets? O Pedro do Espírito Santo. As empresas que vincularem propaganda de bets terão consequências legais, multas suficientes para dissuasão efetiva? Olha só, é como falou muito a Juliana aqui, além das de medidas legais, porque tem que sentir no bolso, você falou, a população está pegando ojeriza disso. Eu fui presidente de um time de futebol, de um clube tradicional, centenário, Fortaleza Esporte Clube. E sempre deixei claro que não aceitaria patrocínio de bet, e o presidente que me sucedeu, que era meu vice, eu disse para ele, porque aí tinha sido regulamentado e tudo, eu disse para ele: não aceite, não coloque propaganda nem na camisa, em lugar nenhum, porque você vai estar viciando

0: torcida do clube, inclusive do ponto de vista econômico, não é inteligente. Essas pessoas vão deixar de frequentar estádio, vão deixar de pagar o sócio torcedor, porque elas vão se endividar. É tão óbvio isso. Mas não, é aquela coisa instantânea, é o dinheiro rápido. E muita gente que está nos assistindo e está sofrendo esses impactos, sabe do que eu estou falando, porque o que se vende, né, a mensagem que passa para a população é que você pode ficar rico jogando. E a pessoa vai nesse espírito ali de iniciante. E essa turma não é boba, de casa de bet, muitas trabalham dessa forma, que joga lá o algoritmo para a pessoa até ganhar. Nesses joguinhos, ganhar as primeiras. Porque aí ele fisga. E aí começa. E a pessoa vai ficar jogando para tentar recuperar o que perdeu. Rapaz, é um negócio maluco o que está acontecendo no Brasil. Né? Então, a ojeriza da população, porque está sentindo os efeitos disso. É um clamor que a população faz em relação a essa questão. Né? As empresas que se associarem aí, seja qualquer tipo de empresa, clube de futebol, vai ficar mal visto. Pode ter certeza disso. Até pouco tempo atrás, parece que tinha um clube do futebol brasileiro ou dois que não entrou, não embarcou nessa. Infelizmente, o meu acabou embarcando. Né? Contra a minha vontade. Eu já não estava mais lá. Assim como bebida em estádio de futebol, eu sou contra. Terminantemente contra. Entendeu? Isso é um potencial terrível de acontecer tumulto, de, enfim, tá lá adolescente no estádio, tá a família no estádio. Então você permitir isso é algo surreal. Tem nada a ver com esporte. O Júnior, de Minas Gerais. Considerando as evidências dos danos à saúde mental causados pelas bets, porque elas não são responsabilizadas pelos custos resultantes. Interessante projeto, viu, Roberto? É aquela premissa do cigarro, que muitas empresas estão perdendo nos Estados Unidos, câncer, a população se volta contra essas Philip Morris, essas empresas, ações coletivas. Né? Então, arma de fogo também. Devia, Roberto, nós temos um projeto nesse sentido, né? Para responsabilizar as empresas de armas de fogo também. Por que não fazer com bet? Ótima ideia. Ótima ideia. Vitor de São Paulo, as bets no Brasil endividaram milhões, destruindo o orçamento das famílias, gerando vício crônico e desviando o dinheiro até de comida e saúde. É verdade. E aí tem uma tese de economistas que dizem o seguinte: a inflação do Brasil só não está maior. Aí vai um paradoxo. Por causa das bets. Sabe por quê? Porque está segurando, exatamente. A população está ficando sem dinheiro por causa das bets. Estavam até apostando há pouco tempo atrás com Bolsa Família, dinheiro de Bolsa Família. E aí falta para a comida. Falta para o sustento, para as coisas básicas de casa. E aí diminui a pressão sobre os preços. Olha que maluquice. Os magnatas ganhando dinheiro à vontade, bilhões e bilhões, com jatinho, inclusive com senador dentro de jatinho deles. A gente viu na CPI das bets aqui, e a imprensa mostra. Viajando para cima e para baixo, charlando com o dinheiro das pessoas que apostam. E falta para a comida, a inflação do Brasil. Já pensou? Vamos lá. E a última pergunta aqui, Sérgio de São Paulo. Balanços, resultados, porcentagens de apostas e de distribuição de prêmios e identificação de ganhadores deve ser obrigatória para toda bet. Daqui a pouco a gente vai ouvir o Fábio e vai entender melhor sobre isso. Mas hoje nós temos um percentual de endividamento das famílias, mais de 60%, é isso, Roberto? Mais de 60%. Já chegou em quanto já? Quase 80%. Quase 80% de endividamento em massa, jamais visto na história do Brasil, 80%. Vamos lá, vamos agora ouvir. Pode ser você, Gabriela?
1: Pode.
0: Pronto, vou passar aqui para a Gabriela de Andrade Bosca, coordenadora de Departamento de Saúde Mental, Álcool e Outras Drogas do Ministério da Saúde. Muito obrigado pela sua presença. Você tem 10 minutos com a tolerância da casa para a sua exposição, Gabriela.
1: Tenho uma apresentação. Bom dia a todas as pessoas, cumprimentar o senhor senador Eduardo Girão e a mesa, agradecer o convite, né, para estar aqui, representando o Departamento de Saúde Mental, que é Outras Drogas do Ministério da Saúde. Penso que o nosso papel aqui é contextualizar um pouco como que esse impacto tem chegado até o SUS, né, o Sistema Único de Saúde, e também um pouco das ações que o Ministério da Saúde já vem desenvolvendo, e que a gente ainda precisa, né, avançar e fortalecer essas ações. Professor Hermano já trouxe alguns dados, então eu não vou me repetir. A gente tem trabalhado bastante junto com o professor Hermano Tavares, mas acho que é importante dizer que o Brasil já reconhece as apostas como um problema de saúde pública, e isso já é um reconhecimento da Organização Mundial da Saúde, né? Então, o Brasil reconhece como um problema de saúde pública, e a gente vem tratando como ele é tratado também internacionalmente, como uma dependência, né? Um problema de saúde mental, uma dependência sem a substância. Então, nos inspirando muito aí nas políticas do tabaco mesmo e de álcool e outras drogas, né? Também, para poder olhar para essa questão das apostas. É importante dizer que a gente tem pessoas com diagnóstico de transtorno do jogo, que é quando já tem um nível de gravidade assim, mais estabelecido. Isso já é antigo, né? não é atual, assim, mas já tem desde 1992, né, relatos de pessoas com diagnóstico do transtorno do jogo, mas é evidente que a partir do momento que a gente tem a disponibilização de apostas no ambiente digital e online, a gente tem um aumento da proporção, né, desses diagnósticos e um impacto direto no atendimento do SUS. Né? A OMS também reconhece as apostas, assim como o tabaco, o álcool e os alimentos ultraprocessados, como um determinante comercial de saúde, ou seja, é uma oferta de mercado que ocasiona, assim, risco para a saúde mental e física da população. Então, a gente precisa reconhecer que é uma atividade que pode gerar risco, pode ser prejudicial, e que quanto mais desigual for o país, quanto mais as pessoas já estiverem em sofrimento mental, mais prejudicial essas apostas podem ser. Então, acho que é importante também a gente considerar que a gente precisa olhar, né, para a condição também de saúde e de vida da nossa população para poder compreender esses impactos, né? Não vou me ater aqui tanto a esses dados, mas acho que é importante dizer que sim, as populações mais jovens tendem a ser mais impactadas. A gente já tem dados de que 1 a cada 10 adolescentes vem apostando no Brasil, mesmo com as medidas que a gente tem, né? Dado até da SPA, que 2025, mais de 25 milhões de pessoas apostaram, e a gente tem aí uma prevalência de cerca de 4,4% de pessoas que têm um transtorno do jogo atualmente no Brasil, né? Vamos apresentar alguns dados de atendimentos no SUS. Já foi dito também, mas para reforçar, que quanto mais vulnerabilizada for a população, mais ela vai apresentar esses riscos. E todas as recomendações internacionais de países aí, né? Porque 80% dos países do mundo legalizam apostas, né? Então a gente também foi se inspirar muito nessas regulamentações e nas respostas de saúde pública de outros países para desenvolver, né, as estratégias no âmbito do SUS. E o que fica, né, bastante explícito em todos os países é que as ações precisam ser coordenadas e feitas de forma articulada entre os ministérios, entre, né, legislativo, executivo, e é isso que a gente vem trabalhando também junto com o Ministério da Fazenda. Já foi dito aqui, mas a gente sim tem dados, isso se confirma, né, que os jogos de aposta não afetam somente a pessoa que tem ali um problema, mas ele chega a afetar outras 6 pessoas que estão em contato ali e vivenciando aqueles danos. O risco de suicídio, sim, ele é maior nessa população, sobretudo quando está associado ao endividamento. E as maiores problemas que a gente tem no Brasil, né, com os jogos de aposta são pessoas que têm uma baixa renda, moradores de áreas metropolitanas, urbanas da região nordeste do Brasil, e a população negra também tem se identificado como uma população de risco, tem uma relação direta da

dos problemas com apostas, também com a violência doméstica, que entendo que a gente tem falado um pouco sobre isso, visto que muitas pessoas que têm problemas com apostas também têm outros problemas de saúde mental. Então, é bem comum que isso apareça em conjunto com o uso de álcool e outras drogas, depressão, ansiedade e outros problemas. Então, a gente não pode tratar também isso de forma isolada, considerando que as apostas é um problema isolado, porque ela pode vir acompanhada de outras questões. E até assim, pessoas que já estão no processo de sofrimento psíquico, quando, né, passam a apostar, isso pode ser potencializado. Então a gente precisa entender esse contexto como um todo, né? Nesse sentido, o Ministério da Saúde vem trabalhando em quatro, né, eixos. Assim, a gente tem um plano de ação estruturado em quatro eixos, que vai desde a questão da prevenção, da informação da população, até a estruturação do cuidado no âmbito do SUS, né? Até deixo aqui, divulgo o nosso site, Não Aposte Sua Saúde. É um site onde a população pode acessar e vai ter informações sobre fatores de risco, sinais de alerta, pode fazer o autoteste do jogo, que é uma ferramenta validada pelo professor Armando no Brasil, que a gente está recomendando o uso padronizado dela, tanto no SUS como pelas plataformas de apostas, né? Tem informações sobre o acesso à plataforma centralizada de autoexclusão, como procurar apoio no SUS, orientações de prevenção e redução de danos, inclusive para pais, familiares. Todas as notas técnicas e publicações do Ministério da Saúde também tem aí no nosso site, né? E a gente vem trabalhando também com os parâmetros internacionais, né, dessa regulamentação e desse cuidado em saúde mental, entendendo que sim, a restrição da publicidade é importante. A gente teve, no caso do tabaco, aí 12 anos de debate para poder, né, avançar de fato aí numa regulamentação mais efetiva nesse sentido, e tem um impacto direto na saúde mental, isso já é mundialmente reconhecido, né? Mas a gente também precisa investir em sistemas públicos de saúde e os cuidados, né, o tratamento mais recomendado internacionalmente, inclusive pela OMS, é o cuidado comunitário e territorial, que se dá, né, numa rede. E é uma rede que a gente já tem no Brasil e que a gente precisa investir cada vez mais nela para que ela possa, né, cuidar da nossa população. Vou passar aqui para os dados, que acho que é importante a gente contextualizar nesses últimos minutos. A gente teve no SUS um aumento de 140% do número de atendimentos para jogos de aposta. Isso são dados de pessoas que já têm um diagnóstico de transtorno do jogo ou de mania de jogos de aposta. Então, situações já mais agravadas. A gente entende que é um dado ainda subnotificado, porque tem muita mistura, né, do transtorno do jogo com outras necessidades de saúde mental. Mas a gente precisa olhar para isso no sentido da necessidade de fortalecimento dessa rede, né? Então, aqui tem os dados, né? Acho que, enfim, não vou me detalhar aqui, mas é importante observar o avanço, né, da curva que a gente tem aí desde 2022, mais ou menos pós-pandemia, até um pouquinho antes, assim, alguns dados de atendimento nos CAPs, por exemplo, vem mostrando que até mesmo no período da pandemia começou a aumentar. Então, a gente tem um aumento, sim, expressivo e reconhecido no SUS de atendimentos, desde a atenção primária à saúde, né, que são esses dados aqui, como na atenção especializada, que esses dados são de CAPs e atendimentos em outros serviços ambulatoriais. Então, tem um aumento aí reconhecido. Também aqui esse gráfico de baixo mostra um aumento nas internações psiquiátricas por transtorno do jogo, que a gente não tinha. A gente tinha ali cerca de uma, duas ao ano, e em 2024 a gente chegou a 72. Então, de fato, é um problema que tem aparecido mais no âmbito do SUS. E para responder a essa questão, o Ministério da Saúde, além do fortalecimento na rede física de serviços, né, atenção primária, CAPs, na própria questão da internação, a gente criou uma porta de entrada digital para o cuidado no SUS. Então, nós temos atualmente uma oferta de teleatendimento em saúde mental voltada para pessoas que têm problemas com jogos de aposta. É uma porta de entrada que começou ali em março de 2026, agora desse ano, né? Entra pelo aplicativo do Meu SUS Digital, bem fácil acesso, preenche o autoteste do jogo, e as pessoas que têm aí identificado ali a partir do preenchimento do autoteste uma necessidade de cuidado podem ser direcionadas ao teleatendimento. E é interessante a gente observar que em 4 meses de oferta do teleatendimento a gente já tem quase 20 mil pessoas cadastradas para receber esse cuidado. Ou seja, pessoas que responderam ao autoteste do jogo e foram identificadas como pessoas que podem estar, né, precisando de apoio em saúde mental. Todos os estados do Brasil já têm demanda, em todos os estados do Brasil, então, sem exceção, todos os estados já têm, né, aparecido aí pessoas com necessidade de cuidado em saúde mental.
E o teleatendimento é uma porta de entrada

0: E ele tem também um tempo ali, né? Uma oferta prevista que tem começo, meio e fim, né? Ele não é um único atendimento, mas é um conjunto de atendimentos. Porém, essas pessoas muitas vezes precisam de um acompanhamento longitudinal, a longo prazo, né? Os impactos da saúde mental, eles são de longo prazo. Então, por isso que a gente precisa também fortalecer a rede física para que essas pessoas possam retornar para os seus territórios e seguir sendo acompanhadas pela OBS, pelos CAPs, e a gente possa, de fato, ofertar esse cuidado, né? A longo prazo. Bom, a gente tem outras ações também estruturadas que eu vou passar aqui para apresentar para vocês. Temos um acordo de cooperação técnica com o Ministério da Fazenda, que vem sendo trabalhado já há um tempo. Linha de cuidado, guia de cuidado para o cuidado no SUS. Temos um curso disponível, como a Juliana comentou, para 20 mil trabalhadores da rede de atenção psicossocial que já estão se qualificando nessa temática. O professor Hermano foi um dos autores do curso, então tem trabalhado com a gente desde esse período. A gente treinou a ouvidoria do SUS também para poder receber essas demandas e orientar a população. Incluímos conteúdos informativos, tanto na ouvidoria do SUS, como no aplicativo do Meu SUS Digital, sobre jogos de aposta, então, conteúdos que orientam a população de modo geral, e até respondendo a Terezinha do Mato Grosso, que pergunta sobre uma plataforma nacional de indicadores, a gente está estruturando um observatório de jogos de aposta e saúde mental no Ministério da Saúde, onde vai compilar todas essas informações. Estamos, né, trabalhando aí nesse momento para poder ter uma plataforma aberta que a população possa também acessar e a gente possa ter aí um compilado dessas ações e desse monitoramento, né, de como que esses danos vem chegando para o SUS. Como eu disse, a gente publicou no início desse ano uma linha de cuidado no Sistema Único de Saúde, estabelecendo fluxos, diretrizes, como que a rede se organiza para receber e cuidar dessa população. E agora a gente precisa investir cada vez mais para que essa linha seja implementada a nível dos municípios. Então a gente vem trabalhando nesse processo agora, né? Então, além da linha de cuidado, a gente publicou o guia de cuidado, que são orientações mais práticas. Então, como que o profissional acolhe, como que ele aborda, o que que ele vai falando ali naquele momento, como é que ele olha para a família, como é que ele cuida da população nesse sentido. Estratégias, intervenções psicossociais, trazendo também a redução de danos como uma diretriz importante aí de cuidado, visto que a própria plataforma centralizada de autoexclusão é reconhecida mundialmente como uma estratégia de redução de danos bastante eficaz nesse sentido, mas ela precisa ser acompanhada de outras ações. Então, os trabalhadores de saúde mental precisam estar qualificados para essa demanda e a gente vem trabalhando nisso. Esse é o curso, né? Comentei que aí a gente tem um curso EAD, enfim, 20 mil vagas. Aqui são os conteúdos incluídos no Meu SUS Digital, são 4 conteúdos que todo mundo pode acessar e poder, né, se informar. A ouvidoria do SUS também, o próprio WhatsApp da ouvidoria do SUS oferta o autoteste, oferta informações, então a gente tem aí bastante informação disponível, mas a gente precisa divulgar mais, né? Acho que a gente precisa fazer isso chegar com mais força na população. Então, como que a gente também investe mais em campanhas, né? Reconhecendo que precisamos desse trabalho interministerial e articulado também para poder avançar. Acho que, para finalizar, o Ministério da Saúde tem impulsionado essa pauta no âmbito internacional. Então, como no tabaco a gente é uma referência, a gente entende a nossa potência também para poder se tornar uma referência de cuidado com relação a jogos de aposta. Quando a gente, né, tem um processo de qualificação mesmo dessa rede, que a gente consegue avaliar os resultados e ver o impacto disso, a gente vai propor na próxima Assembleia Mundial da Saúde uma resolução internacional reconhecendo os jogos de apostas como um problema de saúde pública e que os países possam se comprometer com algum tipo de investimento assim, em práticas baseadas em evidências, que é como a gente vem trabalhando. Então já tivemos uma entrada internacional aí com essa pauta nessa última Assembleia Mundial da Saúde agora de 2026 e estamos trabalhando para levar esse tema também para a próxima em termos de assinatura de uma resolução. Então, fico à disposição também para dúvidas e perguntas. Obrigada.
1: Muito bem, Gabriela. Bom saber aí do foco que está sendo dado pelo Ministério da Saúde nessa tragédia humanitária que a gente está vivenciando hoje no Brasil. Então, você que é a coordenadora do Departamento de Saúde Mental, Álcool e outras drogas do Ministério, é muito importante você ter vindo hoje aqui. Eu agradeço e dizer o seguinte: eu tenho visitado muito, especialmente no Ceará, né? No interior, e é impressionante como eu tenho visto nos hospitais, conversando com os médicos, conversando com as enfermeiras, o pessoal, o aumento assustador lá no SUS de pessoas que vêm com vício, né, com problema de saúde mental, que tentaram suicídio. E essas pessoas chegam para mim e dizem: mas senador, o senhor tem que tentar alguma coisa, alguma coisa específica para isso, um local, porque a gente não está dando conta. Os leitos aqui, aí foi me mostrar. E eu fui conversar com uma pessoa lá que tinha, uma família de uma pessoa que tinha tentado o suicídio. Disse que não sabe mais o que fazer. O local não é adequado, porque tem gente precisando do leito para outra. Rapaz, aí falaram lá, olha, alguma questão psiquiátrica, uma coisa especializada. Aí eu disse, olha, estamos discutindo o que fazer em relação a isso. Porque é um fenômeno que está acontecendo, infelizmente, muito grande. E é bom que você esteja atento, porque a tendência é aumentar se a gente não fizer alguma coisa, né? Então, a gente precisa fazer... E vamos fazer, se Deus quiser. Muito obrigado pela sua participação. Inclusive, eu vi até uma propaganda do governo, até assim. Eu sei que a intenção é até boa, a gente tem que avaliar a intenção. Mas ali eu me assustei quando eu vi uma propaganda do governo, semana passada. Era mais ou menos algo assim: aposte com responsabilidade. Jogue com responsabilidade. Eu digo: meu Deus do céu. Aquilo para mim não pegou bem. Jogue com responsabilidade. Jogue! Né? Aí, a palavra responsabilidade, ok, mas a gente não tem que colaborar com esse tipo de coisa. Eu acho que pelo contrário, sabe o que podia fazer? Era testemunhos, tipo assim, depoimentos de pessoas sem identificação para falar dos problemas das BETs. Olha, perdi minha casa, perdi minha família, meu parente tirou a própria vida. Eu acho que esse tipo de testemunho tem muito mais força. Hã? Não, ali foi o Ministério da Fazenda que colocou essa propaganda de jogo com responsabilidade. Eu achei infeliz. Entendo, pode ter sido uma. Eu quero dar aqui o ar da dúvida, né? Aqui da benesse da dúvida com relação a essa propaganda. Mas eu acho que já tem tanta gente dizendo que jogue. Enfim. Claro, Gabriela, por favor.
0: Só um comentário rápido, acho que é importante dizer, que não falei, que é uma questão que agrega muito estigma, né, na população. Então a população também se sente envergonhada, culpabilizada por isso e tende a não procurar, né, a assistência da maneira, enfim... Enfim, até de reconhecer, né, como um problema de saúde mental e poder estar buscando ajuda. Então é bem importante a gente atuar sobre isso também, né? Não estigmatizar essas pessoas e não culpabilizá-las, porque é um problema de fato de saúde mental, né? E a gente tem uma rede de mais de 3.100 CAPs no Brasil, que são serviços, centros de atenção psicossocial, que ofertam cuidado especializado em saúde mental, que a gente precisa fortalecer esses serviços para estarem acolhendo essa população, porque não atende só apostas, né? Atende qualquer tipo de sofrimento mental. Então é uma rede que precisa estar bem estruturada. Não dá para ser só o hospital, ou só o UBS, ou só o CAPES. Essa rede precisa estar fortalecida e organizada para as questões de saúde mental, né? Então, acho que é nisso que a gente tem que investir.
1: Você tem razão. E nos CAPES também, que a gente apoia, né? Com emendas parlamentares aos UBS, os CAPES, né? Os hospitais. E a gente vê que também não está dando conta. Né? Porque é muito grande e as pessoas têm reclamado demais sobre isso. E hoje em dia, essa questão de celular que você colocou, dos nossos jovens, né, que já estão, vem nos joguinhos, inofensivo, vamos dizer assim, né, que foi uma coisa, estão sendo treinados para a próxima etapa, que é pegar a grana, né, tirar o dinheiro. E uma coisa, vamos falar de coisa positiva, teve uma coisa positiva que aconteceu do Senado, do Brasil, do governo, que foi proibição de celular em escola. Isso ali deu um respiro para muita gente, né? Mas a gente está vendo a desgraça que é quando chega em casa, a criança vai, pega o celular, se isola. Isso tem causado também uma dependência muito grande, né? De isolamento. E aí vem problemas diversos sociais. Mas vamos lá, vamos seguir a nossa audiência pública. Eu fui informado que a senadora Damares está acompanhando tudo e daqui a pouco está chegando aqui na nossa CDH, que é onde ela é a presidente, na Comissão de Direitos Humanos. Vamos agora ouvir aqui, para a gente fazer uma alternância, o doutor O doutor Luiz Orsatti Filho, diretor do executivo do PROCON, está conectado? Tá? Eu... Pronto, então já vou passar a palavra para o senhor, doutor Luiz, meu xará, também sou Luiz Orsatti Filho, diretor executivo do PROCON de São Paulo. Muitíssimo obrigado pela sua participação, pela sua paciência em estar conosco desde o começo também. Lhe passo a palavra agora por 10 minutos com a tolerância da casa. Muito obrigado.
2: É, mais uma vez, então, bom dia a todos. Senador Luiz, meu xará Girão, muito obrigado pela oportunidade. Cumprimento todos os presentes, também senadores. E desde já gostaria de parabenizar a comissão do Senado Federal, que está discutindo uma pauta extremamente importante, mas uma discussão séria, técnica, trazendo técnicos, elementos técnicos, para que essa discussão não seja uma discussão política, assodada ou financeira. E esse é o papel do Congresso Nacional, então parabéns à comissão, parabéns ao Senado. Bom, PROCON, eu gostaria de estar presente hoje em Brasília, mas infelizmente, por conta de compromissos aqui em São Paulo, senador, não conseguimos estar aí. O PROCON do Estado de São Paulo, o primeiro PROCON do país, senador, completamos 50 anos este ano, em 2026, por isso é muito importante então, estarmos aqui discutindo uma pauta tão relevante para a sociedade, representando todo o sistema de PROCONs que existe no Brasil. Já adentrando na questão, gostaria de ressaltar primeiramente um rápido histórico, mas primeiro também destacar por que essa explosão das velhas. Porque ela uniu dois grandes elementos, uma paixão nacional e a facilidade de fazer uma aposta no seu celular. Então, unindo esses dois grandes elementos, eclodiu toda essa questão das apps. Claro, catalisada por outras questões que a gente vai discutir sobre a publicidade, entre outras questões, mas esse foi os elementos principais, a facilidade e a paixão nacional. Lembro que as bets, não também as apostas que estão hoje regulamentadas desde 2023, ela não cuida apenas e tão somente de cota fixa que a gente fala, que é sobre os jogos de futebol, etc. Os cassinos online, então, isso é importante sempre ressaltar. Bets, é questão de jogos de cota fixa, mas também os cassinos online. E tudo isso tem catalisado esse negócio que estamos aqui presenciando algumas questões sociais. Desde 2023, o PROCON aqui do Estado de São Paulo acompanha essa questão das bets. E lá em 2024, aqui usando um estudo do Instituto de Desenvolvimento do Varejo, nós já havia uma estimativa do aumento do tamanho desse público de apostas, bem como do aumento da publicidade desse investimento que seria feito. E, infelizmente, a realidade superou as expectativas. Por exemplo, lá em 2025, em 2024, havia uma estimativa que em 2025 haveria o tamanho de mercado de apostas, seria no máximo 160 bilhões de reais. Vimos que, a últimos levantamentos, que esse mercado atingiu mais de 350 bilhões de reais. Então, infelizmente, a realidade superou e superou muito essas estimativas que foram feitas lá atrás. E qual é a realidade hoje? Realidade é o que temos vivido de maneira cotidiana, seja presencial, online, pela TV, enfim. Uma publicidade intensa, com influenciadores muito bem pagos para divulgar as referidas marcas, promessas de ganhos rápidos e tudo isso com uma facilidade de acesso e um acesso o dia inteiro, 24 horas, e essa é a nossa realidade. O PROCON aqui do Estado de São Paulo realizou este ano uma segunda rodada de pesquisas exatamente sobre as bets e temos identificado, enfim, algumas questões extremamente graves e importantes. Primeiramente, aqui no gráfico,

0: Nós identificamos essa pesquisa, foi agora em janeiro de 2026, dentre os respondentes, lembrando que é uma enquete, também os nossos consumidores responderam. Mais de 50% desses consumidores, eles responderam que sim, esse tipo de publicidade influencia para que ele tenha uma proatividade, que ele faça seu jogo, procure uma bet com relação a jogos e apostas. Entre outros elementos também importantes, senador, gostaria de destacar uma questão sobre dívidas. É o círculo central inferior. Sobre atualmente se o consumidor tem ou não tem dívidas em razão dos jogos e apostas. Quase 40% dos respondentes responderam que sim, que tem dívidas e que essas dívidas são em razão de jogos e apostas, das bets, etc., etc. Ou seja, de fato, senador, e demais amigos, colegas, é uma nova pandemia, como o senhor já disse inicialmente, é uma nova pandemia, é um problema social que temos que enfrentar. Então, por isso é importante o papel do Senado, numa audiência pública, para não esconder e sim debater essa questão que está afligindo toda a sociedade. Aqui, senador, gostaria só de externar. Caso, enfim, a comissão ainda não tenha conhecimento, do Levantamento Nacional de Álcool e Drogas, feito em 2025 pela Univesp, estudos com relação desde 2023, que no caderno temático 3 tratou especificamente sobre jogos e apostas na população brasileira. Um documento rico, importante, que deve fazer parte de conhecimento técnico de todos os debatedores. Afinal de contas, ele traz pontos relevantes. Por exemplo, no próximo item. Aqui identificamos que, de fato, há adolescentes jogando em bets. Claro, temos a questão de toda a questão da progressão da legislação. Houve uma questão de ato, o hiato legislativo. Que, enfim, proporcionou eventualmente bets legalizadas e não legalizadas. De qualquer forma, é um problema posto, bets não legalizadas. Entretanto, não seria o principal problema. Mas, de qualquer forma, é um problema que também deve ser discutido. E o que se identifica, por isso que eu estou ressaltando essa parte, que há, sim, menores de idade jogando em bets, seja ela legais ou ilegais, não importa. Há essa prática em adolescentes, crianças, por caso, jogando, ou seja, tem uma atividade de jogos em plataformas online, e isso é o que está nesse documento extremamente importante. E, claro, a questão da evolução legislativa, e que culminou com a legislação de 2023, sob o ponto de crítica ao meu pessoal, é que, enfim, houve um foco muito grande em outros pontos que hoje são de arrecadação, de controle, mas que pontos que são fundamentais, que foi tratado de maneira colateral, que é justamente a questão da ludopatia, a questão do endividamento e principalmente do consumidor. Apesar de expressa na lei, no artigo 27, que todo, claro, consumidor, o apostador, ele é um consumidor, isso sequer é divulgado de maneira explícita pelas próprias plataformas.
1: 60 segundos.
0: Opa, 60 segundos. Aqui, então, avançando um pouco mais, senador, até o presente momento, abril de 2026, o PROCON de São Paulo registrou pouco mais de 3.700 reclamações aqui de consumidores buscando seus direitos com relação aos jogos e apostas, e esses são os principais problemas que eles nos apresentaram. Bloqueios inesperados nas suas contas, após grandes ganhos, a demora com relação ao pagamento desses prêmios, entre outras questões.

0: sido menos este consumidor, ou seja, o índice de dissolução dessas plataformas, ela tem reduzido de maneira progressiva nos últimos 2 anos, ou seja, não temos verificado o respeito ao consumidor, ou seja, o apostador que busca seus direitos com base no Código de Defesa do Consumidor, tem cada vez menos respeitado ou tido uma solução com relação à sua questão junto à plataforma. E lembre-se, André, que esse número de pouco mais de 3.700, apesar de ser pouco, que aqui o Procon de São Paulo recebe, em média, 3 mil reclamações por dia, temos que ressaltar que se trata essas reclamações, é o transbordo do transbordo. Primeiro, o consumidor tem a questão de procurar diretamente a plataforma, mas também tem uma questão social. Muitas vezes ele não quer admitir publicamente, através de um órgão público, registrar a sua reclamação com relação a uma bet, que seria a confissão, que ele tem um problema com relação, eventualmente, aos jogos, que tem um problema com relação, eventualmente, a endividamento. Então, há essa questão social sobre a eventual vergonha de buscar os órgãos de proteção e defesa do consumidor junto aos apostadores. Por fim, né, o que nós buscamos aqui? Primeiramente, a informação clara. O artigo 27 da lei é claro. O apostador está protegido pelo Código de Defesa do Consumidor. Muitas vezes ele não tem este conhecimento. Então, o consumidor, essa é a primeira barreira, nós temos campanhas permanentes e a gente sempre volta os demais propons dos outros estados, dos municípios, para que haja essa campanha permanente. E, claro, com relação aos direitos do próprio consumidor, aqueles direitos estabelecidos e sedimentados no Código de Defesa do Consumidor. Informação clara, transparente, atendimento adequado, principalmente respeito às ofertas. E esse é o papel do PROCON, dos PROCONs, aqui também, do PROCON de São Paulo, e aqui nós avançamos um pouco mais, criamos uma comissão técnica específica sobre jogos e apostas, o doutor Hermano faz parte desse elo de discussão, que tem esse papel, discutir e contribuir para que esse cenário que hoje estamos vivendo seja melhorado, da melhor forma, e inclusive discutiram na Casa de Leis se deve ou não deve proibir essa questão. De qualquer forma, estamos participando e queremos contribuir com relação a essa discussão tão relevante para a sociedade. Pode passar o próximo, o último. E aqui são alguns relatos sobre as reclamações que são encaminhadas aqui no PROCON, sobre exatamente de vícios, de perdas relevantes, patrimoniais, perdas sociais e, claro, sempre escoando ao final com relação ao próximo item. A ludopatia, que esse é o problema social, que, claro, ele faz parte desse contexto que envolve jogos e apostas e, claro, ele escoa também aqui nos órgãos de proteção e defesa do consumidor e podemos participar e contribuir. A questão da ludopatia é o problema invisível e, claro, ele vai escoar no problema mais visível, que é o endividamento e o superendividamento, que também fazemos os PROCONs do Brasil, dos estados, dos municípios, fazem o atendimento especializado sobre essa questão do endividamento. É isso, senador. E só gostaria de ressaltar e terminar com essa frase. Quando o consumidor procura o PROCON, senador, ele raramente já perdeu apenas dinheiro. Muitas vezes ele perdeu o controle, ele perdeu a tranquilidade, o sono, a confiança da família e a esperança, principalmente, de resolver o problema sozinho. Então, os PROCONs estão preparados para receber este consumidor, que é apostador, para fazer o devido encaminhamento, seja na questão do sobreendividamento, encaminhamento ou outros que são devidos. Obrigado mais uma vez, senador, pela oportunidade e a gente está à disposição.
1: Muitíssimo obrigado, doutor Luiz Orsatti Filho, diretor executivo do PROCON do Estado de São Paulo. Muito, muito bom essa argumentação que o senhor traz, os dados que o senhor trouxe aqui, muito bons.

o senhor fez uma lembrança muito importante. O problema não são só as bets, as casas de apostas que se proliferaram, virou essa pandemia. Mas também os cassinos online, o senhor tem razão. Né? Hoje, especificamente, nós estamos tratando de bets, né? Mas essa questão de tigrinho, esses cassinos e tudo, ele é tão ou pior do que as casas de apostas. O senhor tem total razão disso. E nós temos projetos, inclusive, para proibir isso. A senadora Damares, a presidente da Comissão de Direitos Humanos, está aqui. E eu quero deixar muito claro o seguinte. Peguei as informações corretas da Comissão de Direitos Humanos. Não tem nenhum projeto sobre apostas, sobre cassinos, sobre nada que ela deixou parado aqui. Ela votou tudo. Tá? Então, realmente, em outras comissões a gente está tendo dificuldade. Tá? A gente está tendo dificuldade, por exemplo, senadora Damares. Inclusive, eu quero fazer um pedido, se a senhora puder encaminhar para o presidente da CAI, a senhora pode, como presidente, para que ele delibere, nomeie um relator, que está esperando desde 2024 o projeto de lei. Que número 13.756, de 12 de dezembro de 2018, ele revoga, ele altera essa lei e revoga a lei 14.700 em novembro, aquela, a dita cuja de 29 de dezembro de 2023, que regulamentou as casas de aposta no país. Né? Então, esse nosso projeto, ele proíbe a exploração comercial na modalidade lotérica denominada de aposta de cota fixa. Então, é um projeto nosso que está na CAI e é terminativo na CCJ, não vem para a sua comissão. Né? Mas ele precisa andar. Então, a senhora, de presidente para presidente, se puder fazer esse pedido. A nossa atenciosa Secretaria da Mesa fez um relatório de outros projetos que minimizam o impacto. Esse aqui acaba, né? Proíbe. O próprio governo federal, a gente estava conversando aqui, tivemos uma bela exposição da Gabriela, que é coordenadora do Departamento de Saúde Mental, Álcool e Outras Drogas do Ministério da Saúde. Vamos ouvir o doutor Fábio, lá do Ministério da Fazenda. Mas o próprio governo federal, eu fiz um apelo ao senador Humberto Costa, que é o presidente da Frente Parlamentar de Jogatina, contra a jogatina, e eu tenho a honra de ser o vice dele. Conversei com ele ontem, ele está em trânsito. Na próxima semana nós teremos, eu estarei aqui em outra audiência para sequenciar, são duas audiências, nós vamos ter testemunhos também, assim como a gente ouviu da Juliana, falando do seu irmão que perdeu a vida por causa de bet, de aposta. Nós teremos a Jéssica Lobo lá do Nordeste, que perdeu a irmã também, esse caso ficou muito, foi muito emblemático lá, ela virá ao Senado. O próprio governo federal, eu fiz um apelo ao senador Humberto e faço um apelo aqui à Gabriela, ao próprio Fábio, pode encaminhar um projeto para proibir isso. Né? O governo Lula, no primeiro governo dele, já proibiu cassino e bingo. Foi ele que fez o decreto. Agora ele pode encaminhar um projeto, já que foi votado na casa, e eu quero ver qual é o senador que vai votar contra essa pandemia que hoje furou a bolha, está todo mundo vendo. Né? As famílias sendo destruídas, perda de emprego, perda de casamento, atentado contra a própria vida. Foi mostrado um número aqui, próprio Ministério da Saúde, que 15% aumenta. É o maior índice de suicídio que tem, né? 15% no relatório que foi apresentado por você agora há pouco. 15 vezes mais chance. 15 vezes mais chance. Não é nem 15, é 15 vezes mais chance. Pelo endividamento, o índice de suicídio, né? Então, nós temos projeto do senador Alessandro Vieira. Nós temos projeto do senador Randolfo Rodrigues. Nós temos projetos de sua autoria, senadora Damares. Nós temos projeto do senador Renan Calheiros. Temos vários projetos na casa aqui tramitando. Inclusive um que já foi aprovado, que está lá na Câmara dos Deputados, que restringe bastante a publicidade, os influencers, enfim. Então, eu queria apenas aqui rapidamente, antes de chamar a senadora Damares para assumir, e dizer que as apostas online, conhecida como bets, deixaram de ser um tema restrito ao entretenimento há muito tempo. Aliás, eles já começaram sem ser. E passaram a representar uma preocupação

0: concreta para milhões de famílias brasileiras. O que estamos debatendo hoje não é apenas a existência de uma atividade econômica regulada, mas os seus nefastos efeitos sociais, financeiros, impacta negativamente na atividade produtiva também, nas famílias e de saúde pública. As bets estão presentes nos celulares, nas redes sociais, nas transmissões esportivas, na publicidade cotidiana e cada vez mais dentro da realidade de pessoas vulneráveis. Uma das maiores preocupações é o impacto direto no orçamento das famílias. Há relatos crescentes de endividamentos. 80%, senadora Damares, está chegando em 80%. Nunca foi visto isso na história da nação. O uso de crédito para financiar apostas, comprometimento da renda e agravamento de situações de vulnerabilidade econômica. Em muitos casos, aquilo que começa com uma aposta eventual pode evoluir para a perda do controle financeiro e desorganização da vida familiar. Também é indispensável tratar da saúde mental. A ludopatia ou jogo compulsivo é uma realidade séria associada à ansiedade, depressão, conflitos familiares, isolamentos e sofrimento psicológico. Quando uma pessoa perde o controle sobre o ato de apostar, o problema raramente fica limitado a ela. Atinge cônjuges, filhos, pais e toda a estrutura familiar. Por isso, esta audiência busca ouvir, estamos ouvindo desde o início, especialistas, autoridades e representantes da sociedade civil para compreender melhor a dimensão do problema e discutir medidas efetivas de prevenção, proteção social, fiscalização, transparência e responsabilização. O debate precisa ser equilibrado, mas não pode ser omisso. O Estado brasileiro precisa avaliar se a regulação atual é suficiente, se os mecanismos de proteção ao consumidor são eficazes, se há instrumentos reais para prevenir o vício, proteger os mais vulneráveis e reduzir os danos às famílias brasileiras. Esse tema envolve direitos fundamentais, sim. Saúde, dignidade da pessoa humana, proteção da família, defesa do consumidor, proteção de crianças e adolescentes e segurança econômica da população. Agradeço a presença mais uma vez dos convidados, de todos os que acompanham esta audiência. Que este debate continue ajudando o Senado Federal a construir respostas concretas para um problema que já produz efeitos gigantescos nessa pandemia que a gente vive, gravíssima na vida de muitas famílias brasileiras. Chamo para assumir a direção dos trabalhos, que eu vou ter que correr agora para o aeroporto, a senadora, presidente dessa comissão, Damares Alves. Muito obrigado mais uma vez, senadora Damares, por estar aqui conosco, participando de um trabalho tão sério. Muito obrigado. Peço licença a vocês, vou estar acompanhando agora os trabalhos de forma remota.
1: Em Brasília, meio-dia e 7 minutos. Se acompanha pela Rádio Senado a reunião conjunta da CDH e da CAS. Senadora Damares Alves, do Republicanos do Distrito Federal, assume a presidência desta audiência pública que debate os impactos das apostas esportivas.
2: É um tema também que faz parte da minha atividade parlamentar, e vamos ouvir os próximos convidados. Eu só precisava que a mesa me desse o nome do próximo convidado, e eu já percebi que está na mesa muitas perguntas que vieram da internet, o que mostra, senhores convidados, que o tema é um tema de interesse da sociedade. Se a gente fizer 20 audiências públicas para debater esse tema, nas 20 audiências públicas, nós teremos uma participação incrível da sociedade. O Brasil está preocupado com o tema, muito preocupado com o tema. Eu estou acabando de vir agora, por isso que eu cheguei um pouquinho tarde, e nós acabamos de inaugurar agora mais um CAPS em Brasília, doutora. E nós vamos entregar até o final do ano mais 5 CAPS. A gente precisa dar uma atenção à saúde mental. E por incrível que pareça, o que mais as famílias batem na nossa porta hoje? Até alguns anos atrás, as mães me procuravam porque os meninos estavam se automutilando. Eram os tentantes, era o suicídio, a depressão. Hoje, as famílias batem nas portas dos parlamentares preocupadas com a

0: ludopatia, preocupadas com o vício nos jogos. E a gente vai ter que fazer, inclusive, uma reformulação na saúde mental no Brasil, a nível de investimentos na área, doutora. Nós vamos precisar cuidar do nosso povo. Mas essa tragédia foi anunciada. Nós avisamos que isso aconteceria. E agora a gente vai ter que cuidar do povo. Aí a pergunta é: valeu a pena? O custo-benefício, como é que ficou? Valeu a pena? O que nós poderíamos estar investindo em outras áreas, na área da saúde? Nós vamos ter que investir no enfrentamento à ludopatia. Nós avisamos. Bem, nós temos agora para ouvir, ainda nessa mesa, o Roberto não falou ainda, né? Doutor Roberto Lasseri, advogado. Bacílio Fábio? Então tá bom, tá. Então falta o Fábio e o Roberto. Mas assim, vamos ouvir o Fábio, vamos ouvir. O Fábio Macorim, eu falei certo, Fábio? Ele é secretário adjunto de Prêmios e Apostas da Secretaria de Prêmios e Apostas do Ministério da Fazenda. Deixa eu repetir que o Brasil às vezes acha engraçado quando eu falo que tem essa secretaria. Sim, nós temos no organograma do Ministério da Fazenda uma Secretaria de Prêmios e Apostas, porque precisa ser acompanhado. O processo tem que ser acompanhado por um órgão do Brasil. Esse órgão é o Ministério da Fazenda. É claro que eu gostaria muito que não existisse essa secretaria. Eu gostaria muito que não existisse apostas, mas elas existem. Então, se elas existem, tem que ter um órgão para cuidar do segmento. Então, doutor Fábio, como eu gostaria de dizer assim, está conosco hoje Fábio Macorim, secretário do Esporte, secretário da Alegria, secretário do Desenvolvimento, mas a gente tem o senhor aqui como secretário adjunto de Prêmios e Apostas. Mas reconheço o trabalho que vocês fazem, tá? Eu reconheço, tenho acompanhado, vocês têm tentado fechar todas as brechas, manter o controle no que pode, porque existe. As apostas existem. Então, seja bem-vindo, o senhor tem 10 minutos para a sua fala, tá bom?
1: Muito obrigado, senadora. Gostaria já de dar boa tarde, né, aos colegas de mesa
0: Só
1: e a
0: falta
1: todos que
0: Roberto e
1: estão
0: Júlia.
1: assistindo a essa audiência pública tão importante, com essa temática extremamente relevante para o nosso país. Como mencionado pela senadora, eu estou atualmente como secretário adjunto na Secretaria de Prêmios e Apostas. Eu sou um funcionário público de carreira, servidor, sou agente da Polícia Federal há 19 anos. E antes de ingressar na Secretaria de Prêmios e Apostas do Ministério da Fazenda, eu trabalhei durante 10 anos no combate às fraudes bancárias eletrônicas e crimes cibernéticos dentro da Polícia Federal. Inclusive uma diretoria que cuida tanto de fraudes cibernéticas, crimes cibernéticos e também de abuso sexual infantil, que eu sei que é uma temática muito relevante para a senadora. Pois bem, conforme mencionado, hoje nós temos no Ministério da Fazenda a Secretaria de Prêmios e Apostas, que foi inaugurada em janeiro de 2024. Essa secretaria, ela tem três temáticas principais, as quais são abordadas. Nós temos uma temática relacionada às promoções comerciais, que são reguladas e fiscalizadas pela secretaria. Nós temos uma modalidade de captação da poupança popular, que também é regulada e fiscalizada pela secretaria. E a temática das loterias. Então, sendo as apostas de cota fixa uma modalidade lotérica, assim reconhecida pela legislação brasileira, essa temática também se inseriu dentro da atribuição da Secretaria de Prêmios e Apostas. Só fazendo uma rápida digressão, essa modalidade lotérica de apostas de cota fixa, ela foi introduzida no ordenamento jurídico brasileiro em 2018, mas ela passou um longo período sem que houvesse exatamente uma regulação sobre essa modalidade lotérica, o que permitiu uma disseminação muito grande dessa modalidade de apostas, sem os devidos controles que hoje estão na regulação e estão sendo implementados pela Secretaria de Prêmios e Apostas. Para complementar essa legislação de 2018, que previa as apostas de cota fixa somente na modalidade de apostas esportivas, no ano de 2023, houve a publicação da Lei 14.790,

0: que além de trazer já alguma regulação mínima para dentro desse setor, também inseriu os jogos online dentro dessa modalidade lotérica de apostas de cota fixa. Então, às vezes, muitas vezes, existe uma confusão relacionada ao que é, o que está dentro do escopo da modalidade de aposta de cota fixa. Na verdade, não só a aposta desportiva é considerada aposta de cota fixa, mas também o jogo online, o que é denominado de cassino online, ele também é uma aposta de cota fixa. Então, nas mesmas plataformas autorizadas pelo Ministério da Fazenda, onde são ofertadas as apostas esportivas, também são ofertados os cassinos online, porque eles estão inseridos dentro da mesma legislação e dentro da mesma modalidade lotérica. Pois bem, a secretaria foi criada em 2024 e o primeiro desafio da secretaria foi exatamente fazer a regulação para que esse mercado que já vinha operando sem uma regulação desde 2018, ele passasse a ter regras mais claras, principalmente acerca dos processos de autorização, de quem que poderia explorar essa modalidade lotérica, mas também os aspectos relacionados à defesa do consumidor e as sanções voltadas a esse setor nos casos de desconformidade. Pois bem, para que a gente cumprisse essa missão, difícil, né? E acho que até por isso buscaram um agente da Polícia Federal, porque era uma missão e uma missão árdua de fazer um mercado que até 2018 era considerado um ilícito, né? Um ilícito penal, uma contravenção penal no mínimo, para não se dizer outras criminalidades que pudessem ser decorrentes da atividade, e isso passa a ser uma atividade legalizada dentro do país. E para piorar, esse período que ficou sem a regulação fez com que essa modalidade começasse sem as regras, e essa foi uma dificuldade muito grande enfrentada pelo Ministério da Fazenda. Mas, como a missão dada tem que ser missão cumprida, principalmente para nós policiais, então foi imposta uma agenda regulatória para dentro da Secretaria da Fazenda, onde foram estabelecidos 11 temáticas mínimas que deveriam ser abordadas naquele momento para que se pudesse começar com esse mercado regulado. Então, até o dia 31 de julho de 2024, a Secretaria de Prêmios e Apostas produziu uma legislação, uma regulação baseada nessas 11 temáticas que se exauriram em 10 portarias que foram publicadas naquele momento. Então, dentre essas portarias, não vou tratar de cada uma, né? Mas você tem ali uma portaria que regulamenta como esses sistemas de apostas devem operar. Essa portaria ela é baseada em padrões internacionais, nos quais a Secretaria teve que se basear e teve que buscar conhecimento, já que num país onde as apostas, principalmente nessas modalidades, são proibidas desde 1945, é uma temática muito difícil de você encontrar especialistas nessa área. Então, nós formamos ali um time com gente do Tesouro Nacional, da AGU, da Polícia Federal e de outros órgãos do governo, principalmente das carreiras transversais, para que a gente tivesse um time que pudesse entender a problemática da regulação e dessas apostas para poder fazer essa regulação especificamente. E até o dia 31 de julho, então, nós soltamos essas 10 portarias abrangendo as temáticas de como os sistemas de apostas deveriam ser feitos, como eles seriam auditados. Então, hoje a Secretaria ela faz um processo de reconhecimento da capacidade técnica desses laboratórios que fazem a certificação dos sistemas de apostas e dos jogos online, que tem que estar de acordo com os normativos que foram produzidos pela SPA. Foi feito um normativo específico acerca da autorização a ser dada a essas casas de apostas. Então, critérios como capacidade técnica, capacidade financeira, idoneidade dos seus sócios, reputação ilibada e origem ilícita dos valores aplicados, pois, para cada agente operador de apostas autorizado, isso demanda o pagamento de uma outorga de 30 milhões de reais para poder operar durante 5 anos dentro do nosso país, e esse dinheiro, obviamente, tem que se demonstrar a origem ilícita desses valores. Então, todos esses normativos foram construídos, e o nosso principal normativo pode ser visto na nossa portaria 1231 de 2024, que é uma portaria voltada à defesa do consumidor e ao jogo responsável dentro dessas plataformas de apostas. Essa regulação voltada que traz a 1231, ela é o cerne e ela é o coração da secretaria. A Secretaria de Prêmios e Apostas, ela foi criada dentro do Ministério da Fazenda com o viés de proteção do consumidor e a proteção da economia popular. Obviamente, é um mercado de onde você reverte uma arrecadação para o Estado e para o social, já que além de todos os impostos comuns às empresas, como imposto de renda e ISS, existe uma parcela do faturamento bruto dessas empresas que tem que ser dado uma destinação social, e tudo isso está previsto dentro da legislação 13.756 e da 14.790. Então, desse faturamento bruto das empresas, hoje 13% é destinado ao social. Esporte, turismo, saúde, segurança pública e algumas destinações, inclusive, a órgãos privados, principalmente vinculados ao esporte, direitos e imagens de atletas e de clubes. Pois bem, então, essa questão tributária e de arrecadação, nós temos duas outras secretarias específicas que cuidam disso dentro do Ministério da Fazenda, que é o Tesouro Nacional e a Secretaria da Receita Federal. A Secretaria de Prêmios e Apostas, ela tem esse olhar voltado para a proteção do apostador, do consumidor e da economia popular, seja nos processos de monitoramento e prevenção ao endividamento, mas também os processos de monitoramento e prevenção à lavagem de dinheiro, que também tem normativos específicos trazidos dentro da nossa legislação.
1: 60 segundos.
0: Obrigado. Se eu puder ter um pouquinho mais de tempo, eu vou tratar agora especificamente das três temáticas que a gente trouxe para essa reunião de hoje: a temática da saúde, os aspectos econômicos resultantes dessa atividade econômica e os aspectos sociais. Pois bem, nessa preocupação da Secretaria com os aspectos da saúde e entendendo todas as externalidades negativas que vêm desses mercados de apostas, isso engloba tanto os problemas de saúde quanto os problemas econômicos e problemas, eventualmente, que tocam aspectos criminais resultantes dessa atividade. Então, foram desenvolvidos diversos normativos e diversas regulamentações que se voltam a essas problemáticas. No aspecto da saúde, então vamos começar tratando aqui daquilo que é mais importante para nós. No aspecto da saúde, nós temos aqui pelo menos 5 pontos que abordam esse aspecto e que são tratados dentro da regulação. Primeiramente, aquela regulação que a gente chama de regulação do jogo responsável. Essa regulação do jogo responsável, ela traz esse olhar de proteção. Então, primeira coisa que é primordial nós sabermos: existe uma vedação total e completa de acesso de menores às plataformas de apostas. Toda plataforma de apostas, para que um apostador ingresse nessa plataforma, ele tem que passar por um processo de credenciamento bastante completo, inclusive inspirado naquilo que é feito no próprio mercado financeiro. Então, um apostador, para que ele inicie ali as apostas, ele tem que fazer um cadastro com o seu CPF, ele tem que fazer o reconhecimento facial, ele tem que fazer uma comprovação por meio de duplo fator de autenticação que ele é o titular daqueles dados, e ele tem que cadastrar uma conta bancária que seja dele, do CPF dele, e que esteja regulada pelo Banco Central para ele poder entrar dentro dessas casas de apostas. Então, nesse ambiente regulado, existe essa total vedação e essa verificação do acesso. E essa verificação, ela não é só no processo de entrada. Se a gente olha para dentro dos nossos normativos, principalmente da 1231, a portaria 1231, você pode verificar que esse reconhecimento facial, ele é feito pelo menos em 3 situações específicas: no cadastro do apostador, toda vez que ele faça qualquer tipo de alteração de senha ou alteração cadastral, e no momento de realizar o saque dos valores. Porque nós entendemos que, se porventura um menor de idade conseguir se utilizar de um celular de um maior de idade após esse processo de credenciamento, que ao menos em momentos críticos e no momento do saque da aposta, ele consiga ser identificado pelo agente operador de apostas para que seja evitado a sua utilização. Ainda no aspecto da regulação do jogo responsável, hoje os agentes operadores, quando do cadastramento dos usuários, eles são obrigados a impor esse apostador que ele coloque limites, tanto de tempo quanto de gastos dentro das plataformas. Então, o apostador, quando ele faz o seu cadastro, no momento ali onde ele ainda não está apostando, ou seja, eventual compulsividade ainda pode ser mitigada naquele momento. Então, ele conscientemente ele pode ir lá e estabelecer limites para ele mesmo, seja de valores, seja de tempo de uso dessa plataforma. Ainda dentro da regulação, nós impusemos diversas obrigações aos agentes de apostas, no

0: sentido de que tem que realizar o acompanhamento do comportamento dos apostadores. Primeiramente, ele deve conhecer e qualificar esse apostador. Não basta ele saber que é o CPF e que é aquela pessoa é a data de nascimento. Ela tem que conhecer esse apostador e o tempo todo ela tem que monitorar o comportamento desse apostador. Então, uma vez que o agente operador de apostas ele identifique um descolamento do comportamento habitual daquele apostador, ele deve intervir inicialmente com mensagens, com restrições de uso da plataforma e, eventualmente, até excluir esse apostador de sua plataforma de apostas. E também os agentes operadores, eles devem se utilizar de sistemas tecnológicos de monitoramento desse apostador. Não basta ele ter uma pessoa ou trabalhar manualmente em cima desses dados, porque é praticamente impossível, dada a quantidade de apostadores que nós já vimos aqui, que existem dentro dessas plataformas. E tudo isso é verificado pela Secretaria por meio dos processos de fiscalização. Nós temos os processos que são de monitoramento, que é um monitoramento contínuo. Nós temos os processos que são iniciados pela provocação de autoridades superiores ou de outros órgãos. E nós temos também o monitoramento e fiscalização programado. Nesse aspecto do jogo responsável, desde o início desse ano, tem sido realizado um monitoramento, uma fiscalização programada desses agentes operadores. Então, todos os agentes operadores estão sendo chamados à Secretaria de Prêmios e Apostas para apresentar a sua equipe e seus sistemas de monitoramento. Então, eles têm que trazer até nós os atendentes do saque deles, eles têm que trazer para nós qual é o sistema de monitoramento, quais são as políticas de monitoramento de jogo responsável e o modo pelo qual eles estão realizando o atendimento e o encaminhamento desses apostadores que possam apresentar algum tipo de problema dentro do ambiente de apostas. Ainda no aspecto da saúde, nós tivemos um trabalho bastante eficiente realizado junto ao próprio Ministério da Saúde. Então, foi criado um grupo de trabalho e desse grupo de trabalho foi produzido um relatório, senadora, que está disponível na nossa página da internet, foi feito juntamente com o Ministério da Saúde, mas eu tenho aqui uma cópia para a senhora. E desse grupo de trabalho resultaram diversas ações que estão ajudando demais nesse monitoramento e nesse controle relacionado à saúde do apostador. E eu acho que algo que merece muito destaque foi a construção da plataforma de autoexclusão centralizada, que é uma plataforma por meio da qual o apostador ele faz o login por meio do GovBR, então o cidadão se identifica e tem os seus dados pessoais ali preservados quando ele faz esse login. E dentro dessa plataforma de autoexclusão, ele pode fazer uma solicitação para ser excluído de todas as plataformas autorizadas em âmbito nacional, seja pelo período de 1, 3, 6, 9 ou 12 meses, ou por um período indefinitivo. Nesse ambiente, ele tem a opção de informar o motivo pelo qual ele realizou essa autoexclusão. Então, hoje, senadora, nós temos 925 mil pessoas já acessaram a plataforma de autoexclusão centralizada e fizeram a sua autoexclusão de todas as plataformas autorizadas pelo Ministério da Fazenda. Desse montante, 35% das pessoas alegaram que realizaram essa autoexclusão por conta de perda do controle mental. Então veja que essa plataforma ela já tem auxiliado pessoas que se identificam com esse tipo de problemática ou que são orientadas por meio do Sistema Único de Saúde a realizar essa autoexclusão. E, então, tem se mostrado bastante eficiente. Ainda no tocante à plataforma de autoexclusão centralizada, nós tivemos uma ação realizada cerca de 2 semanas atrás, na qual nós fizemos uma comunicação por meio do GovBR e por meio de mensagens eletrônicas a todos aqueles cidadãos que estão dentro do nosso sistema de apostas, porque a SPA tem um sistema de monitoramento onde todos os dias nós recebemos os dados das casas de apostas, então nós sabemos todos os CPFs que estão nas 85 operadoras de apostas que são legalizados no país.
1: Isso quer dizer que todo jogador, você sabe quem é o jogador no Brasil.
0: Exatamente.
1: É esse compartilhamento de dados.
0: compartilhamento de dados.
1: Dessa informação, você sabe quem é o jogador no Brasil?
0: Isso, os agentes operadores, todos os dias, eles enviam os dados das operações do dia anterior e a marca principal é o CPF do apostador. Então, nós sabemos quanto que esse apostador depositou, quanto

0: que ele apostou, quanto que ele sacou.
1: Estão ouvindo os jogadores? Se fosse vocês, não jogava mais. Ele sabe tudo de vocês. Não joguem mais. Caem fora disso, por favor. Continua, doutor.
0: E as plataformas de apostas sabem muito mais, né? Porque eles implementam geolocalização, reconhecimento facial, tudo isso com um aspecto de prevenção, mas o conhecimento da informação é inegável que chega a todos eles. Pois bem, então foi realizado um disparo em massa, de uma comunicação informando a todos esses 30 milhões de apostadores que existe uma plataforma de auto-exclusão centralizada que ele pode acessar e ficar ou por um tempo ou indefinitivamente fora das bets. Para além disso, eles foram informados da disponibilidade de canais dentro do Ministério da Saúde, dentro do SUS, por meio dos quais eles podem receber atendimento e serem cuidados a respeito de problemas eventualmente. E também foi feita a divulgação de cursos que nós temos voltados tanto à preservação da saúde mental desses apostadores, quanto relacionado à saúde econômica desses apostadores. Esses cursos, eles são provenientes tanto desse grupo de trabalho realizado com o Ministério da Saúde, como também no aspecto financeiro, ele foi viabilizado por meio de um acordo de cooperação com a FEBRABAN. A Secretaria de Prêmios e Apostas, até por ser uma secretaria nova e ainda com um quantitativo de pessoas talvez inferior àquilo que se almeja, algo que nós sabemos que no setor público existe essa dificuldade.
1: Diz para mim a estrutura da secretaria, doutor.
0: A secretaria hoje ela é formada pela estrutura de gabinete, então temos a secretária Daniele e eu como adjunto dela. Dentro do gabinete nós temos uma coordenação geral de jogo responsável e uma coordenação geral voltada à regulação. Nós temos três subsecretarias, uma subsecretaria que trata dos processos de autorização, seja das promoções comerciais, loterias, apostas e captação da poupança popular, uma subsecretaria de monitoramento e fiscalização, na qual existe uma área voltada à promoção comercial, uma área voltada à fiscalização de apostas, uma área voltada à prevenção à lavagem de dinheiro e uma área para desenvolvimento de sistemas, não exatamente o desenvolvimento, mas a intermediação junto ao SERPRO para o desenvolvimento de sistemas dentro da secretaria. E uma subsecretaria de ação sancionadora, que quando são vistos os desvios em qualquer uma dessas três temáticas que são de competência da secretaria, então as sanções são aplicadas por essa subsecretaria sancionadora. Essa é a formação hoje da Secretaria de Prêmios e Apostas.
1: Só uma pergunta para não precisar voltar ao senhor. Quantas mil pessoas já fizeram autoexclusão?
0: 925 mil pessoas.
1: 925 mil. O apostador recebe uma mensagem que existe essa possibilidade da autoexclusão. Mas em nenhuma propaganda de bets eu vejo eles falarem que existe essa possibilidade.
0: Ah, sim.
1: Assim como na carteira de cigarro vem lá a imagem de que fumar é perigoso, essas publicidades de bets que nós estamos trabalhando para acabar com ela, tinha que vir também essa informação. Porque não é só o apostador que tem que saber disso. A esposa do apostador tem que saber que existe essa possibilidade e ela ajudá-lo a tomar essa decisão. Porque o apostador só fica sabendo disso depois que ele já está apostando. Tá? Então, depois que ele já se danou. E é aquele que tem a coragem de pedir a autoexclusão. Mas eu acho que dá para a gente ver nessas projetos de lei todos que está querendo discutir. Eu sou relatora de uma matéria e meu voto foi muito duro com relação à publicidade de bets. A gente falar, doutora Gabriela, sobre essa possibilidade da autoexclusão. Doutor Márcio, parabéns pelo trabalho. Doutor Fábio, né? Parabéns pelo trabalho. Lamento que vocês precisam existir, mas a aposta existe, então precisamos que vocês existam. Parabéns pela entrega aqui, mas a preocupação nossa é muito grande. E continue. Dialogando com o Congresso Nacional, de que forma a gente pode ajudá-los a minimizar os danos que as apostas e que o jogo de azar traz para nós no Brasil. Obrigada por tua participação, dá um abraço na secretária. Nós já tivemos outras conversas, mas é muito bom tê-lo aqui na nossa comissão. O doutor Roberto, nós temos a doutora Juliana que está online. Eu fico com muito medo das conexões caírem. Como você está aqui, eu vou passar a palavra para a doutora Juliana Mendonça. Ela está online ainda, né? Doutora Júlia Mendonça, advogada e

0: Representante do Instituto Alana. E para quem não conhece, o Instituto Alana é parceiro do Congresso Nacional na proteção e na defesa das crianças. O Instituto Alana é meu parceiro na discussão sobre a publicidade alcançando crianças e adolescentes no Brasil. E eu e o Instituto Alana, às vezes, temos opiniões diferentes em alguns temas, mas neste tema, na proteção da infância, a gente caminha junto e a gente só tem que agradecer muito o Instituto Alana por toda a parceria com o Congresso Nacional na proteção das crianças. Doutora Júlia, 10 minutos para a sua fala e obrigada por ter aceitado o convite de estar conosco nessa audiência pública.
1: Boa tarde a todas as pessoas. Nós que agradecemos, senadora Damares, já aproveito para saudá-la, saudar também o senador Girão, pela iniciativa da audiência pública, que é essencial a gente cada vez mais ter espaços para se debater sobre isso, para a gente pensar em caminhos que sejam viáveis para proteger a todas e todos, mas não só adultos, como especialmente crianças e adolescentes. Dito isso, faço minha breve autodescrição. Sou uma mulher de cabelo cacheado, curto, estou utilizando uma camisa preta social e também uso óculos na cor marrom acima, na altura dos meus olhos. Bom, como a senadora Damari já informou, eu estou aqui representando o Instituto Alana. O Instituto Alana é uma organização da sociedade civil que existe há mais de 20 anos, justamente para garantir que crianças e adolescentes tenham seus direitos garantidos com absoluta prioridade. Estou aqui representando o eixo digital da organização e para a gente falar hoje sobre essa proteção integral com prioridade absoluta, nós precisamos falar de publicidade de apostas. Porque, basicamente, essa publicidade já integra, infelizmente, o cotidiano de crianças e adolescentes brasileiros e vem cada vez mais integrando o dia a dia dessas pessoas em desenvolvimento. Dados hoje já mostram que a gente está discutindo uma publicidade de um produto proibido para o público infanto-juvenil, mas que ainda assim é uma publicidade que alcança parcela significativa dessa população e não só alcança publicidade, como efetivamente temos crianças e adolescentes que apostam. 11% é de crianças e adolescentes entre 10 e 17 anos apostaram em 2025. Além disso, 20% de meninos entre 16 e 17 anos já apostaram pelo menos alguma vez na vida. E 10,5% dos adolescentes relataram que apostaram no último ano. Então, a gente tem dados que trazem e ilustram a realidade que a gente está vivenciando atualmente. Além disso, a gente tem que 15% dos jovens já dizem gastar R$ 263 por mês em apostas, além de relatos cada vez mais frequentes de apostas de quota fixa sendo realizada inclusive em ambiente escolar, né? Recreios na sala de aula. Então é uma problemática que a gente precisa, assim como todas as discussões, colocar crianças e adolescentes no centro e protegê-los. Dentro dessa dinâmica, é importante a gente destacar que não estamos falando apenas de um acesso a essas apostas, mas sim que estamos lidando com um ambiente que influencia crianças e adolescentes de maneira permanente a apostarem. Naturalizam essa dinâmica de apostas. A gente tem influenciadores digitais criando conteúdo que promovem esse tipo de dinâmica para milhões de seguidores. A gente tem publicidade de apostas em futebol, estádios, em ambientes de acesso público, né, que crianças e adolescentes também frequentam, né? A gente, especialmente falando de futebol, fazendo um breve adendo aqui, nós estamos falando de um pilar cultural essencial na vida de nós brasileiros. E a gente colocar em estádios, espaços públicos ou transmissões online, esse tipo de apostas, a gente está, querendo ou não, chegando no público de crianças e adolescentes. Então, a gente não tem que proteger As crianças do futebol,

0: da cultura é essencial. A gente precisa protegê-los justamente desse tipo de publicidade. Mas não só isso, vias públicas, televisão, tudo isso hoje está recheado desse tipo de publicidade. Então, qual é a conclusão que a gente chega? A criança, ela pode nunca ter entrado em um site de apostas efetivamente, nunca ter clicado num site desse, mas ainda assim é exposta diariamente à normalização desse mercado e como ele funciona. Consciente de todas essas dinâmicas, o Instituto Alana a gente já vem atuando nessa frente já há algum tempo, como a própria senadora Damares sinalizou, e ano passado a gente denunciou a Meta ao Ministério Público, justamente porque nós identificamos que haviam influenciadores mirins, ou seja, influenciadores entre 6 e 17 anos, mais especificamente na amostra que nós analisamos, que estavam promovendo casas de aposta no Instagram. Ou seja, qual é o interesse de plataformas de aposta contratarem crianças e adolescentes para fazer publicidade para um serviço que é proibido para esse público, né? Então, basicamente, a gente destacou esse ponto e trazendo também para a discussão a responsabilização das plataformas digitais. A gente tem hoje a ECA Digital também, que traz outros pilares do dever de prevenção para essas plataformas, mas o que a gente identificou nesses achados em 2025 foi a falha da empresa Meta em prevenir e remover esse tipo de conteúdo, né? Possibilitando e facilitando a circulação, mesmo se tratando de uma criança ou adolescente fazendo esse tipo de publicidade. O que também, como eu venho apontando aqui ao longo da apresentação, naturaliza e estimula, de maneira extremamente precoce essa dinâmica de apostas. E não só isso. Nós enviamos ontem à Secretaria de Prêmios e Apostas um pedido de revisão urgente à portaria número 1231 de 2024, para a gente pensar e buscar um caminho de fortalecer a proteção de crianças e adolescentes dentro dessa dinâmica. Porque qual é a realidade que a gente já vem atualmente, como por exemplo na Copa do Mundo, vivenciando? Basicamente, a gente tem uma promoção massiva de propaganda de apostas, mais especificamente bets, em transmissões televisivas, estádios, transmissões online, espaços públicos e plataformas digitais de maneira mais ampla. E como é que a portaria hoje colocada? Ela proíbe a publicidade de bets em eventos e ambientes que sejam frequentados ou direcionados a crianças e adolescentes, né? Ou seja, existe aí um critério de direcionamento em alguma medida. No entanto, outros tipos de ambientes que são frequentados ou outros tipos de conteúdos que são direcionados para o público mais amplo, não necessariamente existe essa proibição mais direta. E a gente acaba deixando de considerar que transmissões esportivas, especialmente em horários de audiência familiar, estádio e todos esses espaços, também a gente conta com a presença de crianças e adolescentes. Então, o caminho que a gente trouxe a partir desse ofício enviado foi também de equiparação das restrições publicitárias das apostas àquelas aplicáveis ao álcool, ao tabaco, justamente diante dos riscos à saúde pública que já foram trazidos aqui por diferentes apresentações ao longo do dia, especialmente ao desenvolvimento de crianças e adolescentes. Além disso, um reforço aqui, né, não apenas a secretaria, mas um esforço coletivo de fiscalização de cumprimento das vedações já estabelecidas na Lei 14.790, na Portaria do Jogo Responsável e agora também no ECA Digital, que coloca a publicidade de bets também, junto com o decreto do ECA Digital, como conteúdo proibido de ser direcionado, ou de ser veiculado em serviços e produtos de tecnologia da informação que sejam de acesso provável por crianças e adolescentes. E bom, para dar o fechamento aqui da minha fala, do avançado.
1: 60 segundos.
0: Tenho 60 segundos para finalizar, estou no tempo, que bom.
2: Pode
0: Eu
2: falar,
0: queria só.
2: doutora. Fica à vontade, doutora.
0: Muito obrigada, senadora.

0: Então, a sociedade concorda. Nós, não é só nós aqui da sociedade civil, pessoas que estão nessa audiência, trazendo elementos, trazendo os insumos e discussões. A gente já tem uma percepção do grande público que precisamos de uma regulação mais reforçada, né? Uma limitação de publicidade. 76% dos brasileiros defendem limitar a publicidade de apostas esportivas, além da percepção cada vez maior de que isso gera um impacto negativo, não só para adultos, né, como a gente viu alguns relatos de suicídio, alguns relatos muito sensíveis hoje ao longo do dia, mas também e especialmente de pessoas que estão em um desenvolvimento, em um momento de desenvolvimento peculiar, biopsicossocial, que são crianças e adolescentes. Com isso, tentei ser sucinta, breve e direta, trazendo as nossas considerações hoje e especialmente destacando o nosso ofício que enviamos recentemente para que a gente possa trabalhar juntos para tentar conseguir mitigar ao menos esses efeitos que a gente já vê que não são só mais riscos, mas danos concretos que vêm acontecendo. Muito obrigada.
1: Doutora Júlia, eu quero agradecer, mas eu queria ver a senhora. A gente não conseguiu lhe ver. Quando a senhora começou a falar, a apresentação já estava exposta.
0: Eu tô por aqui. Oi, oi.
1: Pronto, tá vendo? É igualzinho como ela se autodescreveu. Mais bonita ainda. Doutora Júlia, obrigada pela participação. O Instituto Alana tem sido um vigilante nesse tema. E aí eu vou só fazer aqui uma conexão da sua fala com o doutor Fábio. Júlia, a gente já se deparou, inclusive dentro do meu gabinete. O azar que foi dentro do meu gabinete. Ingressos para assistir jogo, não ser ingresso. Eu vou contar como aconteceu, doutor Fábio. E aí a gente vai precisar pensar em blitz, tá? Não sei como é que a Secretaria de Aposta vai pedir que essas blitzes aconteçam, mas a gente talvez tenha que pensar nisso. Era um campeonato de futevôlei. Um menino, filho de minha servidora, tem 13 anos, ele joga no campeonato. E a família foi para o campeonato. E todo mundo vai para a bilheteria para comprar um ingresso para entrar no campeonato de futevôlei de adolescentes. Uma área extremamente saudável, bonita, né? Na hora de comprar o ingresso, a bilheteria fala: não é ingresso. Você tem que abaixar esse aplicativo. Aí você paga R$ 25 no aplicativo. Aí você entra. Só que vai ficar um crédito de R$ 10 no aplicativo para você jogar. Então, para um menino entrar no jogo de futevôlei, não é ingresso mais na mão. É aplicativo e ele ganha de bônus R$ 10 para jogar. Aí termina o jogo, o menino tá no aplicativo, já entrou, já baixou, começa a receber a mensagem. Que tal começar o seu joguinho agora? Que tal começar a postar o seu joguinho agora? Isso é imoral. Isso é criminoso. Daqui a pouco, para entrar em qualquer evento, eu vou ter que baixar um jogo e eu vou ter que ser condicionada a baixar um aplicativo. Aí vão me dar um bônus de R$ 10 para eu jogar? Quer dizer que eu não vou mais assistir Roberto Carlos, não? Cantar é. Né? Vai ser assim agora? Eu assisto, viu, gente? Sou apaixonada por Roberto Carlos, tá? Registra-se, por favor. Então, só para dizer que eles são criativos na captação da criança e do adolescente. Eles são agressivos, Júlia, para captar essa clientela. E a gente tem que realmente fazer o enfrentamento. Fica essa. Eu posso te passar qual foi, Fábio, qual foi o jogo, e a gente fazer aí, quem sabe, com a secretaria, com o Ministério do Esporte, uma parceria, um termo de compromisso, um TAC entre a Secretaria de Apostas e o Ministério do Esporte e o Ministério da Cultura, que nenhum evento vai exigir esse tipo de ingresso. A gente começar barrar, mas a criança está sendo bombardeada. Eu fiz agora um voto também, Júlia, num projeto de lei sobre propaganda de bets em joguinhos eletrônicos. Papai compra um joguinho eletrônico para o menino jogar em casa e dentro do joguinho está vendo propaganda de bets. Papai está pagando para bets fazer propaganda para o seu filho. Então, assim, eu compro uma camisa de um time para divulgar uma Betis? Meu menino de 8 anos está divulgando Betis com a camisa do time? É um absurdo. Então, assim, os apostadores, saiba que existe aposta. Vai lá se quiser, como cigarro. Todo mundo sabe que existe, vai lá e compre. Quem quiser, vai lá e compre. Mas ficar fazendo a propaganda, a gente não vai deixar. E, gente, olha, eu ainda tenho 5 anos de mandato. Eu vou brigar muito pelo fim da publicidade. Você não tem ideia a confusão que foi no meu gabinete, a fila de emissoras de televisão querendo falar comigo. Não falei. Aqui, no dia da questão dos jogos, esse plenário estava lotado. Aí eu falei assim, Juliana, meu Deus, quanta gente querendo proteger criança, que coisa mais linda. É nada, eram os lobistas. Para não votar no dia o meu voto. É desse jeito. Mas nós temos um time de resistência aqui. E temos uma secretaria de apostas preocupada de trazer moralidade para o setor. E nós temos o Ministério da Saúde e nós temos a sociedade civil. Juliana, se a sociedade civil não vier como vocês estão vindo, nós estamos indo para o caos. Eu não sou profetisa do caos, não. Mas Instituto Alana e outras instituições, você, Juliana, a família, a sociedade, vai ter que vir com a gente nesse embate. Então, fique essa dica, doutor Fábio. Vamos conversar depois, vamos fazer blitz, acabar com essa imoralidade de querer capturar, sequestrar as nossas crianças e os nossos adolescentes para as apostas. Júlia, obrigada pela sua participação, incrível sua apresentação, seus slides. Parabéns ao Instituto Alana pela constante vigilância. Vamos ouvir o último convidado, que é o doutor Roberto, meu amigo, meu parceiro. Antes de eu ser senadora, nós éramos ativistas, sabe, doutor Fábio? Eu e o Roberto ficamos ali atrás, segurando cartaz contra os jogos. Nós dois somos fundadores do Movimento Nacional Brasil Sem Azar. E já demos muito trabalho, né?
2: Muito.
1: Era eu, você e Girão lá atrás, isso, né? Olha onde
2: exatamente.
1: Eu estou hoje, olha onde você está hoje.
2: Graças
1: doutor
2: a Deus.
1: Roberto, 10 minutos para a sua fala.
2: Excelentíssima senadora Damares, na sua pessoa, cumprimentar todos que estão na mesa, tá? Autoridades, pessoas que estão nos acompanhando hoje através dos meios de comunicação do Senado. É para vocês que a gente está falando aqui, é para o povo brasileiro que a gente está falando. A gente precisa dialogar com o povo brasileiro que está sofrendo todos os dias esses males da jogatina. Senadora, a senhora falou uma coisa extremamente interessante, que fica triste porque existe a Secretaria de Prêmios e Apostas. Vou dizer para a senhora que eu coordeno um movimento nacional que a senhora conhece muito bem, até porque nos ajudou a fundar, mais do que nos ajudou, a senhora militou diretamente, a senhora e o senador Eduardo Girão também, grandes lutadores, a gente tem que estabelecer essa verdade. Eu sou coordenador nacional de um movimento que eu também não queria que existisse. Eu não queria que existisse, eu não queria essa função, porque existir no Movimento Brasil Sem Azar significa claramente que existe a jogatina permeando a nossa sociedade. E o pior, eu não quero viver de passado, a gente tem que olhar daqui para frente, mas o pior é que nós estamos nessa luta, senadora, e a senhora falou muito bem, a senhora era assessora, estava na luta com a gente, há 10 anos, falando exatamente isso. A gente dizia que antes de legalizar, se é que fosse legalizar, regulamentar, esse nome é relativo, que o Brasil tinha que preparar a sua sociedade para isso. O Brasil não aprendeu com os erros dos outros países, que estão voltando atrás, Holanda, Bélgica, Reino Unido, estão voltando atrás nas liberações das bets, porque souberam e aprenderam o quanto isso faz mal à sociedade como um todo. E o Brasil fez o contrário. Talvez mostre aí que ou o lobby prevaleceu, ou então nós somos extremamente incompetentes. Porque tudo isso foi falado. Eu quero mandar um abraço aqui para uma pessoa que a senhora conhece muito, que é o Ricardo Gazel, uma figura espetacular que colocou na gente a maioria dos nossos argumentos. Então, um grande abraço para Gazel, ele está nos Estados Unidos. Mas mostrar que ou foi o lobby ou nós somos incompetentes. Eu entendo que foi o lobby. Porque tudo isso foi mostrado a cada um dos parlamentares. Nós entramos em cada gabinete da Câmara, a cada gabinete do Senado Federal e mostramos o quanto as bets seriam uma tragédia anunciada. E eu não quero ser aquela pessoa que, como a senhora falou, profeta do caos. Mas o caos já está estabelecido com as bets. Eu dizia quando eu visitava, senadora, que nós íamos chegar a um ponto que hoje nós conhecemos, infelizmente em cada família, pessoas que estão ligadas à droga química. E nós iríamos conhecer, se as bets fossem legalizadas, regulamentadas, nós iríamos conhecer uma família que tem um viciado em bet. um ludopata.

E essa é uma grande realidade hoje. A OMS já disse claramente que os efeitos cerebrais das drogas químicas e os efeitos cerebrais da jogatina, eles são exatamente iguais. Eles não são parecidos, eles são exatamente iguais. A fissura, o desejo, o vício,

0: das drogas químicas, e agora a gente criou uma nova droga para o Brasil, que faz com que o Ministério da Saúde, que já disse anteriormente, inclusive emitiu uma nota técnica, disse claramente que era contra os jogos de azar. O Ministério da Saúde disse que não tinha capacidade de quantitativo de pessoal para tratar também dos males do jogo de azar, dos jogos de azar. A gente tem que criar uma estrutura como a Secretaria de Prêmios e Apostas, pagando profissionais qualificados, e aí eu reconheço o trabalho hercúleo de vocês, e eu digo por quê. Porque a Lei 14.790, ela é pífia. Ela é pífia, ela é frágil, ela é cheia de lacunas, exatamente para que a jogatina se faça valer dessas lacunas. Ela, para quem estuda e não conhece o processo como um todo, senadora Damares e demais, ela é muito bonita. Estamos regulamentando a jogatina, porque passaram 5 anos e essa jogatina não foi regulamentada, e as bets surfaram em cima dessa realidade. Isso é uma verdade. Mas, ao mesmo tempo, provamos claramente que a regulamentação, ela, muito ao contrário de ser efetiva, ela foi uma regulamentação que causou mais males do que bem para a nossa sociedade. Quando você publiciza de uma maneira brutal as bets depois da regulamentação, você entrega às pessoas a possibilidade de você ter 24 horas por dia, 7 dias por semana, as bets. As bets que estão envolvidas aí em jogos físicos, que acontecem, reais, futebol, vôlei, e principalmente os jogos online. E aqui, senadora, a senhora me permita fazer aqui uma digressão em a linha do tempo. Em 2023 é que foram regulamentados os jogos online. Até ali, e eu não estou dizendo que eles são bons, eram jogos de apostas em jogos, em situações que aconteciam. Futebol, vôlei, ou seja, que já eram ruins, porque você pode ter até 800 tipos de aposta num jogo de futebol, por exemplo. Mas quando você inclui os jogos online, com a ajuda de alguns políticos aqui, caciques políticos, você acabou de criar a tempestade perfeita. Porque você está entregando às pessoas máquinas caça-níqueis, que são as que têm mais potencial de viciar as pessoas. Você está entregando um tigrinho, um aviãozinho, que tem a capacidade de ludibriar, inclusive com figuras infantis. Você tem a capacidade de ludibriar não só as nossas crianças, como os nossos adolescentes e principalmente os nossos jovens adultos, que têm na expectativa de ganhar dinheiro essa realidade. Então, senador, eu preparei uma apresentação técnica, mas depois de tantas palavras, depois de tantas informações, essa, se vocês puderem lançar aqui a apresentação, eu agradeço. Eu espero, não tem problema não.
1: Pronto. Brasília, meio-dia e 58 minutos.
0: Senador, a gente está muito além do entretenimento. Na verdade, nunca foi entretenimento. Jogos de azar hoje atendem e atentam contra a saúde pública, capazes de superendividar famílias. A economia familiar hoje está praticamente destroçada. Nós temos 80% de devedores do Brasil. É por isso que o governo é forçado a lançar esses desenrolas da vida, e as bets são grandes responsáveis por isso. Segurança pública, inclusive, eu vou falar rapidamente, na questão da violência doméstica. Hoje as bets são responsáveis por muito de violência doméstica. Quando eu chegar no slide, e vai ser muito rápido, eu vou tratar sobre essa temática. E a questão da integridade social. Quando eu digo integridade social, é da própria pessoa, da família e também do futebol e do esporte. Hoje a gente está falando muito da questão econômica e da questão da ludopatia, que são gravíssimos, mas o nosso futebol, e aqui nós tivemos a CPI das bets, da CPI também da manipulação de resultados, o nosso futebol está totalmente envolto em nuvens de desconfiança. A gente não sabe se aquele pênalti foi pênalti, se aquela mão foi mão, ou se foi comprado por uma bet, se aquele jogador está comprado, se não está, se o time estava metendo 2-0 até 41 do segundo tempo, depois toma 3-2, se foi vendido. A gente não sabe, a gente não confia mais no esporte futebol, que é a paixão nacional. Então, senador, aqui é a primeira. Deixa eu tentar passar aqui. Me ajuda?
2: Tá,
0: pronto. Senador, aqui está a resposta da pergunta que a senhora fez. Será que valeu a pena? Não, não valeu a pena. Ali está a resposta. Esse número já foi passado aqui, mas eu faço questão de sinalizar. O lucro das BEC

Guts são de 37 bilhões de reais. Uma receita, não é lucro, receita bruta das bets. É uma receita violenta. O Brasil hoje é a galinha dos ovos de ouro das bets no mundo. Quando você coloca em relação à questão da receita versus arrecadação, você vê claramente que o custo social trazido pelas bets ao Brasil, e eu falo custo social, quando você fala em custo social, você fala de estrutura, como a SPA, você fala da questão de saúde pública, você fala da questão de segurança pública, você fala da questão de fiscalização e controle, você está na casa, em 2025, dos 39 bilhões de reais, ao passo que o efeito real a título de arrecadação... Já? Ao passo que a arrecadação está na casa de 9,95 bi. É uma diferença de quase 30 bilhões de reais que o Brasil está perdendo para as bets. Quando você fala isso, está ali a resposta, senadora. Não valeu a pena. Não valeu a pena. É por isso que eu digo, ou nós somos muito incompetentes, ou então o lobby prevaleceu, e o lobby prevaleceu. Porque tudo isso foi avisado anteriormente, que o Brasil teria uma pandemia, no caso do Brasil, uma endemia de jogos de azar. E essa é uma grande realidade. Então nós temos 24 milhões de jogadores ativos, nós temos 41 a 51% de bets irregulares ainda existindo, apesar de todo o esforço da Secretaria de Prêmios e Apostas em bloquear. E aí eu falo rapidamente sobre o mecanismo. O mecanismo, ele é perverso. Você joga, os algoritmos lhe dão algum tipo de renda, ou seja, lhe dão algum tipo de retorno. Você joga naquela expectativa de você ter. Depois você começa a perder efetivamente. E quando você começa a perder, porque a banca nunca perde, né? O apostador perde, mas a banca nunca perde. Quando você começa a perder efetivamente, você começa a buscar os créditos. Crédito em cartão, crédito de cheque especial. E hoje, infelizmente, o crédito na mão de agiotas. Os agiotas hoje estão fazendo a festa em cima de pessoas que são ludopatas. E o pior, que a forma de cobrar do agiota não é a forma de cobrar de uma empresa regulamentada. Eles vão lá e arrancam as coisas da casa, arrancam o telefone, pegam e ameaçam profundamente as pessoas. Depois disso, depois nós entramos na questão da tentativa de recuperação. Quando a pessoa perde, ela fica envergonhada. Não quer falar para a família. O que é que ela faz? Ela automaticamente ela busca recuperar. E quando ela busca recuperar, ela entra naquele círculo vicioso terrível, que é o círculo vicioso da perda, da vergonha, que leva muitas vezes a pessoa ao suicídio. Passando para o lado de cá, e sendo extremamente objetivo, é a questão da canibalização da renda. As pessoas hoje estão deixando de comer, de se alimentar, as pessoas estão deixando de pagar plano de saúde, remédio, colégio de filho, faculdade, para você poder jogar. Ou seja, nós estamos tirando, as bets estão tirando dinheiro, estão tirando renda das atividades produtivas que já pagam seus impostos no Brasil, no caso comércio, indústria, educação, e estamos entregando a pessoas que estão com suas sedes em outros países. Nós estamos tirando dinheiro do brasileiro e entregando a grandes magnatas internacionais. Isso é uma vergonha. 240 bi em 2024 foram apostados. 1,8 milhão de brasileiros hoje são devedores. São 103 bilhões, segundo a CNC, que foram deixados de serem investidos no comércio, no varejo brasileiro. Aquele pequeno empresáriozinho que tem sua quitanda num bairro distante, está tirando dinheiro dessa pessoa que precisa pagar os seus funcionários e precisa sustentar a sua família, para entregar grandes magnatas do exterior, donos de empresas holandesas, gregas. É uma vergonha o que nós estamos enfrentando. E o número de endividados cada vez aumentando mais, saiu de 26 para 29. E a desigualdade do consumo, ela é gritante. As pessoas dizem, não só quem joga é quem tem dinheiro, é mentira. As populações mais vulneráveis são as que mais jogam. A classe C, D e E equivale a 79% de pessoas que jogam. Ou seja, o efeito é ainda pior, porque quando você tira dinheiro de pessoa que tem dinheiro, que é rica, já é um impacto muito grande, porque pode levar a ludopatia, desvio de receita, tudo isso. Mas quando você tira dinheiro de pessoas extremamente pobres, que precisam desse dinheiro para sobreviver, o impacto é ainda mais perverso, mais cruel. E aí, 79% são de pessoas mais simples e mais pobres. Ou seja, nós estamos tirando dinheiro das pessoas mais vulneráveis. Daí a importância da Defensoria Pública nessa atividade. Isso é muito importante. Você pode tirar até 20% do rendimento de

Uma família simples. Se você ganha R$ 1.600 e poucos, que é o salário mínimo, você tirar 20%, equivale muitas vezes à conta de luz. É o colégio que a pessoa paga, são os livros que os pais pagam. Então é isso que as bets estão arrancando do povo brasileiro e as pessoas não estão atentas a isso, ou passaram a estar a partir de agora. Esse número já foi falado, amplamente divulgado. Foram R$ 3 bilhões em agosto de 2024 que foram transferidos do Bolsa Família para as bets. R$ 3 bilhões do meu imposto, do seu imposto, do nosso imposto, que está sendo transferido para as BETs. Porque, na verdade, quando a gente contribui com o imposto, e esse imposto vai para o Bolsa Família, eu não estou entrando no mérito do Bolsa Família, automaticamente a gente pensa que está ajudando a pessoa mais vulnerável. Mas as pessoas mais vulneráveis estão jogando em relação a isso. Estão jogando esse dinheiro na expectativa, pura e simples, de ter algum tipo de renda. Só que jogo de azar, para quem está assistindo, jogo de azar não é renda extra. Você pode até ganhar alguma coisa no início, mas você vai perder muito mais, porque a banca nunca perde. Não se iluda, você vai perder muito. Foram 5 milhões de pessoas, 5 milhões de pessoas do Bolsa Família que jogaram nas bets em 2024. Esses dados são do Banco Central, ou seja, dados extremamente confiáveis. A violência doméstica. Eu não vou me prender a nada desse slide. Senadora, isso aqui é importante a senhora ouvir. Eu tenho uma pessoa que me confidenciou o seguinte: Roberto, quando o time do meu marido perdia, eu sabia que eu ia apanhar. Ele voltava bêbado, o time perdeu, e eu sabia que eu ia apanhar, eu já me preparava, já preparava a família, eu não tinha coragem de sair de casa, ou seja, eu não estou entrando no mérito da situação. Aí ela me falou: hoje, nem quando o time do meu marido ganha, eu fico em paz, porque se o time não ganhar pelo placar que ele apostou, eu apanho do mesmo jeito. Ou seja, a violência doméstica, ela está sendo, que já é uma coisa brutal e inaceitável, ela está sendo muito, muito inflada por conta das bets. Senadora, nessa brincadeira aqui, a gente já falou de economia, já falamos de violência doméstica, a gente já falou do lobby, a gente já falou de tanta coisa ruim que as bets trazem, e quem colocou as bets no Brasil foi em 2018, foi no governo Temer, foi sim. Passaram 4 anos sem uma regulamentação, mas quando essa regulamentação veio, ela veio destruindo, por quê? Em 2023, porque colocou os jogos online. Os jogos de aposta de cota fixa, de eventos reais, já eram ruins. Mas quando você colocou os jogos online, Tigrinho, Aviãozinho, Máquina Caça-Níquel, você criou a tempestade perfeita para destruir, porque equivale a 80% do lucro das bets. Se você quiser tirar e voltar para o governo Temer em 2018, elas vão dizer: não, não podemos não, porque você vai me quebrar minha banca, porque na verdade equivale a 80% dos lucros. E isso não se fala. Ah, porque as bets já são desde 2018, passou um governo todo sem regulamentação, mas foi no governo atual, eu não estou criando nenhum tipo de ideologia, mas foi no governo atual que se permitiu e se sancionou os jogos online. Criou-se uma tempestade perfeita. Então, essa é a grande realidade da violência doméstica também. Crime organizado. As bets estão diretamente ligadas a crime organizado. Eu não digo todas, mas estão diretamente ligadas a crimes organizados. Você vê esses grandes influenciadores digitais aí sendo processados, condenados, investigados pelo Ministério Público, porque o crime organizado está atuando diretamente nas bets, principalmente nas ilegais, mas nas legais também, não nas grandes talvez, mas lavagem de dinheiro, laranjas, publicidade disfarçada. Aquelas contas de passagem, porque quando você coloca dinheiro numa determinada conta e você não recebe imediatamente, é porque ela já transitou em outras contas e isso ajuda a lavar dinheiro. Então, senadora, crime organizado, as bets estão diretamente ligadas também. A manipulação de resultados, eu tinha falado aqui, eu não podia deixar de falar, porque na verdade o futebol hoje equivale a nossa paixão nacional. Todo mundo está, com certeza, domingo ligado na frente da televisão. Só que o nosso futebol, que era um futebol basicamente amador, apesar de ser profissional, hoje ele está permeado de bets. Se não me engano, 95% dos times da Série A e B são patrocinados por bets. E mais do que isso, os próprios campeonatos têm o nome de bets. É Série A tal, Série B tal, Série C tal. Ou seja, nós estamos totalmente cooptados na nossa paixão nacional, e não só na paixão nacional, como em outros tipos também de esportes, nós estamos totalmente cooptados pelas bets. E a senhora falou muito bem: meu filho compra uma camisa de time e sai lá com o nome da bet, ou seja, uma criança de 5, 6 anos de idade está fazendo propaganda de bets indiretamente. E mais do que isso,
Hoje, né? Hoje você assiste um jogo de futebol com seu filho de 6, 7 anos de idade,

ele está diretamente ligando bet ao futebol. Porque, na verdade, hoje existe a quantidade tão grande de propagandas de bet que o menino, até sem querer, cognitivamente crescendo, ele está ligando diretamente uma coisa com a outra. Isso é de uma brutalidade com as nossas crianças e com os nossos adolescentes, de uma coisa que é inaceitável. A gente não pode aceitar. O governo federal tem que atuar nesse sentido. O Congresso Nacional tem que atuar nesse sentido. E a sociedade civil, aqui eu parabenizo a Juliana, porque, na verdade, ela entrou com ação civil pública e conseguiu uma medida liminar extremamente importante. Então, a sociedade não fica de fora só esperando o Congresso e o governo, não. Tem que atuar diretamente. As apostas, né? Como um todo, já estou terminando, senadora. As apostas como um todo, elas são normalizadas hoje no nosso universo. Então, quando você vê um influenciador digital que tem milhões e milhões de seguidores falar de aposta com essa naturalidade, quando você vê um ídolo nacional que está na Copa do Mundo, a primeira propaganda que ele fez, né? Primeiro stories que ele fez, foi no sentido de você sinalizar uma bet de um cara que não precisa disso. Quando você vê antigos atletas, que eu tinha um respeito muito grande e perdi o respeito por conta disso, fazendo propaganda de bets, pessoas que são extremamente ricas e que não precisam disso, mostra claramente que tem alguma coisa errada, que a sociedade tem que atuar, inclusive sobre essas pessoas, inclusive a título mesmo de punição criminal, porque isso é disseminar o sangue. Essa é a verdade. A publicidade da Copa do Mundo, eu fiz um recorde muito rápido, tá? A origem dos anúncios, os influenciadores digitais hoje estão dominando esses anúncios. Depois, transmissões esportivas dessas televisões que a gente sabe que estão aí fazendo a festa, ganhando muito dinheiro. A ESPN, senador, me perdoe se não dá citar aqui, a ESPN disse o seguinte: se não for patrocinado por Bet, ela fecha. A ESPN Internacional, a ESPN Brasil, disse isso. E a gente tem que sobreviver com um barulho desse e dizer que está tudo normal. Aí você vê outras coisas. Em relação à Copa do Mundo, 250 mil anúncios por dia. Quando você vai para a Copa do Mundo, você tem um aumento de 700%, porque, na verdade, você está falando da paixão nacional a nível mundial. E o pior, quando acaba a Copa do Mundo, ele não volta para o mesmo patamar, não. Ele ganha um percentual de 380%, ou seja, a Copa do Mundo vai ser um grande influenciador negativo das questões que envolvem as bets. Já está sendo, é. E aqui eu coloquei algumas manchetes de jornal, né, em relação à questão MP Investiga, essas duas pessoas aí, o Felipe Luiz, tanto o lado ruim quanto o lado bom, né, em relação a essa questão. Eu coloquei porque, na verdade, isso está realmente em voga. A saúde mental e a ludopatia, que é são os últimos slides, senadora. Isso é o que mais toca a gente, porque, na verdade, a gente está falando de vidas humanas, né? A ludopatia, ela é o fim... de um processo que se começou com a primeira jogada. E o pior, no caso da Juliana, me permita citar seu nome, porque, na verdade, você realmente tem sido um exemplo, que você está transformando luta em luta. No caso dela, as pessoas conseguem, senadora, esconder da família que isso acontece. Sabe por quê? Porque enquanto a droga química deixa a pessoa totalmente desnorteada, uma maconha, uma cocaína, um LSD, um crack, uma anfetamina, a pessoa fica totalmente desnorteada. Nesse caso, você joga no escuro da noite, durante a madrugada, se escondendo. Enquanto a família está jantando, você está lá dentro. Quando não estou trabalhando, na verdade não está trabalhando, você está jogando. Então, a ludopatia, ela é o risco final, porque a ludopatia não só causa mal à questão da saúde pública, como causa mal principalmente à família. Aí eu coloquei algumas informações de jornais, que são jornais que eu digo de institutos ligados à medicina, que são extremamente importantes, que mostram claramente a potencialização de quem joga em relação à questão do suicídio. Tem um estudo que diz que entre 3 a 5% das pessoas que consomem bets já tentaram ou conseguiram se suicidar. A média é de 0,5%. E diz que entre 50 a 80% das pessoas que jogam bets já pensaram em se suicidar. A média é 5%. Veja o quanto é distante entre a média nacional e aqueles que jogam jogos de azar, jogos online e jogos físicos.
O bom é que tem saídas, né? Existem saídas, tanto no Poder Legislativo, quanto no governo federal, quanto na própria sociedade, atividade no Poder Judiciário, tem atividades e tem atitudes que podem ser tomadas, tanto pela sociedade como pelo Poder Legislativo, Executivo e o próprio Judiciário, no sentido da gente mitigar, no sentido da gente destruir, e entre elas, senadora,

0: Pode vir do governo federal, o que o senador Girão estava falando. Pode vir uma medida provisória no sentido de dizer o seguinte: não, eu não quero mais bet, porque de fala, de dizer em ano eleitoral que não quer mais bet, a gente já está cheio, a gente quer alguma coisa efetiva, a gente quer alguma coisa que livre as pessoas do desespero de estarem sobre a égide do vício. Tem um delay. Mas tem um último slidezinho, entendeu? Eu, obrigado. O delay é pelo obrigado. Fazer uma propaganda do Movimento Brasil Sem Azar, né? Tem 10 anos de luta. Agradecer a senhora muito pela sua presidência. Agradecer ao senador Girão pelo convite. E dizer que o Movimento Brasil Sem Azar está à disposição de todos. Muito obrigado.
1: Obrigada. Doutor Roberto, obrigada. Nós chegamos ao final da nossa audiência, das nossas exposições. Mas eu queria perguntar uma coisa para o doutor Fábio. Doutor Fábio, aplicativos de bancos têm bets?
2: Não é para ter, né?
1: Não é para ter?
3: As bets, elas só podem ser exploradas em dois ambientes. Ela tem que, ou ela está na plataforma que ela foi autorizada com a extensão .bet.br, ou ela tem um aplicativo vinculado à extensão .bet.br, publicado ou na Apple Store ou na Google Play, seja lojas de aplicativos. A bet sendo operada dentro de um aplicativo de banco, ela não pode existir.
1: É porque eu tive um susto agora, uma experiência dolorosa agora. A Juliana estava aqui do meu lado. Eu trabalho com comunidades indígenas e eu estou com uma emergência lá na aldeia Calapalo, e a comunidade estava falando comigo precisando de um Pix para a gente salvar uma criança. E eu abri aqui escondidinha, ia ser rapidinho, vocês nem iam ver eu mexendo no celular. Na hora que eu abri, apareceu um jogador de futebol. Eu mostrei: Juliana, o que é isso? Prêmios, divulgando prêmios dentro do aplicativo de um banco. Eu vou olhar depois. Eu fiz o Pix, mas eu vou voltar a tentar fazer um novo Pix, que eu quero entender.
3: Pode ser uma promoção comercial, né, senador? Os bancos fazem promoções comerciais, né?
1: Tomara. Porque tinha uma roleta para eu mexer na roleta. A gente vai conversar sobre isso. Está conosco no plenário o doutor Rafael Carneiro de Belo. Está aqui ainda? O doutor Rafael, a gente faz isso nas audiências. Ele pediu para fazer duas perguntas. Doutor, nós estamos com o horário bem avançado, mas eu vou permitir ao senhor 2 minutos, pode ser, para suas perguntas. E ela é direcionada a alguém especificamente. O doutor Rafael, gente, ele é diretor da Auditoria Especializada em Saúde do TCU, do Tribunal de Contas da União. Então, eu acho interessante a gente ouvi-lo. Vai ser direcionada a alguém a pergunta ou é genérica?
4: Senadora, boa tarde, senadora. É genérica.
1: Então tá bom. O senhor faz e quem se sentir à vontade responde.
4: Sim,
1: ok.
4: Sim. Senadora, agradecendo a palavra, aproveitando para cumprimentar a Vossa Excelência, né, pelo convite, agradecendo, congratular pela coragem de pautar um tema tão relevante para a sociedade, dizendo que o Tribunal de Contas da União tem uma série de trabalhos nessa temática, né? Vou citar um rapidinho, que é o Acórdão 1173 de 2025 do TCU Plenário, relatoria do ministro Jonathan Jesus, que foi um levantamento de auditoria da nossa unidade de fiscalização da saúde, no qual a gente tem agora um acompanhamento em curso que vai se desdobrar. Agradecendo todos aí os palestrantes, especialmente a doutora Juliana, fiquei bem tocada aí pela sua exposição. Nós temos, então, eu tenho duas perguntas aqui. A primeira é sobre a questão da dimensão regulatória dos jogos, que foi, na verdade, totalmente delegada ao Ministério da Fazenda, embora instituições nacionais e internacionais, como a OMS, afirmam que o setor de saúde deve ter voz ativa nessa direção. A gente ouviu aí que tem alguma interlocução, e eu gostaria de saber a respeito como é que está, então, essa parceria aí do Ministério da Fazenda
5: 60 segundos.
4: Com o Ministério da Saúde, né? E também a questão do plano de ação do Ministério da Saúde para enfrentar os impactos das BET na saúde mental da população. O SUS e a Rede de Atenção Psicossocial, as RAPs, né? Eles estão realmente preparados e estruturados para enfrentar o problema? Porque os protocolos médicos, até onde a gente sabe pelos levantamentos que fizemos, precisam ser atualizados, né? Então, alguém que sofre de ludopatia ao chegar na RAPS pode encontrar dificuldade de tratamento atualizado. Dizem que os médicos têm dificuldade para poder fazer esse acolhimento, especialmente. E também a questão da prevenção. Quando nós fizemos o levantamento ao final de 2024, que nós estamos acompanhando agora, nós vimos que, por exemplo, a Secretaria de Atenção Primária, porque a sua o desmaio

0: ele fica na atenção especializada. E a gente tem muita preocupação com a prevenção à ludopatia, né? Então tem que atuar na estratégia de saúde da família, nas unidades básicas de saúde, para que façam um encaminhamento adequado para os CAPs. Quer dizer, é o CAPs comum, é o CAPs álcool e drogas, para onde é que vai esse ludopata, dependendo da gravidade do caso. Então, a gente viu aí na palestra do Dr. Hermano, né, um aumento de 104% nas consultas por jogo patológico no SUS, mas aí uma frase que ficou na minha cabeça, eu gostaria de expor: a conta não fecha. Essa frase foi falada pela doutora Luciana, pela doutora Juliana e pelo doutor Hermano, né? Mas que conta é essa? Então foi dito aqui, o orçamento da União, nós temos aí uma receita de arrecadação, pelo que eu entendi, da ordem de 9 bilhões ou 10 bilhões, certo? De impostos das BETs. Mas qual é a despesa de tratamento do SUS? Existe uma conta, uma estimativa que seja do Ministério da Saúde, quanto é que custa o tratamento de um ludopata hoje para o SUS? Quantos ludopatas estimados no Brasil nós temos hoje? Os 104% de acréscimo, eles, né, a gente tem uma tendência, um crescimento epidemiológico da situação, quanto é que isso custa? No Orçamento Geral da União, nós temos receitas, nós temos despesas, para que a gente tenha uma tomada de decisão de uma proibição, como colocado pelo senador Girão, muito bem colocado, a gente precisa fazer essa conta. Então, este é o papel do Tribunal de Contas da União, este é o acompanhamento que está em curso agora, esperamos fechar em breve o nosso relatório. Obrigado.
1: Doutor Rafael, que bom que eu lhe dei a palavra. E já quero pedir à secretaria que na próxima audiência inclua o nome do doutor Rafael como um dos expositores na mesa. Ele fez perguntas direcionadas aos dois. Eu vou fazer o seguinte, Juliana, eu vou devolver por 2 minutos a palavra para cada um. Já responda, mas antes disso, calma, doutor Fábio. Está no plenário também, gente, olha que interessante, a doutora Fernanda Fernandes, presidente da Associação Nacional das Defensoras e Defensores Públicos, ANADEB. Doutora, pode ser 2 minutos, nós estamos com o horário bem avançado. Eu vou lhe dar a palavra por 2 minutos.
2: Muito obrigada, senadora Damares. Saúdo primeiramente Vossa Excelência e também senador Girão por essa audiência pública de extrema importância, assim como todos os expositores aqui, em especial pelo conteúdo de altíssima qualidade e importância para a proteção da população em situação de vulnerabilidade do nosso país, que é exatamente a população que a Defensoria Pública busca proteger os seus direitos, né? Fiquei bastante preocupada também, como defensora pública que sempre fui da infância e juventude, com os dados especificamente que foram aqui expostos em relação a jovens de 10 a 15 anos de idade que estariam sendo expostos a esse tipo de publicidade e marketing extremamente violentos e prejudiciais à formação da nossa juventude no nosso país e, portanto, violadores não só da nossa legislação nacional, mas também internacional. E nesse sentido, eu coloco não só a nossa instituição à disposição desse Senado, mas à disposição da população brasileira para que a gente possa evoluir nessa
3: 60
2: pauta,
3: segundos.
2: Não só em termos de regulamentação, de avanço da regulamentação, mas da efetivação dos diplomas internacionais. Nesse sentido, eu reforço aqui, senadora, que nós temos vários protocolos e princípios já exarados pela ONU desde 2013, no sentido de proteger as crianças e adolescentes nesse tema de publicidade e marketing, e inclusive um documento específico que fala da responsabilização das empresas quando fazem a promoção de marketing e publicidade que seja não só prejudicial a crianças e adolescentes, mas também antiética, o que me parece que nesse caso, com os dados hoje evidenciados, está mais do que comprovado. Então eu peço, inclusive, se possível, que o material hoje exposto, não só pelo Dr. Roberto, pelo Instituto Alana, mas também pelo psicólogo Hermano, que fez uma apresentação inicial com dados super importantes, sejam compartilhados com a nossa instituição. Nós temos ação civil pública já ajuizada no Rio de Janeiro, em vários outros estados, recomendações de notas técnicas, e vamos integrar ao nosso trabalho o que hoje foi apresentado para que a gente possa promover não só as ações judiciais, mas a colaboração com a evolução da nossa regulamentação aqui em âmbito nacional, e vamos colocar também à disposição exatamente essa atuação internacional, porque diplomas internacionais já temos para a proteção das nossas crianças e precisamos realmente de uma atuação enérgica e urgente para que a gente possa evitar isso cada vez mais nos jogos que já estão aí programados. Muito obrigada.
1: Obrigada, doutora Fernanda. Obrigada pela disposição em nos ajudar no debate. Eu vou pedir à secretaria que todas as apresentações mandar para

0: O e-mail da ANADEP, mas com certeza quem está nos acompanhando vai querer também todas as apresentações. Tem apresentação aqui que dá uma aula de que dá uma tese de doutorado, da tese de mestrado. Então eu quero informar a população que está nos acompanhando que todas as apresentações vão ficar disponível no portal da comissão. Vocês podem baixar, usar, consultar, e também fazer contato, que todos eles praticamente deixaram os seus contatos no final da apresentação. Então, todas elas vão ficar disponíveis para a sociedade. E essa é uma contribuição que as audiências públicas dão para a sociedade, de disponibilizar o material. Eu vou devolver a palavra por 2 minutos, eu preciso que seja 2 mesmo, para os expositores, para considerações finais, agradecimento, e ainda tentar responder a pergunta do doutor Rafael, que já está convocado para vir para a mesa na próxima audiência. Vamos começar pelo doutor Fábio?
1: Obrigado, senadora. Então, em respeito ao doutor Rafael, já vou direto para a resposta da pergunta que foi feita. Tá. Bom, desde o início do processo de regulação, a gente tem tentado trabalhar de maneira estreita, junto com todos os outros ministérios, todos aqueles que precisam ser envolvidos nessas temáticas, seja o Ministério da Justiça, Senacom, Polícia Federal, e assim não foi diferente com o Ministério da Saúde. Pois bem, como eu apresentei aqui recentemente, foi constituído um grupo de trabalho que foi formado pelo Ministério da Fazenda, Ministério da Saúde e também outros ministérios que participaram, o Esporte também participou, e nesse grupo de trabalho foram tratadas 7 ações diferentes. Então, a elaboração de um modelo de autoteste de saúde padronizado, a plataforma de autoexclusão centralizada, a qualificações de profissionais da rede de atenção profissional, o estabelecimento de diretrizes mínimas de atendimento ao apostador com ênfase na saúde, elaboração de materiais educativos sobre integridade esportiva e prevenção à manipulação de resultados
2: 60
1: e apostas
2: segundos.
1: Esportivas, campanha de comunicação institucional e criação de comitê permanente para prevenção e redução dos danos. Então, esses foram os assuntos discutidos dentro do grupo de trabalho, e foi produzido o relatório que eu entreguei hoje, uma cópia para a senadora Damares, mas que está disponível na nossa página da SPA, onde pode ser acessado. Temos já concretizado aqui, e a doutora Gabriela vai poder complementar, mas a própria plataforma de autoexclusão, que foi uma demanda que o próprio TCU nos apresentou naquele momento. Então nós conseguimos levar a cabo essa plataforma, que é um sucesso, está funcionando de maneira bastante efetiva, esses treinamentos. E também, como resultado desse grupo de trabalho, foi celebrado um acordo de cooperação técnica entre o Ministério da Fazenda, a Secretaria e o Ministério da Saúde, para compartilhamento de dados e informações, para que o Ministério da Saúde possa ter como que é que nós vamos chamar, me fugiu, um observatório por meio do qual se possa fazer a análise desses dados e trazer a resposta para a população.
0: Doutor, obrigado, mas ouvidoria, reclamações, denúncias, vocês têm uma ouvidoria, ou onde essas reclamações e denúncias podem ser feitas, doutor? Só para encerrar.
1: A gente se utiliza da plataforma do governo, da CGU, né, para que o cidadão possa fazer as suas reclamações. Ali é o canal específico, e os e-mails da secretaria também estão disponíveis.
0: Atenção, brasileiros, denunciem se vocês observarem alguma irregularidade. Doutora Gabriela, representante do Ministério da Saúde, do Departamento de Saúde Mental, obrigada por ter vindo. Doutor Fábio, obrigado também por ter vindo, viu? Doutora Gabriela, muito obrigada. 2 minutos para tentar responder e agradecimentos finais.
3: Tá bem. Bom, vamos lá. Acho que é isso que o Fábio trouxe, né? A gente está trabalhando bastante nesse compartilhamento de dados. Entendemos que isso vai ser fundamental para a gente conseguir compreender um pouco mais, né, como é que está a situação no Brasil. Acho que é importante dizer que a gente tem pesquisas nacionais de 2023 que antecedem a regulamentação. Então, esses dados que a gente vem trazendo são dados que antecedem a regulamentação. E agora o Ministério da Saúde vai investir 6 milhões numa pesquisa nacional pós-regulamentação para tentar entender também um pouquinho melhor como é que está esse comportamento de apostas. Porque pela pesquisa primeira, a gente tem cerca de 2 milhões de pessoas que têm comportamento de jogo de risco. A gente quer confirmar esse dado até para poder estimar melhor custos e qual que vai ser o investimento devido na questão da prevenção, né? Mas as campanhas já iniciaram, né? A gente já tem bastante coisa publicada nas redes sociais do Ministério, principalmente, e isso tende a crescer. A Secretaria de Atenção Primária tem trabalhado fortemente, sim, na parceria com a gente. Eles também trabalharam no curso de capacitação para a rede, então tem um módulo que fala só da prevenção e da promoção da saúde na atenção

0: primária. É, a gente tem dialogado bastante, eles participam também do processo de acompanhamento da oferta do teleatendimento, porque também estão sendo diretamente afetados por isso, né? Então, a gente acredita que essa pesquisa da Unifesp, que a gente está fazendo essa parceria com a Unifesp, vai conseguir estimar melhor assim, o número de pessoas e a gente poder avançar nessa questão dos custos. A gente também já respondeu ao TCU algumas vezes, então já tem lá o acesso completo ao nosso plano de ação, que eu não vou detalhar aqui. Temos notas técnicas e a linha de cuidado já publicada, que orienta como acolher, para onde vai, como encaminha, como avalia. Então, isso tudo já está disponível para a população e principalmente para os trabalhadores do SUS. O que a gente precisa fazer agora é investir na implementação dessa linha de cuidado, né? É, e de fazer chegar mais pessoas, porque o curso já tem as 20 mil vagas completas, assim, né? Então, a gente já tem 20 mil trabalhadores do SUS se qualificando, tanto da atenção primária quanto da especializada. Então, é, tem bastante coisa ainda para a gente fazer. A gente precisa ainda investir bastante nisso, mas, enfim, estamos nesse processo.
1: Obrigada, doutora Gabriela. Juliana, 2 minutos.
2: Olá, estão escutando? Doutor Rafael, um prazer, nós somos colegas, né? Sou do Tribunal de Contas da Bahia e o senhor do Tribunal de Contas aqui da União. E eu fiquei com uma dúvida, doutor Fábio. É o seguinte, se vocês têm acesso aos dados das pessoas através do CPF e a quantidade de dinheiro que eles gastam, vocês já não conseguem identificar a quantidade de ludopatas que a gente tem hoje no Brasil e se, identificando isso, esse custo, porque vocês não nos trouxeram esse valor gasto por cada um ludopata hoje, né, através do governo federal, porque a gente sabe quanto custa uma criança na escola, né? Então, assim, a gente sabe quanto custa uma pessoa que tem câncer, a gente sabe quanto custa uma pessoa hoje que tem acesso a essas necessidades estatais. E vocês já sabem quanto custa um ludopata hoje aqui no Brasil?
3: A identificação de um ludopata, e aí eu falo pela experiência que eu tenho tido com a regulação das apostas, mas acho que a doutora Gabriela é mais habilitada para falar do que eu, ele não depende exclusivamente do montante que é apostado pela pessoa, né? Porque dentro desse ambiente de 30 milhões de apostadores, temos diversas classes sociais diferentes ali e a capacidade econômica dessas pessoas. Então, para se identificar dentro do ambiente brasileiro e dos apostadores nacionais, então estão sendo realizados estudos dentro desse ambiente de trabalho de cooperação entre o Ministério da Saúde e o Ministério da Fazenda, exatamente para estabelecer esses marcadores, delimitar quais são os indicadores que levam à conclusão de que uma pessoa é efetivamente um ludopata, para que assim possa ser feito sejam feitas as ações em relação a essas pessoas.
0: A gente tem trabalhado nessas diretrizes porque entendemos que a função das plataformas é identificar o jogo de risco e possíveis jogadores problemáticos. Eles não podem fazer identificação de um transtorno do jogo, isso é a competência do profissional da saúde, médico principalmente, né? Então, a ideia das diretrizes é apresentar quais são os parâmetros e critérios mínimos de monitoramento para que eles identifiquem comportamentos de risco e possíveis problemas e façam um encaminhamento adequado dessas pessoas para o Sistema Único de Saúde, para eles terem acesso a um profissional que vai fazer o diagnóstico, né?
2: Tá bom, eu só vou fazer uma pergunta, porque como auditora a gente sempre pergunta, porque as respostas normalmente do Estado é sobre grupos de trabalho. E aí, primeiro grupo de trabalho, segundo grupo de trabalho, décimo grupo de trabalho, e a gente nunca vê uma solução efetiva desse trabalho. Assim, vocês têm um prazo hoje, porque a gente começou isso em 2018, regulamento em 2023, e estamos hoje em 2026. Existe um prazo?
3: Bom, conforme a gente já mencionou aqui hoje, o grupo de trabalho, já dessas 7 temáticas que eu mencionei, já foram feitas algumas entregas. Nós já temos a plataforma de autoexclusão centralizada, nós já temos alguns treinamentos dentro do CAPES, temos um curso voltado aos cidadãos. Então, assim, pelo menos os grupos de trabalho que são realizados dentro da Secretaria de Apostas, eles são grupos de trabalho que sempre buscam resultados e fazem entregas, né? Nós temos o grupo de trabalho com o Ministério da Saúde, nós temos grupo de trabalho junto ao Ministério do Esportes, que eu tenho aqui, inclusive, um manual produzido para enfrentamento às casos de manipulação de resultados, que eu trouxe para entregar para a senadora. Então, assim, a rigor, dentro da SPA, existe realmente uma conversa, né, no setor público, que quando não se quer resolver um problema, se cria um grupo de trabalho. Isso na SPA, eu te garanto que não se aplica, porque todos os nossos grupos de trabalho têm entregas e têm produtos que estão sendo trazidos para a população.
4: Não esquece de
1: me entregar o manual. Doutor Roberto,

0: Dois minutos.
1: Prometo, senadora, que vão ser 2 minutos. Agradeço muito a sua benevolência. Falei muito, mas quando a gente está do lado da mesa, a gente precisa precisa dialogar com a população. Doutora Fernanda, Defensoria Pública é fundamental. Parabéns, a senhora está aqui. A senhora viu ali, 79% classe C, D e E. D e E é uma coisa absurda e é exatamente o público-alvo da Defensoria. A gente conta muito com a Defensoria Pública. Dizer para representante do Ministério Público que os números internacionais dizem que entre 1% a 5% da população mundial, onde os jogos são legalizados, das populações, passam a ser ludopatas. A gente pode ter de 2 milhões e meio a 10 milhões de brasileiros ludopatas. Eu não sei quanto cada um desse custa, mas essa é uma grande realidade. Então não deve fugir disso no Brasil. Talvez a média seja maior em relação a isso. E falar ao povo, senadora. Falar ao povo. O Movimento Brasil Sem Azar é um movimento que veio da sociedade civil. Falar para o povo que tem saída. Tá? Quem está assistindo agora, que tem alguém na família, quem está assistindo agora, que é ludopata, que está caminhando nesse caminho, nessa estrada ruim, está pavimentando essa estrada ruim, tem saída. Procure sua família, procure profissionais qualificados, procure comunidades terapêuticas. Se o serviço público assim não conseguir absorvê-lo, procure comunidades terapêuticas, porque na verdade o tratamento é o mesmo da droga química. Tá? Então procure, porque há saída sim. Nós temos grandes exemplos de que pessoas que mergulharam nesse mal e depois saíram. Então dá um toque de esperança, dizer que existe uma luz no fim do túnel e você pode sair desse mal que você está vivendo. Muito obrigado.
0: Bom, gente. Bom. Chegamos ao final da nossa audiência. Eu quero lembrar que eu recebi, ao longo da audiência, o relatório final do plano de ação do grupo de trabalho interministerial, e eu folhei, está muito bom o relatório, de saúde mental e de prevenção e redução de danos do jogo problemático. O relatório está muito bom e está disponível. Eu só acho que vocês botaram um apelido para jogo problemático. É jogo do cão. É jogo de azar. Vocês estão sendo bonzinhos, botando apelido no nome do jogo do cão. Mas a doutora está me dizendo que está disponível o relatório no site do Ministério da Saúde. Também estou recebendo o Manual de Enfrentamento e Manipulação de Resultados Esportivos. Bem interessante. Também está disponível? No site da Secretaria de Apostas, vocês podem consultar. Tudo isso aqui é material para pesquisa também, gente. E para contribuir, ver um relatório desse pode contribuir com o Ministério da Saúde. E a gente encerra essa audiência, só vou trazer uma fala. Uma das coisas que eu vou fazer quando eu levantar aqui da mesa, eu vou assinar uma emenda à medida provisória do Desenrola. Quantos Desenrola nós vamos ter daqui para frente, eu não sei. E a minha emenda que eu estou apresentando, a medida provisória do Desenrola, por que é o Desenrola? São pessoas que estão endividadas, nós vamos ajudá-las a desenrolar a sua vida. E o que o TCU considere isso, por favor. Anote bem o que eu vou falar, TCU. Está lá a proposta de quem participar do Desenrola, por 6 meses não faz jogos de aposta.
2: Mudou, que era um ano.
0: Pode falar.
3: No programa Desenrola das famílias, eles têm que, quem aderir ao programa renegociação tem que ficar 1 ano. O que surgiu agora é o Desenrola adimplentes do FIES, que aí foi estabelecido o prazo de 6 meses.
0: Mas eu vou botar um ano de novo, tá, doutor? Vou botar um ano de novo. A emenda que eu vou apresentar agora é 1 ano. Agora eu quero que vocês entendam o seguinte: a conta chegou. Liberamos as BETs. As pessoas super endividaram, aí agora eu venho como governo e entrego para eles um Desenrola. Na hora da gente fazer a conta, que você perguntou, Juliana, quanto custa um ludopata, os valores do Desenrola vão ter que ir para essa equação. Porque não é justo aquele pobre coitado que está lá na ponta, aquele cidadão brasileiro que não está conseguindo pagar a sua conta, porque a crise econômica bateu na porta, porque nós estamos com crise mundial, nós estamos com guerras no mundo, nós estamos com problemas climáticos, nós temos problema de economia, a péssima condução desse atual governo na economia. Então realmente o brasileiro está endividado, mas nós temos um brasileiro endividado que está nesse pacote, que ele jogou e ele vai para o Desenrola agora. Não é justo com aquele que não jogou.

0: Então, assim, que quando o TCU for fazer essa conta, que não esqueça de trazer para a equação o Desenrola. E os programas de incentivos que nós estamos dando aí, Brasil afora, para pessoas que estão endividadas por causa das betas. Nós incentivamos essa pessoa a jogar, ela se tornou dependente do jogo e agora a gente vai ter que pagar a conta dela. Então, assim, o assunto é extremamente delicado. Doutor Fábio, eu lhe desejo muita sorte. Eu juro que eu não aceitaria um emprego, que deve ser um desafio estar onde o senhor está. Mas o Brasil precisa ser cuidado, alguém tem que se dispor. Doutora Gabriela, sucesso no seu trabalho. Tá? Que Deus lhe dê estratégias, sabedoria, que a sua equipe consiga encontrar a resposta. Juliana, obrigada pela participação da sociedade civil. Roberto, os que participaram online, eles não estão mais conectados, Instituto Alana, os demais que participaram, obrigado. Eu acho que essa audiência alcançou seu objetivo proposto. Nós vamos ter outros debates. E mesmo que os senhores não venham expor, acompanhar a próxima audiência, pedir para um servidor vir, acompanhar os debates da próxima audiência. E que dia vai ser?
1: Dia
0: 7 de junho. Vai ser a próxima semana. Já convocaram aquele doutor lá do TCU? Vamos atrás dele. A defensora também, traz ela para a mesa. Então, nós vamos continuar o debate. Agradeço a todos que acompanharam. Muita gente, nós estamos ao vivo. O Brasil inteiro está acompanhando esse debate. Muito obrigada a todos que acompanharam. Mas mostra o quê? O que nós mostramos aqui? Eu sou uma senadora de oposição. Mas eu preciso reconhecer também as coisas boas do governo. Eles estão tentando. É difícil para eles. Estão tentando. Dar um jeito, consertar, pôr ordem na casa. E eu preciso parabenizá-los porque estão tentando. E quando a gente pega um relatório desse aqui, tem nome de especialistas aqui. Tem servidores naquele ministério com mestrado, doutorado, tentando fazer entregas. Né? Então, eu também preciso fazer aqui esse elogio das tentativas, mas também não deixar de elogiar a sociedade civil, que se vocês não fizerem as provocações, isso aqui não acontece. E mostrar para o Brasil que o parlamento também está preocupado. E aí, doutores, dizer que esse é um assunto de direita e de esquerda. Não tem uma divisão aqui no Congresso. Os deputados da esquerda são contra, os da direita são a favor, não. Se vocês olharem, eu sou relatora do projeto de lei de Randolph. Eu sou uma senadora da direita, relatando um projeto de lei do Randolph que proíbe a publicidade. Então, o tema nos une. Esse tema, essa preocupação, une parlamentares de todos os partidos, de todas as ideologias. Então, não existe esquerda, direita, contra ou a favor. Existe um parlamento preocupado com o que está acontecendo, inclusive fazendo a meia-culpa, cortando na pele. Erramos em liberar. Então, o parlamento realmente está se debruçando e essa comissão está se debruçando sobre o tema. Agradeço a todos e muito, muito obrigado. E nos ajudem. Porque as decisões são tomadas aqui. Às vezes a gente toma uma decisão tão ruim para vocês colocarem na prática. Não nos deixe tomar uma decisão errada. Nos ajude, nos oriente, doutores, os senhores também, para que a gente tome a decisão certa. Nada mais tendo a tratar, declaro encerrada essa audiência.
2: Em Brasília, 1h43, está encerrada, portanto, a audiência pública conjunta das Comissões de Direitos Humanos e Legislação Participativa e a de Assuntos Sociais. A audiência, realizada de forma semipresencial, debateu hoje os impactos sociais, econômicos e de saúde pública decorrentes da expansão das apostas esportivas online, as bets, no Brasil. A audiência conjunta foi solicitada pela Comissão de Direitos Humanos e pela Comissão de Assuntos Sociais por requerimentos de autoria do senador Eduardo Girão, do Partido Novo do Ceará, e da senadora Damaris Alves, do Republicanos do Distrito Federal, presidente da Comissão de Direitos Humanos. Mais notícias sobre tudo o que aconteceu nesta manhã de quinta-feira no Senado Federal você acompanha logo mais a 1h55 no Boletim.leg. Voltamos já.
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0: Ouvimos Heróis da Resistência, Só pro Meu Prazer. Antes, Max de Castro, Sonho de Verão.
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0: Em Brasília, 1h54.
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0: de heróis e heroínas da pátria. Eu sou Ricardo Nakaoka e este é o Boletim Ponto Leg. A Comissão de Constituição e Justiça regulamentou o chamado filtro de relevância para admissão de recursos especiais no Superior Tribunal de Justiça. Caso não haja pedido para votação no plenário, o projeto seguirá diretamente para análise da Câmara dos Deputados. Repórter Bruno Lourenço.
1: A proposta altera o Código de Processo Civil para exigir que o recorrente demonstre, em um tópico específico, que a causa possui relevância econômica, política, social ou jurídica que ultrapasse os interesses individuais do processo. O relator da matéria, senador Sérgio Moro, do PL do Paraná, destacou que a enxurrada de recursos repetitivos impede que o Superior Tribunal de Justiça seja referência e que o cidadão consiga ver a justiça sendo feita.
2: Damos uma resposta importante ao nosso sistema processual de justiça, porque o acesso em demasia aos tribunais superiores, pelo acúmulo de milhares de processos nessas cortes, acaba dificultando a porta de saída. E o cidadão quer ver o final do processo.
1: Pelo texto aprovado, temas considerados sem relevância jurídica, econômica ou social deixarão de ser analisados pelo STJ, devendo ser resolvidos pelas instâncias inferiores.
0: A Comissão de Direitos Humanos aprovou uma proposta que garante que a indenização paga pelo agressor à vítima não saia dos bens comuns do casal. Repórter Rodrigo Rezende.
3: Quando for definido pela justiça que um agressor indenize a mulher vítima da agressão e essa for sua esposa, os recursos para o pagamento não poderão ser retirados dos bens em comum do casal, no caso, por exemplo, de um casamento em comunhão de bens. Esse é o objetivo de um projeto aprovado pela Comissão de Direitos Humanos do Senado. A relatora, senadora Jussara Lima, do PSD do Piauí, apontou que essa é uma questão de justiça. Ela teve seu relatório lido na CDH pela senadora Damaris Alves, do Republicanos do Distrito Federal.
4: Sem essa cautela, poderia ocorrer uma distorção evidente. A vítima seria formalmente indenizada, mas na prática parte do valor indenizatório sairia de seu patrimônio.
3: Atualmente, a lei já prevê, por exemplo, o ressarcimento ao SUS pelo agressor de possíveis custos de tratamento de saúde da vítima devido às agressões. O projeto será analisado agora pela Comissão de Constituição e Justiça.
0: Uma lei nascida de um projeto do Senado inscreveu o nome de Ayrton Senna da Silva no livro dos heróis e heroínas da pátria. Quem tem os detalhes é o repórter Henrique Nascimento.
5: Ayrton Senna da Silva agora faz parte do livro dos heróis e heroínas da pátria. A lei nasceu de um projeto apresentado no Senado pelo senador astronauta Marcos Pontes, do PL de São Paulo. Tricampeão mundial de Fórmula 1, Senna já é patrono do esporte brasileiro. Para uma geração inteira, ele marcou as manhãs de domingo com vitórias, emoção e a bandeira do Brasil no alto do pódio. Marcos Pontes comemorou a nova lei e lembrou o orgulho que Senna despertava nos brasileiros.
6: Eu sei que pelo menos os mais velhos acordavam no domingo, como eu, para assistir o Ayrton Senna. Não era nem a Fórmula 1, era o Ayrton Senna vencendo, colocando a bandeira do Brasil lá em cima.
5: O livro dos heróis e heroínas da pátria fica no Panteão da Pátria em Brasília e reúne nomes que marcaram a história do país.
0: Outra proposta aprovada pelo Senado e que virou lei é a que torna obrigatória a adoção de medidas de prevenção ao tromboembolismo venoso em hospitais públicos e privados. Na Comissão de Assuntos Sociais, o senador Alessandro Vieira, do MDB de Sergipe, defendeu a iniciativa.
7: Segundo a Organização Mundial de Saúde, mais de 10 milhões de casos de tromboembolismo venoso são registrados por ano no mundo, com uma morte a cada 37 segundos no Ocidente. Em que pese a relevância do tema que agora discutimos, entendemos que ajustes precisam ser feitos. Não é razoável que a Lei Orgânica da Saúde disponha sobre procedimentos específicos.
0: Seguiu para a Comissão de Constituição e Justiça o projeto que endurece as punições para falsificação de remédios oncológicos. A proposta também tipifica o peculato contra o Sistema Único de Saúde em caso de desvio na rede pública de remédio para o tratamento do câncer. 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
1: Em Brasília, 2 horas em ponto. Muito boa tarde para você que sintoniza a Rádio Senado. Sou Ricardo Nakaoka, apresentando a programação musical de Josimar Fernandes. Abrindo a hora, Jussara Marçal.

0: Ouvimos Clara Nunes, Canto das Três Raças, antes Rodrigo Campos, Corpo Azul, e abrindo a hora, Jussara Marçal, Retalhos de Cetim.
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0: Em Brasília, 2h13.
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0: Na sequência, Banda Del Rey.

0: Aí foi Lobão, revanche, essa daí pra matar a saudade aqui na Rádio Senada FM. Antes não tem nada não, com Ana Frango Elétrico e Marcos Valle, lá no início do outro lado da cidade, com Banda Del Rey.
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0: Vem comigo, 2h28.
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4: Foi em 1894 que os brasileiros votaram para presidente pela primeira vez. O vencedor foi o senador Prudente de Moraes. As eleições eram bem diferentes de hoje. O eleitor podia escrever qualquer nome na cédula. Qualquer nome mesmo. Nada menos do que 200 homens foram votados na primeira eleição. Desses, quase 120 tiveram um voto só. Foi gente que votou em si própria ou quis homenagear algum amigo. Quem também teve voto em 1894 foi o senador Rui Barbosa. E ele, até morrer, seria votado em todas as eleições presidenciais, embora tenha se candidatado mesmo só duas vezes.
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0: Uma ótima tarde para você aqui na Rádio Senado FM, Humberto, na sua companhia até às 5 horas da tarde. Mais uma para você curtir aqui na Senado FM. Davi Moraes, ao vivo.

0: Lindo Lago de Amor com Gonzaguinha, antes Tranquilo com Thalma de Freitas, no início teve Davi Moraes.
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0: Boa tarde, 2h43. Uma ótima tarde para você sintonizado aqui na Rádio Senado FM. Vamos juntos até as 5 horas da tarde, mandando um abraço especial para turma de Brasília e, claro, a partir de Brasília, para as nossas outras 17 emissoras espalhadas por todo o Brasil.
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0: Agora são 2h44 em Brasília. Um abraço a todos vocês em Maceió, em Alagoas, em 105,5. Não é céu, Vitor Ramil, aqui na Rádio Senado. Uma ótima tarde para você. Continue conosco.

0: Você ouviu aí A Ordem Natural das Coisas com a Emicida, participação de Emicida. Antes, Deixa com Gabi Amarantos, Um Índio com Clara Sandrone e Milton Nascimento. Lá no início, Não é Céu com Vitor Ramil. Passamos a apresentar a partir de agora, ou a transmitir, a transmissão da sessão solene do Congresso Nacional destinada a homenagear os 170 anos do Corpo de Bombeiros Militar do Distrito Federal. A sessão acontece no plenário do Senado Federal e quem solicitou essa sessão foi o senador Exauci Lucas, do PL do Distrito Federal. Ele informa que o dia 2 de julho é a data que se comemora o Dia do Bombeiro, uma corporação militar de defesa civil. Então, 2 horas e 57 minutos, passamos então ao plenário do Senado com a presidência do senador Exauci Lucas. Duas e 58 em Brasília, se dirige à mesa mais um comandante do Corpo de Bombeiros do Distrito Federal.
1: Convido a senhora comandante operacional do Corpo de Bombeiros Militar do Distrito Federal, Coronel Sirlene Costa. Sirlene.
0: Antes da criação dessa corporação, as pessoas apagavam os incêndios, contando aí com a ajuda de vizinhos e amigos, né? Além de contar com a boa sorte de encontrar água em abundância no local. E hoje nós temos aí o Corpo de Bombeiros, né? As latas passavam de mão em mão até chegarem ao local do incêndio. Hoje nós temos aí o Corpo de Bombeiros para todo o Brasil e todo mundo.
1: Em posição de respeito, entoarmos o hino nacional brasileiro, que será executado pela banda de música do Corpo de Bombeiros Militar do Distrito Federal, sob a regência do Major Ademir Rodrigues Pereira Júnior.
0: Duas horas e 59 minutos, nesse momento, a execução do hino nacional brasileiro, celebrando os 170 anos do Corpo de Bombeiros do Distrito Federal.

0: 3:02, você acompanhou a execução do hino nacional brasileiro pela banda do Corpo de Bombeiros do Distrito Federal, que é homenageado hoje aqui por uma sessão do Congresso Nacional.
1: Quero cumprimentar aqui o nosso
0: plenário do Senado.
1: Comandante-geral do Corpo de Bombeiros, senhor Moisés Alves Barcelos, o nosso subcomandante-geral do Corpo de Bombeiros, Flávio Murilo Nunes Pereira, e também a comandante operacional do Corpo de Bombeiros, Chilene Costa. Cumprimentar todos os oficiais, todos os praças, convidados. Há um som que a cidade aprendeu a reconhecer. Ele corta o ar, atravessa janelas, interrompe conversas. E o que acontece depois desse som diz muito sobre quem somos. Porque enquanto a sirene toca, há sempre alguém correndo na direção contrária à de todo mundo. Todos se afastam do perigo, mas eles não. Eles vão ao encontro dele. Esse gesto de avançar quando a lógica manda recuar não nasceu ontem. Ele tem 170 anos de história nesta corporação. É uma data que talvez poucos lembrem com exatidão. Faz mais de 60 anos quando soldados do Rio de Janeiro deixaram para trás tudo o que conheciam, ruas, quartéis, a própria paisagem do mar, e atravessaram o Brasil inteiro com suas famílias para fundar, no meio do Cerrado, uma corporação que ainda não tinha cidade para proteger. Vieram antes de Brasília estar pronta para recebê-los. Vieram para que ela pudesse um dia confiar que teria quem a protegesse. Mas há algo que nenhuma data comemorativa consegue registrar sozinha: o rosto de quem está dentro de um uniforme. Por trás de cada farda há uma história que normalmente não chega até a este plenário. É o pai que troca o jantar em família pelo plantão de 24 horas. É a mãe que, antes de sair de casa, beija os filhos sem saber ao certo que tipo de cena vai encontrar naquele dia. É o jovem recém-formado na academia que ainda carrega no corpo a adrenalina do primeiro resgate. E é o veterano que já perdeu a conta de quantas vidas cruzaram seu caminho e que, mesmo assim, ainda sente o peso de cada uma delas. Cada um desses bombeiros tem nome, tem família esperando em casa, tem uma vida inteira que segue acontecendo entre uma ocorrência e outra. E é justamente por isso que fazem é ainda mais extraordinário, porque escolhem repetidas vezes colocar a vida de estranhos à frente da própria segurança. Não sabemos dizer com exatidão quantas vidas vocês já salvaram, nem sabemos quantas famílias inteiras voltaram a se reunir à mesa de jantar, porque no momento em que tudo parecia perdido, havia um bombeiro entrando onde o fogo ainda ardia, ou descendo onde a água ainda subia. Esses números não cabem no discurso, mas sei o que cada um deles significa. Uma criança que voltou a dormir no próprio quarto, um idoso que voltou a ver o

próprio jardim, uma família que não precisou aprender a viver com uma cadeira vazia na mesa. Por isso, falar em heroísmo aqui não é figura de linguagem, é a descrição do cargo. E é sempre bom falar em voz alta. Vocês não são apenas servidores públicos cumprindo escala. São mulheres e homens comuns que, no momento exato em que a maioria entra em estado de paralisia, vocês encontram dentro de si a força para agir. Isso tem nome, chama-se heroísmo. E ele mora em cada um dos homens e mulheres aqui presentes. Justamente porque conheço essa realidade, não posso limitar minha homenagem apenas às palavras. Tenho acompanhado de perto as dificuldades reais que esta vocação enfrenta. Equipamento que falta, viatura que envelhece, salário que não acompanha o tamanho da responsabilidade. Não é justo pedir coragem de quem arrisca a vida e, ao mesmo tempo, negar a essa pessoa condição digna de trabalho. Quando coloco minha atuação no Senado a serviço de vocês, não é como favor, mas sim como dívida que o poder público tem com quem nos protege todos os dias. É um compromisso que segue firme, porque uma cidade só pode dormir tranquila se quem a protege também puder fazê-lo. O reajuste que lutamos nessa casa para os bombeiros foi uma das conquistas merecidas e vou continuar trabalhando para que venham mais outras conquistas para todos os bombeiros aqui do Distrito Federal. Hoje, ao celebrar essa data, eu quero que cada brasileiro olhe para os bombeiros presentes nessa sessão e saiba de uma coisa: por trás de cada farda que vemos aqui hoje, existe uma pessoa que decidiu, em algum momento da vida, que o bem-estar do próximo valia mais do que a sua própria tranquilidade. Essa decisão, multiplicada por todas as mulheres e homens dessa corporação, é o que transformou 170 anos de história em algo que nenhum monumento consegue traduzir por completo. Se comecei falando do som da sirene, preciso terminar falando de outro som, muito mais silencioso, que talvez nunca percebamos. É o som da tranquilidade de milhões de brasileiros que seguem suas vidas porque sabem que, quando o perigo aparecer, haverá sempre um bombeiro disposto a responder ao chamado. Enquanto houver homens e mulheres assim, o Distrito Federal continuará dormindo em paz. E nós continuaremos despertando todos os dias profundamente agradecidos. Parabéns ao Corpo de Bombeiro Militar do Distrito Federal. Nosso DF dorme tranquilo sabendo que vocês permanecem vigilantes, acordados. Parabéns a todos os integrantes do Corpo de Bombeiro Militar do Distrito Federal. Neste momento, eu convido todos a assistirmos um vídeo preparado pelo Corpo de Bombeiro Militar do DF, especialmente para essa solenidade.

Há 170 anos, um juramento continua sendo honrado. O compromisso de servir a sociedade, de proteger vidas, de enfrentar o perigo quando todos precisam recuar. Um compromisso que atravessou gerações, que resistiu ao tempo e que permanece vivo até hoje. Porque ser bombeiro nunca foi apenas uma profissão. É uma escolha, um chamado, uma missão. Quando a cidade dorme,

cada segundo pode significar a diferença entre a vida e a morte. E assim, somos treinados para enfrentar o impossível, forjados pela disciplina, movidos pela coragem, guiados pela missão. Não importa o calor do fogo, não importa a força das águas, não importa o tamanho do obstáculo, nós estaremos lá. Cada salvamento é uma história. Cada vida protegida

0: mesmo juramento. Vidas alheias e riqueza salvar.
1: São 2:03:12. Você acompanhou então a exibição do vídeo institucional do Corpo de Bombeiros pelos 170 anos. A criação da corporação, ela aconteceu em 1856, quando o imperador Dom Pedro II assinou o decreto que caracterizava a diminuição dos incêndios. Vamos então ouvir agora a comandante do Corpo de Bombeiros do Distrito Federal, você que acompanha tanto pela rádio quanto pela TV Senado.
2: Senhor presidente e requerente dessa sessão, senador Isalci Lucas, nosso comandante-geral, excelentíssimo coronel Moisés Alves Barcelos, nosso subcomandante-geral, coronel Murilo, ambos da minha turma e que me deixam honradas em estar aqui presente nessa sessão solene. Senhoras, senhores bombeiros, convidados, é com muita honra e muita satisfação que venho aqui hoje parabenizá-los por esses 170 anos e também por hoje, o Dia Nacional do Bombeiro Militar. Né? É com grande satisfação que hoje ocupo o Comando Operacional, que é, né, a veia pulsante da nossa corporação. A população não tem noção do quanto nós trabalhamos por trás dos quartéis, né, na área, antes da área operacional. Então, e aí tudo deságua na nossa prestação de serviço. É para mim um imenso orgulho dizer que hoje cerca de 25% do nosso efetivo é composto por bombeiras militares, né, que cada dia quebram mais barreiras e alcançam lugares de destaque, sucesso, onde quiserem estar. O Comando Operacional tem muito orgulho de hoje participar e do serviço que presta à população do Distrito Federal. E sempre estamos à disposição para cumprir o nosso lema, como disse aqui, né, no nosso vídeo, Vidas Alheias e Riqueza Salvar, nosso juramento. E como foi falado também da última vez que nós estivemos lá na Catedral, na missa, em homenagem aos 170 anos do bombeiro, a nossa profissão, ela é uma Páscoa, uma celebração à Páscoa, que é um renascimento. A cada atuação do Corpo de Bombeiros há um renascimento. Muito obrigada a todos. Feliz Dia do Bombeiro, feliz 170 anos.
1: Aí foi a coronel Shirlene Costa, comandante operacional do Corpo de Bombeiros do Distrito Federal.
3: Convido para fazer uso da palavra o senhor subcomandante-geral do Corpo de Bombeiros Militar do DF, coronel Flávio Murilo Nunes Pereira.
1: Se dirige então para a tribuna o subcomandante do Corpo de Bombeiros do Distrito Federal para fazer uso da palavra.
4: Boa tarde a todos. Senador Isalci, nosso comandante-geral, coronel Barcelos, minha amiga, coronel Shirlene, comandante operacional. Desses 170 anos de corporação, eu tenho 31 anos, né, de vivência e de serviço prestado ao Corpo de Bombeiros. E nesses 31 anos, isso, e aos 170 de um modo geral, a gente sabe que houve uma evolução constante da nossa corporação. Né? E nesses 170 anos, em especial, comandante Barcelos e eu, né, ano passado, a gente conversando, que era importante a gente trazer de volta o resgate da nossa tradição, da nossa cultura, da nossa doutrina, porque a gente sabe que a evolução da sociedade cada dia é mais rápida. Hoje a gente está vivendo um momento de gerações, são gerações convivendo ao mesmo tempo. Né? Então, a conversa, o modo de capacitação, o modo de trabalho é diferente entre essas gerações. E a corporação, ela tem evoluído de uma forma geral, respeitando essas gerações. Existe hoje uma valorização das mulheres, uma valorização dos nossos veteranos, que nunca houve, né, há um tempo atrás. A gente não via isso e a gente tem visto e a gente percebeu essa mudança, em especial durante esses meus 31 anos, e a corporação como um todo dentro desses 170 anos. A corporação hoje, ela está mais habilitada, mais capacitada, com mais tecnologia. uma administração mais correta e a corporação, de um modo geral, está pronta para a sociedade como nunca esteve antes. Ao Corpo de Bombeiros Militar do Distrito Federal, né, os nossos parabéns pelos 170 anos. Muito obrigado por tudo.
1: Você ouviu o Coronel Flávio Murilo Nunes, subcomandante-geral do Corpo de Bombeiros do Distrito Federal.
3: Convido para fazer o da palavra o seu comandante-geral do Corpo de Bombeiros Militar do DF, Coronel Moisés Alves Barcelos.
1: Coronel Barcelos, que é o comandante-geral do Corpo de Bombeiros do DF.
5: Boa tarde a todas, a todos. Senhor presidente, requerente dessa sessão, senador Isalci, muito obrigado pela homenagem, muito obrigado por ter sido o senhor requerente dessa sessão em homenagem à nossa instituição, que hoje completa 170 anos. Queria cumprimentar o Coronel Murilo, meu amigo, subcomandante-geral, Coronel Chirlene, comandante operacional, todos os oficiais e praças aqui presentes. Senhoras e senhores, é muito orgulho estar hoje à frente da instituição de 170 anos, à frente de 5.154 homens e mulheres que defendem diuturnamente a população do Distrito Federal, que socorrem as vítimas, que estão prontos para servir a sociedade. É um orgulho ser bombeiro, senador, que a gente pode sempre estar levando o nosso melhor, levando a esperança a quem a gente atende. Em números, senhores, ano passado foram 194 mil atendimentos do Corpo de Bombeiros. 194 mil vidas que a gente deu uma esperança, que esperavam que a ajuda viesse. E a gente, como instrumento divino, a gente faz o nosso trabalho dioturnamente nas ruas do Distrito Federal. Mas além do nosso socorro, senhores, além das nossas atividades inerentes ao Corpo de Bombeiros, ao combate a incêndio, ao salvamento aquático, terrestre, florestal, urbano, nós temos também, senador, os nossos projetos sociais. A gente faz além do que está na Constituição. Temos 1.300 idosos, que eu falo que são nossos jovens com mais de 60 anos, em 11 diferentes locais do Distrito Federal. Temos 1.500 jovens abaixo de 14 anos nas cidades satélites, nas nossas unidades, que a gente tira o contraturno escolar, que a gente dá dignidade, que a gente dá amor, a gente dá carinho. Todo o aleitamento materno no Distrito Federal é recolhido pelo Corpo de Bombeiros. São 17 escolas de gestão compartilhada, totalizando quase 20 mil alunos, que o Corpo de Bombeiros toma conta, junto com a Secretaria de Educação. Então, senhores, é muito mais que salvar vidas, o Corpo de Bombeiros. Salvar vidas diretamente falando. O Corpo de Bombeiros é um pacto de amor com a sociedade do Distrito Federal, com a sociedade do Brasil. São 170 anos, e eu me pergunto, quando Dom Pedro assinou o decreto imperial nos criando, será que ele tinha em mente o tamanho que nós seríamos? Quantas vidas seriam salvas com aquela assinatura daquela lei, daquele decreto? Será? E aqui, senador, no parlamento,

0: na casa do povo, onde são feitas as leis. E os senhores trabalham diuturnamente para melhorar a nossa sociedade no país. E uma lei criada, ela interfere na vida de 210 milhões de pessoas. E eu, quando eu tenho algumas decisões a tomar no meu gabinete, eu sempre penso nisso. É uma gíria que a gente fala, né? Uma canetada nossa, vai interferir diretamente na vida de 30 mil vidas, que é a família Bombeiro Militar, e nos 3 milhões de habitantes que nós temos no Distrito Federal. Então temos que fazer com responsabilidade, senhores. Temos que treinar, temos que nos capacitar, temos que estar pronto. Porque a gente não sabe o que é o próximo brado, a próxima ocorrência. A gente não sabe nem se volta no final do dia para casa. Mas a gente está pronto. Pronto para servir. E é isso, é ser bombeiro. É servir a sociedade. Servir o outro. Eu agradeço ao trabalho dos senhores, das senhoras, por tudo que os senhores fazem nas ruas do Distrito Federal, por todo o socorro que os senhores prestam. E os senhores podem contar. Podem contar com esse comandante, pode contar com o Corpo de Bombeiros Militar. Porque a gente é muito mais que salvar vidas. É um pacto de amor com a sociedade. Feliz 170 anos.
1: Esse foi o Coronel Moisés Alves Barcelos, comandante-geral do Corpo de Bombeiros do Distrito Federal. Você acompanha pela TV e
2: convido
1: Rádio
2: Senado. Todos agora para ouvirmos a canção do Soldado do Fogo, executado pela banda de música do Corpo de Bombeiros Militar do Distrito Federal.
1: Os registros dos serviços do Corpo de Bombeiros no Brasil surgiram no ano de 1856, quando o imperador Dom Pedro II assinou o decreto que caracterizava a diminuição dos incêndios. Execução da canção do Soldado do Fogo.

Atualmente, os bombeiros militares ingressam na carreira por meio de concurso público e iniciam um treinamento que vai além de apagar fogo. As equipes realizam resgates em qualquer situação de risco, atuam em catástrofes naturais, desabamentos, desmoronamentos, capturas de animais silvestres e domésticos, tanto na área urbana como no campo.

0: Os bombeiros militares também atuam na fiscalização em empresas, prédios públicos e locais de grande circulação de pessoas para garantir as normas de segurança contra incêndio e mobilidade em casos de emergência. Os bombeiros também desenvolvem projetos sociais e educativos.
1: Eu quero, mais uma vez, dizer da minha alegria, né, de presidir mais essa sessão solene do Congresso Nacional, dizer que é uma honra muito grande homenagear o Corpo de Bombeiros, que é a instituição que tem maior credibilidade hoje nesse país. Mas quero aproveitar a oportunidade também para dizer a vocês, nós aprovamos recentemente a Lei 15.395, que trata dos reajustes, mas vários outros artigos nós tínhamos colocado, como o posto acima e outros, que foram vetados pelo Executivo. Nós estamos negociando na próxima reunião do Congresso, vamos trabalhar para ver se a gente consegue derrubar esses vetos com relação a essa lei que nós aprovamos. Aprovamos também aqui na comissão, espero que a gente consiga trazer o mais rápido o Congresso aqui para o plenário, que também é a possibilidade de destinação de emendas da saúde para o Corpo de Bombeiros, porque nós temos hoje essa obrigatoriedade, 50% das nossas emendas tem que ir para a saúde, mas o bombeiro hoje não pode receber recursos da saúde, e a gente sabe que vocês prestam serviços relevantes, inclusive na área de saúde, né? Então, nada mais justo para uma viatura, né, para uma UTI móvel, etc., a gente poder realmente contribuir, né, com relação a isso. Uma coisa também que eu quero esclarecer para vocês, eu apresentei em janeiro de 2025 a PEC 01 de 2025. A gente está brigando aqui, todo dia eu cobro aqui do nosso relator, que ainda não apresentou o relatório, apesar de já ter negociado, eu ter negociado já com o Executivo, porque na prática a PEC é uma correção de uma distorção que nós temos relacionado à questão do artigo 21 da Constituição. A Constituição nossa é de 88, todos aqui sabem que é de 88. E no artigo 21 diz que compete à União manter e organizar. Manter e organizar. A Polícia Militar, Corpo de Bombeiro, Polícia Civil e auxiliar, a Polícia Penal e auxiliar no funcionamento da educação e da saúde. Esse é o texto da Constituição. Só que 88, por que que tem esse texto? Por que que está redigido assim? Porque em 88 a gente não tinha governador eleito, a gente tinha indicação. Quem indicava o governador em 88 para trás era a União. Por isso que compete a União, lógico, ela que indicava. E até desde quando criou-se a capital da República, seja em Salvador, Rio de Janeiro, Brasília, sempre quem pagou as despesas e os investimentos da segurança sempre foi a União. Só que a partir de 90, a gente passou a ter eleição. O nosso governador foi eleito em 90. E aí ficou essa distorção, porque em todos os estados, quem organiza a segurança é o governador. Então, a gente tem essas distorções todas. Por exemplo, nós aprovamos em 2002, o Fundo Constitucional, uma lei estabelecendo um valor, porque estava em aberto, né? Nesse período de 90 até 2002, o secretário de Fazenda, o próprio governador, tinha que vir com o pires na mão aqui na União, no Palácio do Planalto, pedir, ó, tem que pagar isso, tem que pagar aquilo. Principalmente saúde e educação, porque a segurança, sempre quem fez a folha de pagamento foi a União. Mas ficou nessa dependência, então essa distorção. Até porque o Fundo Constitucional ele já está no orçamento do GDF, o dinheiro está lá. Então, quando dizem aqui, olha, fizemos o maior reajuste da história, conversa fiada. Nós deixamos, por exemplo, de 2015, está fazendo o cálculo aqui, de 2015 a 2018, o fundo foi reajustado em mais 4 bilhões, mais 4 bi. Esse fundo, 90% é para pagar, isso aqui eu estou falando da parte de segurança, 90% é para pagar a folha. Então, se não teve reajuste nenhum de 2015 a 2018, que não teve, nós tivemos aí pelo menos 3 bilhões e 600, que era para ser reajuste, e foi investido em outra coisa. Depois de 2019 até 2022, também não tivemos reajuste, apenas 8%, porque quando o governador mandou, mandou só para a Polícia Civil, não mandou para a Polícia Militar e Bombeiro. E aí o presidente disse, não, só vou dar se der para todo mundo. Acabou dando 8 só, o GDF só aceitou 8. Mas, de qualquer forma, foram 6 bilhões e 100 nesse período de 2019 a 2022, que também não teve reajuste. O dinheiro está lá, foi usado para outra coisa. E de 2023, 2022 até hoje, são mais 5 bilhões e 900, que agora, no finalzinho da história, não é? Aí foi dado o reajuste em duas parcelas, com muita luta. Mas o dinheiro está lá no GDF, foi usado para outra coisa. Então é evidente, se aprovar essa PEC, acaba com esse negócio. Ah, mandei para o governo federal. O governo federal é que não, né, fica esse rolo. Porque o governo federal depois manda para o Congresso. Chega aqui no Congresso, você tem parlamentar de todos os estados. Aí Goiás que não, que é um pedaço, porque já teve gente aqui que propôs dar uma parte para o entorno. Aí vem o Rio de Janeiro achando que ainda a capital ainda é do Rio, né? Vira essa confusão. E principalmente agora com essa questão que teve do BRB, essas confusões aqui, aí que nós vamos ter muito problema aqui no Congresso. E de graça, porque na prática o dinheiro já está no GDF. Então, aprovando essa PEC, o que, que eu estou colocando? Compete à União transferir o recurso para o GDF para manter e organizar a Polícia Militar, do mesmo jeito que está na Constituição. Então, não altera nada. Só que o governador não tem que pedir autorização nem para o Congresso e nem para o Palácio. Como nenhum governador pede. Os governadores têm autonomia para conduzir a segurança pública. Então, a gente está brigando para que a gente aprove ainda o mais rápido possível. Eu recebi hoje pelo menos 50 aqui no Zap, 50 mensagens de pessoas diferentes, as pessoas que passaram no concurso da PM, que acho que a governadora assinou um documento dizendo que estava mandando aqui para poder mudar a lei aqui, para poder alterar o anexo 5 da LOA, só para dizer quantas pessoas vão ser chamadas. Só que nem chegou nem aqui, não chegou nem aqui ainda. Porque para chamar tem que ser até agora, 2 dias, 3 dias para fazer isso. E aí a pessoa, puxa vida, aí me pegaram assim, vamos aprovar isso, me aprova. Nem chegou aqui, nem vai chegar tão cedo. Exatamente por causa dessa distorção da Constituição. Se a PEC tivesse sido aprovada, o governador passa a ter autonomia na hora para fazer concurso, chamar a quantidade que ele quiser e também dar o reajuste que ele quiser, que for compatível, evidentemente, com o orçamento. Mas não tem que pedir autorização aqui nesse Congresso. Então a gente vai ter muitos problemas se a gente não aprovar rapidamente essa emenda constitucional. Por isso que eu falo sempre, peço apoio exatamente para a gente pressionar, para a gente aprovar essa emenda constitucional. Mas é só para aproveitar realmente. Hoje é dia de homenagem, né? Mas a gente precisa também reconhecer que não basta fazer homenagem, né? Todo mundo aqui, né? Não adianta você entregar certificado, dar parabéns para todo mundo, e na prática está com o salário defasado, né? Está com as condições que não são as melhores. Nós já fomos o melhor bombeiro remunerado, a melhor polícia remunerada, hoje não somos mais. Ficamos aí anos e anos com a defasagem muito grande. E policiais fazendo serviço voluntário, que já virou salário, porque não é? Todo mundo arrochado, todo mundo deveu, 80% da população está devendo. Né? Então a gente precisa cuidar disso. E aí nós temos que aprovar rapidamente essa PEC para poder acabar com essa demagogia. Ah, mandei, aí fica 4 anos enrolando com a gente, né? Mas, mais uma vez, eu quero agradecer a presença, meu comandante, de vocês todos. É uma honra muito grande recebê-los aqui no Congresso Nacional. Meu querido Alberto Fraga, teve alguém faleceu, um parente dele, e pediu para justificar a ausência dele aqui, mas quero, ele também foi autor do requerimento. Mas eu quero aqui dizer da minha alegria de estar aqui com vocês, essa instituição que realmente é a que maior tem credibilidade nesse país e aqui no Distrito Federal. Né? Então, cumprindo a finalidade dessa sessão solene no Congresso Nacional, eu agradeço a todas as personalidades aqui que nos honraram com as suas presenças e declaro encerrado essa sessão solene. Muito obrigado. Muito bem, comandante.
0: Você acompanhou pela rádio e pela TV Senado a transmissão, então, da sessão solene do Congresso Nacional destinada a homenagear os 170 anos do Corpo de Bombeiros Militar do Distrito Federal. A sessão aconteceu aqui no plenário do Senado Federal E para lembrar aqui o que disse a comandante, a Shirlene Costa, comandante operacional, lembrou que 25% do efetivo do Corpo de Bombeiros do Distrito Federal, 25% já são mulheres. Muito bacana isso. E dos atendimentos que o comandante-geral, o comandante Moisés Alves Barcelos,

0: deu aqui de 194 mil atendimentos no ano passado pelo Corpo de Bombeiros do Distrito Federal, além dos atendimentos de idosos e de crianças aí de 1.300, mais de 1.300 pessoas com mais de 60 anos atendidos e crianças, mais de 1.500 crianças atendidas no contraturno. Então, são dados interessantes nesse dia em que se comemora os 170 anos do Corpo de Bombeiros do Distrito Federal. 3h36.
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0: Você continua aqui na Rádio Senado FM, aqui Humberto Pinheiro na sua companhia com a programação musical de Josimar Fernandes. Uma ótima tarde para você, continue conosco até as 17 horas. Não desligue, tem Humberto Barbosa para você, aqui na Rádio Senado. Uma ótima...

0: Essa foi Amigo do Copo com Fagner e Jorge Vercillo. Antes teve United States of Piauí e lá no início Flor de Alecrim com Humberto Barbosa.
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0: Agora são 3h48, uma ótima tarde para você. Você continua sintonizado aqui.
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0: Uma ótima tarde para você, sintonizado aqui na Rádio Senado FM. E entre em contato com a gente pelo nosso e-mail radio@senado.leg.br. Envie suas dúvidas e sugestões. Participe! E também tem o nosso WhatsApp. Entre em contato com a gente pelo WhatsApp número 61 98611 9591. Repetindo, 98611 9591. Envie suas dúvidas e sugestões. Participe conosco, são 3h50. Bastava Querer, Sérgio Brito.

0: Eterna Busca, com o Seu Jorge. Antes, Motor com Pitty. Lá no início, Bastava Querer, Sérgio Brito.
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0: Uma ótima tarde, pontualmente 4 horas. Você continua aqui na Rádio Senado FM. Vamos juntos até às 17 horas com a programação musical de... Quem está na programação musical aqui? Agora me perdi, né? Vambora. Vamos tocando para você Laço de Amor, Marcial Salô, aqui na Rádio Senado. Música.

0: Tem que ter, você ouviu com Pietá antes, Na Menina dos Meus Olhos, Márcia Castro e Maiara Andrade. No início, Laço de Amor, Maciel Salu.
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0: 4:12 em Brasília. 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Tem música para você.
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0: Agora são 4:13 em Brasília. Uma ótima tarde para você em todo o Brasil. Sintonizado aqui na Rádio Senado FM. Satélite Bar, Celso Fonseca.

0: Você ouviu mais que nada Jorge Benjor antes, tudo o que você podia ser com Roberta Sá, lá no início, Satélite Bar com Celso Fonseca.
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0: 4h25, boa tarde.
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0: Uma ótima tarde para você, sintonizado aqui na Rádio Senado FM, João Pessoa, 106,5 Macapá, 93,9. Nosso abraço ao Rio Branco, no Acre, em 100,9. 4h26 no seu rádio. Sonar.

0: Preta Pretinha com Letrux e Loli Amâncio. Antes teve para você Algum T com Majur e Lued Luna. Lá no início, Sonar com Baiana Sister, Curumim e Edgar.
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0: 4h36.
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2: Você continua na Rádio Senado FM, um abraço para você de Natal em 106,9. O Erivan também manda um abraço a todos. Alô Cuiabá em 102,5. Uma ótima tarde para você. Vamos juntos. Deixe a menina, Ney Mato Grosso.

0: Você ouviu o Caio no Swing com Luiz e Pedro Luiz e a Parede. Antes teve Fala com Luli e Lucina. São 4h48 em Brasília. Uma ótima tarde para você sintonizado aqui.
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0: Agora, 4 horas e 48 minutos em Brasília, acontece neste momento, no plenário do Senado, uma sessão deliberativa extraordinária destinada à deliberação da medida provisória 1339 de 2026. Na presidência dos trabalhos, o presidente da Casa, senador Davi Alcolumbre, do União do Amapá.
3: Me permitam, Vossas Excelências, senadora Damares, nossos colegas senadores e senadoras que estão acompanhando a sessão deliberativa extraordinária do Senado Federal. Ontem eu fui informado pela Secretaria-Geral da Mesa que a Câmara dos Deputados havia deliberado esta medida provisória que trata da abertura de crédito extraordinário em favor do Ministério da Integração e Desenvolvimento Regional, no valor de 266 milhões de reais para fins que especifica. Essa medida provisória, e o que foi me dito ontem pela Secretaria-Geral da Mesa e pela senadora Tereza Leitão, líder do governo no Senado Federal, é que até a data de hoje, esta medida provisória havia, por parte do governo, já que ela foi editada por conta de uma tragédia natural no estado de Minas Gerais, na zona da Mata Mineira, e ainda teria um saldo de quase 60% do valor da medida provisória. Portanto, um crédito extraordinário para remediar uma tragédia natural no estado de Minas Gerais, ainda não tinha se utilizado todos os recursos necessários para minimizar os danos desta tragédia. E esta medida provisória expira na segunda-feira, ou seja, o estado de Minas Gerais, a zona da Mata Mineira, perderia a possibilidade de utilizar esse crédito para minimizar os danos e os impactos causados pelaquela tragédia natural. Eu convoquei hoje pela manhã esta sessão extraordinária, semipresencial, porque nós não teríamos matérias para deliberação na pauta de hoje. A nossa sessão de hoje seria apenas uma sessão ordinária, não deliberativa. Eu compreendo e compreendi a necessidade

0: e a solicitação feita não só pelos deputados do Estado de Minas Gerais e pelos senadores de Minas Gerais, como pela liderança do governo, de ter a possibilidade, dentro do planejamento estratégico traçado para minimizar os danos, e foi isso que a liderança do governo me informou e me solicitou, eu não teria como não convocar essa sessão extraordinária. Porque eu fiz um compromisso com Vossas Excelências que nós não teríamos deliberação de nem um item na pauta de hoje. Mas eu estou publicamente dando essa informação para prestar conta da condição de presidente do Senado, que não seria razoável, por conta de que nós não teríamos uma sessão para deliberação, um Estado da Federação que sofreu com uma tragédia não ter condições de minimizar os danos e os impactos causados por essa tragédia a centenas e milhares de pessoas. Então eu convoquei, sem anunciar os líderes partidários desta sessão extraordinária, pelo que ela trata. Não seria razoável o presidente do Senado Federal deixar uma medida provisória que poderia, com esse saldo remanescente, minimizar os impactos dessas centenas e milhares de pessoas, porque eu não convoquei uma sessão extraordinária para deliberar. Então eu fiz a convocação dentro do espírito e na condição de presidente do Senado, de que nós não perdêssemos esse recurso, como disse e repito pela quinta vez, para mitigar os danos causados por uma tragédia natural na zona da mata do estado de Minas Gerais. Item único da pauta de deliberação. Medida provisória 1339 de 2026, que abre crédito extraordinário em favor do Ministério da Integração e do Desenvolvimento Regional, no valor de R$ 266.512.000 para fins que especifica. Durante o prazo inicial não foram apresentadas emendas. Parecer número 1 de 2026, da Comissão Mista de Planos, Orçamentos Públicos e Fiscalização. O relator da matéria foi o senador Rogério Carvalho e o relator revisor foi o deputado Zé Vitor, favorável à medida provisória na forma proposta pelo Executivo. A matéria foi aprovada, como disse ontem, na Câmara dos Deputados e seu prazo de vigência se esgota no próximo dia 6 de julho, segunda-feira. Passamos à discussão da matéria. Não temos senadores inscritos para discutir, está encerrada a discussão. Passamos à apreciação. A presidência submeterá a matéria à votação simbólica. Em votação conjunta, os pressupostos de relevância e urgência e adequação financeira e orçamentária e o mérito da medida provisória nos termos do parecer. As senadoras e os senadores que a aprovam permaneçam como se encontram. Está aprovada a medida provisória. A matéria segue imediatamente à promulgação e será feita a devida comunicação à Câmara dos Deputados. Me permita, senadora Damares, senadora Tereza Leitão, querida líder, nós temos alguns senadores que estão desejando fazer pronunciamento na tarde de hoje. Eu consulto a senadora Damares se ela pode presidir a sessão para que os nossos colegas senadores e senadoras inscritos possam fazer os seus pronunciamentos na tarde de hoje.
1: Presidente.
0: Consulto concedo a palavra à senadora líder Tereza Leitão.
1: É muito rápido, né? Apenas para registrar a importância da aprovação desta medida provisória, da convocação dessa sessão extraordinária, porque é um crédito importantíssimo, é uma posição do governo muito importante em relação aos estados, ao cuidado e à relação federativa que nós estamos primando para ter, né, que é um crédito extraordinário em favor do Ministério da Integração e do Desenvolvimento Regional e os

são fins de proteção humanitária. São fins de ações e defesa civil e apoio financeiro a famílias em municípios da Zona da Mata de Minas Gerais, vítimas das enchentes. Quando eu falo de enchentes, eu quero sempre chamar a atenção para a transição climática.

0: famílias que foram afetadas com essa tragédia natural, e são 230 milhões deste valor para proteção e defesa civil, para ações emergenciais de proteção, para respostas aos desastres e para recuperação das áreas atingidas. Portanto, naturalmente, nós tivemos o apoio pela iniciativa da unanimidade, senadora Tereza Leitão, dos senadores e das senadoras, agradecer o apoio e a compreensão, e vou passar a presidência para que o senador Eduardo Girão, a própria senadora Damares Alves e o senador Magno Malta possam fazer uso da palavra. E, logicamente, senadores que queiram se inscrever, nós estamos dando a continuidade na sessão, mas agora, de agora em diante, não deliberativa, apenas uma sessão ordinária de debate. Passo a presidência à senadora Damares.
1: Boa tarde, em Brasília, 4 horas e 59 minutos. Você acompanha pela transmissão conjunta da Rádio TV Senado, sessão plenária do Senado Federal. Senador Davi Alcolumbre passou a presidência da sessão à senadora Damares Alves.
2: Eu quero cumprimentá-la pela articulação para aprovação dessa matéria. E foi para isso que nós somos eleitos, para socorrer as pessoas que estão lá na ponta. Senador Davi, o presidente Davi, tendo pautado em uma matéria foi aprovada por unanimidade, que os nossos irmãos de Minas Gerais, os nossos irmãos que foram afetados, entendam que nós cumprimos hoje o nosso papel constitucional. A Câmara ontem fez a parte dela e hoje nós fizemos a nossa parte, e eu estou impressionada com o quórum, o número de senadores que registraram presença, e a gente entrega para essas famílias. E cumprimentar a nossa líder de governo, a nossa senadora Tereza, que já estreando de uma forma incrível. Não estou falando que as mulheres estão prontas para ocupar os lugares de poder e de decisão. Aí, a nossa senadora Tereza fez todo esse trabalho hoje, parabéns. Parabéns ao senador Davi. Vamos para a lista de oradores. Concedo a palavra.
3: Girão
2: ao senador Eduardo Girão, que fará a sua participação, fará seu pronunciamento de forma remota. Senador Girão, do Partido Novo do Ceará. E eu aproveito para cumprimentar, antes do senador Girão falar, as pessoas que estão nos visitando na galeria. Sejam bem-vindos ao Senado Federal. Observe como esse plenário é lindo, não deixe de olhar para cima. Essa aqui é a casa de vocês também. E vocês estão tendo a honra de assistir uma sessão presidida pela senadora mais bonita do Brasil. Sejam todos muito bem-vindos. Senador Eduardo Girão, conceda a palavra.
4: Paz e bem, minha querida irmã, senadora Damares Alves. Quero agradecer à mesa do Senado Federal por essa oportunidade de poder usar a palavra nessa sessão, que vai ser uma sessão curta. Quero cumprimentar a senhora, senadora Damares, por hoje ter presidido uma audiência pública importantíssima na CDH e na CAS. Foi uma audiência conjunta, eu pude abrir a sessão, ficar boa parte dela, e a senhora concluiu a sessão com especialistas. Estavam lá membros da sociedade civil, estudiosos, o governo federal, tanto no Ministério da Fazenda como no Ministério da Saúde, discutindo, buscando alternativas imediatas, emergenciais, para essas tragédias que nós estamos vendo ocorrer em todo o território nacional sobre as BETs. Então, parabéns pelo seu compromisso com a causa. A senhora, o senador Magno Malta, que aí está também, um abraço para ele, é outro combatente que há muito tempo vinha alertando porque isso viria a ocorrer, no nosso país, e infelizmente falta de aviso não foi. Nós votamos contra, mas fomos minoria, mas temos que consertar, o Senado tem que consertar isso, no meu modo de entender, proibindo a jogatina.

qualquer que seja, né, no nosso território nacional. Mas, presidente, eu recentemente fui à tribuna do Senado para denunciar abusos cometidos pelo Tribunal de Contas do nosso estado, do estado do Ceará, em questionáveis viagens internacionais, envolvendo vários membros, inclusive também pessoas que, vamos dizer, estão ocupando cargos importantes que deveriam dar o exemplo e não dão o exemplo. Né? E hoje eu vou começar tratando de viagens internacionais custeadas com dinheiro público no âmbito do Ministério Público do Estado do Ceará. O Diário Oficial de 28 de maio foi autorizado o pagamento de 6 diárias de R$ 2.400, além de ajuda de custo, para 2 promotores de justiça, totalizando quase R$ 30 mil em viagem aos Estados Unidos para acompanharem como observadores evento relacionado à Copa do Mundo. A justificativa apresentada é de que os membros integram um núcleo de desporto e defesa do torcedor. Mas não foi apenas isso. Existe também outra portaria do Ministério Público do Ceará, publicada no Diário Oficial de 1º de julho, autorizando o pagamento de diárias no valor de R$ 14.572 ao promotor-geral de justiça para viajar a Dallas, nos Estados Unidos, com o objetivo de participar do evento Preparação da Copa do Mundo Feminina de 2027 pela FIFA. Ou seja, somadas essas despesas já conhecidas, nós estamos falando algo que chega próximo ali a R$ 45 mil em diárias e ajuda de custo relacionadas a essas viagens internacionais envolvendo membros do Ministério Público. Mas, senhora presidente, é justo registrar que o próprio procurador-geral deu justificativas relevantes. Eu fiz questão de falar com ele. Trata-se de missão institucional, representando não apenas o Ministério Público do Ceará, mas todo o Ministério Público brasileiro, em votação realizada pelos 27 procuradores-gerais de justiça. A missão também inclui visitas institucionais aos departamentos de polícia do Texas e da Flórida, sendo tudo documentado em procedimento perante o CNMP. Mas essas explicações, mesmo sendo consideradas e a gente ouve e compreende, mas elas não encerram o debate. Eu vou explicar por quê. Elas reforçam a necessidade de transparência maior. A sociedade tem o direito de saber qual foi a agenda oficial, quais reuniões efetivamente ocorreram, quais autoridades participaram, se houve atas, relatórios, registros formais, documentos encaminhados ao CNMP e, principalmente, qual foi o retorno concreto dessas viagens para o Ministério Público do Ceará e para a população. Por isso, eu oficiei o Ministério Público do Ceará solicitando todas as informações sobre essa jornada. A questão aqui não é pessoal, é puramente institucional. Viagens internacionais podem ser legítimas, mas precisam ser comprovadamente necessárias, documentadas e proporcionais. O Ministério Público, que tem a missão constitucional de fiscalizar o uso do dinheiro público, deve ser o primeiro a dar exemplo de sobriedade, publicidade e eficiência. Mas saindo do segmento esportivo, ninguém tem dúvida sobre a importância do trabalho desenvolvido pelo Ministério Público, principalmente na investigação de suspeitas de corrupção no serviço público. Merece atenção especial, senhora presidente, o que o Ministério Público, nós temos um processo que merece mais investigação, que parece tem cheiro de escândalo no ar, em curso, no setor de cultura do governo do estado do Ceará. O senhor Tiago Santana é dirigente do Instituto Mirantes. Presta atenção o que é que está acontecendo com esse instituto. São 9 contratos milionários fechados entre Tiago Santana e o governo estadual. Em 2022, recebeu R$ 43 milhões em 2023, mais R$ 64 milhões em 2024, outros R$ 91 milhões em 2025. O valor de 2025 foi R$ 81 milhões. Né? Então, até agora, só em 2026 já foram pagos mais

0: de 39 milhões de reais, totalizando quase 400 milhões de reais em menos de 5 anos, presidente. Em menos de 5 anos, 400 milhões de reais. Parece aquele mesmo valor que a Amprev, lá do Amapá, enviou para o Banco Master. E aqui o estado do Ceará pagando, né, esses contratos milionários do governo estadual, 400 milhões de reais. Então, esse senhor Tiago Santana, coincidentemente, é irmão do nosso colega senador Camilo Santana. Né, isso é um fato também que a gente precisa colocar e buscar exatamente explicações para isso. Ou nós estamos diante de um grande e genial fenômeno cultural cearense, ou então diante de um descumprimento explícito do artigo 37 da Constituição Federal, que naturalmente precisa ser apurado pelo Ministério Público. E tem mais, senhora presidente. O prefeito de Fortaleza, Evandro Leitão, também do PT, está fugindo de dar explicações à imprensa sobre uma suposta ocultação de patrimônio. Não teria declarado à Justiça Eleitoral uma mansão avaliada em 12 milhões de reais no condomínio Alphaville, cujo terreno foi adquirido em 2021. Além disso, há dúvidas também em relação à possível ocultação de um apartamento avaliado em 3 milhões de reais, adquirido em 2026. Trata-se de uma cobertura no condomínio Riviera Beach Palace em Aquiraz, aqui no Ceará, próximo ali ao Beach Park, com quase 300 metros quadrados. A Constituição brasileira é uma das maiores do mundo e composta por 250 artigos. Mas para quê? Oi? Tá. Só para concluir, senhora presidente. Mas para que o serviço público seja exemplar, basta que os gestores em todos os níveis cumpram apenas um artigo, o 37, que define os cinco princípios fundamentais: legalidade, impessoalidade, moralidade, transparência e eficiência. É isso que está ocorrendo aqui no Ceará? Em respeito ao pagador de impostos de uma das maiores cargas tributárias do planeta, nós precisamos ter no máximo de transparência e respeito. Eu quero também aproveitar esse momento, senhora presidente, tem uma pauta que diz respeito à senhora também e ao senador Magno Malta, para refletir acerca de uma recomendação expedida pela Terceira Promotoria de Justiça do MP do Ceará, dirigida ao Colégio Salesiano São João Bosco, localizado em Juazeiro do Norte, terra de Padre Cícero, Romão Batista. Eu encaminhei ofício ao Ministério Público do Ceará, pedindo uma série de esclarecimentos sobre o teor da recomendação de que seja evitado qualquer constrangimento a alunos por participarem de práticas religiosas. Causou muita estranheza esse procedimento, por se tratar de um dos colégios de orientação católica mais tradicionais e respeitados do Ceará, cumpridor de todas as normas gerais de educação nacional. Trata-se de uma escola privada de inequívoca identidade católica, cuja proposta educacional é amplamente conhecida pelas famílias desde o momento da matrícula do aluno. Deve, portanto, prevalecer o equilíbrio e a neutralidade do poder público, pois o Estado brasileiro é laico, mas jamais hostil ao fenômeno religioso. A Constituição Federal assegura a liberdade de consciência e de crença, o livre exercício, sim, de cultos religiosos, senhora presidente, assim como o pluralismo de ideias e liberdade de aprender, ensinar, pesquisar e divulgar o pensamento, a arte e o saber. Eu encerro com essa forte e sempre atual assertiva de Paulo de Tarso, o apóstolo, em sua carta aos Coríntios, nosso apóstolo do Cristo. Olha o que é que ele dizia: todas as coisas me são lícitas, mas nem todas as coisas me convêm. Que Deus abençoe o Senado, que Deus abençoe todos vocês e muito obrigado pela tolerância, senhora presidente. Muita paz.
1: Obrigada, senador Girão, que Deus o abençoe. Passa a palavra agora ao senador Amém. Magno Malta, PL Espírito Santo.
2: Senhora Presidente, senador Girão, senador Damares, eu serei rápido. É um pedido para que se paute o requerimento 9495, a urgência desse PL 1338 de 2022, que requer urgência na regulamentação do ensino domiciliar no Brasil. Tem sido uma luta. Essa pauta e a discussão desse assunto, senhor presidente, senhora presidente, senadora Damares, que preside nesse momento, tem apoiamento de 31 senadores por bancada e individualmente 25 assinaturas, mais do que o regimento interno requer. O homeschooling não é uma discussão nova. Tem gente achando que isso é discussão nova. Tem que discutir mais. É uma realidade que sentaram em cima e ideologicamente sentaram em cima para impedir o ensino domiciliar. Há anos esse assunto vem sendo discutido, debatido no Congresso Nacional e com audiências públicas muitas, estudos muitos, manifestações com especialistas e Vossa Excelência é parte desse debate e dessas audiências públicas. E esse protelamento causa insegurança jurídica, um desespero em jovens, adolescentes, crianças. E o bandido no Brasil, que devia estar preso, está solto. E a mãe, um pai, que põe suas energias à disposição dos seus filhos, porque não querem vê-los assaltados pela tal cultura woke, que destrói a mente dos nossos filhos com pornografia, com ensinos de libertinagem em nome de liberdade, exaltando a figura, para mim, repugnante de Paulo Freire. Eles não se contentaram com a destruição tão somente da universidade, mas na mente das nossas crianças, com humanização de criança, orientação do Ministério da Saúde, do Conselho de Saúde do Brasil, de que a partir de 14 anos de idade, aliás, eles já estão fazendo isso há muito tempo, na USP São Paulo. Então, para que isso? Eu achei que o presidente ia permanecer aí, mas se Vossa Excelência quiser tomar a decisão, que tome, se eu estivesse no seu lugar, eu tomaria, que colocasse extra pauta. Essa pauta está tão discutida que é muito importante que a gente trate ela no plenário de uma vez, porque já aconteceu na Câmara dos Deputados. As famílias brasileiras estão vivendo nessa insegurança. Famílias sofrendo, juízes cometendo atrocidade. Aliás, os juízes que cometeram atrocidades, eu já os denunciei no CNJ, no Conselho Nacional de Justiça, que também acho que não vai dar em nada, porque o Conselho Nacional de Justiça foi criado por essa casa como uma comissão de ética do judiciário, mas se tornou um outro poder, que na verdade dá suporte para que o outro poder, o Supremo, cometa as atrocidades e os crimes que vem cometendo, quando estão ameaçando prender pais de crianças que estão aprendendo em casa, prender esses pais. Tem muito ministro e muito juiz que devia estar preso, mas está de toga, tentando decidir a vida dos outros, mas vive de lobby. É o que nós estamos vendo nesse país. Então, senhora presidente, esse meu requerimento era para pautar para o plenário. Tirar da comissão chega, e até porque, se ficar na comissão, não vai acontecer nada. Para que ele venha direto para o plenário, para que a gente possa decidir aqui o que a Câmara já decidiu há mais de 2 anos. E para o povo brasileiro que está nos vendo e nos ouvindo, não é pauta nova. O que é novo é o que vocês estão vendo aí na televisão agora, está vendo nas redes sociais, na internet, de pais sendo presos porque crianças hiperdotadas, que falam 5 idiomas aprendendo dentro de casa, sabe? diferente de crianças das escolas públicas do Brasil, sabe? Sem suporte, sem nada, onde professor, além de ganhar pouco, tem medo de ir para a sala de aula, de ser agredido com alunos drogados. Então é a disparidade que nós estamos vivendo. Então eu vim para o plenário, aliás, estou garganta aqui, só Jesus, para pedir ao presidente que traga para o plenário. Tira da comissão, está mais do que debatido. A senhora é capaz de dizer quantas audiências públicas já fizemos sobre o homeschooling nesses anos? Não precisa debater mais nada. Já chegou ao ponto da barbaridade de mandar prender os pais. Esses meninos viraram marginais, essas crianças, por aprender música, falar mais de um idioma, sabe, ser músicos por excelência, sabe? Então nós precisamos disso. Nós precisamos disso. Eu alerto o Brasil, para encerrar a parte desse requerimento, que eu tenho outro, é que nós só temos uma chance, se isso não acontecer agora. Porque o que Deus tinha que fazer, Deus já fez. Me dirijo a você, brasileiro. A gente pediu para Deus salvar o Brasil. A gente orou, os católicos rezaram, a gente ungiu bandeira, a gente foi para o monte, chorou, Deus, Deus, Deus, e toda a denominação, pelo menos a evangélica, quando confessamos nossa fé, tem o culto cívico, 7 de setembro, todas as igrejas fazem, entram com a bandeira, com o pavilhão, canta o hino nacional, Deus salve o Brasil, Deus fez, a gente pediu tanto que Ele fez, abriu o esgoto, tirou a tampa da fossa e mostrou o que a gente deve fazer, porque hoje nós conhecemos todos os bandidos do Brasil, conhecemos todos os canalhas do Brasil, desde o judiciário à classe política, e não dá mais para segurar um na mão do outro, porque fossa só tem merda, então está com a mão cheia de merda, não dá nem para segurar na mão do outro mais. Aí nós temos o presidente da outra casa enrolado, o presidente da nossa casa enrolado. Então é o seguinte, se nós não elegermos, aliás, ó, preste atenção, brasileiros, é preciso eleger mais de 40 pitbull sem vacina, que nunca foram vacinados. Esse é o perfil dos senadores que tem que vir para cá, para impedir mais esses urubus do Supremo Tribunal Federal, esse consórcio de perverso, de gente ruim, sabe, sem qualquer tipo de sentimento, mas que gosta de fazer negócio, gosta. Ó, contravenção então é o forte. O Toffoli tem um resort que tem um cassino, é contravenção, é crime no Brasil, mas para eles pode tudo por dinheiro. Os caras são tarados por dinheiro. Então é 45 pitbull que nunca foram vacinados, ou então não vai dar jeito. Não adianta, nós vamos eleger o presidente, meu candidato Flávio Bolsonaro, vamos eleger, agora vamos colocar ele lá, e se não colocar 45 pitbull aqui, eles vão fazer com ele pior do que fizeram com o pai dele. Pior do que fizeram com o pai dele. Ah, mas aí se a gente ganhar vai ser uma bênção, porque Flávio vai poder indicar 4 ministros do Supremo. Não, vai indicar 8. Porque 4 nós vamos impeachment de cara. De cara logo. Assim que passar, tomar posse em janeiro, tem 4 para voar. Mas se tiver 45 pitbull aqui, se não tiver, vai ficar nesse marasmo que está aqui, que 3, 4 fala e o resto mais mudo do que calado, ou mais calado do que mudo, sei lá, do jeito que vai, volta, dá certo. E outros estão com a fralda cheia no Supremo, não aparece nem na sessão, né? E outros aparecendo, né? Nem aqui vem, mas vai lá no portal da transparência, que eles devem estar viajando para algum lugar, em hotéis, em primeira classe, não sei quanto, está lá o preço das passagens. Aliás, o líder do governo, aí agora o Jacques Wagner, os donos que contrataram ele falaram, não, que aquilo era de viagem, que até os envelopes são do Senado. Eu, como nunca viajei com dinheiro do Senado, nunca fiz viagem nenhuma com dinheiro do Senado, nunca recebi diária de nada, não sei nem se o dólar é dado em dinheiro dentro de um envelope, é assim que funciona? Eu não sei como é que funciona. Mas o cara falou, não, isso aí é tudo do Senado para viagem. Ué, recebeu para viagem, não viajou? Isso tem nada a ver com o meu requerimento, tem a ver com minha indignação. Agora eu vou para o outro. Já está... Mas não, tenho 2 minutos ainda, né? Que pode ser transformado em 4, se Deus quiser.

0: Senador Magno Malta, já lhe dei uns 3 minutos, vamos lhe dar vamos lhe dar mais 4 minutos, senador.
1: Agora, se a gente ocupar o tempo de todo mundo que não está aqui, aí nós vamos até meia-noite. Não, porque aí o pessoal da taquigrafia já sofreu muito na época de Mão Santa, que ele ficava aqui até a meia-noite sozinho, ele mesmo passando a palavra para ele. E aí a taquigrafia ficava aqui se revezando com Mão Santa, passando a palavra para ele mesmo. Bem, senadora, a medida provisória 1343 de 26, a minha intenção ao senhor presidente Davi Alcolumbre diz respeito à categoria dos caminhoneiros do Brasil, né? E são os caminhoneiros que fazem com que esse país caminhe. Um caminhão parado, dois, três, se os caminhoneiros pararem, o país para. Porque o alimento depende do caminhoneiro, os móveis, a vida do Brasil, o comércio, a indústria, depende do caminhoneiro. E os caminhoneiros, eles são responsáveis pela movimentação da vida, da economia e social do Brasil. Precisamos ter um outro olhar para os caminhoneiros. A MP, senhora presidente, reforça nessa MP o mecanismo de fiscalização do piso mínimo do frete rodoviário. Em segundo lugar, também esclarece um piso salarial nacional para os motoristas de longa distância. Terceiro, esse é muito importante, senadora, anistia das multas aplicadas aos caminhoneiros em decorrência das manifestações ocorridas nas eleições de 22. São multas aplicadas pelo senhor Alexandre de Moraes, sei nem se eu posso chamar esse cara de senhor, esse demônio de ministro, sei lá que eu posso chamar essa peste, mas aplicado por esse elemento, impagáveis. Um motorista de caminhão que tem seu próprio caminhão e que não é novo, que ainda paga a prestação, um caminhoneiro que sabe como é, há quanto tempo ele tem que trocar pneu, caminhoneiro que tem que pagar aluguel, pagar a escola de filho, fica longe da família e ainda essas multas altíssimas. E essa MP perdoa crime que nunca foi cometido, mas na verdade anistia esses caminhoneiros em decorrência de ter participado das manifestações, coisa que a Constituição permite a todos os brasileiros, a livre manifestação de pensamento. Eles podem estar livres para dizer em quem vota e em quem não vota, e aliás o caminhão é dele, ele pode parar ou ele pode andar, ele pode deixar em casa ou pode deixar na porta de casa, pode levar para manifestação, pertence a ele. Mas no Brasil, onde não tem Constituição, ordenamento jurídico já não existe, o desrespeito é total. Eu estava vendo um recorte do ex-ministro Eros Graus, ontem estava vendo, e ele dizendo, já naquela época, quando eu comecei a falar em ativismo judicial em 2005, Eros Graus dizendo, nós estamos, ele disse, nós cometendo erros, nós não estamos aqui para isso, nós estamos extrapolando, nós estamos aqui para guardar a Constituição, não para poder tomar a decisão daquilo que eu quero, do que eu penso, do que mexe com o meu sentimento, daquilo que eu gosto mais. Mas é assim que hoje se comporta esse Supremo Tribunal Federal, é um tentando blindar o outro, um está mais sujo do que o outro, está tentando limpar o outro. Não há Constituição e fazem isso, coitado da democracia, usando o nome da democracia. Todos esses crimes praticados, todos praticados, eles dizem que estão defendendo a democracia. Nossos irmãos foram presos no dia 8, em nome da democracia. Jair Bolsonaro está agonizando em cima de uma cama, soluçando, 11 cirurgias após a facada, em nome da democracia, para salvar a democracia, porque Jair Bolsonaro era o homem que destruía a democracia. Ah, me poupe, eu vou falar até a hora que Deus me

0: levado essa terra. Porque esses caras, medo deles, ai, ai, medo deles, eles não vão me parar. Eles não vão me parar. Comigo só se... Bom, também a morte não sabe nada sobre nós. A morte só sabe a hora dela. Então, na hora dela, no dia que for o meu dia, eu vou. Mas antes disso, não tem jeito. E tem duas coisas, aliás, que a morte nem sabe. A morte não sabe nada sobre faixa etária. Ela não sabe. E ela não sabe nada sobre doença. Ela vem. Tem gente aí com 90 anos que está com a saúde lá em cima, viajando, dançando forró. E uma pessoa de 20 anos tem uma morte súbita. Mas se a gente falar que foi a vacina, é um vespeiro, né? É um vespeiro. Tem gente morrendo por falta de vacina da dengue. Seria Lula um genocida? Não, né? Não, né? Estão tudo com o rabo no meio das pernas. Por que vocês não falam das mortes por falta de vacina da dengue? Não, nós não vamos importar vacina, porque vão vacinar no próximo ano com a nossa própria vacina. Essa própria vacina que já matou um monte de gente e eles mandaram suspender, todo mundo calado com o rabo no meio das pernas. Eu não vou ficar calado. Não vim aqui para isso. Então, essa parte do perdão ao que não se cometeu de crime, das manifestações ocorridas no 22, é muito importante, por isso a necessidade que essa medida provisória seja votada rapidamente, principalmente esses itens que estão aqui nessa casa, e aí é um apelo que eu faço ao presidente da casa, porque pelo menos, porque se fizer isso, dá uma pauta boa para a sociedade. Eu pergunto a Vossa Excelência, que dia, faz quanto tempo que, esse Senado deu uma boa notícia para o Brasil, uma pauta bacana para o Brasil? Que dia? Eu não lembro, não. Não lembro, não. Um dia eu perguntei, o cara falou assim, não, o Pacheco botou para votar, tomou uma decisão contra o voto monocrático de ministro. Eu falei, amigão, eu sei disso, porque eu ia para a tribuna e ficava olhando para ele. E dizia a ele, cobramos, tá bom, votamos. Foi para a Câmara. Cadê? Está lá. Por que que não é mais adiante? Porque quem manda é o Supremo. Quem manda é Alexandre de Moraes. Quem manda é Gilmar Mendes, né? Quer dizer, o decano da casa. Na verdade, juridicamente, eles estão dando cano no povo brasileiro. Juridicamente. Aliás, essa palavra jurídica, esse contorcionismo que eles fazem, não tem nada a ver com a lei, com o ordenamento. Não se pode tratar trabalhador de exercer seu direito, de impedir de exercer seu direito, sua manifestação, como eu disse aqui, como se eles fossem criminosos, os caminhoneiros. Recebi manifestação de apoio do Brasil inteiro, principalmente do meu estado. Eu tenho um cunhado que é caminhoneiro, tem cinco filhas, formou as cinco, com a ajuda da minha irmã Suzy. Raimundo, caminhoneiro, quero cumprimentar os caminhoneiros em nome do meu cunhado. E Deus sabe, sujeito que não dorme direito, sujeito que vive no médico, mas no volante de um caminhão, para criar as filhas, educar as filhas, mas o Supremo diz que eles não têm direito de ir e vir e aplicaram a eles essas multas enormes e desnecessárias. Aos caminhoneiros do meu estado, o meu abraço e a minha luta, porque certamente vai continuar. O Senado, fazendo isso, dará uma resposta concreta a essa categoria que trabalha diariamente, muitas vezes longe da família, enfrentando enorme dificuldade para manter o Brasil em movimento. Obrigado pelo tempo, senhora presidente. Essas são as minhas palavras. E com o meu coração e a minha mente indignado o tempo inteiro, o maior intérprete da mente de Cristo, o apóstolo Paulo, disse: não vos conformeis com esse mundo. E ainda que eu esteja só naquilo que eu acredito, eu não vou mudar de posição. E a minha inconformidade, a minha indignação, todas as vezes que pego esse microfone, é de ver essa casa, que na divisão dos poderes é a que mais poder tem, é essa casa. E tudo que está acontecendo no Brasil, se for fazer a divisão de culpas para chegar a 100%, O culpado, 70% do que acontece com o Brasil é o Senado, que é o culpado. Porque se o presidente dessa casa já tivesse para botar, votar o impeachment de Moraes, não só ele, como o Pacheco também, que saiu, não é? Se tivesse impeachment desde a época do meu primeiro mandato, quem já estava lá cometendo atrocidades era ativismo judicial. Agora é, na verdade, vivemos já num regime ditatorial, onde, na verdade, nós temos uma rainha da Inglaterra que só fala besteira, um descondenado, que, segundo Gilmar, um cleptocrata. O Brasil voltou a ter uma cleptocracia. O cleptocrata está lá, segundo Gilmar Mendes, o decano. Sem o Supremo, não teria o Lula ou alguns agentes políticos que aí estão. É verdade, Gilmar. Concordo plenamente com você e reafirmo. Vou continuar falando mal das urnas, vou reafirmar. Para mim, Jair Bolsonaro teve mais de 70% dos votos. Lula nunca ganhou nenhuma eleição. Haja visto as manifestações enormes pelo Brasil afora, onde ele chega, as multidões que se apresentam para poder recebê-lo. Um processo eleitoral onde ele venceu largamente na Bahia. Não teve um buzinaço, não teve carro na rua, não teve gente gritando na rua, cantando. A rua calma. Tão calma, como se um homem ganhou tão bem, faturou tão bem? Então, se é crime, eu vou continuar falando mal das urnas, como o Lupe fez, e não foi punido, como Flávio Dino fez, e não foi punido. As urnas, aquela maletinha é desgraçada.
1: Encerrou, senador Magno Malta. Mas, senador Magno Malta, eu estava tanto querendo dizer para concluir, excelência. Era o meu sonho dizer isso para concluir, excelência.
0: Essa frase, né? Eu pensei que você ia falar assim, assume aqui para me falar, né?
1: Não, senador Magno Malta, com relação ao seu pedido do requerimento de urgência para a votação em plenário, de direto da Comissão de Educação para o plenário, o projeto de lei de homeschooling, eu... não vou deliberar, não vou colocar extra pauta, estamos levando para o senador Davi Alcolumbre, mas eu precisava lhe informar o seguinte, eu sou membro da Comissão de Educação e nós estamos conversando internamente sobre esse projeto. Nós estávamos...
0: Eu sou também, eu cedi o Bagatoli, porque ia ter um evento lá, mas sim, um membro sou eu, de fato.
1: Nós estávamos discutindo o PNE, que tomou todo o tempo da comissão nos últimos meses, e agora estamos fazendo a avaliação da educação integral, mas estamos conversando com a presidente, conversando com a relatora. O relatório já está entregue, o relatório está perfeito, o relatório feito por uma das parlamentares que mais se destaca na educação, que é a senadora Dorinha. A senadora Tereza reconhece o trabalho da senadora Dorinha. Muitos parlamentares, membros da comissão, é a favor da matéria. E nós estamos conversando com a presidente. Acredito que o ideal seria realmente vir para plenário, e o plenário é soberano. Deixa o plenário decidir. Acreditamos que é um novo tempo, o mundo mudou. Nós estamos vivendo uma globalização, as relações de trabalho mudaram. As pessoas precisam do homeschooling hoje, não é nem pelas questões ideológicas que no passado eram colocadas na mesa, é por uma questão de mercado de trabalho mesmo. Hoje um servidor nosso pode trabalhar na China e levar seus filhos e seus filhos continuarem estudando lá na China e fazer a prova na embaixada.
0: Mas eles não querem trabalhar na China, não, porque na China não tem CLT, não. Entendeu? Lá é escravidão mesmo.
1: O empregado nosso pode trabalhar em qualquer outro país do mundo e seu filho continuar estudando homeschooling e fazer a prova na embaixada. É a globalização. 90% dos países que compõem a OCDE, senador Magno Malta, e o Brasil, que é tanto, está na OCDE, já tem o homeschooling, porque o novo mercado exige isso. É globalização. Um servidor público nosso, que faz um concurso público, por exemplo, para a Receita Federal, mora em Brasília. Aí ele é nomeado lá em Trombetas, no Pará. Sabe o que acontece com esse servidor? Ele vai e não leva os filhos, porque lá em Trombetas não tem uma escola que ele possa colocar os filhos. Então, a não autorização do homeschooling, nós estamos dividindo famílias no Brasil. Há um outro segmento, senador Magno Malta, que me procurou muito quando eu era ministra.

0: da família são os servidores do Itamaraty. Porque o salário do diplomata, do embaixador, é um salário bom, considerável. Mas aquele funcionário da embaixada que tem que ir fazer missão lá fora, e que quando ele leva o filho, vamos supor, vou citar o Japão. Ele leva o filho para o Japão. Ele vai ter uma missão de 2 anos apenas lá. Ele não vai colocar o seu filho numa escola japonesa, porque a língua é difícil. Então ele tem que colocar o filho numa escola internacional do inglês, por exemplo. Quanto que custa uma escola internacional no Brasil? Quanto custa uma escola internacional lá? Esse funcionário do Itamaraty compromete mais de 70% do seu salário em escola. Então, o que que eles fazem? Não levam a família. Fazem missões para o Brasil e deixam a família aqui e vão servir fora. Então, com o homeschool, eles poderiam levar os seus filhos, eles estariam estudando a matéria, estudando, matriculado numa escola aqui e fazendo prova na embaixada. Então, senador, hoje são categorias profissionais que precisam do homeschooling. Então, se a gente quer ficar na galeria de países desenvolvidos, nós vamos ter que deliberar essa matéria.
1: Senador Damares, dentro disso, no começo da sua fala, você falou, as relações de trabalho mudaram.
0: Mudaram.
1: Veja, está aí a discussão do 6x1. Rapaz, quem tem que decidir como quer fazer é o trabalhador junto com o seu patrão. Porque o cara pode trabalhar de casa, dizer, olha, eu venho aqui na empresa 2 vezes por semana e o resto eu quero ficar em casa, porque eu tenho criança pequena, vou trabalhar lá, vou fazer de casa. Vou trabalhar de casa, eu só quero trabalhar 4 horas. Tudo bem, se ele combinou isso com o patrão combinou com ele, agora nós estamos discutindo aqui uma discussão ideológica enquanto o mundo mudou. O mundo mudou. Então as relações de trabalho que o trabalhador discuta com o patrão dele, o que ele quer. Aqui, os garçons, por exemplo, eu nunca recebi tanto e-mail de sindicatos e pessoas individuais que trabalham na área de restaurante, na área de alimento, desesperados com essa história do 6x1. Quer dizer, o mundo mudou. Então vamos fazer 4x3, então, bora. Porque o cara discute às 3 horas lá com o patrão dele. E aí, o que vai acontecer? Um monte de perna disso pode sair. Parar de demitir, ou parar de admitir, demitir. A pessoa trabalha 4 dias, os 3 dias, ela está impedida de fazer alguma coisa. Quer dizer, nós precisamos discutir profundamente essas relações de trabalho. Todas essas relações pela mudança do mundo. O mundo hoje é cibernético. O mundo é cibernético. E as pessoas têm que se adaptar a isso, porque a internet é uma jovem ainda, adolescente, um jovem que está em crescimento. Ninguém nunca mais vai parar. Até o dia que virar um monstro, e que eles vão ter um robô que vai dar ordem em nós. Então, o mundo mudou. O mundo hoje é cibernético, então cabe todas essas relações de discussão, tanto do homeschooling como as relações de trabalho. E essa questão do Itamaraty mesmo, eles mesmos precisam começar a pensar, o governo, os governos, isso até é proposta de governo, de você ter gente, né, que seja dos quadros e que tenha, seja da área da pedagogia, para poder acompanhar famílias, servir num outro país e servir a família daqueles que são levados para representar o país, que a família fica aqui, aquele problema que você falou. E lá ele tem que pagar uma escola cara, num idioma difícil, que não vai, ele vai buscar uma escola cara, porque não tem escola todo dia no Japão que o povo fala português. Então, é uma discussão realmente profunda, necessária, sabe? A questão do homeschooling acabou puxando isso tudo aí, puxou isso tudo para cima, não é? Deixou de ser só uma questão ideológica. Ainda alguns, a maioria, né? Até porque o Brasil hoje vive um regime ideológico, né? Descrente, incrédulo e que adora crente em época de eleição, né? Se eu continuar falando aqui, eu vou puxando um trem, vou puxando outro, continuo falando. Agora, realmente a frase está correta. As relações mudaram. as relações de trabalho

0: O mundo mudaram. Nós estamos na era cibernética e isso nunca mais vai mudar. Ou a gente se adapta a isso, ou então nós vamos ficar no atraso a vida inteira.
1: Obrigada, senador. Vou conversar com o senador Alcolumbre, a presidente da Comissão de Educação. Eu acho que na próxima semana não será semipresencial, não sabemos ainda. Acho que a gente poderia conversar com a presidente da comissão, com a relatora, e a gente deliberar essa matéria. Nós não temos mais nenhum senador inscrito, a não ser a presidente. Eu vou tão somente fazer uma manifestação rápida, direta, e que eu acho que vale interessar, senador Magno Malta. O mês de junho foi o mês violeta, o mês de enfrentamento à violência contra a pessoa idosa. E nós fizemos inúmeras campanhas no Brasil, todo mundo falou da violência contra a pessoa idosa. Eu subi na tribuna várias vezes para falar sobre a violência contra a pessoa idosa. E uma das violências que eu mais falei foi o estupro da pessoa idosa. Nos últimos anos, nós estamos nos deparando com as mais terríveis histórias de estupro de idosos no país. Aí, no dia 28 de junho, no finalzinho do mês, violeta, nós fomos surpreendidos com uma notícia, mais uma notícia, lá da cidade de Registro, em São Paulo, em que um pastor de 64 anos de idade, e eu vou falar o nome dele. E por que que eu vou falar o nome dele? Porque as imagens estão lá para provar. E eu vou falar o nome dele porque o governo brasileiro ainda não regulamentou o Cadastro Nacional de Estupradores, aprovado pelo Congresso Nacional em 2020, e não regulamentou, senador Magno Malta, o Cadastro Nacional de Pedófilo, que eu e o senhor tivemos a honra de lutar anos, e em 24 nós aprovamos a lei. A lei foi sancionada, a lei 15.035 de 24, e até agora não foi regulamentada, não foi, é a lei. Então nós não temos um cadastro nacional de pedófilo e nem de estupradores. Como não regulamentaram, terei eu que dizer o nome do estuprador. Dário Conceição, 64 anos de idade, pastor e também servidor público, servidor da Prefeitura Municipal de Registro. E aqui eu acho que eu e o senador Magno Malta temos legitimidade para falar. Somos pastores e a gente não passa pano para pastor. A gente não esconde quando o crime também é cometido por um pastor. Pelo contrário, é aí que a gente fica mais indignado. Porque o Cristo que nós servimos é o Cristo que manda cuidar. O Cristo que nós servimos é o Cristo do amor. Mas é o Cristo do chicote também, que usou o chicote lá com os mercenários no templo. Esse pastor, senador Magno Malta, a sogra dele tem 91 anos de idade. Acamada, a mulher na cama, muito doente. Ele esperou a esposa e o filho irem para a igreja. Dentro do quarto da sogra tinha uma câmera de segurança. Aí ele esperou a esposa e o filho irem para a igreja. Ele foi lá e desligou a internet, entrou no quarto e estuprou a sogra de 91 anos de idade. E por que que descobriram? Porque essa câmera de segurança era usada também por uma sobrinha da idosa, que é a enfermeira, que ficava acompanhando a idosa, a evolução da saúde dela. A sobrinha achou estranho a internet ser desligada, e depois a internet voltou para o ar. A sobrinha pediu para ver o que tinha acontecido na câmera. E o pastor achava que só o fato de desligar a internet não estaria filmando. A câmera continuou filmando. E as imagens são fortes. E a própria esposa, filho e família levaram as imagens para a delegacia e o dito pastor Dário Conceição, de 64 anos, está preso e responderá preso. E eu quero mandar uma informação para esse estuprador cruel. Nós aprovamos aqui no Senado a Lei 15.280 de 2025, a autoria da senadora Margarete Busetti. E agora a pena do estuprador começa com 20 anos. Vai de 20 a 40 anos. Isso quer dizer, nós praticamente instituímos no Brasil a prisão perpétua, que eu ainda quero a prisão perpétua. Mas o seu Dário Conceição cometeu o crime durante já a existência de uma lei que ampliou a pena para 40 anos. Portanto, eu espero que esse estuprador de uma senhora de 91 anos passe o resto de sua vida na cadeia. Assim sendo, como eu gostaria de ter terminado o Junho Violeta com outros números, com outros dados. Como eu gostaria de estar aqui dizendo, olha gente, saiu o relatório do Junho Violeta e nós melhoramos nos números. Não, os números são assustadores, senador Magno Malta. O Disque 100 está aí para nos mostrar a violência contra a pessoa idosa. Explodiu no Brasil e explodiu o estupro de idosas e de idosos. E nós estamos aqui para dizer que a gente não vai tolerar isto. Nós não vamos suportar. Nós precisamos nos levantar nesta nação. Se preciso, uma ampla revisão do Estatuto do Idoso. Se preciso, senador Magno Malta, chamar uma constituinte e a gente rever o artigo 5º da Constituição e a gente repensar a prisão perpétua no Brasil. Mas hoje, o governo já poderia, hoje, nos dar algumas respostas, como operações integradas, integrando todas as polícias, operações para a gente ir buscar todos os acusados que estão lá no Disque 100, porque denuncia no Disque 100. Vamos pegar o relatório do Disque 100, vamos fazer uma mega operação no Brasil, como Bolsonaro fazia a Operação Vetos, num único dia, 12 mil policiais na rua, indo buscar os agressores de idosos. Bora, ministro da Justiça, bora atrás de todos os agressores de idosos que estão denunciados no Disque 100. Mas o governo brasileiro também já pode dar uma resposta. Entregue para nós a regulamentação do Cadastro Nacional de Pedófilos e de Estupradores. Porque com certeza, Magno, você tem experiência. Essa não é a primeira vítima desse estuprador.
0: Não, isso que eu ia dizer, eu peço a excelência uma parte para dizer que até apelo ao Ministério Público, que está com o caso, o próprio delegado do caso, que se ele era pastor de uma igreja local, aliás, eu quando digo que prendi muito pastor e muito padre, eu retifico em seguida dizendo o seguinte, eu prendi marginais que se escondiam atrás de uma gravata, de uma bíblia, e marginais que vestiam uma batina, e ainda é assim, eles já são isso, eles escolhem o sacerdócio para que possa acobertar mais fácil os seus crimes. E pode investigar que não será só essa idosa sogra dele. Não será. É um outro tipo de demônio, sabe? Que tem uma tara por abuso de idosos, como tem o pedófilo com a sua tara por abuso de criança. Por abuso de criança. Assim, bom, a lei está aprovada. A lei só retroage para beneficiar o réu. E nesse caso, a lei não vai retroagir para beneficiá-lo. Ele será cumprindo 40 anos. Quer se não morrer antes, essa peste, vai sair com 104 anos, né, de cadeia. Com 104 anos de cadeia. Então é o seguinte, o apelo é válido. Eu acho que a gente pode também contactar o Ministério Público, lá em São Paulo, para que, na verdade, se ele é pastor de igreja local, ou tem uns caras que são meia boca, que foram ungidos com caldo de cana, ninguém sabe onde é que esse povo foi consagrado, que eles aparecem do nada, sabe? E se tem, se é pastor local, se tem pessoas chamadas de ovelhas, né? Com um lobo desse, né? Mas outras pessoas idosas na igreja, que se faça um levantamento, porque a gente sabe que o pedófilo, quando ele é pego, ele é revelado. Tem um rastro de sangue atrás da vida desse cara. E eu tenho certeza, senadora Márcia, como você afirmou aí, que esse elemento deve ter outras vítimas na vida dele. Outras vítimas na vida dele. E, sim, bom, se Vossa Excelência quiser subscrever ou mandar fazer, eu subscrevo esse pedido ao Ministério Público, lá em São Paulo, nesse caso especificamente, para que se puder ouvir pessoas acima de meio século de vida que conviveram com esse indivíduo, né? Porque nesse momento acho que tem muita gente com vontade de denunciá-lo.
1: E faço um apelo à sociedade. Eu faço um apelo aos vizinhos.

0: Você que é vizinho de um idoso, de uma idosa, percebeu qualquer movimento diferente? Denuncie. Ouviu um choro estranho? Denuncie. Ah, é coisa da minha cabeça. É melhor você denunciar e as autoridades irem lá e tirar dúvida do que você ficar em silêncio e depois você se arrepender. Ligue para o Disque 100, ligue no 190, ligue no Ministério Público da sua cidade, fale com o conselho do idoso da sua cidade. Sabe aquele idoso que faz alguns dias que você não está vendo ele na calçada tomando um solzinho? E você nunca mais viu o seu vizinho idoso? Procure saber o que está acontecendo com ele. Vamos ser vizinhos solidários. Vamos cuidar desse segmento da sociedade que tanto precisa de todos nós. Desta forma, cumprimentando agora, nós estamos vendo que estão chegando crianças aqui. Sejam bem-vindos, que crianças lindas. Sejam bem-vindos todos vocês ao Senado. A senadora aqui está pedindo para todo mundo cuidar do vovô e da vovó. Se vocês têm vovô e vovó, cuidem do vovô e da vovó, tá bom? Sejam bem-vindos ao Senado, é uma alegria recebê-los aqui. Desta forma, não tendo mais nenhum senador inscrito, cumprida a finalidade desta sessão deliberativa extraordinária, agradecendo a presença do senador Magno Malta, que a gente acabou fazendo aqui uma conversa, um diálogo, porque a indignação nos une, Magno. Nós temos a indignação no sangue. Agradecendo a sua presença, eu declaro encerrada essa reunião, a presidência declara o encerramento dessa sessão deliberativa, extraordinária, semipresencial, e que Deus abençoe todos vocês.
1: Boa tarde, em Brasília, 5 horas e 55 minutos, você ouviu a senadora Damaris Alves, que encerrou a sessão plenária do Senado desta quinta-feira para análise da medida provisória 1339 de 2026, que abre crédito extraordinário de 266 milhões e meio de reais para financiar ações emergenciais de proteção e defesa civil na região da Zona da Mata, no estado de Minas Gerais, atingida por enchentes e deslizamentos de terra no início de 2026. A medida provisória foi aprovada pelos senadores e seguiu para promulgação. 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
5: Excelente começo de noite para você, ouvinte da Rádio Senado. Obrigada pela sintonia. Eu sou Regina Pinheiro e ficamos com a programação musical de Josimar Fernandes. A gente ouve Luiz Guedes e Thomas Ross.

0: Acabamos de ouvir Jagano, Singelamente, Tom Jobim, Miúcha, Chico Buarque, Sei Lá, e também Luiz Guedes e Thomas Hoff, Nova Estação.
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2: 6:11 em Brasília.
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0: Na sequência, Danilo Caymmi.

0: Este foi Caetano Veloso, Isto Aqui O Que É, Maria Bethânia, Brincar de Viver. Tivemos também Danilo Caymmi, Vatapá.
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2: Em Brasília, 6h24.
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0: Ouça agora, Malu.

0: Ouvimos Mariana Volker, É Segredo, Nunes e Reis do Nada Vai Dar Bom. Tivemos antes Malu, Velha e Louca.
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2: Agora em Brasília, 6h34.
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0: Agora você ouve Renata Arruda.

0: Essa foi Ellen Oléria, Anunciação, Quinteto Violado, A Mulher do Aníbal. E também Renata Arruda, Coco do Norte.
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2: Agora em Brasília, 6h46.
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0: Na Rádio Senado, Diogo Nogueira.

0: Ouvimos Roberto Ribeiro Acreditar, Marcelinho da Lua e Martinalha Refazenda. E também tivemos Diogo Nogueira Pé na Areia. 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Boa noite.
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2: Em Brasília, 19 horas.
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4: Olá, boa noite.
2: Boa noite para você que nos acompanha em todo o país.
4: Quinta-feira, 2 de julho de 2026.
2: Vamos ao destaque do dia: investimento em infraestrutura.
4: Ferrovia Transnordestina vai receber mais R$600 milhões para acelerar as obras.
2: Hoje, no Ceará, foram entregues mais 101 quilômetros de trilhos e novos vagões para o transporte de grãos e fertilizantes.
4: Presidente Lula destaca a importância da ferrovia que vai ligar o Piauí ao porto de Pecém, atravessando 53 municípios nordestinos.
5: Essa é uma estrada de ferro vital para a perspectiva de desenvolvimento dessa região.
2: E ainda, integração do São Francisco.
4: Inaugurado o túnel Major Salles, que vai levar água da Paraíba ao Rio Grande do Norte. Pablo Mundim.
6: Com 6,5 km de extensão, a estrutura recebeu investimentos de mais de R$85 milhões e terá capacidade para transportar até 20 metros cúbicos de água por segundo.
2: E hoje nós vamos falar sobre a relação entre o Bolsa Família e a saúde dos beneficiários.
4: Pesquisa aponta que menos bebês nascem abaixo do peso e também menor risco de morte por causa relacionadas à gravidez e ao parto. Luana Karen.
7: O risco de morte por doenças cardiovasculares diminuiu 4% entre beneficiários do Bolsa Família. As hospitalizações por abuso de álcool e outras drogas caem 17%.
2: Na apresentação da Voz do Brasil, Mariana Jungmann e Luciano Seixas.
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2: Entregas na saúde e na educação.
4: Em Juazeiro do Norte, no Ceará, ônibus escolares e unidades odontológicas móveis estão sendo destinadas a municípios do estado.
2: O repórter Nazi Brum tem os detalhes ao vivo aqui no estúdio da Voz do Brasil. Boa noite, Nazi.
8: Olá, boa noite, Luciano, Mariana, ouvintes da Voz do Brasil. Olha, são 40 novos ônibus escolares que vão para o transporte escolar em 40 municípios do estado. Um investimento de R$18 milhões por meio do novo Programa de Aceleração do Crescimento Novo PAC. Os veículos contam com equipamentos de segurança e todos possuem ar-condicionado, o que dá mais conforto para as crianças. No total, o governo do Brasil prevê a entrega de 1.500 ônibus escolares em todo o país no programa de renovação de frota. Já na área da saúde, o Ceará está recebendo 29 unidades odontológicas móveis que vão fornecer atendimento em áreas remotas ou de difícil acesso. Essas unidades realizam procedimentos clínicos, ações de prevenção e promoção da saúde bucal, ampliando o acesso à população aos serviços do Sistema Único de Saúde. E o presidente Lula participa daqui a pouco dessas entregas lá em Juazeiro do Norte. Mariana e Luciano.
4: Obrigada, Nazi Brum, pelas informações ao vivo aqui na Voz do Brasil.
2: Uma obra estratégica que promete reduzir custos no transporte e aumentar a competitividade do Brasil.
4: Também lá no Ceará, o presidente Lula entregou hoje mais 100 quilômetros da ferrovia transnordestina.
2: Quando pronta, ela vai transportar mais de 30 milhões de toneladas de cargas por ano, integrando o Nordeste aos principais corredores logísticos do país.
9: A bordo de um trem, o presidente Lula visitou as obras da Transnordestina no Ceará e

0: entregou mais 101 quilômetros da ferrovia, no trecho entre Acopiara e Quixeramobim. Também foram entregues 100 novos vagões graneleiros fabricados pela indústria nacional para o transporte de grãos e fertilizantes. Outros 433 ainda serão produzidos. Lula anunciou também investimentos de R$ 600 milhões para acelerar a execução da obra e destacou o impacto da ferrovia no desenvolvimento econômico da região.
1: Essa é uma estrada de ferro vital para a perspectiva de desenvolvimento dessa região. Ela envolve o estado do Piauí, envolve o estado de Pernambuco, envolve o estado do Ceará. Mas o Rio Grande do Norte disse que quer um pedacinho dela também. Alagoas quer um pedacinho da estrada de ferro. Rio Grande do Norte quer um pedacinho. Se isso aqui der certo, vai ter um pedacinho para todo mundo, porque essa é a obrigação nossa de levar possibilidade de desenvolvimento para as pessoas desse país.
0: Com a entrega dos novos trechos, a ferrovia passa a contar com 777 quilômetros concluídos. Quando finalizada, em 2027, a Transnordestina terá 1.206 quilômetros de extensão, desde o Piauí até o Ceará, atravessando 53 municípios nordestinos e consolidando um novo eixo logístico. Dos 15 bilhões de reais estimados para concluir a obra, a ferrovia recebeu 11 bilhões até maio deste ano. O ministro dos Transportes, Jorge Santoro, lembra que investir em ferrovias é melhorar a vida da população.
2: Ferrovia cria um fenômeno chamado aglomeração. Juntar atividades econômicas, juntar equipamentos públicos, reduzindo o custo, aumentando a produtividade, melhorando a vida das pessoas.
0: A Transnordestina terá capacidade para transportar mais de 30 milhões de toneladas de carga por ano, reduzindo o custo com transporte e fortalecendo o escoamento de grãos, fertilizantes, combustíveis, cimento e minério. Reportagem Graziele Bezerra.
3: E hoje o presidente Lula esteve em Luiz Gomes, no Rio Grande do Norte, para inaugurar o túnel Major Salles, uma das obras mais importantes do ramal do Apodi, que vai levar água ao oeste do Rio Grande do Norte e reforçar a segurança hídrica da região.
4: O ramal do Apodi vai beneficiar cerca de 750 mil pessoas em 54 municípios dos estados do Rio Grande do Norte, Paraíba e Ceará.
5: Com 6,5 km de extensão, o túnel Major Salles vence o trecho mais complexo do ramal do Apodi e faz a ligação entre a Paraíba e o Rio Grande do Norte. A estrutura recebeu investimentos de mais de R$ 85 milhões de reais e terá capacidade para transportar até 20 metros cúbicos de água por segundo. O ramal faz parte do projeto de integração do Rio São Francisco e, quando concluído, vai beneficiar cerca de 750 mil pessoas em 54 municípios do Rio Grande do Norte, Paraíba e Ceará. Uma obra complexa que vai levar água e desenvolvimento para a região, disse o ministro da Integração e do Desenvolvimento Regional, Valdez Góes.
6: O ramal do Apodi foi R$ 1,5 bilhão. Só o túnel Major Salles foi mais de 80 milhões de reais para fazer, para a água chegar, matar a sede e produzir emprego e renda.
5: Mais do que uma grande obra de engenharia, o túnel representa esperança para uma região marcada por longos períodos de estiagem. A chegada das águas do Velho Chico significa mais segurança para o abastecimento das cidades, fortalecimento da agricultura e melhores condições de vida para quem convive há décadas com a seca. A ministra da Casa Civil, Miriam Belchior, lembra que foram anos de empenho para realizar o maior projeto hídrico do país.
7: Nós fizemos um número gigantesco de reuniões para resolver problemas. Quantas vezes eu sobrevoei o eixo norte e o eixo leste para ver o andamento das obras. Foram muitos anos para a gente garantir que essas obras estejam hoje beneficiando a população aqui do Rio Grande do Norte.
5: O túnel Major Salles integra o trecho final do ramal do Apodi. Ao todo, o projeto de integração soma 477 quilômetros de canais em dois eixos. Com a obra, 12 milhões de pessoas vão ser beneficiadas em 390 municípios de Pernambuco, Paraíba, Ceará e Rio Grande do Norte. É água para a população do semiárido, mais produção e mais dignidade a quem sempre precisou conviver com a escassez

0: e a fome, disse o presidente Lula.
1: Eu fico imaginando a quantidade de séculos que o povo do semiárido espera água. A seca é um fenômeno da natureza que a gente não briga com a natureza. Mas a fome, por conta da seca, é falta de credibilidade e de caráter de quem governa o país ou os estados.
0: No Rio Grande do Norte, o governo do Brasil também entregou 20 ônibus escolares por meio do novo PAC. Os veículos vão reforçar o transporte de estudantes, principalmente nas áreas rurais. Reportagem Pablo Mundim.
2: As empresas estatais federais brasileiras tiveram lucro de quase 170 bilhões de reais em 2025.
3: Um aumento de 45% em relação ao ano anterior.
2: Mais recursos e também mais investimentos para políticas públicas de apoio ao cidadão.
4: O lucro acumulado em três anos se aproxima dos 484 bilhões de reais. Os dados estão no relatório agregado das empresas estatais de 2025, divulgados nesta quinta-feira pelo Ministério da Gestão. Quase 5% de toda a riqueza produzida no país foi resultado de investimentos das estatais federais. 2025 também marca o crescimento dos investimentos dessas empresas. São 115 bilhões e 900 milhões de reais, um aumento de 115% comparado a 2022. A Conab, por exemplo, executou o maior programa de aquisição de alimentos da história. Foram compradas aproximadamente 88 mil toneladas de alimentos em 2025. E a Petrobras atingiu a maior produção de petróleo desde quando foi criada. De acordo com a secretária de Coordenação e Governança das Empresas Estatais, Elisa Leonel, para além do lucro expressivo e da contribuição com o orçamento do país, o impacto social dessas empresas é bem claro no dia a dia da população brasileira.
5: A Embrapa, com a pesquisa agropecuária, que gera uma segurança alimentar e uma produtividade no campo brasileiro inestimável. As empresas hospitalares, que têm prestado apoio fundamental ao SUS, são cerca de 51 hospitais nas redes hospitalares de empresas estatais federais. E os aeroportos regionais, por exemplo, que a Infraero gere e que são necessários num país de dimensão continental.
4: Outro ponto de destaque é a atuação de estatais como o Serpro, que usa as melhores tecnologias para garantir soberania digital, processando e armazenando em território nacional os dados dos brasileiros. Reportagem Carlos Oliveira.
3: O Bolsa Família traz impactos na saúde dos beneficiários.
2: Foi o que mostrou estudos da Fiocruz com organizações parceiras.
3: O risco de morte materna, por exemplo, é 30% menor entre quem é atendido pelo programa.
6: Reduzir a pobreza faz bem para a saúde. A conclusão é de um conjunto de pesquisas da Fiocruz, que analisou os impactos do Bolsa Família na saúde dos beneficiários ao longo dos últimos 10 anos. Os dados foram divulgados em revistas científicas e mostram a relação entre o programa de distribuição de renda e a redução da mortalidade e da incidência de diversos tipos de doenças em populações vulneráveis, como exemplificou o pesquisador da Fiocruz, Maurício Barreto.
7: Desde a mortalidade materna, a mortalidade infantil, a nutrição infantil, a doenças infecciosas como a tuberculose, HIV, AIDS, hanseníase, né? Ficou muito sólido a ideia de que há um efeito positivo do Bolsa Família na saúde da população brasileira.
6: Entre mais de 4 milhões de bebês nascidos vivos, as gestantes beneficiadas pelo Bolsa Família apresentaram uma probabilidade 11% menor de ter bebês com baixo peso. E o risco de morte por causas relacionadas à gravidez e ao parto foi até 31% menor em comparação com aquelas que não recebiam o benefício. Segundo os pesquisadores, o resultado está associado ao maior acesso ao pré-natal e aos serviços de saúde estimulados pelas condicionalidades do programa. Como explica Rafael Osório, secretário de Avaliação, Gestão da Informação e Cadastro Único do Ministério do Desenvolvimento e Assistência Social, Família e Combate à Fome.
8: As gestantes têm que fazer o pré-natal, as nutrizes têm que levar suas crianças recém-nascidas para fazer o acompanhamento do desenvolvimento, a medição do peso e da altura para saber se a criança está se desenvolvendo bem, a vacinação, a condicionalidade. Ela traz a família para o serviço.
6: Ainda entre os achados das pesquisas, está que o risco de morte por

0: doenças cardiovasculares diminuiu 4% entre beneficiários do Bolsa Família. As hospitalizações por abuso de álcool e outras drogas caem 17%. Já os riscos de desenvolvimento de HIV caem 41%, enquanto a probabilidade de morte pela doença é 39% menor. No caso da tuberculose, beneficiários do Bolsa Família tiveram incidência 41% menor da doença. As pesquisas utilizaram dados do Cadastro Único para Programas Sociais do Governo Federal, referentes a cerca de 96 milhões de cidadãos brasileiros, cruzados com informações sobre nascimentos, hospitalizações, notificações de doenças e óbitos. Reportagem Luana Karen.
1: E foi lançada hoje também a terceira edição da Pesquisa Nacional de Saúde 2026.
2: O estudo realizado pelo IBGE e Ministério da Saúde vai investigar o estado de saúde, hábitos de vida e utilização dos serviços de saúde em mais de 140 mil domicílios no país.
1: A edição deste ano traz novidades como a coleta de biomarcadores, como sódio, colesterol, hemoglobina glicada, além de sorologia para chikungunya.
2: A pesquisa começa a ser feita na segunda-feira, dia 6 de julho. E os resultados vão orientar políticas públicas, apoiar a gestão do Sistema Único de Saúde e monitorar metas nacionais na área.
1: O governo do Brasil segue com ações humanitárias na Venezuela, atingida por terremotos que já causaram a morte de mais de 2 mil pessoas.
2: Um hospital de campanha da Marinha foi montado em La Guaira e equipes brasileiras estão oferecendo atendimento, incluindo internação, módulo pediátrico e estrutura voltada a doenças infecciosas.
1: A capitão de Mariguerra, Marisa Martins, fala sobre a estrutura de atendimento.
3: A gente tem uma capacidade agora, nesse momento, de até 20 internações por até 48 horas. Temos uma capacidade de 2 leitos de CTI. Conseguimos fazer em torno de 150 atendimentos por dia. Temos um pequeno centro cirúrgico que a gente consegue fazer pequenos procedimentos. O que a gente está vendo muito nesse momento, desde quando a gente chegou até agora, são os pós-traumas, né, que não tiveram assistência depois que foram atendidos, primeiro atendimento, e foram embora. Então a gente está pegando essa segunda fase, pessoas que já são de doenças crônicas, diabéticos, hipertensos.
2: O governo federal também tem transportado toneladas de insumos em saúde e purificadores de água até a Venezuela.
1: A exportação de produtos de defesa brasileiros ultrapassou 1 bilhão e 800 milhões de dólares no primeiro semestre do ano.
2: Uma alta de 29% se comparado ao mesmo período de 2025.
1: Os produtos já chegaram a 150 países por meio de 130 empresas exportadoras.
2: Entre os produtos exportados estão aeronaves, armamentos leves, munições e serviços de engenharia.
1: Para o secretário de Produtos de Defesa do Ministério da Defesa, Heraldo Luiz Rodrigues, esse crescimento foi impulsionado por ações de incentivo do governo do Brasil.
4: Nós estamos investindo bastante, não só a defesa, mas todos outros ministérios investem também na aplicação de recursos para o desenvolvimento tecnológico das nossas empresas de defesa. Esse desenvolvimento, ele capacita as empresas a terem produtos no estado da arte para poder ser vendido. Então, produtos de defesa com alta qualificação e com boa operacionalidade para uso. Então, isso começa aí um processo de fortalecimento das indústrias.
2: Mais de 64 mil procedimentos médicos e sociais foram realizados pela Força Aérea Brasileira em regiões de difícil acesso na Amazônia.
1: A Operação Excelsior percorreu uma rota estratégica pelo interior do Amazonas e do Pará para levar atendimento especializado e exames.
5: O exercício de campanha de emprego de logística, saúde e intendência operacional, o Excelsior 2026, realizou 64.119 procedimentos médicos e sociais em comunidades de difícil acesso, levando atendimento especializado, exames e suporte à população ribeirinha. A ação foi realizada em parceria com a organização não-governamental Voluntários do Sertão e percorreu uma rota estratégica pelo interior da Amazônia, passando pelos municípios de Itacoatiara e Parintins, no estado do Amazonas, e chegando na etapa final em Oriximiná. O brigadeiro médico Alexandre de Araújo Melo, comandante do exercício, traz mais detalhes.
6: Os principais desafios foram as grandes distâncias e dificuldades de acesso na Amazônia, o elevado volume de pacientes, a necessidade de assistência multidisciplinar, a limitada oferta local de exames e procedimentos especializados e a garantia da continuidade do cuidado. Esses desafios foram superados por meio de planejamento logístico integrado.

0: emprego de estruturas temporárias de atendimento, atuação de equipes multiprofissionais, mobilização de especialistas e equipamentos, utilização de telemedicina e articulação com as redes locais de saúde para encaminhamento e acompanhamento dos casos mais complexos.
1: Para atender essas comunidades, a FAB mobilizou um hospital de campanha e uma estrutura de apoio logístico capaz de transportar equipamentos, medicamentos e profissionais de saúde para a região. Balsas da Comissão de Aeroportos da Região Amazônica foram utilizadas no transporte de materiais, enquanto equipes de apoio garantiram a montagem e o funcionamento da estrutura. Além do atendimento médico, a operação contou com ações de acolhimento social e assistência religiosa, oferecendo apoio aos moradores e também às equipes envolvidas na missão. Reportagem Gabriel Pinheiro.
2: Já está em funcionamento a plataforma informa.br para facilitar o acesso a informações públicas do Poder Executivo Federal.
3: Criada pela Controladoria Geral da União, a ferramenta utiliza inteligência artificial para localizar dados disponíveis em diferentes portais do governo e assim apresentar os resultados em um único ambiente.
2: Pelo informa.br, o cidadão pode pesquisar informações sobre áreas como saúde, educação, transporte, segurança e benefícios sociais.
3: Caso o conteúdo não esteja disponível, também é possível registrar e acompanhar pedidos diretamente pelo sistema.
2: Saiba mais sobre a nova plataforma em informabr.cgu.gov.br.
3: Aprender uma nova língua de forma gratuita e direto pelo celular ou computador já é uma realidade para muitos brasileiros que utilizam o Mac Idiomas.
2: A plataforma ultrapassou as 560 mil matrículas em todo o país.
3: O programa do Ministério da Educação agora vai ser integrado ao programa Idiomas Sem Fronteiras para ampliar o acesso dos estudantes.
4: O MEC Idiomas ultrapassou a marca de 564 mil matrículas ativas em todo o país. A plataforma gratuita do Ministério da Educação oferece cursos de inglês e espanhol em formato online, com aulas que vão do nível básico ao nível avançado e podem ser acessadas pelo portal ou aplicativo. Do total de matrículas, mais de 426 mil são para cursos de inglês e cerca de 138 mil para espanhol. Os estudantes têm acesso a teste de proficiência, trilhas de aprendizagem, exercícios, recursos de inteligência artificial para praticar conversação e comunidades de estudo. A plataforma vai ser integrada ao programa Idiomas Sem Fronteiras, fortalecendo a Política Nacional de Ensino de Línguas. A iniciativa busca ampliar o acesso gratuito ao aprendizado de idiomas, melhorar a proficiência dos estudantes e apoiar a formação acadêmica e profissional em todo o país. Para se inscrever, acesse gov.br/mec.
5: Claudimário Carvalho, para a Voz do Brasil.
2: O aplicativo pode ser baixado pelos sistemas iOS ou Android. Já a plataforma pode ser acessada pelo site macidiomas.mec.gov.br.
3: E as inscrições para o ProUni, o Programa Universidade para Todos, abrem no dia 7 de julho.
2: O programa é destinado a quem procura vaga em instituição de ensino superior privada.
3: Saiba quem pode participar.
6: O Ministério da Educação publicou o edital do processo seletivo do Programa Universidade para Todos, o ProUni, para o segundo semestre de 2026. As inscrições são gratuitas e estarão abertas de 7 a 10 de julho, exclusivamente pela internet no endereço acessounico.mec.gov.br. Para se inscrever, é necessário ter completado o ensino médio e ter participado das edições de 2024 ou de 2025 do Exame Nacional do Ensino Médio, o Enem. No exame, o candidato deve ter tirado, no mínimo, 450 pontos na média das 5 provas, sem ter zerado a redação. O edital veda a inscrição para quem declarou ter participado do Enem na condição de treineiro, ou seja, para quem fez o exame apenas para autoavaliação antes mesmo de concluir o ensino médio. Para fins de classificação e pré-seleção no ProUni, será utilizada a edição do Enem em que o estudante conseguiu a melhor média. O resultado da primeira chamada vai ser divulgado no dia 15 de julho no endereço acessounico.mec.gov.br/ProUni. Já a segunda chamada sairá no dia 5 de agosto. Reportagem Júlio César de Oliveira.
2: Mais investimento na educação superior no país.
3: O Ministério da Educação anunciou mais 90 milhões de reais para fortalecer as universidades federais.
2: Do total, 70 milhões de reais.

0: R$ 100 vão ser destinados às ações de extensão universitária. Os recursos vão ser distribuídos entre 69 universidades federais e poderão financiar atividades que aproximem o ensino da comunidade.
1: Outros R$ 20 milhões vão ser destinados à criação de cuidotecas, espaços de acolhimento para crianças que funcionarão no período noturno.
0: Mais brasileiros no mundo digital.
1: Pesquisa do IBGE revela que no ano passado 95% dos lares brasileiros tinham internet.
0: É o maior percentual da pesquisa, com um aumento de 1,3 ponto percentual em relação ao ano anterior.
1: O crescimento foi mais acelerado nas áreas rurais e a região norte apresentou o maior aumento no percentual de domicílios com banda larga fixa.
0: A conexão discada, aquela feita pela rede de telefone, foi de apenas 0,2% no Brasil.
1: De acordo com o Ministério das Comunicações, pela primeira vez, mais de 90% da população com 10 anos ou mais utilizou a internet.
0: E essas foram as notícias do Governo do Brasil.
1: Uma realização da Secretaria de Comunicação Social da Presidência da República.
0: Com produção da Empresa Brasil de Comunicação.
1: Fique agora com as notícias do Poder Judiciário e do Congresso Nacional. Boa noite.
0: Boa noite para você. Até amanhã.
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4: STF homologa plano de reestruturação da Comissão de Valores Mobiliários.
5: STJ restabelece condenação da banda Aviões do Forró ao pagamento de danos morais por uso não autorizado de música.
4: Para a Justiça do Trabalho, motorista de ônibus não acumula função por atuar também como cobrador.
5: Boa noite, eu sou Marcela Luiz.
4: E eu sou Walter Lima.
5: O Supremo Tribunal Federal homologou o plano emergencial de reestruturação da Comissão de Valores Mobiliários, a CVM, apresentado pela União.
4: A elaboração do plano foi determinada pelo Tribunal no âmbito da ação que questiona dispositivos de lei sobre a taxa de fiscalização dos mercados de títulos e valores mobiliários. Marcelo Della Libera.
6: O relator do caso é o ministro Flávio Dino. Em maio, ele determinou que a arrecadação futura da taxa de fiscalização passasse a ser destinada à CVM, observada a desvinculação das receitas da União, e proibiu novas retenções pelo Tesouro Nacional. Na mesma decisão, o ministro também determinou que a União apresentasse dois planos de reestruturação da autarquia. O primeiro, de caráter emergencial, foi este, homologado nesta quinta-feira. O segundo, de médio prazo, deverá ser apresentado em até 90 dias. Na nova versão, a União elevou as metas de julgamento de processos administrativos para o segundo semestre de 2026, apresentou o cronograma para a incorporação de 30 novos servidores aprovados no Concurso Público Nacional Unificado e previu a criação de um fórum permanente entre a CVM e o Banco Central para aprimorar a fiscalização de mercados como os de fintechs, tokens e criptoativos, criadas por inovações financeiras.
5: Banda Aviões do Forró terá de indenizar por danos materiais e morais autores da música Pra Lavar.
4: Essa condenação foi restabelecida pelo STJ. Fátima Uchoa.
7: Os autores da música ajuizaram ação por danos materiais e morais, alegando que a obra foi gravada e executada em público sem autorização e que trechos do refrão foram empregados em material publicitário de uma marca de cerveja sem identificação da autoria. O Tribunal de Justiça de Pernambuco manteve apenas a condenação por danos materiais, mas a quarta turma do STJ restabeleceu sentença que concedeu também reparação moral de R$ 100 mil, avaliando que o uso indevido da música gera dano moral sem necessidade de prova de abalo psicológico, independentemente de eventual valorização ou desvalorização da música com o uso pela banda Aviões do Forró. A relatora foi a ministra Isabel Galotti.
5: Para a Justiça do Trabalho, motorista de ônibus não acumula função por atuar também como cobrador.
4: Esse é o entendimento unânime da Justiça do Trabalho, Mila Amaral.
8: A quinta turma do TST isentou a empresa Aviação Redentor do Rio de Janeiro de pagar adicional ao motorista. Ele trabalhou por 7 anos na empresa e alegou que nos fins de semana, além de dirigir, também fazia o trabalho de cobrador nas folgas dos colegas. Por isso, pedia 30% a mais no salário. O Tribunal Regional do Trabalho do Rio acatou o pedido do motorista, mas o TST reverteu a decisão. Isso porque esse tipo de situação já é um tema de consenso para o Tribunal. tribunal, ou seja, é de entendimento unânime que diz que as funções de motorista e cobrador são complementares e compatíveis.
5: Justiça determina a cassação de chapas por fraude à cota de gênero em município de Rondônia.
4: A ação foi ajuizada pelo Ministério Público Eleitoral. Vanessa Pereira.
9: As decisões do Tribunal Regional Eleitoral de Rondônia confirmaram que houveram fraudes à cota de gênero por parte das legendas do PDT e Agir no município de Pimenta Bueno, em Rondônia, durante as eleições de 2024. O tribunal acolheu os argumentos do MP Eleitoral e reconheceu que os partidos usaram candidaturas femininas fictícias apenas para preencher o percentual mínimo de 30% exigido pela legislação, sem o real propósito de disputa eleitoral. Na decisão, a justiça determinou a anulação dos votos das legendas do PDT e Agir para o cargo de vereador e tornou dirigentes e candidatas inelegíveis por 8 anos.
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5: Uma boa noite.
4: E até amanhã.
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1: Eu sou Paula Groba.
2: E eu sou Humberto Pinheiro.
1: E estes são os destaques de hoje do Jornal do Senado, que começa agora.
2: Senado vota MP de 266 milhões e meio para as cidades atingidas por enchentes em Minas Gerais.
1: Rede de proteção à mulher passa a ter prioridade no recebimento de alimentos.
2: Sancionada lei que inclui Ayrton Senna entre os heróis da pátria.
1: Boa noite.
2: Boa noite.
1: Além de proteção e abrigo, mulheres que escapam da violência doméstica precisam ter acesso à alimentação. E para ajudar nesse acolhimento, uma nova lei garante prioridade no abastecimento de alimentos às casas-abrigo e aos centros de atendimento às vítimas.
2: A norma teve origem em um projeto da senadora Tereza Leitão. Os detalhes com Marcela Cunha.
3: Com a nova lei, a rede de acolhimento a mulheres em situação de violência doméstica e familiar passa a ter prioridade no abastecimento de alimentos. Alimentos distribuídos pelo Sistema Nacional de Segurança Alimentar e Nutricional, o SISAM. A regra vale especialmente para centros de atendimento integral e casas-abrigo previstos na Lei Maria da Penha. A medida também alcança os dependentes das vítimas, como filhos e outras pessoas sob seus cuidados. O texto teve origem na proposta da senadora Tereza Leitão, do PT de Pernambuco, que lembrou que a ideia é reforçar a rede de proteção, garantindo a alimentação durante o período de acolhimento.
4: Destacando que é mais uma forma de garantir apoio, acolhimento às mulheres vítimas de violência. Essa é uma luta grande que precisa ser travada em todas as frentes.
3: Já a relatora, a ex-senadora Augusta Brito, do Ceará, afirmou que a medida ajuda a fortalecer a rede de atendimento para que mulheres em situação de violência tenham condições de deixar o ambiente de agressão com apoio e dignidade. A expectativa é que a prioridade no fornecimento de alimentos ajude a manter em funcionamento os serviços que recebem mulheres e crianças em situação de risco.
1: E a Comissão de Direitos Humanos aprovou um projeto que evita que a indenização paga pelo agressor à vítima de violência doméstica saia do patrimônio comum do casal.
2: Atualmente, a lei já prevê, por exemplo, o ressarcimento ao SUS pelo agressor de possíveis custos de tratamento de saúde da vítima devido às agressões. Repórter Rodrigo Rezende.
5: Quando for definido pela Justiça que um agressor indenize a mulher vítima da agressão e essa for sua esposa, os recursos para o pagamento não poderão ser retirados dos bens em comum do casal, no caso, por exemplo, de um casamento em comunhão de bens. Esse é o objetivo de um projeto aprovado pela Comissão de Direitos Humanos do Senado. A relatora, a senadora Jussara Lima, do PSD do Piauí, apontou que essa é uma questão de justiça. Ela teve seu relatório lido na CDH pela senadora Damaris Alves, do Republicanos do Distrito Federal.
6: Sem essa cautela, poderia ocorrer uma distorção evidente. A vítima seria formalmente indenizada, mas na prática parte do valor indenizatório sairia

0: de seu patrimônio.
1: Atualmente, a lei já prevê, por exemplo, o ressarcimento ao SUS pelo agressor de possíveis custos de tratamento de saúde da vítima devido às agressões. O projeto será analisado agora pela Comissão de Constituição e Justiça.
2: O episódio envolvendo um pedaço de vidro em um copo de água de uma professora, colocado por alunos de uma escola municipal de São José dos Campos, no interior de São Paulo, reacendeu o debate sobre a segurança dos profissionais da educação.
3: No Senado, a Comissão de Constituição e Justiça aprovou um projeto que endurece as penas para crimes cometidos contra profissionais das áreas de educação e saúde. Os detalhes com o repórter Bruno Lourenço.
4: O projeto de lei eleva o homicídio, lesão corporal grave ou morte contra esses profissionais no exercício de suas funções ao patamar de qualificado e, consequentemente, ao rol dos crimes hediondos. Além disso, aumenta as penas para lesão corporal, ameaça, constrangimento ilegal, desacato e injúria. O relator, senador doutor Irã, do Progressista de Roraima, defendeu que o endurecimento penal é pedagógico e urgente para conter o sentimento de desamparo que assola essas categorias essenciais ao desenvolvimento social do país.
5: O aumento dos casos de agressões a trabalhadores da saúde e da educação demonstra que os mecanismos jurídicos e institucionais atualmente disponíveis são insuficientes para assegurar um ambiente de trabalho digno e seguro para esses profissionais.
4: O crime hediondo impede benefícios como anistia, graça ou indulto e torna a progressão de regime prisional muito mais rigorosa.
2: E um grupo de senadores quer agilizar a votação em plenário e antes do recesso do projeto que regulamenta a educação domiciliar no Brasil.
3: A proposta, que trata do homeschooling, está sob análise no Senado desde 2022 e já mobilizou manifestações favoráveis e contrárias da sociedade. O parecer da relatora é pela aprovação. A repórter Raíssa Abreu conta os detalhes.
6: O senador Eduardo Girão, do Novo do Ceará, um dos que assinou o pedido de urgência, disse que o ensino domiciliar precisa de uma definição, já que muitas famílias que já praticam o chamado homeschooling têm vivido em insegurança jurídica. Em 2019, o STF decidiu que a modalidade não é inconstitucional, mas que precisa ser regulamentada por uma legislação específica.
7: Enquanto a gente não cumpre o nosso papel no Senado, famílias estão sendo aí intimidadas por militantes ideológicos do judiciário, inclusive com até prisão, pedido de prisão, né? Porque essas famílias não estão conseguindo se regulamentar porque o Senado não age.
6: Quem não concorda com a liberação da prática, como o professor Romualdo Portela, teme que as crianças e adolescentes percam o direito ao convívio com a diferença proporcionado pelas escolas.
8: A educação domiciliar é uma privação de direito destas crianças, porque elas não são preparadas para viver num mundo em que necessariamente elas terão que se haver com uma pluralidade de comportamentos, de crenças, de modos de encarar a vida.
6: Eduardo Girão informou que o pedido de urgência está sendo negociado com o presidente do Senado, Davi Alcolumbre.
2: O Senado aprovou hoje a medida provisória que destina 266 milhões e meio de reais para a reconstrução da Zona da Mata Mineira, atingida pelas fortes chuvas de março.
3: Os recursos serão usados na recuperação de moradias e serviços públicos e no pagamento de auxílio a famílias afetadas. A reportagem é de Douglas Castilho.
9: Do valor total, uma parte será aplicada diretamente em ações de resposta e reconstrução de infraestrutura emergencial, como habitações, escolas e unidades de saúde destruídas pelas tempestades, e o restante será convertido em pagamento de uma parcela única de R$ 7.300 para cerca de 5 mil famílias elegíveis. A votação da MP foi viabilizada após uma rápida articulação do Congresso Nacional, e o presidente do Senado, Davi Alcolumbre, explicou a urgência da análise da matéria.
10: O estado de Minas Gerais, a Zona da Mata Mineira, perderia a possibilidade de utilizar esse crédito para minimizar os danos e os impactos causados pelaquela tragédia natural. Não seria razoável um estado da federação que sofreu com uma tragédia não ter condições de minimizar os danos e os impactos causados por essa tragédia a centenas e milhares de pessoas.
9: Com a aprovação nas duas casas do Congresso, o texto que segue para a promulgação assegura o repasse imediato das verbas que serão alocadas pelo Ministério da Integração.
2: Uma lei que teve origem num projeto do Senado inscreveu o nome de

0: Ayrton Senna da Silva no livro de Heróis e Heroínas da Pátria.
1: Tricampeão mundial de Fórmula 1, Senna já era patrono do esporte brasileiro e agora passa a integrar o memorial que homenageia brasileiros e brasileiras que marcaram a história do país. Repórter Henrique Nascimento.
2: Ayrton Senna da Silva agora faz parte do livro dos Heróis e Heroínas da Pátria. A lei nasceu de um projeto apresentado no Senado pelo senador astronauta Marcos Pontes, do PL de São Paulo. Tricampeão mundial de Fórmula 1, Senna já é patrono do esporte brasileiro. Para uma geração inteira, ele marcou as manhãs de domingo com vitórias, emoção e a bandeira do Brasil no alto do pódio. Marcos Pontes comemorou a nova lei e lembrou o orgulho que Senna despertava nos brasileiros.
3: Eu sei que pelo menos os mais velhos acordavam no domingo, como eu, para assistir o Ayrton Senna. Não era nem a Fórmula 1, era o Ayrton Senna vencendo, colocando a bandeira do Brasil lá em cima.
2: O senador Nelsinho Trade, do PSD de Mato Grosso do Sul, afirmou que Senna deixou um exemplo de dedicação, ética e fé.
4: Esse é o legado e é o segredo que o Ayrton deixou dentro de mim.
2: O livro dos Heróis e Heroínas da Pátria fica no Panteão da Pátria em Brasília e reúne nomes que marcaram a história do país.
1: Com edição de Paula Groba e trabalhos técnicos de João Lira, o Jornal do Senado fica por aqui. Acompanhe agora as notícias da Câmara dos Deputados. Boa noite.
0: Boa noite e até amanhã.
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6: Câmara estende proteção de direitos a plantas desenvolvidas geneticamente.
7: Comissão amplia repasses a municípios e fundos para regiões sul e sudeste.
6: Projeto de lei que equipara misoginia ao racismo vai avançar com urgência.
7: Deputados aprovam medidas de apoio aos exportadores e contra enchentes.
6: Boa noite. Câmara aprova medidas provisórias que destinam recursos para a saúde de policiais, apoio a empresas exportadoras e para recuperação após enchentes em Minas Gerais. A repórter Daniele Lessa acompanhou as votações.
8: O plenário da Câmara aprovou três medidas provisórias que destinam recursos para a saúde de policiais, apoio a empresas exportadoras e para recuperação após enchentes que aconteceram em Minas Gerais no início do ano. Uma das medidas provisórias direciona recursos arrecadados com as empresas de apostas conhecidas como bets para o Fundo para Aparelhamento e Operacionalização das Atividades Fim da Polícia Federal, o FUNAPOL. O repasse dos recursos das bets será gradual, 1% em 2026, 2% em 2027 e 3% a partir de 2028. Além disso, o governo federal fica autorizado a repassar até R$200 milhões ao FUNAPOL ainda em 2026, utilizando recursos livres do Tesouro Nacional. Esses recursos poderão ser usados para custear a saúde dos servidores da Polícia Federal, da Polícia Rodoviária Federal e da Polícia Penal Federal. O projeto ainda permite que recursos do FUNAPOL sejam usados para pagamento de retribuição por atividade extraordinária a servidores da Polícia Federal. Segundo o governo, o objetivo é garantir financiamento estável para a segurança pública e promover a valorização e a proteção da saúde dos profissionais. Relator da medida provisória, o deputado Aloysio Mendes, do Republicanos do Maranhão, destacou que os servidores das polícias federais enfrentam riscos elevados, desgaste físico e pressão psicológica, o que justifica as medidas de proteção à saúde e valorização profissional.
9: Fazendo um gesto importante para nossas polícias da União, Polícia Federal, Polícia Rodoviária Federal, Polícia Penal Federal, que prestam um relevante serviço à sociedade e que agora, com a aprovação do SMP agora, terão a sua saúde mais bem cuidada, dos seus familiares, essa profissão que é tão desgastante, que causa tantos prejuízos à saúde dos nossos profissionais.
8: Outra medida provisória aprovada cria novas regras para fortalecer linhas de financiamento do Plano Brasil Soberano para empresas afetadas por instabilidade internacional, razões geopolíticas ou aumento de tarifas comerciais. Os recursos de até R$15 bilhões poderão atender exportadoras de bens industriais, produtos agropecuários, pesca, aquicultura, florestas plantadas, recursos minerais e setores industriais relevantes para o comércio exterior. Ao defender a aprovação da MP, a deputada Érica Cocai, do PT do Distrito Federal, falou da importância de investir na indústria nacional como forma de proteger o país de oscilações nos preços internacionais.
10: De crédito de 15 bilhões, que visa desenvolver a indústria nacional, absolutamente fundamental, que visa fazer frente ao que nós estamos vendo com a crise, com a guerra do Irã, para que nós não tenhamos os efeitos deste processo na elevação do próprio combustível, que o Brasil possa se proteger.
8: O plenário também aprovou a medida provisória que destina crédito extraordinário de 266 milhões de reais ao Ministério da Integração e Desenvolvimento Regional para ações de recuperação e apoio financeiro às famílias afetadas pelas enchentes e deslizamentos que atingiram a Zona da Mata de Minas Gerais no início do ano. As três medidas provisórias serão analisadas em seguida pelo Senado. Da Rádio Câmara de Brasília, Daniele Lessa.
7: Luiz Lima, do Novo do Rio de Janeiro, critica os gastos do governo federal com publicidade institucional e afirma que os recursos deveriam ser destinados a áreas prioritárias. Ele afirma que a campanha oficial tem caráter político e não reflete a realidade da população.
6: Para Luiz Lima, as peças publicitárias divulgam informações enganosas sobre temas como segurança pública, combate ao feminicídio e economia. Ele também afirma que o aumento dos preços e a perda de poder de compra contradizem a mensagem divulgada pelo governo.
5: Votação.
7: A Câmara aprovou o aumento do prazo de proteção de direitos sobre plantas desenvolvidas geneticamente. O repórter Antônio Vital acompanhou a votação.
11: O plenário da Câmara aprovou o projeto que amplia de 18 para 25 anos os direitos de propriedade sobre sementes e mudas desenvolvidas geneticamente de videiras, árvores frutíferas, árvores florestais, árvores e plantas ornamentais e cana-de-açúcar. A proposta altera a Lei de Proteção de Cultivares, que é o nome que se dá às variedades de plantas desenvolvidas ou selecionadas por meio de técnicas de melhoramento genético. Cultivares apresentam características como resistência a pragas, maior produtividade, adaptação ao clima ou sabor melhor, o que as diferenciam de outras plantas da mesma espécie. A proposta aprovada mantém o prazo de proteção dos direitos de cultivares das demais espécies vegetais em 15 anos. A legislação determina o pagamento de royalties pelos produtores às empresas que desenvolvem os cultivares. Prevê exceções, como no caso do produtor que reserva sementes para uso próprio sem fins comerciais, ou para o pequeno produtor que multiplica as sementes por conta própria e as troca com outros agricultores familiares. O projeto aprovado exclui os produtores de cana-de-açúcar que exploram área de até 150 hectares da obrigação de pagar os royalties. Exclui ainda os pequenos produtores de plantas ornamentais. O relator, deputado Arnaldo Jardim, do Cidadania de São Paulo, diz que as mudanças eliminam distorções que hoje afastam o investimento na produção de novos cultivares, como no caso de florestas de eucaliptos e pinos. Segundo ele, cultivares desse tipo demoram até 20 anos para serem desenvolvidos e o prazo menor de proteção dos direitos desestimula as empresas a desenvolverem novas espécies.
12: Cada vez que você faz o desenvolvimento de uma nova variedade, de um novo cultivar, você tem que ter investimentos em pesquisa. Então é normal que você cobre um royalties por aquilo que é a utilização dos novos cultivares. Qual era o grande desafio? Você ter um justo equilíbrio. Você não poderia ter um período dessa cobrança de royalties muito pequeno, porque não compensaria, e você não poderia ter também esse período muito extenso, porque você restringe o acesso a essas novas variedades.
11: O relator acatou o pedido de deputados do PSOL e do PT e excluiu do pagamento de royalties sobre cultivares os pequenos produtores de plantas ornamentais. Para o deputado Tarcísio Mota, do PSOL do Rio de Janeiro, a medida vai beneficiar mais de 800 mil pessoas. O projeto que amplia de 18 para 25 anos os direitos de propriedade sobre cultivares de videiras, árvores frutíferas, árvores florestais, árvores e plantas ornamentais e cana-de-açúcar seguiu para análise do Senado. Da Rádio Câmara de Brasília, Antônio Vital.
5: Agricultura.
6: Sérgio Tuca. Turra, do PP do Rio Grande do Sul, critica o anúncio de mais de R$500 milhões para o Plano Safra, afirmando que os produtores rurais endividados não conseguem acessar o crédito. Ele argumenta que a medida não atende esse público específico.
13: Sérgio Turra defende a proposta de securitização das dívidas rurais, afirmando que a medida é essencial para garantir a sobrevivência dos produtores e da economia gaúcha. Ele também não concorda com a classificação da proposta pelo governo como uma pauta bomba.
6: Santim Roveda, do União do Paraná, cobra mais apoio ao agronegócio e critica o corte de verbas para o Plano Safra.

0: O congressista avalia que a redução das verbas para custeio e seguro rural vai deixar os produtores desprotegidos, especialmente diante de previsões climáticas severas.
1: Santin Roveda cita o Paraná como exemplo de logística, cooperativismo e exportações a ser implementado em outros estados, mas lamenta que o excesso de impostos federais tire a rentabilidade de quem trabalha e gera riqueza no campo e na cidade.
2: Economia.
0: Deputados concordam com representantes de micro e pequenas empresas sobre a atualização geral da tabela do Simples e não apenas dos limites do MEI. A reportagem é de Luiz Cláudio Canuto.
3: Representantes de micro e pequenas empresas criticaram o projeto do governo de atualização dos limites de faturamento do microempreendedor individual, o MEI, e cobraram uma atualização geral da tabela do Simples. A proposta do governo chegou recentemente à Câmara e se soma a outros mais de 30 projetos a respeito do tema. Pelo projeto do governo, o teto do MEI subiria dos atuais R$ 81 mil para R$ 110 mil em 2027 e R$ 140 mil em 2028. O projeto também permite que um MEI contrate até 2 empregados por um salário mínimo ou piso salarial da categoria. Na Câmara, o tema já é analisado por uma comissão especial, onde o relator, deputado Jorge Guetten, do Republicanos de Santa Catarina, defende uma revisão geral do Simples e não apenas do limite do MEI. O presidente da Frente Parlamentar Mista do Ambiente de Negócios, Mendonça Filho, do PL de Pernambuco, concorda com a atualização da tabela do Simples Nacional para micro e pequenas empresas. A defesa da correção foi reforçada também pela presidente da comissão especial sobre o tema, deputada Anne Ortiz, do PP do Rio Grande do Sul. Desde a última atualização dos limites, em 2018, a inflação acumulada pelo IPCA é de 55,4%.
4: Não por conta de um crescimento real, não por conta de um crescimento orgânico, mas sim por um achatamento do teto por conta dessa inflação acumulada.
3: Segundo o relator do projeto sobre o MEI, deputado Jorge Guetten, se o ajuste da tabela se limitar à faixa do microempreendedor, o risco será de distorção do Simples.
5: É uma conta simples fazer. Por que eu vou estar numa alíquota maior ali como micro e pequena empresa de 180 mil se eu posso estar numa alíquota bem menor, né, que é o benefício que os MEIs têm, são contemplados, né? Então, elevando a 140.
3: Uma das ideias em debate prevê que o teto dos microempreendedores suba para 140 mil reais. Já o das microempresas subiria de 360 mil para 869 mil reais por ano. E o das empresas de pequeno porte passaria de 4,8 milhões de reais para 8,69 milhões de reais. Da Rádio Câmara de Brasília, Luiz Cláudio Canuto.
1: Maurício Marcon, do PL do Rio Grande do Sul, contesta os dados sobre o desemprego e a inflação anunciados pelo governo. Para ele, o discurso de crescimento econômico desconhece a realidade da população, que sofre com o aumento no preço dos alimentos e dos combustíveis.
0: Segundo a análise de Maurício Marcon, o cenário nacional é oposto ao anunciado, com um déficit acima de R$ 1 trilhão e com a dívida pública superando 80% do PIB, o que prejudica a criação de novas empresas, a geração de empregos e a produção nacional.
1: Doutor Fernando Máximo, do PL de Rondônia, celebra a aprovação pela Câmara de proposta de emenda à Constituição relatada por ele, que garante a imunidade tributária total para templos religiosos e suas entidades, como creches, asilos e orfanatos.
0: Doutor Fernando Máximo explica que a medida, agora sob análise do Senado, isenta de impostos a compra de bens e serviços, com os tributos pagos sendo devolvidos às entidades em 90 dias para reinvestimentos nas entidades de assistência social filantrópicas.
2: Desenvolvimento Regional.
1: A Comissão Especial aprova aumento de repasses para municípios e criação de fundos para Sul e Sudeste. A repórter Noelle Nobre tem os detalhes.
6: Uma comissão especial da Câmara dos Deputados aprovou uma proposta de emenda à Constituição que aumenta o Fundo de Participação dos Municípios, o FPM, e cria fundos específicos para o desenvolvimento das regiões Sul e Sudeste. O parecer aprovado é do deputado Arnaldo Jardim, do Cidadania de São Paulo. A medida eleva de 50% para 53%. A parcela da arrecadação federal de impostos que deve ser dividida com estados e municípios. Isso garantirá às prefeituras uma quarta parcela extra de 1% do FPM a ser paga anualmente no mês de março. O relator, Arnaldo Jardim, acredita que os municípios hoje estão sobrecarregados.

0: Constituição de 88 dá um sinal, mas a prática acabou se revelando ao contrário. Houve uma reconcentração de recursos na União. E isso não foi acompanhado da divisão de responsabilidades. Todas as novas políticas foram no sentido de repassar responsabilidades aos estados e municípios.
1: Além do reforço para as cidades, a proposta cria fundos constitucionais de financiamento para o Sul e o Sudeste, nos moldes do que já existe para o Norte, o Nordeste e o Centro-Oeste. Cada um desses novos fundos receberá 1% da arrecadação federal para financiar o setor produtivo local. Para evitar um choque nas contas públicas, a implementação será gradual, 0,5% em 2027 e o valor integral em 2028. A estimativa é que em 2028, cada novo fundo regional e o aumento do FPM representem separadamente um aporte de mais de 11 bilhões de reais. Agora, a proposta segue para o plenário da Câmara, como lembrou o presidente da Comissão Especial, deputado Cobalcini, do MDB de Santa Catarina.
2: A gente tem que agora fazer uma construção além daquela que nós construímos aqui na Comissão Especial. Precisamos estender para o Brasil.
1: A proposta que aumenta os repasses para os municípios e cria fundos de desenvolvimento para as regiões Sul e Sudeste precisa ser votada em 2 turnos no plenário antes de seguir para a análise do Senado. Da Rádio Câmara de Brasília, Noelle Nobre.
3: Saúde.
4: Soares, do Podemos de São Paulo, faz um apelo pela continuidade dos atendimentos no Hospital e Maternidade São José, de Barra Bonita. Ele alerta que o fechamento do pronto atendimento da unidade pode sobrecarregar outros hospitais e comprometer a assistência na região.
5: Paulo Soares também defende a atualização da tabela do SUS e mais investimentos na rede pública de saúde. Segundo o parlamentar, o financiamento adequado é essencial para garantir o funcionamento dos hospitais filantrópicos e das Santas Casas.
3: Justiça.
4: Deputados aprovaram regime de urgência para o projeto que equipara o ódio às mulheres ao crime de racismo. O repórter Antônio Vital explica.
6: Depois de muito debate em plenário, a Câmara dos Deputados aprovou regime de urgência para o projeto já aprovado pelo Senado, que prevê punições para a prática de misoginia, como é chamada a prática de ódio, desprezo ou preconceito contra as mulheres. O projeto inclui o crime de misoginia na mesma lei que já pune com pena de 2 a 5 anos de prisão sem direito à fiança, discriminação ou preconceito de raça, cor, etnia, religião ou procedência nacional. A coordenadora do grupo de trabalho que analisou a proposta, a deputada Tabata Amaral, do PSB de São Paulo, apresentou nova versão para o texto no início de junho, com alterações na proposta aprovada pelos senadores. Ela alterou principalmente a definição de misoginia. Tabata Amaral retirou os termos ódio e aversão previstos no projeto do Senado para caracterizar a misoginia. Na nova versão, misoginia é descrita como a prática, a indução ou a incitação de menosprezo ou discriminação contra a mulher, que promova violência, negue sua igualdade de direitos ou ofenda sua dignidade em razão da condição de mulher. O texto aprovado pelo grupo de trabalho também prevê que o juiz poderá suspender temporariamente conta ou perfil na internet que estimular violência contra a mulher. No plenário, o regime de urgência foi aprovado com 293 votos favoráveis e 158 contrários, depois de muita discussão. Deputados da Frente Parlamentar Evangélica manifestaram preocupação com a possibilidade de pregadores religiosos serem enquadrados no crime de misoginia. Outros deputados disseram que a definição do crime é vaga e pode motivar censura. Foi o que disse a deputada Júlia Zanatta, do PL de Santa Catarina.
7: Ainda temos termos muito vagos que deixam a critério do juiz e isso acaba numa perseguição. Me parece sim que é para perseguição religiosa, para calar opositores, mulher que é bandido na cadeia.
6: O texto do grupo de trabalho também aumenta as penas de calúnia, difamação e injúria quando praticados no contexto de violência familiar e dobra a pena para postagens com incentivo à violência contra a mulher, quando praticados na internet com o fim de obter lucros. A deputada Tabata Amaral, coordenadora do grupo de trabalho, disse que está ouvindo lideranças dos partidos para chegar a um texto de consenso. Ela defendeu punição para quem incentiva a violência contra a mulher.
8: A gente vê o número de homicídios no Brasil cair, mas o número de feminicídios aumenta. E nós precisamos dar uma resposta. E essa resposta passa por enfrentar grupos de ódio que estão se articulando, especialmente no submundo da internet. Grupos de ódio que entenderam que você incentivar o estupro, você incentivar a violência, você atacar uma mulher, infelizmente, é uma forma de ganhar.

0: dinheiro, é uma forma de viralizar, é uma forma de vender um curso.
1: Com o regime de urgência, o projeto que prevê pena de até 5 anos de prisão para quem praticar o crime de misoginia pode ser votado diretamente no plenário da Câmara sem passar pelas comissões permanentes da Casa. Da Rádio Câmara de Brasília, Antônio Vital.

0: brasileira ser colocada à disposição de outra nação.
1: Alencar Santana afirma que o documento menciona a entrega de riquezas estratégicas e de tecnologias como o PIX. Ele classifica a hipótese como traição à pátria, alerta sobre o risco de interferência externa nas eleições e defende uma postura firme na defesa dos interesses do Brasil.
0: Termina agora o Jornal Câmara dos Deputados, produzido pela Rádio Câmara, com trabalhos técnicos de Wellington Teles e apresentação de Cibele Comanetti e Márcio Aquilissardi. Uma boa noite para você.
1: Boa noite e a Voz do Brasil volta amanhã.
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0: Em Brasília, pontualmente, 8 horas.
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0: Excelente noite para você, ouvinte da Rádio Senado. Eu sou Regina Pinheiro, te faço companhia por aqui. A programação musical é de Carlos Andrade. Começamos com Nando Reis.

0: Esse foi Cláudio Zoli, Noite do Prazer. Elza Soares e Titãs, Comida. E ainda tivemos Nando Reis, N. Em Brasília, 8:13.
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0: Ouça agora Encontro de Maria Bethânia, Caetano Veloso e Zezé de Camargo.

Essa foi Mônica Salmaso, Menina Amanhã de Manhã. Renato Teixeira e Pena Branca e Chavantinho, Amanheceu, Peguei a Viola. E também Maria Bethânia, Caetano Veloso e Zezé de Camargo, Tristeza do Jeca.

0: Foi sancionada a lei que torna obrigatória a adoção de medidas de prevenção ao tromboembolismo venoso em hospitais públicos e privados. A norma entra em vigor em 180 dias. Repórter Yasmin Rodrigues.
1: A nova lei, aprovada pelo Senado e sancionada pelo presidente da República, altera a legislação que instituiu o Dia Nacional de Combate e Prevenção à Trombose e cria uma exigência concreta. Unidades de saúde com internação terão que manter estruturas voltadas para a prevenção do tromboembolismo venoso, uma condição que pode causar trombose e embolia pulmonar e está entre as principais causas evitáveis de morte hospitalar. O tromboembolismo venoso é a formação de coágulos que podem obstruir veias profundas ou migrar para os pulmões. O problema costuma estar associado a longos períodos de imobilização, cirurgias e internações prolongadas. Na Comissão de Assuntos Sociais, o senador Alessandro Vieira, do MDB de Sergipe, apresentou o parecer favorável à proposta.
2: Segundo a Organização Mundial de Saúde, mais de 10 milhões de casos de tromboembolismo venoso são registrados por ano no mundo, com uma morte a cada 37 segundos no Ocidente. Em que pese a relevância do tema que agora discutimos, entendemos que ajustes precisam ser feitos. Não é razoável que a Lei Orgânica da Saúde disponha sobre procedimentos específicos.
1: Em entrevista à Rádio Senado, o angiologista Antônio Carlos de Souza destacou que a nova legislação é importante para fortalecer os protocolos de prevenção dentro dos hospitais.
3: Essa lei que foi sancionada no dia 1º é uma mudança de paradigma. Eu diria que é um sonho de uma luta antiga.
1: No Senado, a proposta ganhou ajustes técnicos e passou a permitir que os núcleos de segurança do paciente já existentes possam assumir essa função, evitando aumento de custos para hospitais e acelerando a implementação da política.
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0: Agora em Brasília, 8h26. Na sequência, Raul Seixas.

0: Esse foi Léo Jaime. Preciso dizer que te amo, Patufu, Sobre o Tempo. Tivemos também Raul Seixas, Trem das Sete.
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4: Neste mês, Toquinho completa 80 anos. Confira a nossa homenagem. Você sabia que a música Aquarela, do Toquinho, tinha feito muito sucesso na Itália? Isso aconteceu em 1983. Uma versão em italiano foi lançada por lá alguns meses antes dela estourar com letra em português aqui no Brasil.
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4: E as curiosidades da música vão além. A primeira parte da melodia de Aquarela vem da canção Uma Rosa em Minha Mão, lançada quase 10 anos antes por Toquinho.
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4: A segunda parte foi criada pelo músico Maurício Fabrício, com quem Toquinho tinha acabado de iniciar uma parceria voltada para o mercado italiano. Aquarello então ganhou letra de Guido Morra e foi aclamada na Itália logo após o lançamento, inspirando Toquinho a fazer uma versão em português. E o

0: sucesso por aqui teve a ajuda de uma propaganda de material escolar da Faber-Castell na TV.
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0: Apesar deste ter sido o maior êxito comercial de Toquinho, na época o cantor, compositor e violonista já era consagrado na MPB. Nascido na capital paulista, ainda criança, Antônio Pet Filho ganhou o apelido da própria mãe, que dizia que ele era um toquinho de gente. Com 14 anos, começou a estudar violão e perto dos 16, passou a atuar como instrumentista profissional. Nos anos 1960, Toquinho participou de festivais, lançou o primeiro LP e conheceu Chico Buarque, com quem chegou a morar e a excursionar na Itália por alguns meses. E em 1969, lançou os primeiros sucessos, Que Maravilha e Carolina, Carol Bela, compostos ao lado de Jorge Benjor.
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0: Mas o grande parceiro de Toquinho ainda estava por vir. Em 1970, ele foi convidado por Vinícius de Moraes para uma temporada de shows em Buenos Aires. Começava ali a lendária dupla Toquinho e Vinícius, que rendeu músicas como Tarde em Itapuã, A Tonga da Mironga do Cabuletê e Regra 3.
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0: A parceria durou uma década, com mais de 20 discos e cerca de 1000 shows no Brasil e no exterior. E ela só acabou com a morte de Vinícius em 1980. O último projeto da dupla foi o especial infantil A Arca de Noé, em que Toquinho musicou vários poemas de Vinícius de Moraes e ainda ajudou a fazer os arranjos dos discos e dos especiais para a TV.
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0: Agora, para celebrar os 80 anos de Toquinho, vamos ouvi-lo na música Aquarela, que desde que foi lançada em 1983, conquista crianças e adultos.

0: Acabamos de ouvir Toquinho na música Aquarela, uma homenagem do curta musical nos 80 anos de Toquinho, comemorados neste mês.
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3: Agora em Brasília, 8h45.
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3: Boa noite, a gente ouve Emília Monteiro e Dona Onete.

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1: Essa foi Lia Sofia, Ai Menina. Beto Pereira, Murrada Sound. Antes, Emília Monteiro e Dononete, Veneno de Cobra.
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1: Agora em Brasília, 8h58.
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4: 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O Senado votou.

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